0: Esta quarta-feira foi assinado um decreto que reduz em 63 centavos por litro a cobrança de PIS/PASEP e COFINS sobre a gasolina. Com a redução, os tributos ficarão em 16 centavos por litro. O texto também zerou as contribuições federais sobre o etanol hidratado, o que representa uma redução tributária de 19 centavos por litro. As novas alíquotas começarão a valer a partir desta quinta-feira, 10 de setembro. E serão temporárias, de acordo com o ministro da Fazenda, Dario Durigan.
1: Nós precisamos fazer um acompanhamento mais pormenorizado, por isso o prazo de um mês, para que a gente que está acompanhando isso diariamente, a equipe econômica, assim que essa situação melhorar, amenizar, a gente volte a rever. Lembrando que o nosso objetivo aqui é que a gente estabilize os preços e assim que tivermos condições, a gente também vai estar prontos para fazer as revisões necessárias.
0: Para o diesel rodoviário, foi assinada uma medida provisória que autoriza a concessão de subsídio a produtores e importadores. O valor da subvenção será definido pelo Ministério da Fazenda e poderá ser alterado conforme as condições do mercado. O objetivo das medidas é amenizar os impactos dos conflitos internacionais sobre o mercado doméstico de combustíveis, como disse o ministro do Planejamento e Orçamento, Bruno Moretti.
2: Nós estamos num período particularmente relevante de safra e o aumento dos preços internacionais tem uma repercussão sobre as operações de importação de diesel, então também essa é a razão pela qual a gente está colocando essa subvenção nesse momento, não tem só a ver com preço, mas também para garantir uma oferta estável de diesel. Os prejuízos ao país seriam muito maiores de abastecimento se nós não aplicássemos essa nova medida.
0: Inicialmente, o valor da subvenção para o óleo diesel será de R$1 por litro e deverá ser descontado do preço de venda com registro na nota fiscal. Reportagem Gabriela Noronha.
3: A iniciativa do Ministério da Saúde busca descentralizar as ações sanitárias em situações de crise.
4: Para isso, já estão em operação bases da Força Nacional do SUS, que atendem as regiões Sul e Nordeste.
3: Hoje, a unidade do Sudeste começou a operar e passa a monitorar situações como enchentes, inundações e deslizamentos.
4: A preocupação do governo federal é com os possíveis impactos do El Niño.
5: Localizada no Rio de Janeiro, a Base Regional Sudeste da Força Nacional do SUS vai atuar na resposta a emergências em saúde pública, reforçando o apoio a estados e municípios, tanto na preparação quanto no atendimento a situações de crise. De acordo com o ministro da Saúde, Alexandre Padilha, a unidade vai reduzir o tempo de resposta a emergências sanitárias, diante de grandes eventos e desastres climáticos.
6: Uma base aqui no Rio de Janeiro, em até 12 horas a gente consegue chegar em qualquer localidade da região sudeste do país.
5: A base do Rio é a terceira do país a entrar em funcionamento. Porto Alegre, no Rio Grande do Sul, e Salvador, na Bahia, já estão em atividades. Outras 6 bases estão previstas até o fim deste ano para atender as demais regiões do país. O ministro Alexandre Padilha destacou possíveis problemas de saúde que podem surgir com as mudanças climáticas e o El Niño.
6: Dependendo da região do país, terá um impacto diferente. Por exemplo, deve aumentar as secas na Amazônia. Para isso, tem uma preparação da saúde para enfrentar essa situação de secas. Deve aumentar as secas no semiárido do Nordeste. Deve aumentar queimadas no Centro-Oeste. Idosos que têm problema pulmonar, idosos que têm diabetes, têm hipertensão. O aumento da temperatura média descompensa esse idoso, descompensa o uso da sua medicação. E também estudos da Fiocruz apontam que o aumento da temperatura média faz nascer mais bebês prematuros. Com isso, você tem maior risco de doenças entre os bebês.
5: Cada base da Força Nacional do SUS dispõe de veículos, posto médico avançado, comunicação via satélite, drones e equipamentos de apoio a equipes mobilizadas em áreas afetadas, inclusive locais remotos ou de difícil acesso. Também nesta quarta-feira, no Rio de Janeiro, foi lançada a plataforma digital Sou Força, destinada à mobilização de profissionais voluntários para atuação em desastres e emergências de saúde. Reportagem Luana Karen.
3: Uma doença rara que afeta principalmente os pulmões e o sistema digestivo.
4: Todos os anos são diagnosticados cerca de 300 novos casos da fibrose cística em todo o país.
3: O Setembro Roxo é o mês de conscientização sobre a doença, que tem diagnóstico e tratamento gratuitos pelo SUS.
7: Identificada pelo teste do pezinho, a fibrose cística afeta 1 a cada 7 mil nascidos vivos no Brasil. Ainda sem cura, a doença é resultado de uma disfunção nas células de membranas internas do corpo, o que faz com que toda a secreção do organismo seja mais espessa que o normal. A pneumologista pediátrica do Instituto Fernandes Figueira, da Fiocruz, Tânia Vrobel, detalha os sintomas.
8: No aparelho respiratório, no aparelho digestivo, no aparelho reprodutor, as secreções muito espessas vão levar aos sintomas que muitas vezes acontecem. São crianças que fazem pneumonia, que muitas vezes aparecem com bronquite, quadros digestivos.
7: A servidora pública Jeane Braga percebeu alguns desses sintomas no filho Pedro André, quando ele ainda era um bebê. O diagnóstico só veio meses após o nascimento.
9: Ele é portador de fibrose cística e teve diagnóstico tardio, infelizmente, aos 5 meses, depois de recorrentes internações na rede privada.
7: Hoje, Pedro tem 12 anos. No Rio de Janeiro, onde vivem, ele faz todo o tratamento pelo Sistema Único de Saúde no Instituto Fernandes Figueira. Com a rotina de treinos, fisioterapia, dieta e medicação, ele conta que leva uma vida normal.
10: Eu faço natação, tomo remédio para neutralizar e deu muito certo, pois hoje eu sou uma pessoa normal, onde a fibrose cística quase não me atinge.
7: O SUS oferece uma gama de medicações para tratar a fibrose cística, como enzimas, antibióticos e inalatórios, além de moduladores da proteína que causa a disfunção nas células. E no Setembro Roxo, campanha que faz alusão à doença, o objetivo é tornar a enfermidade mais conhecida e ampliar os diagnósticos. O diretor de políticas públicas da ONG Unidos pela Vida, Cristiano Silveira, comenta a importância do tratamento, especialmente dos moduladores de proteína que passaram a ser oferecidos recentemente no SUS.
11: Com esses medicamentos, a gente viu uma redução drástica no número de transplantes pulmonares, né, por conta, né, de não precisar mais, né. A gente sabe que o medicamento não é barato, mas existe também uma economia de se tratar essas pessoas. Quando a gente tem um tratamento assim como esse, que muda mesmo o prognóstico da doença.
7: O teste do suor, que comprova o diagnóstico, também é feito pelo SUS. Hoje, mais de 6.400 pacientes são acompanhados em centros de referência públicos espalhados pelo país. Reportagem Graziele Bezerra.
4: A Advocacia Geral da União solicitou a retirada de vídeos com falsos médicos criados por inteligência artificial.
3: Os conteúdos simulam profissionais de saúde que divulgam informações falsas e tratamentos sem comprovação científica.
4: Ao todo, foram identificados mais de 90 perfis entre janeiro e julho deste ano.
3: A solicitação foi encaminhada para a Polícia Federal e para o Conselho Federal de Medicina.
12: A Advocacia Geral da União, AGU, notificou o YouTube para remover ou alertar usuários sobre vídeos que usam inteligência artificial para simular médicos e outros profissionais de saúde. A medida foi tomada após a identificação de 97 perfis com esse tipo de conteúdo entre 1º de janeiro e 10 de julho de 2026. Os vídeos apresentam personagens com aparência humana, qualificações profissionais fictícias e linguagem alarmista. Alguns também oferecem produtos, livros digitais e serviços pagos. Entre os riscos estão a automedicação, o uso de terapias sem eficácia comprovada e a interrupção de tratamentos. A notificação determina ainda que o YouTube avalie outros canais e vídeos identificados e adote medidas para prevenir a disseminação desse material. As informações foram encaminhadas à Polícia Federal e ao Conselho Federal de Medicina. A orientação do Ministério da Saúde é buscar informações sobre saúde em fontes confiáveis e denunciar conteúdos que possam colocar pessoas em risco. Dilson Santa Fé, para a Voz do Brasil.
4: A Agência Nacional de Vigilância Sanitária, Anvisa, aprovou o registro de um medicamento usado para a prevenção da enxaqueca.
3: Estudos mostraram que o medicamento Aqipta reduz o número de episódios da doença, tanto na forma esporádica quanto na forma crônica.
4: A enxaqueca pode provocar crises recorrentes de dor de cabeça, náuseas, vômitos e sensibilidade à luz e ao som.
3: O novo medicamento é uma opção de tratamento oral para prevenção em adultos que têm pelo menos 4 episódios da doença por mês.
4: Pacientes da rede pública de saúde serão encaminhados para realizar mais de 600 mil procedimentos na rede privada.
3: O objetivo é diminuir a fila de espera do SUS para quem precisa de médicos especialistas.
7: Mais de 600 mil procedimentos gratuitos para pacientes do SUS estão previstos em contratos com 259 hospitais privados e filantrópicos de 21 estados. Do total, 458 mil procedimentos serão realizados por meio da estratégia Ofertas de Cuidados Integrados, que reúnem consultas, exames e diagnósticos de uma mesma especialidade em um único atendimento. As outras 142 mil intervenções são cirurgias de diferentes níveis de complexidade. A maior parte desses serviços serão na área de oftalmologia, com previsão de 170 mil por ano. Na sequência estão cardiologia com 133 mil, ortopedia com 113 mil e oncologia com 72 mil procedimentos. Outra modalidade incluída é a terapia renal substitutiva, destinada a pacientes que precisam de hemodiálise, que deve atender cerca de 40 mil pacientes por mês. Raquel Mariano, para a Voz do Brasil.
4: Um novo procedimento administrativo regulamentado pelo Ministério da Justiça e Segurança Pública vai tornar mais fácil a transferência de dinheiro das bets ilegais para o Fundo Nacional de Segurança Pública.
3: As casas de apostas online seguem uma rígida regulamentação e podem ter seus recursos bloqueados e perdidos para o poder público quando atuam na ilegalidade.
4: Agora, com uma nova portaria editada pelo Ministério, os procedimentos para que a Justiça conceda a transferência desses recursos serão acelerados.
3: Mais cedo, nós conversamos com a diretora do Fundo Nacional de Segurança Pública, Camila Pintarelli, sobre como esse dinheiro poderá ser aplicado e os ganhos da medida. Acompanhe.
13: Diretora Camila Pintarelli, bem-vinda à Voz do Brasil.
3: Prazer ter a senhora conosco aqui.
14: Prazer é todo meu. Muito obrigada por nos receber aqui hoje.
3: Vamos começar falando, então, sobre essa portaria nova que foi editada. Ela deve facilitar, né, que os recursos apreendidos das bets ilegais sejam destinados ao Fundo Nacional de Segurança Pública. Como é que isso deve acontecer?
14: Ana, eu acho que antes de mais nada é preciso explicar que o Fundo Nacional de Segurança Pública é hoje o principal instrumento de financiamento da segurança pública no Brasil. É um fundo federal, robusto, bilionário, que faz transferências fundo a fundo aos estados e Distrito Federal todos os anos para a infraestrutura de segurança pública. A principal fonte de recursos do Fundo Nacional de Segurança Pública hoje são as loterias federais, as loterias de prognóstico. Então, quando a população faz aquela fezinha na Mega Sena, na Mega da Virada, ela está contribuindo de alguma forma com os recursos que vão para o Fundo Nacional de Segurança Pública. Agora, desde a edição do Decreto 13.303 deste ano e a edição da portaria do Ministério da Justiça 1287, nós vamos passar a contar com mais uma fonte de recurso, que é justamente o recurso da BET ilegal, aquela BET que não está cadastrada no Ministério da Fazenda, cujos recursos foram bloqueados pelo Ministério da Fazenda, pela Secretaria de Prêmios e Apostas, e vão passar, depois de um processo administrativo, a compor o Fundo Nacional de Segurança Pública. Ou seja, eles vão reverter da ilegalidade para prover infraestrutura para a segurança pública do país.
4: Qual o valor que vocês estimam que pode ser incorporado ao fundo com esses procedimentos e em que políticas e ações esse dinheiro poderá ser empregado?
14: Ainda não temos as cifras exatas por conta de sigilo fiscal e sigilo bancário, mas nós estimamos que são valores na casa dos bilhões de reais que podem muito em breve passar a incorporar aí o orçamento do Fundo Nacional de Segurança Pública. E em termos de política de segurança pública, eles podem ser aplicados a inúmeras finalidades. possibilidades, desde enfrentamento à violência contra a mulher, valorização do profissional de segurança pública e, principalmente, tecnologia, infraestrutura de segurança pública, equipagem, aquisição de viaturas, aquisição de colete, enfim, tudo para valorizar a infraestrutura de segurança do país.
15: Agora, falando um pouco aí da burocracia, para que esse dinheiro chegue efetivamente, né, nas viaturas, nos equipamentos, os procedimentos administrativos que são estabelecidos pela portaria, eles não eliminam a necessidade de uma decisão judicial,
14: de forma alguma.
15: Mas eles reduzem essa burocracia? Como é que eles aumentam a chance dessa vitória judicial?
14: Eles reduzem na medida em que eles facilitam a liquidez da sentença que vai ser dada. Como que vai funcionar, Mariana? A Secretaria de Prêmios e Apostas consolida o valor que foi apreendido, manda para o Ministério da Justiça, o Fundo Nacional de Segurança Pública, por meio de uma comissão processante, avaliza esses valores, ou seja, dá o ok de que tais valores estão de fato corretos e envia isso para a Advocacia Geral da União. A Advocacia Geral da União, em posse desse instrumento, desse arcabouço probatório, simplesmente pede o pedimento desses valores ao Judiciário. Então, a função do Judiciário deixa de ser probatória, deixa de ser instrutória e passa a ser convalidatória daquele título administrativo que já existe. Aqueles valores já estão sedimentados, basta a declaração para que eles passem a integrar o Fundo Nacional de Segurança Pública.
15: Ou seja, já chega na Justiça com meio caminho andado.
14: Quase 70% já.
4: Diretora, sem seguir a regulamentação para o jogo de apostas online, as bets ilegais ficam mais acessíveis a atividades criminosas, né? A destinação desses recursos para o Fundo Nacional de Segurança Pública é uma forma de ajudar a combater esse mesmo crime e outros também que se ligam?
14: Exatamente. Como eu disse no comecinho aqui da nossa entrevista, é a ilegalidade se transformando em infraestrutura de segurança pública. Esse recurso, prioritariamente, vai ser destinado aos estados e Distrito Federal, na modalidade de transferência fundo a fundo, que é uma espécie de PIX que a gente faz para os estados e Distrito Federal investirem em segurança pública. E uma das formas que eles podem investir é justamente em tecnologia para combater a ilicitude de crimes virtuais, ou seja, a cibersegurança, ganhando mais investimentos a partir da apreensão e da transformação desses valores para o Fundo Nacional de Segurança Pública.
15: Agora, a aplicação dos recursos, ela tem também um acompanhamento criterioso, né? Que é feito pela Secretaria Nacional de Segurança Pública e existe, inclusive, uma diretoria lá específica.
14: Que é justamente o Fundo Nacional de Segurança Pública que faz esse acompanhamento desde o momento em que o Estado ele propõe a utilização do recurso do fundo até o fim da prestação de contas. Nós somos acompanhados e auditados, Mariana, diariamente pelo Tribunal de Contas da União, Controladoria Geral da União e todos os ministérios públicos estaduais, porque todo esse recurso vai para os estados. Então, a gente tem realmente um acompanhamento extremamente criterioso, extremamente rígido e rigoroso da aplicação desses recursos. Eu costumo brincar que nós monitoramos mais de 1000 contas bancárias diariamente. Cada centavo que sai desse recurso é cientificado à nossa equipe.
4: Muito bem, nós conversamos com Camila Pintarelli, diretora do Fundo Nacional de Segurança Pública. Muito obrigado por essa entrevista aqui na Voz do Brasil.
14: Eu que agradeço a oportunidade. Contem conosco.
3: Instituições interessadas em participar do edital Restaura Rio Doce terão mais um mês para fazer a inscrição.
4: O prazo para apresentação de propostas foi prorrogado até o dia 30 de setembro.
16: Fruto de uma parceria entre o BNDES, Banco Nacional de Desenvolvimento Econômico e Social, e o Ministério do Meio Ambiente e Mudança do Clima, o edital vai selecionar instituições para executar e coordenar projetos de restauração ecológica e produtiva em 12.500 hectares na região da Bacia do Rio Doce. O objetivo é reparar e compensar os danos causados pelo rompimento da barragem de Fundão, ocorrido em 2015, em Mariana, no interior mineiro. As propostas a serem submetidas devem prever ações envolvendo restauração ecológica por meio da recomposição da vegetação nativa e restauração produtiva, através de sistemas sustentáveis que conciliem geração de renda e conservação ambiental. De acordo com o gerente institucional do Fundo Rio Doce no BNDES, Guilherme Tinoco, será realizada no dia 10 de setembro uma oficina online para o esclarecimento de dúvidas sobre o edital.
17: O encontro ele terá como objetivo orientar as entidades interessadas sobre os critérios, requisitos e procedimentos previstos para a apresentação dos projetos. Para participar, é preciso se inscrever na nossa página do edital na internet.
16: Mais informações sobre o edital Restaura Rio Doce e a oficina online estão disponíveis no site bndes.gov.br/restaura-rio-doce. Reportagem André de Barros Lima.
3: O acesso à pós-graduação abre novos caminhos para a qualificação profissional.
4: E estudantes e pesquisadores indígenas têm a oportunidade de ingressar em cursos de mestrado e doutorado em todo o país.
3: Ao todo, são ofertadas 325 bolsas pelo Programa de Desenvolvimento Acadêmico Indígena.
4: O edital é uma iniciativa da Coordenação de Aperfeiçoamento de Pessoal de Nível Superior, a CAPES.
18: Estudantes indígenas que querem fazer mestrado ou doutorado já podem consultar os programas de pós-graduação participantes do Programa de Desenvolvimento Acadêmico Indígena, o PEDAI. A lista está disponível no portal da CAPES e informa a instituição, o curso, a cidade, o estado, o contato e o número de bolsas. São 325 bolsas, sendo 214 para mestrado e 111 para doutorado, distribuídas pelas 5 regiões do país. O estudante pode consultar a relação completa dos programas no portal da CAPES, no gov.br/CAPES, e verificar as oportunidades de interesse. Reportagem Pablo Mundim.
3: Participantes da Prova Nacional Docente 2026 já podem consultar os locais de prova.
4: As informações estão disponíveis no cartão de confirmação da inscrição.
3: O participante pode conferir também informações referentes à sua inscrição e à aplicação da prova, como data e horário.
4: As informações podem ser acessadas em pnd.inep.gov.br.
3: Escolas públicas e privadas de todo o país têm até o dia 11 de setembro para conferir os dados declarados na primeira etapa do Censo Escolar 2026.
4: As informações estão disponíveis para consulta no sistema EducaCenso e identificar possíveis erros.
3: A novidade desse ano é que os gestores podem checar os dados declarados antes da fase oficial de retificação, que deve começar na segunda quinzena de setembro.
4: Após a retificação, os gestores terão 30 dias para corrigir qualquer inconsistência.
3: O endereço para consulta é educacenso.inep.gov.br. Vou repetir, é educacenso.inep.gov.br.
4: E essas foram as notícias do Governo Federal.
3: Uma realização da Secretaria de Comunicação Social da Presidência da República.
4: Com produção da empresa Brasil de Comunicação.
3: Fique agora com o Minuto do TCU. Em seguida, as notícias do Poder Judiciário e do Congresso Nacional. Boa noite.
4: Boa noite para você e até amanhã.
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22: Presidente do STF toma decisões em 3 diferentes procedimentos.
23: STJ garante justiça gratuita para pessoa com câncer que tem reserva financeira.
22: Forças federais vão atuar em 8 estados nas eleições deste ano.
23: Boa noite, eu sou Arthur Filho.
22: E eu sou Walter Lima.
23: Nesta quarta-feira, o presidente do Supremo Tribunal Federal, ministro Edson Fachin, passou para para a presidência da corte o inquérito que apura a divulgação de notícias falsas e ataques contra integrantes do STF. Até então, o relator do inquérito era o ministro Alexandre de Moraes.
0: O ministro Fachin também suspendeu as decisões dos ministros André Mendonça e Flávio Dino sobre o afastamento e a reintegração de Andrei Rodrigues ao cargo de diretor-geral da Polícia Federal e Leandro Almada do cargo de diretor de inteligência da PF.
23: Andrei Rodrigues e Leandro Almada deverão prestar informações no prazo de 48 horas. Depois disso, o presidente do STF decidirá sobre a permanência ou não deles no cargo da Polícia Federal.
0: O presidente da Suprema Corte também convocou uma sessão plenária presencial extraordinária para a próxima terça-feira, 15 de setembro, às 10 horas da manhã.
23: Superior Tribunal de Justiça mantém justiça gratuita à pessoa em tratamento com câncer que recebe salário mínimo e conta com reserva financeira.
0: Ela recebe um salário mínimo por mês e tinha reservas financeiras, mas para o STJ essa condição por si só não impede o acesso ao benefício. Jafer Araújo.
1: O pedido de gratuidade foi negado pelo Tribunal de Justiça de Minas Gerais ao considerar a existência de saldos de poupança e aplicações financeiras em nome da parte. No STJ, no entanto, o relator ministro Moura Ribeiro entendeu que exigir que a pessoa em tratamento oncológico use suas reservas financeiras para pagamento de custas processuais poderia comprometer recursos necessários à subsistência e ao próprio tratamento, que envolve despesas elevadas e imprevisíveis.
23: O Tribunal Superior do Trabalho completa 80 anos em 2026. O TST foi criado em 9 de setembro de 1946 e instalado oficialmente no dia 23 do mesmo mês.
0: Para marcar a data, o Tribunal preparou ações comemorativas e uma identidade visual especial. Samanta Flor.
2: Nesses 80 anos, mudaram as profissões, as formas de contratação e até a maneira de trabalhar. E o TST foi acompanhando essas transformações com o papel de uniformizar as decisões da Justiça do Trabalho e dar mais segurança às relações de trabalho. Para marcar essa trajetória, o Tribunal ganhou uma logomarca especial, inspirada em um labirinto circular e nos azulejos de Atos Bucão, presentes na sede do TST. A proposta é representar os diferentes caminhos para a solução dos conflitos trabalhistas.
23: Forças federais atuarão no apoio das eleições de 2026 de 8 estados.
0: Os pedidos foram encaminhados pelos tribunais regionais eleitorais ao TSE. Guilherme Firmino.
6: Na sessão plenária desta terça-feira, 8 de setembro, o plenário aprovou por unanimidade os pedidos de envio de tropas federais para o Maranhão e para a 37ª Zona Eleitoral do Piauí. A ação envolve a atuação do Exército, Marinha e Aeronáutica. O total de 8 estados terão o apoio da Força Federal no primeiro turno das eleições de 2026. A medida tem o objetivo de assegurar a normalidade e a segurança da votação e apuração em localidades indicadas. Após a aprovação do TSE, os pedidos são encaminhados ao Ministério da Defesa, responsável pelo planejamento e execução das ações pelas Forças Armadas. Novas solicitações ainda poderão ser apresentadas pelos TRS, caso sejam identificadas situações que necessitem de apoio.
23: Quase 500 trabalhadores vítimas de trabalho análogo ao escravo são resgatados durante o mês de agosto.
0: O Ministério Público Federal integra a força-tarefa que reuniu 5 instituições e realizou ações de fiscalização em 27 unidades da Federação. Vanessa Pereira.
24: Ao todo, foram resgatadas 479 pessoas que viviam em situação análoga à escravidão. Dentre elas, mulheres, crianças e adolescentes, imigrantes. Os empregadores flagrados submetendo os funcionários a essas condições foram notificados a interromper as atividades, cancelar os contratos informais, formalizar os trabalhadores retroativamente e pagar os valores trabalhistas e rescisórios às vítimas, valor que ultrapassa R$1.400.000.
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23: A você, uma boa noite.
0: E até amanhã.
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8: Eu sou Paula Groba.
9: E eu sou Humberto Pinheiro.
8: E estes são os destaques de hoje do Jornal do Senado, que começa agora.
10: Senado analisa piso nacional para profissionais de apoio da educação básica.
8: PEC da Segurança Pública poderá direcionar recursos para as Forças Armadas.
10: Eleições 2026. Jovens, analfabetos e idosos têm regras diferentes para votar.
8: Boa noite.
11: Boa noite.
8: Quem trabalha na secretaria, na biblioteca ou em outras áreas de apoio das escolas públicas poderá ter um piso salarial nacional.
10: Uma proposta sob análise do Senado prevê um valor mínimo para a remuneração desses profissionais e será votada pela Comissão de Educação. Repórter Rodrigo Rezende.
25: A Comissão de Educação do Senado vai analisar o projeto que cria um piso salarial nacional para profissionais da educação básica pública que trabalham em funções de apoio administrativo, técnico ou operacional. A ideia é que este piso seja de 75% do valor do piso do magistério. O atual valor do piso dos professores é de R$ 5.130,00, o que daria ao piso dos demais profissionais o valor de R$ 3.847,00 para uma jornada de 40 horas. O senador Flávio Arnes, do PSB do Paraná, ressaltou que uma boa escola só funciona com a valorização de todos os profissionais que atuam naquele espaço.
26: E um estabelecimento educacional, uma escola, só funciona com qualidade, adequadamente, com a participação de todos os profissionais. Mas uma secretaria bem montada, a biblioteca, toda a infraestrutura da escola, se estiver em harmonia com os objetivos da educação, isso é um avanço extraordinário. Eu acho que nós temos que fazer isso, esse debate aqui no Senado Federal. Já está aí há bastante tempo.
25: Camilo Santana, do PT do Ceará, presidente da comissão, anunciou que o relator do projeto será o senador Marcelo Castro, do MDB do Piauí. Após a análise do colegiado, a proposta ainda será votada pela Comissão de Assuntos Econômicos.
8: E investimentos em pesquisa e inovação podem chegar a mais áreas da região amazônica, segundo um projeto aprovado pela Comissão de Ciência e Tecnologia.
10: A proposta determina que parte desses recursos sejam destinados para além da região metropolitana de Manaus. Repórter Patrícia Oliveira.
27: Poderão ser destinados também a outras áreas da Amazônia parte dos recursos que as empresas já são obrigadas a investir como contrapartida aos incentivos da Zona Franca de Manaus e da Lei de Informática. É o que estabelece um projeto do senador Davi Alcolumbre, do União do Amapá, aprovado na Comissão de Ciência e Tecnologia. Hoje, empresas beneficiadas por esses incentivos precisam aplicar pelo menos 5% do faturamento obtido no mercado interno com produtos de tecnologia em pesquisa e desenvolvimento. A ideia é mudar a distribuição de parte desses recursos, como explicou o relator senador Flávio Arnes, do PSB do Paraná.
26: Restabelecer em lei aquele piso de interiorização dos investimentos em pesquisa e inovação, assegurando recursos para os demais estados da região amazônica, estendendo-o para os convênios firmados no âmbito da Lei de Informática.
27: Pelo texto, pelo menos 15% de parcelas específicas desses investimentos deverão ser destinados a instituições públicas de ensino e pesquisa que estejam fora da região metropolitana de Manaus, nos estados do Acre, Amapá, Rondônia, Roraima e Amazonas. A proposta seguiu para análise da Comissão de Assuntos Sociais.
8: A segurança pública esteve entre as principais prioridades do Senado durante a semana de esforço concentrado. Entre as propostas analisadas está a PEC da Segurança, que prevê mais recursos para o setor, amplia a integração entre os órgãos de segurança e torna mais rigoroso o regime penal para líderes de facções criminosas, organizações paramilitares e milícias. A proposta de emenda à Constituição segue em análise na Comissão de Constituição e Justiça.
10: Para o senador Fernando Dueire, do PSD de Pernambuco, o poder público tem a responsabilidade de combater a violência, mas também de criar condições para a ressocialização de quem tem possibilidade de ser reintegrado à sociedade. O senador defendeu uma legislação mais rigorosa e afirmou que a segurança pública é um desafio que precisa ser enfrentado pelo Estado brasileiro.
7: Não é possível que a violência que hoje nós convivemos em todas as grandes cidades ou médias brasileiras continue. É preciso que nós tenhamos uma legislação dura para que isso seja de alguma forma contido.
8: E a Constituição poderá passar a prever um sistema único de segurança pública com recursos destinados ao combate à criminalidade e à melhoria da estrutura do setor.
11: O texto base da proposta já foi aprovado pela Comissão de Constituição e Justiça. Os recursos virão dos Fundos Nacionais de Segurança Pública e Penitenciário Nacional e do Fundo Social do Pré-Sal. Os senadores ainda podem incluir as Forças Armadas entre os beneficiários. Repórter Bruno Lourenço.
12: A proposta de emenda à Constituição aprovada pelos senadores institucionaliza o Sistema Único de Segurança Pública, que terá receitas do Fundo Nacional de Segurança Pública e do Fundo Penitenciário Nacional e até de eventual superávit no Fundo Social do Pré-Sal. Emenda do senador Carlos Portinho, do PL do Rio de Janeiro, quer incluir as Forças Armadas entre as beneficiárias dos recursos. Portinho diz que é justo direcionar essas verbas quando militares atuam em atividades de proteção e defesa civil contra delitos nas fronteiras e na garantia da lei e da ordem.
13: A ausência de previsão expressa quanto à destinação de recursos do Fundo Nacional de Segurança Pública para essas operações gera insegurança jurídica e limita a capacidade de resposta do Estado frente às ameaças do alcance nacional. Aqui falamos de soberania.
12: Portinho destacou que sua proposta é voltada exclusivamente para o custeio de ações desempenhadas em contextos específicos, como operações nos morros de seu estado. O relator da PEC da Segurança, senador Rogério Carvalho, do PT de Sergipe, no entanto, recomenda a rejeição da emenda.
14: As Forças Armadas têm o seu próprio regramento de financiamento, que é um outro debate que precisa ser feito num outro lugar, e se ele for convocado, deverá ter reforço orçamentário naquilo que é o lugar do financiamento da segurança pública.
12: A Comissão de Constituição e Justiça deve concluir a votação da PEC da Segurança na próxima reunião.
15: Eleições 2026.
8: Você já se perguntou por que nunca viu propaganda eleitoral de algum determinado partido na televisão?
11: Pode ser que ele não tenha cumprido as exigências da legislação para ter direito ao horário gratuito. A repórter Lana Dias explica.
16: Para ter acesso ao horário eleitoral, o partido ou a federação precisa ter cumprido na eleição de 2022 pelo menos um desses critérios. Eleição de no mínimo 11 deputados federais distribuídos em pelo menos 9 unidades da federação ou receba ao menos 2% dos votos válidos nas eleições para a Câmara dos Deputados, distribuídos de novo em 9 unidades da federação, com um mínimo de 1% dos votos em cada uma delas. O consultor legislativo do Senado, Arlindo Fernandes, explicou que a aplicação da regra dos votos para a Câmara está sendo de forma gradual, desde 2018.
17: Quando começou a ser aplicada essa cláusula de desempenho, era na primeira eleição, era 1,5%, depois na segunda eleição 2%, na eleição deste ano de 26, será exigido 2,5% e a partir de 2030 vai ficar a cláusula permanente que é 3% do eleitorado.
16: Vale lembrar que o fundo partidário e o fundo eleitoral são coisas diferentes. O partidário é destinado às despesas rotineiras das legendas e o eleitoral é direito de todos os partidos, exclusivo ao financiamento de campanhas de candidatos e candidatas durante o ano de eleição.
8: E daqui a menos de um mês, brasileiras e brasileiros vão às urnas, mas nem todos os eleitores são obrigados a votar. O voto é facultativo para jovens de 16 e 17 anos, pessoas analfabetas e eleitores a partir dos 70 anos.
11: Quem está nesses grupos e não comparecer às urnas não precisa justificar a ausência nem está sujeito a penalidades. Além disso, para analfabetos e eleitores com mais de 70 anos, o título eleitoral não é cancelado, mesmo que não votem em 3 eleições consecutivas. Essa regra é diferente da aplicada aos eleitores para quem o voto é obrigatório. Com edição de Paula Groba e trabalhos técnicos de Eliseu Caires, o Jornal do Senado fica por aqui. Acompanhe agora as notícias da Câmara dos Deputados. Boa noite.
8: Boa noite e até amanhã.
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2: Presidente Hugo Mota reitera confiança no sistema eleitoral brasileiro.
3: Avança a proposta que cria faixa exclusiva para motos em vias urbanas.
2: Audiência na Câmara debate instituição do Dia Nacional da Acupuntura.
3: Parlamentares analisam ações de regulamentação e ajuste na economia.
2: Boa noite. Afonso Florence, do PT da Bahia, apoia projeto que flexibiliza as regras do arcabouço fiscal e da lei de responsabilidade fiscal. A medida, segundo o deputado, protege investimentos públicos e agências reguladoras.
3: De acordo com Afonso Florence, o objetivo é retirar os gastos de capital e parte das despesas de autarquias custeadas com receitas próprias dos limites de contingenciamento e do teto de gastos da União. Ele acredita que a medida garante a continuidade de obras essenciais para o país.
2: Rodrigo de Castro, do União de Minas Gerais, celebra a sanção de lei que reduziu as alíquotas do PIS/PASEP e da COFINS incidentes sobre a indústria química e petroquímica brasileira. Ele avalia que a medida protege a competitividade da produção nacional.
3: Rodrigo de Castro explica que o texto limita a redução ao ano de 2026, antes da entrada em vigor das novas regras tributárias para o setor. Ele aponta que a lei mantém benefícios tributários para o setor durante a transição para um novo programa de incentivo previsto para 2027.
2: André Abdon, do PP do Amapá, ressalta a importância da lei que permite ao governo federal reduzir tributos sobre combustíveis sem comprometer as contas públicas. O objetivo da matéria, recém-aprovada, é reduzir os impactos econômicos decorrentes do conflito no Oriente Médio.
3: André Abdon avalia que a medida pode ajudar a conter os efeitos da alta internacional do petróleo sobre os preços no Brasil. O texto autoriza o uso de receitas extras para compensar a perda de arrecadação, alcançando tributos cobrados em 2026 sobre diesel, biodiesel, gasolina e etanol.
2: João Maia, do PP do Rio Grande do Norte, celebra a aprovação da lei que flexibiliza regras fiscais para áreas de livre comércio no ano de 2026. A medida alcança propostas em que a perda de arrecadação já esteja prevista no orçamento.
3: João Maia ressalta que a norma também afasta limitações fiscais para apresentação de propostas sobre licença paternidade e salário paternidade, desde que respeitadas as exigências previstas na Constituição Federal.
1: Relações Exteriores.
2: Fernando Coelho Filho, do União de Pernambuco, defende a instalação da frente parlamentar em apoio à integração entre a União Europeia e o Mercosul. Ele sustenta que o objetivo é acompanhar o processo de implementação do acordo entre os dois blocos assinado em 2025.
3: De acordo com Fernando Coelho Filho, o bloco de livre comércio abrange cerca de 718 milhões de pessoas e beneficiará setores como indústria, mineração e agronegócio. O deputado acredita que a frente será fundamental para garantir que o acordo traga benefícios para o Brasil.
1: Saúde.
2: Profissionais de saúde ouvidos pela Comissão de Cultura da Câmara apoiaram a criação de um Dia Nacional da Acupuntura. O tema foi debatido em audiência pública, como detalha o repórter Luiz Cláudio Canuto.
4: O dia 22 de novembro pode se tornar o Dia Nacional da Acupuntura e do Acupunturista no Brasil. É o que prevê projeto em discussão na Comissão de Cultura da Câmara dos Deputados. Nesse mesmo dia, em 87, foi fundada a Federação Mundial das Sociedades de Acupuntura e Moxabustão, que é uma técnica terapêutica da medicina tradicional chinesa que usa o calor gerado pela queima de uma erva para estimular pontos de acupuntura. A acupuntura é o conjunto de técnicas e terapias para estimular pontos específicos do corpo humano com agulhas, com o objetivo de manter o equilíbrio físico e mental. O pedido para a oficialização do Dia da Acupuntura, em lei, foi feito por instituições que representam a acupuntura no Brasil. CNAA, Conselho Nacional de Autorregulamentação da Acupuntura, a SBA, Sociedade Brasileira de Acupuntura, e a FENAB, Federação de Acupuntura do Brasil e Práticas Integrativas. Existem mais de 370 mil acupunturistas no país. Uma audiência pública na Câmara discutiu a relevância da acupuntura e da medicina tradicional chinesa na saúde pública brasileira. A relatora da proposta, deputada Érica Cocai, do PT do Distrito Federal, concordou com a sugestão.
18: Eu, na condição de relator, obviamente que eu
0: acato a sugestão que aqui foi encaminhada e nós vamos trabalhar para que rapidamente possamos apresentar esse parecer com este substitutivo, que em verdade não descaracteriza o Dia Nacional, o dia 22 de novembro, como Dia Nacional, pelo histórico mundial que está posto, mas que amplia para que incorporemos também, de forma aditiva, também a semana.
4: Érica Cocai lembrou que a acupuntura é uma prática terapêutica amplamente reconhecida e utilizada no Brasil e adotada no SUS, Sistema Único de Saúde. A audiência pública ocorreu porque a criação de dias comemorativos precisa ser precedida da realização de consultas e debate público, conforme uma lei de 2010. Na reunião, o projeto recebeu apoio de representantes do Conselho Federal de Enfermagem e do Conselho Federal de Biomedicina. Desde 2026, uma lei regulamenta o exercício profissional de acupuntura. A norma autoriza o uso da acupuntura durante outros atendimentos na área de saúde, se autorizado pelos respectivos conselhos profissionais. Por isso, o profissional deve se submeter a curso de extensão específico oferecido por instituição de ensino devidamente reconhecida. Da Rádio Câmara de Brasília, Luiz Cláudio Canuto.
6: Trabalho.
3: Marussa Boldrin, do Republicanos de Goiás, apoia o projeto que concede adicional de insalubridade de 40% a agentes comunitários de saúde e de combate à endemia.

0: organizações entre as beneficiárias de financiamentos.
1: Gabriel Mota considera que a mudança amplia as possibilidades de investimentos para o setor cooperativista. Em Roraima, as cooperativas passam a poder buscar recursos do Fundo de Desenvolvimento da Amazônia para investir em seus empreendimentos.
2: Agricultura.
0: Marcelo Moraes, do PL do Rio Grande do Sul, propõe novas regras para as patentes de tecnologias transgênicas usadas na agricultura. Na avaliação do deputado, a medida amplia a transparência na cobrança de royalties sobre sementes e outras inovações biotecnológicas.
1: Marcelo Moraes explica que o projeto obriga as empresas a informar quais patentes estão em vigor, os prazos de validade e os valores cobrados. O deputado acredita que a proposta evita cobranças indevidas após o vencimento das patentes e fortalece a segurança jurídica dos produtores rurais.
2: Transportes.
0: A Comissão de Viação e Transportes aprovou uma proposta que prevê faixas exclusivas para motocicletas em vias urbanas. A repórter Sofia Peçanha tem mais detalhes.
3: A Comissão de Viação e Transportes aprovou o projeto que trata da implantação de faixas exclusivas para a circulação de motocicletas, motonetas e ciclomotores nas vias urbanas. Porém, durante a votação, a Comissão de Desenvolvimento Urbano alterou o projeto. Em vez de modificar o Código de Trânsito Brasileiro, o novo texto altera a Lei de Mobilidade Urbana para incluir as motocicletas, motonetas e ciclomotores entre os modos de transporte que podem contar com espaços exclusivos nas vias urbanas. O texto apresentado originalmente determinava que cidades com mais de 300 mil habitantes implantassem faixas exclusivas para motos em avenidas com três ou mais faixas de rolamento. No novo texto, retira essa obrigatoriedade, com o argumento de que cada município deve ter autonomia para decidir como organizar o trânsito de acordo com a sua realidade. Com isso, o projeto aprovado deixa de criar uma obrigação para as prefeituras e passa apenas a prever as faixas exclusivas para motocicletas como uma ferramenta que poderá ser utilizada pelos gestores municipais, caso considerem adequado. O autor do projeto, o deputado Gabriel Nunes, do PSD da Bahia, afirma que a proposta surge como resposta à necessidade de medidas voltadas à segurança no trânsito.
4: A gente vê a crescente muito grande de acidentes envolvendo motos e a gente precisa adotar políticas públicas, não só de prevenção, de educação, como também ações como essa, para que a gente possa estar minimizando os acidentes de trânsito com os motociclistas e naturalmente também diminuindo o número de óbitos, acidentes de uma maneira geral.
3: O novo texto também deixou de prever multa ou infração para o uso indevido de faixas. A proposta passa a ser apenas uma diretriz da Política Nacional de Mobilidade Urbana, sem criar obrigações ou penalidades automáticas para motoristas ou municípios. O texto também mantém a previsão de prioridade para o transporte público coletivo e para os modos não motorizados, como bicicletas e deslocamentos a pé. Para o deputado Gabriel Nunes, a medida pode trazer benefícios para a circulação de veículos e para a segurança viária.
4: Naturalmente, essas faixas vai fazer com que melhore não só o fluxo do trânsito nesses grandes centros, como também vai fazer com que tenha maior segurança, tanto dos profissionais motociclistas, como também do trânsito como todo.
3: Agora, o projeto que inclui a criação de faixas exclusivas para a circulação de motocicletas, motonetas e ciclomotores nas vias urbanas será analisado pela Comissão de Constituição e Justiça. Da Rádio Câmara de Brasília, Sofia Peçanha.
2: Ciência e tecnologia.
1: Juscelino Filho, do PSDB do Maranhão, é autor do projeto que cria o Dia Nacional da Inclusão Digital a ser celebrado em 27 de março. Segundo o deputado, a iniciativa amplia a conscientização sobre a importância do acesso à internet e às tecnologias para o exercício da cidadania.
0: Juscelino Filho acrescenta que a data deve estimular campanhas de capacitação digital e ações para reduzir as desigualdades no acesso à tecnologia. O objetivo do projeto, segundo ele, também é fortalecer políticas públicas voltadas à inclusão digital no país.
2: Cultura.
1: Marangoni, do Podemos de São Paulo, apresentou projeto que dispensa a cobrança de direitos autorais pela execução de músicas em eventos gratuitos promovidos pelo poder público. A medida vale para atividades culturais, artísticas, turísticas, educacionais, esportivas e comunitárias.
0: Marangoni esclarece que a medida só alcança eventos sem cobrança de ingresso ou qualquer outra forma de pagamento para acesso do público. O deputado justifica que a proposta busca reduzir custos das programações gratuitas promovidas por União, estados e municípios.
2: Educação.

0: A Comissão de Educação aprovou uma proposta que cancela diploma e matrícula de quem fraudar cotas nas universidades. A repórter Fabielle Pires relata outros detalhes do texto.
1: As políticas de cotas transformaram o acesso ao ensino superior no Brasil, mas um problema ainda preocupa universidades e estudantes, as fraudes. Segundo o Ministério da Educação, desde 2005 até o ano passado, o programa Universidade para Todos, o ProUni, já beneficiou mais de 1.100.000 estudantes autodeclarados pretos, pardos, indígenas e pessoas com deficiência. Atualmente, mais de 65% dos beneficiados utilizam o sistema de cotas. Pensando nisso, o deputado Rubens Pereira Júnior, do PT do Maranhão, apresentou um projeto de lei que estabelece a anulação de créditos estudantis e a cassação do diploma das pessoas que ingressaram de forma fraudulenta em vagas destinadas a esses estudantes. Segundo Rubens Pereira Júnior, 163 estudantes foram expulsos de universidades federais desde 2017 por fraudes em cotas raciais em 26 universidades. Como punição, somente a Universidade de Brasília cassou diplomas de 2 alunos e expulsou outros 15. O relator da proposta na Comissão de Educação, deputado professor Reginaldo Veras, do PV do Distrito Federal, modificou o texto para que todas as informações constem na lei original, a lei de cotas. A intenção é punir com severidade quem fraudar o sistema.
2: A verdade é que o Supremo já se debruçou sobre essa matéria e estabeleceu que as próprias universidades, dentro de sua autonomia, pudessem criar comissões de heteroidentificação, análise por fotos e tudo mais. Então, o que esse projeto de lei propõe é que aquele que comprovadamente fraudar esse sistema de ingresso tenha seus créditos estudantis cassados, que ele não possa usar isso em outras universidades, como matéria já estudada, e mais grave ainda, mais intenso ainda, caça até o diploma daqueles que, porventura, já tenham concluído o curso.
1: Agora, a proposta que muda a lei de cotas para punir fraude segue para análise da Comissão de Constituição e Justiça. Da Rádio Câmara de Brasília, Fabielle Pires.
3: Justiça. O projeto de João Cury, do MDB de São Paulo, permite a criação de curatela por escritura pública, quando a pessoa com incapacidade atingir a maioridade. Pelo texto, a hipótese vale para casos consensuais, sem conflito de interesses e com incapacidade comprovada por laudo médico.
0: O texto de João Cury prevê que os pais ou responsáveis legais possam solicitar a curatela diretamente em cartório. O deputado considera que a medida reduz a necessidade de processos judiciais para famílias de pessoas com deficiência.
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3: Segurança Pública. Antônio Doido, do MDB do Pará, apoia projeto que cria um sistema nacional de enfrentamento à violência contra meninas e mulheres. A proposta, já aprovada pela Câmara, busca integrar ações da União, dos estados e dos municípios para prevenir o feminicídio e ampliar a rede de proteção.
0: Antônio Doido ressalta que o texto autoriza o governo federal a destinar até 5 bilhões de reais entre 2026 e 2028 para essas políticas. Os recursos poderão financiar atendimento às vítimas, ações educativas e medidas de combate à violência, também no ambiente digital.
3: Eleições. O Tribunal Superior Eleitoral inaugurou uma exposição sobre os 30 anos das urnas eletrônicas na Câmara dos Deputados. A repórter Maria Neves tem mais informações sobre a exposição O Caminho do Voto.
5: Durante a abertura da exposição O Caminho do Voto, em comemoração aos 30 anos da urna eletrônica na Câmara dos Deputados, o presidente Hugo Mota sustentou que o Brasil ocupa um lugar de protagonista no mundo por contar com um sistema eleitoral seguro e de apuração rápida. O presidente da Câmara ressaltou ainda que a exposição exposição ajuda o eleitor a compreender o funcionamento das instituições e a necessidade de fortalecer a democracia.
6: O voto é resultado de um processo muito amplo, construído ao longo do tempo e aperfeiçoado a cada eleição. Conhecer esse caminho, como bem sugere a exposição, fortalece a confiança nas instituições responsáveis pelo nosso processo eleitoral e ajuda o cidadão a compreender melhor a importância de fortalecer continuamente a nossa democracia.
5: A urna eletrônica foi utilizada pela primeira vez em 1996, na eleição de prefeitos e vereadores em todo o estado do Rio de Janeiro. A votação eletrônica foi testada naquele ano também nas capitais e nos municípios que contassem com mais de 200 mil eleitores. A partir do ano 2000, a urna eletrônica passou a ser utilizada em todo o país. Na exposição O Caminho do Voto, organizada pelo Tribunal Superior Eleitoral, o visitante poderá conhecer detalhes das urnas eletrônicas, como a tecnologia utilizada, os procedimentos de auditoria e outros mecanismos para garantir o funcionamento e a segurança do processo eletrônico de votação. A mostra pode ser vista até o dia 20 de setembro no Salão Negro da Câmara dos Deputados. Da Rádio Câmara de Brasília, Maria Neves.
7: Meio Ambiente.
0: Mário Negromonte Júnior, do PSB da Bahia, defende a criação de uma CPI para investigar casos de crueldade contra animais no país. A proposta também pretende apurar o uso de plataformas digitais para disseminar ou incentivar esse tipo de violência.
3: Para Mário Negromonte Júnior, a comissão também deve investigar a atuação de grupos organizados, eventuais falhas das autoridades na apuração dos crimes e a disseminação de conteúdos violentos em plataformas digitais. Ele acredita que a CPI vai fortalecer a proteção dos animais.
0: Termina agora o Jornal Câmara dos Deputados, produzido pela Rádio Câmara, com trabalhos técnicos de Wellington Teles, apresentação de Márcio Aquilissardi e Tércia Guimarães. Boa noite.
3: A Voz do Brasil está de volta amanhã. Boa noite para você.
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9: Muito boa noite a você, meu amigo de perto, a você, meu amigo de longe. Boa noite para quem está conosco pelo rádio ou pela internet. Eu, Frei Leandro Ferreira, juntamente com nossa equipe franciscana de comunicação, faremos a sua companhia. O programa Espaço Família está no ar e a partir de agora vamos levar a você a oração, a boa música, entrevistas e a palavra amiga. A nossa saudação franciscana de paz e bem. E para começar bem, claro, vamos pedir pelo pão nosso de cada dia. Vamos agradecer pelo nosso trabalho. Nesta noite especial, quem reza conosco é o Frei Antônio Mazzucco. Reze conosco.
10: Senhor Deus de bondade, nesta quarta-feira, venho diante de Ti para agradecer pelo bem que todos os dias realizas em minha vida. Muito obrigado pelo ar que respiro, pelo alimento à minha mesa, pelas pessoas que amo. Quero agradecer também pela graça do trabalho. Eu bem sei, Senhor, que trabalhar é colaborar com o Seu plano de amor e serviço de toda a criação. É também a forma que tenho para garantir o pão de cada dia para mim e para minha família. Eu te peço que olhes com carinho para todos os desempregados e desempregadas, que eles com a tua graça e a nossa colaboração encontrem um salário digno e suficiente para suprir as suas necessidades. Abençoa os aposentados e aposentadas por todo o trabalho bonito que realizam, por intercessão de São José Operário. Protege a todos os trabalhadores e trabalhadoras. Tudo isso te peço por Jesus Cristo, teu Filho e nosso irmão, na força e na unidade do Espírito Santo. Amém.
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11: Vamos mais perto da Sala da Boa Música para ouvir uma bela canção.

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11: Vamos nos alimentar com um pedacinho do pão da palavra? Quem se alimenta com este pão recebe o sustento para caminhar com firmeza pelas trilhas da fé. Vamos nos alimentar espiritualmente com um pão diário.
12: Olá, que bom que você está aí para acompanhar a nossa mensagem de esperança e encorajamento, Pão Diário. Hoje vou ler o texto de James Banks com o título Quando Crer é Ver, baseado no livro de Isaías 65, entre os versículos 17 e 25. Não creio no que vejo. Carrie, minha esposa, chamou-me à janela e apontou para uma corça, correndo de uma ponta a outra do lado de fora da cerca de nosso quintal. Para dentro da cerca estavam nossos cães, mas eles não latiam. Correram para frente e para trás por quase uma hora. Quando a corça parou, os cães também pararam, endireitando as patas dianteiras e se agachando, prontos para correr novamente. Esse não era um comportamento de predador e presa. A corça e os cães brincavam juntos, desfrutando da companhia uns dos outros. Para nós, a brincadeira matinal deles representou uma imagem do reino vindouro de Deus. O profeta Isaías proclama a promessa de Deus sobre esse reino com as palavras: Crio novos céus e nova terra. Isaías 65, versículo 17. Ele prossegue dizendo que o lobo e o cordeiro comerão juntos. O leão se alimentará de palha, como o boi. Não haverá predador ou presa, só amigos. As palavras de Isaías parecem nos mostrar que haverá animais no reino eterno de Deus e também destacam o que Deus está preparando para a sua criação, especialmente para aqueles que o amam. De acordo com 1 Coríntios capítulo 2, versículo 9, que lugar lindo será esse? Ao confiarmos nele pela fé, Deus levanta os nossos olhos para a realidade que está por vir. Paz e segurança em sua presença para sempre. O que você mais espera no reino de Deus? Com quem você quer compartilhar sua esperança? Pense nisso. Eu sou Clarice Fogaça e essa foi a nossa mensagem do dia.
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11: Já estou ouvindo música. Vamos mais perto da Sala da Boa Música para ouvir uma bela canção.
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0: Não há coisa melhor do que ouvir um amigo nos dizendo como proceder ou como agir. Uma palavra amiga nos ajuda, nos tira de várias situações. Uma palavra amiga é como uma alavanca para a nossa vida. Vamos parar e ouvir esta palavra com o nosso saudoso Frei Nelson Rabelo.
1: Amigo trabalhador, a sabedoria nos ensina que devemos medir as palavras. A palavra medida sempre é fruto de uma profunda meditação e só sai da boca depois de pesada, ponderada e qualificada. Quem mede as palavras dificilmente volta atrás e se arrepende daquilo que falou, pois o que foi dito está baseado em sólidos argumentos. O mesmo não acontece com aquele que no calor da discussão solta a língua. Nestas circunstâncias, as palavras assemelham-se às águas de uma barragem rompida. Revoltas e impiedosas, as águas por onde correm deixam rastros de destruição. A avalanche verbal desenfreada costuma passar por cima da ética, da caridade, das boas maneiras, da educação e vai ferindo, machucando, como pedras pontiagudas. Por isso se diz que quem fala o que quer acaba escutando o que não quer. Um conselho sensato é que poupemos as palavras e aquelas que proferirmos sejam objeto de muita reflexão. Cuide muito para não ofender, pois o ofendido raramente esquece. Aprenda a medir as palavras, pois isto é uma virtude. Pense nisto. Deus o acompanhe.
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0: Que tal a gente ouvir uma boa música? Vamos escutar?

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11: Nós não somos apenas matéria. Dentro de nós habita um espírito. Este é o centro de nossa espiritualidade. Para fortificar nossa espiritualidade, vamos para a sala da espiritualidade franciscana e ouvir a mensagem desta noite. Paz e bem, Frei Gustavo.
12: Paz e bem, mais uma vez abrindo com alegria as portas de nossa sala da espiritualidade franciscana para você, nosso amigo, nossa amiga, que nos acompanha diariamente neste programa de rádio Espaço Família, pela Rádio Coroado de Curitibanos em Santa Catarina, pela Rádio Serinalta em Pato Branco, no Paraná. Você provavelmente já sabe que nós estamos percorrendo a história, alguns detalhes da vida de santos e santas da família franciscana, homens e mulheres que se destacaram no segmento do Evangelho à moda, ao modo de São Francisco. E hoje nós vamos falar sobre um leigo franciscano, bem-aventurado Luquésio. Ele é da Ordem Terceira, a Ordem Franciscana Secular. Nasceu em Gaggiano, na proximidade de Rada, in Chianti, Sena, por volta de 1180. Sabemos que se casou com Bonadonna, que conheceu uma discreta prosperidade econômica e que teve uma família numerosa. Comprometido com a vida política, chefe de um partido, teve que abandonar sua cidade e buscar refúgio na vizinha Podibonse. Hábil comerciante, conseguiu uma nova comodidade na vida. Conquistado pelo ideal de penitência que tinha naqueles anos em Francisco, um fascinante arauto, renunciou aos seus bens e vestiu o hábito da penitência da Ordem Terceira. Desde então, viveu em pobreza e caridade, dedicando-se à assistência aos pobres e enfermos no hospital de Podibonse. Morreu aos 28 de abril de 1260 e foi sepultado na Igreja dos Frades. Luquésio e a mulher Bonadonna são tradicionalmente considerados entre os primeiríssimos terciários vestidos pelo próprio São Francisco em 1221. Beatificado por Inocêncio XII aos 27 de março de 1697, Gregório XVI confirmou-lhe o culto aos 23 de agosto de 1883. É o bem-aventurado Luquésio, esposo de Bonadonna. Ordem Franciscana Secular. Vamos à oração ao bem-aventurado Luquésio. Deus de bondade, que chamastes o bem-aventurado Luquésio à penitência evangélica e o fizestes brilhar por boas obras, concedei a nós também um coração novo para produzirmos abundantes frutos de vida cristã. Por nosso Senhor Jesus Cristo, vosso Filho, na unidade do Espírito Santo. Amém. O dia dedicado à memória do bem-aventurado Luquésio é 28 de abril. Muito obrigado pela sua companhia, muito obrigado pela sua audiência. Já deixamos o nosso próximo encontro marcado. Um grande abraço, fique com Deus, paz e bem.
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0: Como é bom ouvir uma mensagem que nos toca a alma. A palavra dita na hora certa faz um efeito benéfico dentro da gente. Para abrir a sala da mensagem, vamos convidar o Frei Jurandir. Esteja à vontade, Frei Jurandir. O espaço agora é todo seu.
6: Generosidade. É muito fácil você se encontrar mergulhado na possessividade. O resultado disso é dizer para si mesmo, primeiro eu, segundo eu, terceiro eu. A generosidade não terá vez porque o egoísmo vai dominar toda a sua vida. Generosidade tem tudo a ver com humildade. Egoísmo tem tudo a ver com prepotência, arrogância. Comece a observar onde você se encontra neste estágio da vida. O eu é como um punho cerrado. Quando abrimos a mão para dar, não existe mais o eu. As tantas oportunidades que você tem nesta vida facilita você oferecer e liberar o seu eu egoísta. Você tem muito para oferecer, por exemplo, doar tempo, contribuições, auxílio, paciência, qualquer tipo de trabalho que faz bem às pessoas e partilhar um pouco do muito que você tem. Todo ser humano é generoso. Só não usa essa capacidade no dia a dia. O que pode impedir essa ação benéfica são o ciúme e a inveja. Estes são os dois sofrimentos que causam muito mal a você. Neste mal, até o seu cérebro se envolve ativando algumas redes neurais que envolve a dor física. Quando você cuida desses sentimentos maléficos, você se sente bem mesmo que outras pessoas tenham fama, dinheiro, uma pessoa interessante e você não tenha nada. Para se livrar da inveja, envie compaixão e bondade para todas as pessoas que você sente inveja. Você tem esse sentimento bonito de generosidade e pode crescer ainda mais quando você põe em prática. Mesmo que você viva num ambiente que não favoreça a generosidade, essa atitude está em você e não precisa de aprovação dos outros. Quanto mais generoso você for, mais sentirá um bem-estar. Sabe por quê? Para um coração generoso, nada há de faltar.
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0: Enquanto pensamos nessa mensagem, vamos ouvir uma boa música, já que estamos dentro da sala da música.

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0: 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A família é uma instituição sagrada. Viver em família é uma bênção. Mas para viver em família, a gente também precisa aprender muita coisa. Vamos abrir agora no programa um espaço para a família, com Frei Almir Ribeiro Guimarães. Olá, Frei Almir, paz e bem.
16: Olá, meus amigos. Francisco de Assis continua nos ajudando a viver a maneira do Evangelho. Somos de muito gratos. Hoje ele nos fala da paz. São verdadeiramente, palavras de São Francisco, são verdadeiramente pacíficos aqueles que, por tudo que sofrem neste mundo, conservam a paz

0: na alma e no corpo, por amor de nosso Senhor Jesus Cristo. Esta é mais uma das suas exortações ou admoestações. Melhor do que a palavra pacífico, que é meio negativa, é melhor a expressão construtor da paz. Existe uma paz morna. As pessoas não querem esforço, trabalho. Ah, deixam as coisas acontecer, mesmo que elas estejam erradas. O que eu vou fazer? Não vou mudar o mundo. Dizem, eu não quero me meter, né? Não quero me aborrecer. De outro lado, há esse empenho de aproximar os que não se entendem. Os homens, artífices da paz, convidam para o diálogo, provocam um encontro desarmado entre os que vivem conflitos. Francisco andou conversando com um lobo terrível na cidade de Gúbio, animal que andava fazendo muito mal e inspirando medo e terror. O irmão Francisco transformou uma fera perigosa no irmão lobo. A paz começa quando domesticamos o lobo que existe em nós. Felizes, diz Francisco, aqueles que mesmo sofrendo violência conservam a paz. Paz e todos os bens.
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3: Queridos, que a paz e o bem estejam sempre convosco. Hoje eu quero compartilhar uma reflexão inspirada nas palavras da escritora Lídia Jorge em seu poema Sou de Vidro. Essa bela poesia, somos convidados a pensar sobre a fragilidade humana e a maneira como muitas vezes nos escondemos atrás de uma capa escura, sem permitir que a nossa luz interior brilhe. A poesia é assim. Sou de vidro escurecido, encubro a luz que me habita, não por ser feia ou bonita, mas por ter assim nascido. Tenho fumo por vestido e um cinto de escuridão, mas trago a transparência envolvida no que digo. Não me atinjam, não me toquem, meus amigos, sou de vidro. Por isso não me maltratem, não me quebrem, não me partam, sou de vidro escurecido. Caríssimos, assim como um vidro escurecido, carregamos nossas camadas de proteção, nossas inseguranças e medos, aquilo que nos torna um pouco opacos. Muitas vezes nos escondemos do mundo, temendo a rejeição ou o julgamento. No entanto, mesmo atrás dessa capa escura, nossa verdadeira essência permanece pronta para se revelar quando nos expressamos com autenticidade. Nossa fragilidade não nos torna menos valiosos, pelo contrário, é nela que reside a nossa humanidade. Somos como vasos de vidro suscetíveis a rachaduras, por exemplo. Mas é através dessas rachaduras que a luz divina pode entrar em nossas vidas, tornando-nos mais belos e completos. Cada um de nós traz a sua própria história, suas vivências e experiências que moldam a nossa forma de ser. Somos únicos, mas também compartilhamos a mesma fragilidade inerente à condição humana. Portanto, que possamos olhar para dentro de nós mesmos e reconhecer nossa fragilidade com paixão, acolher nossas imperfeições e aprender a nos amar e a nos respeitar exatamente como somos. E ao olhar para o outro, que possamos enxergar além das aparências e acolher a fragilidade alheia com empatia, gentileza. Assim, juntos, seremos capazes de criar um mundo mais humano, onde a transparência e a autenticidade prevalecem e onde a luz interior de cada pessoa pode brilhar plenamente. Que a paz do Senhor esteja em vossos corações e a fragilidade humana nos conecte e nos ensine a cuidar uns dos outros com amor e compreensão. A luz divina sempre ilumine os nossos caminhos, mesmo nos momentos mais desafiadores. E eu vos abençoo, em nome do Pai, do Filho e do Espírito Santo, que Deus nos proteja e nos guie sempre. Até a próxima.
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2: De volta à Sala da Boa Música para mais uma bela canção. Acompanhe com a gente.

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10: Vamos ouvir uma boa música, já que estamos dentro da Sala da Música.

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1: Hoje nós vamos falar sobre colesterol. Quando em desequilíbrio, o colesterol torna-se fator de risco para várias doenças. Sobre esse assunto, o entrevistado de hoje é o médico cardiologista Luiz Fernando Morrone. Doutor, muito obrigada pela sua presença.
2: Obrigado, eu que agradeço a presença e poder estar aqui com vocês dividindo um pouquinho da nossa experiência a respeito do colesterol. A gente tem notado que nos nossos consultórios, os pacientes às vezes têm a dúvida. Puxa, eu tenho esse colesterol alto, será que isso vai me trazer algum problema? Na verdade, o colesterol ele é essencial para a vida. Todo ser de origem animal, ele produz colesterol. Uhum. Então, o nosso colesterol, 70% é produzido pelo organismo e 30% vem da nossa alimentação.
1: Então, o doutor já falou pra gente qual que é o papel do colesterol no nosso organismo, né? Mas existem dois tipos, doutor. A gente pode dizer que existe um colesterol bom, que é popularmente chamado assim, e o colesterol ruim. Explica pra gente a diferença entre esses dois.
2: Você tentar ser sucinto. Então, o colesterol ele é importante na síntese das células. Toda a membrana celular do nosso organismo, ele é composto de colesterol. Ele é importante também na síntese dos hormônios sexuais, da vitamina D, que está sempre em carência. E também ele serve de antioxidante e também na formação dos sais biliares, que é importante no metabolismo da gordura. Popularmente, a gente sabe que se a gente misturar óleo com água, ela não se mistura. Uhum. Porque o colesterol, sendo uma gordura, ele é insolúvel em água. Então, o nosso organismo, para poder fazer isso, ele acaba lançando mão de uma combinação do colesterol e outras gorduras com proteínas, que são chamadas apoproteínas. Então, no sangue, existem apoproteínas de alto peso, de alta densidade, e aquelas de baixa densidade. Quando o colesterol é combinado com as lipoproteínas de baixa densidade, é o LDL colesterol. Então, a gente fala, não, o LDL colesterol é o colesterol ruim. Uhum. Só que esse LDL não é formado só de colesterol. Entendi. Ele é uma partícula, é um composto complexo. Então, uhum. É proteínas. E o colesterol bom é o contrário, ele é mais rico em proteína e é formado menos por colesterol. Qual é a diferença? O LDL, se circula em excesso, como você bem falou, ele acaba se depositando nas paredes dos vasos e levando à aterosclerose. O HDL faz o sentido contrário, ele tira aquele colesterol da parede do vaso e leva para o fígado para ser metabolizado.
1: Então, doutor, quando está alto demais, qualquer um desses, mas na verdade ainda mais o HDL, esse...
2: É o efeito protetor, o HDL. Uhum.
1: Então, quando esse está alto demais, quais são os prejuízos para a nossa doença, em especial do coração ali, quando a gente fala, né, doenças cardiovasculares?
2: Bom, quando o LDL está alto, ele acaba depositando na parede do vaso, causa uma inflamação na parede do vaso, vem células, inflamatórias e que acabam levando a uma formação de uma placa de aterosclerose que, se sofrer um acidente, leva ao infarto agudo do miocárdio, acidente vascular cerebral, etc. Aqui uma coisa importante, o colesterol não é ruim desde que ele esteja dentro da célula. Quando ele está circulando fora da célula, se nós não tivermos receptores para aproveitar esse LDL colesterol, ele fica em excesso e acaba gerando a doença.
1: Então, para tirar a dúvida, o LDL, que é o considerado ruim. E o HDL, que é o considerado bom. Quando você pega o exame, tem dois tipos. Então, é o LDL que você tem que se preocupar ainda mais.
2: Exatamente.
1: Então, para quem está em casa entender melhor, né, doutor? Para manter esses níveis em equilíbrio, seja do LDL ou do HDL, né? Quais são as atitudes, né, os hábitos que a gente tem que ter?
2: Bom, a primeira coisa que eu acabo batendo sempre na tecla é o hábito de praticar atividade física. É um santo remédio. Diminui, melhora o perfil lipídico, diminui a resistência à insulina, perde peso. Então, atividade física é o remédio. E o outro são aqueles hábitos saudáveis de alimentação. Evitar alimentos industrializados, ricos em gorduras saturadas, o hábito de fritar as coisas, né? Isso aí acaba gerando um malefício imenso para a saúde.
1: Então, o pessoal pegar leve na gordura.
2: Na gordura, de um modo geral.
1: Hábitos saudáveis de vida, doutor, de forma geral, vão ajudar nesse equilíbrio, independente da idade do paciente. Sempre é bom prevenir, né, doutor?
2: A prevenção começa na infância. É aquela criança que não recebe açúcar em excesso, não recebe gordura, que é ensinada a fazer atividade física. Nós repetimos os hábitos dos nossos pais. E é importante a gente ser saudável saudável desde a infância.
1: Tá certo. Então a gente teve uma conversa aqui rápida, mas bem esclarecedora com o Dr. Luiz Fernando Morrone, ele que é cardiologista, conversou com a gente sobre colesterol, aquela explicação sobre o LDL, o HDL, né? Os níveis no nosso organismo que são importantes se manter sempre muito equilibrados. E sobre essa nossa entrevista e conversa, eu lhe agradeço, doutor, pela presença. Obrigada pelos esclarecimentos.
2: Eu que agradeço a oportunidade de estar aqui.
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0: Depois dessa conversa interessante, vamos trazer música para o ambiente. Vamos temperar o nosso espaço família com mais uma dose generosa de boa música.

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1: A nossa igreja é um organismo vivo e pulsa no mundo inteiro. Temos membros espalhados nos 5 continentes, mas todos temos nosso pastor na terra, que é o nosso Papa. Nosso Papa mora no Vaticano, de onde recebemos notícias sobre a organização da nossa igreja. Está aberta agora a Sala da Notícia, dentro do programa Espaço Família.
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3: A Praça São Pedro estava lotada para a audiência geral desta quarta-feira. Os detalhes com Túlio Fonseca.
4: O reconhecimento dos aspectos e dos direitos fundamentais da dignidade humana representa um dos capítulos mais significativos da história da humanidade. Essa trajetória, porém, ainda não terminou e deve enfrentar antigas e novas contradições que impedem sua plena realização. Foi o que afirmou o Papa Leão XIV na audiência geral desta quarta-feira, 9 de setembro, realizada na Praça São Pedro, com a presença de milhares de fiéis.
5: Fratelli e sorelle, buongiorno e benvenuti. La Costituzione conciliare Gaudium et Spes, dedicando il primo capitolo alla dignità della persona umana, sottolinea che essa è base e condizione di quei valori che oggi sono più stimati.
4: Dando continuidade ao ciclo de catequeses dedicado à Constituição Pastoral Gaudium et Spes do Concílio Vaticano II, o pontífice aprofundou o primeiro capítulo do documento, que apresenta a dignidade da pessoa como fundamento dos valores mais apreciados na sociedade. Esses valores, advertiu, não podem perder sua relação com a fonte divina, sob o risco de sofrer as distorções provocadas pela corrupção do coração humano. Ao apresentar a contribuição da Igreja para a compreensão da dignidade humana, Leão XIV retomou um trecho de sua recente encíclica, Magnifica Humanitas.
5: Ogni persona è pensata e voluta da Dio.
4: Cada pessoa constitutivamente feita para a relação é pensada e desejada por Deus para entrar numa história de comunhão com Ele, com os outros e com a criação. A sua dignidade não depende das capacidades que possui, da riqueza ou da função que desempenha, de escolhas certas ou erradas, mas é um dom que precede e ultrapassa, concedido por Deus como expressão do seu amor que nunca falha.
5: Como expressão do seu amor que não viene mai meno.
4: A dignidade infinita do ser humano está, portanto, enraizada em sua identidade de criatura feita à imagem de Deus, capaz de conhecer e amar seu Criador. Na fé, explicou o Papa, é possível compreender o fundamento último dessa dignidade, pois Cristo, ao revelar o mistério do Pai e de seu amor, também revela plenamente o ser humano e a si mesmo, e lhe apresenta sua sublime vocação. Ao explicar a dimensão relacional da pessoa humana, o pontífice evidenciou que uma pessoa significa sempre relação, comunhão e participação com Deus e com os outros, portanto, uma relação filial com Deus Pai e uma relação fraterna com Cristo e com todos os homens. Exclui fechamentos autorreferenciais. Ser pessoa significa perceber-se como um dom a partilhar, crescendo e amadurecendo na acolhida, na reciprocidade e no serviço.
5: Crescendo e maturando nella accoglienza, nella reciprocità, nel servizio.
4: Essa dignidade, acrescentou Leão XIV, é confiada à responsabilidade de cada indivíduo, mas exige também solidariedade e cuidado mútuo. Por isso é necessário superar as inúmeras falsificações e manipulações que ainda desfiguram a percepção da dignidade humana e impedem sua realização. Ao longo da história, as escolhas contrárias à dignidade fizeram com que o ser humano se encontrasse dividido dentro de si, vivendo uma luta dramática entre o bem e o mal, entre a luz e as trevas. Contudo, recordou o Papa, Cristo veio para libertar e fortalecer a pessoa, renovando-a interiormente e libertando-a da escravidão do pecado. Segundo o Papa, Gaudium et Spes também chama atenção para a unidade da pessoa humana. A dignidade diz respeito à totalidade da pessoa e, por isso, as visões dualistas devem ser ultrapassadas. O ser humano é um ser uno, composto de corpo e alma. Reduzir o corpo a um objeto de que se pode dispor arbitrariamente é sempre uma negação da dignidade da pessoa. Por fim, Leão XIV recordou que, em Cristo, o ser humano recebe luz diante do mistério da dor e da morte e caminha em direção à ressurreição. E concluiu:
5: cari fratelli e sorelle, creati a imagine di Dio.
4: Queridos irmãos e irmãs, criados à imagem de Deus, por meio de Cristo e para Ele, recebemos uma dignidade única e indelével. Comprometamo-nos a promovê-la e defendê-la sempre com a luz e a força do Evangelho.
5: Con la luce e la forza del Vangelo.
4: Ao final da audiência geral, o Santo Padre concedeu aos fiéis sua bênção apostólica.
5: Benedica.

0: Antes da audiência geral, o Santo Padre recebeu um grupo de bispos amigos do Movimento dos Focolares. Andressa Colé.
1: Good morning to all of you and welcome.
2: Dar testemunho como participantes da herança espiritual de Chiara Lubich e como ministros da Igreja de Cristo da tão desejada unidade da família humana, mais urgente do que nunca neste mundo fragmentado. É essa a missão que o Papa confia a bispos amigos dos Focolares, o movimento fundado por Chiara Lubich, que fez da unidade um dos elementos essenciais da missão. Os cerca de 100 bispos recebidos na manhã desta quarta-feira em audiência no Vaticano são provenientes de todas as partes do mundo e estão em Roma para o Congresso sobre o tema Dar Testemunho da Unidade, argumento que ressalta o Papa Leão me é particularmente caro.
1: In an age sadly marked by increasing polarization,
2: em uma época, infelizmente, marcada por uma crescente polarização, o Senhor permitiu que Chiara desse testemunho tanto do significado quanto do serviço da unidade, tornando-se assim um sinal para a sua geração e para aquelas futuras. O pontífice, em discurso em inglês, se diz também impressionado com a variedade de contextos e realidades sociais representados pelos diversos pastores, todos reunidos em um único espírito sob a obra de Maria. Penso, diz ele, nas difíceis situações sociais, nas circunstâncias e nas divisões que alguns de vocês, meus irmãos, precisam enfrentar em seus países, situações como o preconceito, o racismo, a intolerância religiosa e até mesmo a violência. O pensamento do Papa se volta também para a situação no Ocidente, hoje excessivamente marcada pelos efeitos do individualismo, onde as redes outrora sólidas da família, da amizade, da comunidade estão dando lugar a uma crescente fragmentação. E onde também a liberdade é cada vez mais apresentada como autonomia absoluta, a possibilidade de buscar a própria felicidade sem qualquer limite moral, natural ou mesmo humano. No entanto, diz Leão XIV, observamos um paradoxo.
1: For all the emphasis on individual freedom,
2: apesar da ênfase dada à liberdade individual, hoje as pessoas muitas vezes se sentem menos livres para serem verdadeiramente elas mesmas ou para seguirem seus ideais mais elevados, devido a um medo oculto de serem julgadas ou de não se sentirem integradas. A perda de abertura para com os outros, além de agravar o sentimento de desunião, segundo o Papa, nos priva, em última análise, da felicidade para a qual fomos criados, pois somos feitos à imagem do Deus Trino, que é Ele mesmo, comunhão de pessoas, Pai, Filho e Espírito Santo. Da comunhão com Deus brota a nossa comunhão com os outros, como irmãos e irmãs em Cristo, ressalta o Papa. Essa é a Igreja, mistério de comunhão, sinal e fermento de unidade para o nosso mundo. Aos bispos, amigos do movimento dos Focolares, o Papa pede então que aproveitem estes dias juntos para viver aquela fraternidade que relembra e confirma nossa pertença comum a Cristo. São dias de graça, diz ele, vividos junto com os irmãos no episcopado. Sabemos o quanto isso nos faz bem. E, por fim, outra recomendação do Papa.
1: I hope you will take the opportunity to nourish your interior life.
2: Aproveitem esta oportunidade para alimentar a vida interior por meio de uma oração generosa e perseverante diante do Senhor no tabernáculo, por meio de uma celebração serena e atenta do ofício e da Santa Missa, e, finalmente, por meio da contemplação frequente da presença das pessoas da Trindade que habitam nas profundezas do nosso ser. Dessa forma, segura Leão XIV, serão testemunhas uns para os outros e para aqueles a quem servem daquela unidade que constrói uma paz duradoura.
1: Thank you.
0: Não é rolando o feed que encontramos respostas aos nossos anseios, foi o que disse o Santo Padre aos jovens da África Ocidental. Vamos ouvir a reportagem de Mariângela Jaguraba.
3: Os jovens estão no centro das prioridades pastorais em países que passam por crises muitas vezes complexas. Este é o objetivo da primeira edição das Jornadas da Juventude da África Ocidental, que se realiza em Accra, capital de Gana, de 7 a 11 de setembro. O Papa enviou uma mensagem de vídeo ao evento promovido pela Reunião das Conferências Episcopais da África Ocidental, afirmando estar convencido de que estes momentos intensos passados juntos os ajudarão a crescer na fé e a se enriquecerem cada vez mais dos valores como o encontro e a abertura ao outro. Vocês não são uma juventude sacrificada, como muitos podem pensar, enfatiza Leão XIV, especificando que os jovens são o hoje de Deus, o hoje da Igreja. Essas palavras remetem a uma passagem da mensagem de Bento XVI para a 25ª Jornada Mundial da Juventude, em 2010, na qual o pontífice falou dos jovens como um tesouro inestimável. Isso é ainda mais verdadeiro para aqueles que vivem em regiões conturbadas, situações que ameaçam o futuro de tantos recursos humanos.
1: At a time when so many crises seem to darken your horizon, I wish to encourage you to move forward without losing hope.
3: Num momento em que tantas crises parecem obscurecer seu horizonte, quero encorajá-los a seguirem em frente sem perder a esperança. Sei bem como o peso da dúvida, da incerteza e às vezes da insegurança pode ser pesado sobre seus ombros e atrapalhar seus planos para o futuro. A iniciativa africana, que tem como tema Tenham Coragem, estruturada em torno da experiência das recentes Jornadas Mundiais da Juventude em Lisboa, surge do desejo dos bispos da região de oferecer aos jovens católicos um espaço comum de fé, encontro e formação. Unir-se para ajudar a promover mudanças positivas em suas sociedades é o que o Papa espera para as novas gerações dessas nações. Inspirando-se em Jesus, o apelo de Leão XIV é para que ninguém seja marginalizado, isolado, excluído ou rejeitado. Sejam construtores de pontes, enfatiza ele, entre povos, culturas e religiões. O desafio é grande, assim como o incentivo.
1: Chers jeunes, je compte sur vous et je vous fais confiance. L'Église vous fait confiance.
3: Queridos jovens, conto com vocês e confio em vocês. A Igreja confia em vocês. Com suas palavras e ações, transmitam uma mensagem forte ao nosso mundo, assolado por guerras e conflitos de toda a espécie. Sejam testemunhas do amor, da justiça e da paz. Não sacrifiquem a sua juventude tão preciosa no altar dos prazeres efêmeros e da superficialidade.

0: Dos estúdios da Rádio Vaticano, Vatican News, Bianca Fracalvieri.
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2: Agora que estamos bem informados sobre os rumos da nossa igreja, vamos relaxar ouvindo uma boa música. Uma música de conteúdo ali na Sala da Boa Música.

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1: Como já sabemos, a Palavra de Deus nos alimenta e nos dá força na nossa caminhada de fé. 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
2: Paz e bem, queridos irmãos e irmãs. Eu sou o Frei Augusto Luiz Gabriel e convido você a fazer uma pausa no ritmo da vida para escutar aquilo que o Senhor deseja nos dizer por meio da liturgia do 24º domingo do tempo comum. A liturgia dominical nos coloca diante de uma realidade e necessidade exigente, o perdão. Todos nós gostamos de ser perdoados. Quando erramos, esperamos encontrar alguém que compreenda, que tenha misericórdia, que nos dê uma oportunidade. Mas o Evangelho nos coloca diante de uma pergunta muito mais profunda. E quando é o outro que precisa do nosso perdão? Pedro aproxima-se de Jesus e pergunta: quantas vezes deve perdoar o irmão? Talvez Pedro estivesse imaginando que estava sendo bastante generoso ao propor até 7 vezes. Mas Jesus amplia completamente a resposta. Não 7, mas 70 vezes 7. Não como uma conta matemática, mas como uma maneira de dizer que o perdão cristão não pode ser limitado por uma calculadora. Hoje vamos falar de perdão. E sabemos que o perdão nem sempre é fácil. Há situações que ultrapassam nossa capacidade humana de compreender e resolver. Por isso, precisamos da ação de Deus. Peçamos neste momento ao Espírito Santo que visite nosso coração e nos mostre onde ainda existe rancor, ressentimento, mágoa ou desejo de vingança. Que Ele nos dê a coragem de olharmos para as nossas próprias feridas e a humildade de reconhecer que também nós precisamos sempre de novo ser perdoados. Invoquemos o Espírito Santo de Deus.

0: Irmãos e irmãs, vamos ouvir a primeira leitura do livro do Eclesiástico, capítulo 27, versículos 33 até o capítulo 28, versículo 9. O texto começa de maneira muito direta. O rancor e a raiva são coisas detestáveis. O autor percebe algo que também experimentamos em nossa vida. Quando guardamos uma mágoa por muito tempo, aquela situação continua ocupando espaço dentro de nós. Por isso, a palavra nos convida a não alimentar o rancor e nos recorda que o perdão que recebemos de Deus precisa encontrar correspondência em nossa relação com os irmãos. Vamos ouvir esta palavra que nos convida a deixar para trás a vingança e a escolher o caminho da misericórdia. Leitura do livro do Eclesiástico. O rancor e a raiva são coisas detestáveis. Até o pecador procura dominá-las. Quem se vingar encontrará a vingança do Senhor, que pedirá severas contas de seus pecados. Perdoa a injustiça cometida por teu próximo. Assim, quando orardes, teus pecados serão perdoados. Se alguém guarda a raiva contra o outro, como poderá pedir a Deus a cura? Se não tem compaixão do seu semelhante, como poderá pedir perdão dos seus pecados? Se ele, que é um mortal, guarda rancor, quem é que vai alcançar perdão para os seus pecados? Lembra-te do teu fim e deixa de odiar. Pensa na destruição e na morte e persevera nos mandamentos. Pensa nos mandamentos e não guardes rancor ao teu próximo. Pensa na aliança do Altíssimo e não leves em conta a falta alheia. Palavra do Senhor. Graças a Deus. Irmãos e irmãs, a primeira leitura é quase que uma conversa direta com o nosso coração. Perdoa a injustiça cometida por teu próximo. Assim, quando orardes, teus pecados serão perdoados. Não é uma frase muito fácil de entendermos. Isso porque existem feridas que realmente doem, existem injustiças que deixam marcas profundas, existem situações em que alguém nos decepciona justamente quando mais confiamos. Por isso, a Igreja não nos pede que tratemos o sofrimento como se ele não existisse. O perdão não significa negar a dor, mas existe uma diferença entre sentir a dor e alimentar o rancor. A dor precisa ser acolhida e curada. O rancor, quando cultivado, começa a nos prender ao passado. É como se a pessoa que nos feriu continuasse tendo poder sobre nós mesmos muito tempo depois de aquilo ter acontecido. O texto bíblico desta primeira leitura nos pergunta: se alguém guarda a raiva contra o outro, como poderá pedir a Deus a cura? É ou não é uma pergunta muito forte? Todos nós precisamos de cura. Todos nós carregamos algum tipo de fragilidade. E todos nós também já erramos. Por isso, também todos nós precisamos da misericórdia de Deus. E talvez seja justamente por isso que precisamos aprender a olhar para o outro com a mesma misericórdia que desejamos para nós. O livro do Eclesiástico não está dizendo que o mal não importa. Está nos dizendo que não podemos permitir que o mal determine o nosso modo de viver. A vingança prolonga o ciclo da violência. O perdão interrompe esse ciclo. Por isso, perdoar é também uma forma de liberdade. O Senhor esteja convosco. Ele está no meio de nós. Que Deus, nosso Pai misericordioso, vos conceda a graça de experimentar profundamente o seu perdão. Que Ele cure as feridas do coração, liberte de todo o rancor e dê coragem para recomeçar. Que Jesus Cristo, o rosto da misericórdia do Pai, vos ensine a perdoar de coração e a construir relações marcadas pela reconciliação. E que o Espírito Santo vos fortaleça para que possais ser instrumentos de paz, de acolhida e de misericórdia. E a bênção de Deus Todo-Poderoso, Pai e Filho e Espírito Santo, desça sobre vós e permaneça para sempre. Amém. Por fim, quero deixar com você uma pergunta para levar ao longo deste dia, desta semana. Existe alguém que eu ainda preciso aprender a perdoar? Vamos lembrar aquilo que Jesus nos ensinou. Não te digo até 7 vezes, mas até 70 vezes 7. que possamos ser, em nossas famílias, comunidades e lugares onde vivemos, pessoas capazes de interromper ciclos de mágoa, ressentimento e vingança. Eu sou o Frei Augusto Luiz Gabriel e agradeço muito a sua companhia. Que Deus abençoe você e a sua família. Um grande abraço, paz e bem e até a próxima.
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2: Depois dessa profunda explicação das páginas bíblicas do próximo domingo, vamos deixar que a mensagem penetre fundo na nossa alma como uma garoa abençoada. Enquanto isso, vamos ouvir a boa música.

Já que estamos todos reunidos e temos em casa nossos ouvintes, vamos entrar na sala do Rosário para rezar o mistério do terço. Vamos rezar pelas vocações sacerdotais.

0: entre as mulheres, e bendito é o fruto do vosso ventre, Jesus.
1: Santa Maria, Mãe de Deus, rogai por nós, pecadores, agora e na hora de nossa morte. Amém.
0: Ave Maria, cheia de graça, o Senhor é convosco. Bendita sois vós entre as mulheres, e bendito é o fruto do vosso ventre, Jesus.
1: Santa Maria, Mãe de Deus, rogai por nós, pecadores, agora e na hora de nossa morte. Amém.
0: Ave Maria, cheia de graça, o Senhor é convosco. Bendita sois vós entre as mulheres, bendito é o fruto do vosso ventre, Jesus.
1: Santa Maria, Mãe de Deus, rogai por nós, pecadores, agora e na hora de nossa morte. Amém.
0: Ave Maria, cheia de graça, o Senhor é convosco. Bendita sois vós entre as mulheres, e bendito é o fruto do vosso ventre, Jesus.
1: Santa Maria, Mãe de Deus, rogai por nós, pecadores, agora e na hora de nossa morte. Amém.
0: Ave Maria, cheia de graça, o Senhor é convosco. Bendita sois vós entre as mulheres, e bendito é o fruto do vosso ventre, Jesus.
1: Santa Maria, Mãe de Deus, rogai por nós, pecadores, agora e na hora de nossa morte. Amém.
0: Ave Maria, cheia de graça, o Senhor é convosco. Bendita sois vós entre as mulheres, e bendito é o fruto do vosso ventre, Jesus.
1: Santa Maria, Mãe de Deus, rogai por nós, pecadores, agora e na hora de nossa morte. Amém.
0: Ave Maria, cheia de graça, o Senhor é convosco. Bendita sois vós entre as mulheres, bendito é o fruto do vosso ventre, Jesus.
1: Santa Maria, Mãe de Deus, rogai por nós, pecadores, agora e na hora de nossa morte. Amém.
0: Ave Maria, cheia de graça, o Senhor é convosco. Bendita sois vós entre as mulheres, bendito é o fruto do vosso ventre, Jesus.
1: Santa Maria, Mãe de Deus, rogai por nós, pecadores, agora e na hora de nossa morte. Amém.
0: Ave Maria, cheia de graça, o Senhor é convosco. Bendita sois vós entre as mulheres, bendito é o fruto do vosso ventre, Jesus.
1: Santa Maria, Mãe de Deus, rogai por nós, pecadores, agora e na hora de nossa morte. Amém.
0: Glória ao Pai, ao Filho e ao Espírito Santo.
1: Como era no princípio, agora e sempre. Amém.
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3: Já que rezamos o mistério do terço, vamos ouvir agora uma música que fala de Maria.

Antes de encerrar, que tal nos consagrarmos a Nossa Senhora? Esse é um gesto bonito que vamos fazer neste final de dia.

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1: Sobre acolher e amar a Virgem Maria Imaculada, Padre Kolbe diz aos seus confrades e a nós: fiquei muito contente, mas o coração da Imaculada ficou ainda mais contente com as numerosas demonstrações de amor para com ela que vocês escreveram nos bilhetes de parabéns pelo meu onomástico. Ela olhou nos vossos corações e viu tudo, seja o que encontrou lugar no papel, seja o que para o qual não foi suficiente nem o tempo nem a folha de papel. Alguém escreve que gostaria de ter uma pequena parte de amor por ela. Meus caros filhos, quando se trata da Imaculada, não pensemos de forma alguma em pequenas partes, mas sim disputemos todos juntos ter sempre mais amor por ela. E que cada aumento em alguém de amor para com ela produza uma potenciação ainda maior nos outros. Os nossos corações são pequenos e fracos. Jamais lhe ofereceremos o amor que ela merece, aquele amor com que ela mesma nos ama. Gosto de ler os desejos de vocês, que se multipliquem na terra as fortalezas da Mãe Imaculada, os sonhos de derramar o sangue como mártires e de se consumirem pela Mãe Imaculada. De fato, tudo isso e mais ainda, numa palavra, um amor ilimitado é nossa característica. Meditemos essas palavras de Padre Kolbe e abramos os corações para que sejamos todos da Imaculada. Consagremos-nos a ela, a mãe que consegue modelar os corações para serem capazes de colocarem-se na escuta e na obediência a Jesus Cristo. Amém.
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3: Ao final do programa, peçamos as bênçãos de Deus nosso Pai. Não esqueçamos de agradecer também pelo dia que tivemos e por tudo o que vivemos hoje. Abrimos a última sala, que é a Sala da Bênção, chamando Frei Policarpo para nos unir a Deus neste momento.

bênção da casa. A vós, Deus Pai Todo-Poderoso, rogamos por esta casa e por todos os seus moradores e seus pertences, para que vos digneis abençoá-la. Dá-lhe, Senhor, a abundância oriunda das chuvas do céu e os alimentos produzidos pela força da terra, e levai a efeito, em vossa misericórdia, os seus desejos e votos. Dignai-vos abençoar e santificar esta casa, e que entre as suas paredes habitem os anjos da vossa luz, para guardá-la justamente com seus moradores, e todos possamos um dia morar na mansão celeste, na alegria do vosso reino, em nome do Pai, e do Filho, e do Espírito Santo. Amém.

0: Este foi o nosso Espaço Família de hoje. Um programa que procura enriquecer sua noite de boas informações. Eu sou o Frei Leandro Ferreira, desejo a você uma boa noite, paz e bem.
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3: Saudação franciscana a você que nos acompanha pelas ondas do rádio. Eu sou o Frei Augusto Luiz Gabriel e com alegria vamos iniciar mais uma edição do programa Madrugada Franciscana, um espaço de muita fé, espiritualidade, informação, oração. Por isso, acompanhe agora a oração do Cântico das Criaturas.

0: Altíssimo, onipotente, bom Senhor, teu são o louvor, a glória, a honra e toda a bênção. Louvado sejas, meu Senhor, com todas as tuas criaturas, especialmente o Senhor Irmão Sol, que clareia o dia e que com a sua luz nos ilumina. Ele é belo e radiante, com grande esplendor de ti, Altíssimo, é a imagem. Louvado sejas, meu Senhor, pela irmã Lua e pelas estrelas que no céu formaste, claras, preciosas e belas. Louvado sejas, meu Senhor, pelo irmão Vento, pelo ar, pelas nuvens, pelo sereno e por todo o tempo em que dá sustento às tuas criaturas. Louvado sejas, meu Senhor, pela irmã Água, útil e humilde, preciosa e casta. Louvado sejas, meu Senhor, pelo irmão Fogo, com o qual iluminas a noite. Ele é belo e alegre, vigoroso e forte. Louvado sejas, meu Senhor, pela nossa irmã, a Mãe Terra, que nos sustenta e governa, produz frutos diversos, flores e ervas. Louvado sejas, meu Senhor, pelos que perdoam pelo teu amor e suportam as enfermidades e tribulações. Louvado sejas, meu Senhor, pela nossa irmã, a morte corporal, da qual homem algum pode escapar. Louvai todos e bendizei o meu Senhor. Dai-lhe graças e servi-o com grande humildade.
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2: Paróquia São Pedro Apóstolo de Pato Branco, Paraná. Paz e bem. Irmãos e irmãs, hoje Jesus nos adverte quanto ao reconhecimento de nossas limitações e recomenda a confiança plena em Deus. Participemos desta celebração com o coração aberto ao reino, disponíveis para acolher a justiça, a partilha e a esperança que Deus nos oferece. Celebremos com fé e alegria. Preside esta celebração Frei Evandro e seus confrades. Cantemos.

0: Em nome do Pai, do Filho e do Espírito Santo.
1: Amém.
0: Que a graça de Deus, nosso Pai, o amor de Jesus Cristo em comunhão com o Espírito Santo estejam sempre convosco.
1: Bendito seja Deus que nos reuniu no amor de Cristo.
0: Hoje a nossa fraternidade se reúne juntamente com o povo de Deus, com quem junto conosco celebra esta Eucaristia, através também dos meios de comunicação, mas também aqui presentes. Hoje também, Frei Raimundo completo também, hoje ele fez a profissão solene, aniversário de profissão solene, onde os frades fazem os seus votos para a vida toda. Queremos rezar também pelo seu sim, que foi definitivo em nossa ordem. Queremos também, de modo especial, para bem celebrarmos esta Eucaristia, voltarmos o nosso coração a Deus, pedindo perdão de nossas faltas. Senhor, que viestes não para condenar, mas para perdoar, tende piedade de nós.
1: Senhor, tende piedade de nós.
0: Cristo, que vos alegrais pelo pecador arrependido, tende piedade de nós.
1: Cristo, tende piedade de nós.
0: Senhor, quem muito perdoais a quem muito ama, tende piedade de nós.
1: Senhor, tende piedade de nós.
0: Que Deus Pai Todo-Poderoso tenha compaixão de cada um de nós, perdoe os nossos pecados e nos conduza um dia à vida eterna.
1: Amém.
0: Oremos. Ó Deus, atendei todos os nossos pedidos, as nossas intenções, pelas almas do purgatório, pela nossa fraternidade, por todo o nosso povo de Deus. Ó Deus, olhai com bondade os que redimistes e adotastes como filhos e filhas, e concedei aos que creem no Cristo a verdadeira liberdade e herança eterna. Por nosso Senhor Jesus Cristo, vosso Filho, que é Deus e convosco vive e reina na unidade do Espírito Santo, por todos os séculos dos séculos.
1: Amém. Amém.
2: Leitura da primeira carta de São Paulo aos Coríntios. Irmãos, a respeito das pessoas solteiras, não tenho nenhum mandamento do Senhor, mas, como alguém que, por misericórdia de Deus, merece confiança, dou uma opinião. Penso que, em razão das angústias presentes, é vantajoso não se casar. É bom cada qual estar assim. Estás ligado a uma mulher? Não procures desligar-te. Não estás ligado a nenhuma mulher? Não procures ligar-te. Se, porém, casares, não pecas. E se a virgem se casar, não peca, mas as pessoas casadas terão as tribulações da vida matrimonial, e eu gostaria de poupar-vos disso. Eu digo, irmãos, o tempo está abreviado, então que doravante os que têm mulher vivam como se não tivessem mulher, e os que choram como se não chorassem, e os que estão alegres como se não estivessem alegres, e os que fazem compras como se não possuíssem coisa alguma, e os que usam do mundo como se dele não estivessem gozando, pois a figura deste mundo passa. Palavra do Senhor.
1: Graças a Deus.
3: Escutai, minha filha, olhai, ouvi isso.
1: Escutai, minha filha, olhai, ouvi isto.
3: Escutai, minha filha, olhai, ouvi isto. Esquecei o vosso povo e a casa paterna. Que o rei se encante com vossa beleza. Prestai-lhe homenagem, é vosso senhor.
1: Escutai, minha filha, olhai, ouvi isto.
3: Majestosa, a princesa real vem chegando, vestida de ricos brocados de ouro. Em vestes vistosas ao rei se dirige, e as virgens amigas lhe prestam cortejo.
1: Escutai, minha filha, olhai e ouvi isto.
3: Entre cantos de festa e com grande alegria, ingressam então no palácio real. Deixareis vossos pais, mas tereis muitos filhos. Fareis deles os reis soberanos da terra.
1: Escutai, minha filha, olhai e ouvi isto.

0: O Senhor esteja convosco.
1: Ele está no meio de nós.
0: Proclamação do Evangelho de Jesus Cristo, segundo Lucas.
1: Glória a vós, Senhor.
0: Naquele tempo, Jesus, levantando os olhos para os seus discípulos, disse: Bem-aventurados vós, os pobres, porque vosso é o reino de Deus. Bem-aventurados vós que agora tendes fome, porque sereis saciados. Bem-aventurados vós que agora chorais, porque havereis de rir. Bem-aventurados sereis quando os homens vos odiarem, vos expulsarem, vos insultarem e amaldiçoarem o vosso nome por causa do Filho do Homem. Alegrai-vos nesse dia e exultai, pois será grande a vossa recompensa no céu, porque era assim que os antepassados deles tratavam os profetas. Mas ai de vós, ricos, porque já tendes vossa consolação. Ai de vós que agora tendes fartura, porque passareis fome. Ai de vós que agora rides, porque tereis luto e lágrimas. Ai de vós quando todos vos elogiam. Era assim que os antepassados deles tratavam os falsos profetas. Palavra da salvação.
1: Glória a vós, Senhor.
2: Caros confrades, queridos irmãos e irmãs, a todos que nos acompanham através dos meios de comunicação aqui da paróquia São Pedro Apóstolo, Grupo Selinalta, YouTube, Facebook também da nossa paróquia, as bem-aventuranças. Vemos tanto em Lucas como em Mateus, de forma talvez um pouquinho diferente, mas com conteúdo trazendo o mesmo sentido, o mesmo significado para a nossa vida. Primeira leitura fala de tantas coisas que pode acontecer na nossa vida, de vivermos de tantas formas e maneiras, mas não podemos apegar a isso. Um exemplo dá para dizer, como se nós fôssemos comprar, como se não tivesse com que comprar, não se vangloriar do que comprou. E assim vem também, de modo especial, as bem-aventuranças. Ela faz a gente sair dessa dimensão, deste mundo. O apego a este mundo, às coisas deste mundo, nos afasta, talvez, da felicidade que será plena. E a felicidade que será plena é a graça de Deus. Por isso, quem são felizes? Quem são os bem-aventurados? De que maneira possamos alcançar a felicidade plena? É desapegando das coisas desse mundo. Nosso ofertório.

0: Orai, irmãos e irmãs, para que o meu e o vosso sacrifício seja um sacrifício agradável a Deus Pai Todo-Poderoso. Receba, o Senhor, por tuas mãos este sacrifício, para a glória do seu nome, para o nosso bem e de toda a sua santa igreja. Ó Deus, fonte da verdadeira piedade e da paz, concedei-nos que vos honremos dignamente nesta celebração e pela fiel participação nos sagrados mistérios, sejam reforçados os laços que nos unem por Cristo nosso Senhor.
1: Amém.
0: O Senhor esteja convosco.
1: Ele está no meio de nós.
0: Corações ao alto.
1: Nosso coração está em Deus.
0: Demos graças ao Senhor nosso Deus.
1: É nosso dever e nossa salvação.
0: Na verdade, é digno, é justo, é nosso dever e salvação dar-vos graças sempre em todo lugar. Senhor Pai Santo, por vosso amado Filho Jesus Cristo, Ele é a vossa palavra pela qual tudo criastes, Ele é o nosso Salvador e Redentor, que se encarnou pelo Espírito Santo e nasceu da Virgem Maria. Ele, para cumprir a vossa vontade, adquirir para vós um povo santo, estendeu os braços na hora da sua paixão, a fim de vencer a morte e manifestar a ressurreição. Por isso, com os anjos e todos os santos, proclamamos a vossa glória, dizendo a uma só voz:
2: Santo, Santo, Santo, Senhor Deus do Universo, o céu e a terra proclamam a vossa glória. Hosana nas alturas.
0: Bendito que vem em nome do Senhor. Hosana nas alturas. Na verdade, ó Pai, vós sois santo e fonte de toda santidade. Santificai, pois, esses dons, derramando sobre eles o vosso Espírito, a fim de que se tornem para nós o corpo e o sangue de nosso Senhor Jesus Cristo.
2: Enviai o vosso Espírito Santo,
0: estando para ser entregue e abraçando livremente a paixão. Jesus tomou o pão, pronunciou a bênção de ação de graças, partiu e o deu a seus discípulos, dizendo: Tomai todos e comei, isto é o meu corpo, que será entregue por vós.

Do mesmo modo, no fim da ceia, ele tomou o cálice em suas mãos e, dando graças novamente, o entregou a seus discípulos, dizendo: Tomai todos e bebei. Este é o cálice do meu sangue, o sangue da nova e eterna aliança, que será derramado por vós e por todos para a remissão dos pecados. Fazei isto em memória de mim.

0: Mistério da fé.
1: Anunciamos, Senhor, a vossa morte e proclamamos a vossa ressurreição. Vinde, Senhor Jesus.
0: Celebrando, pois, o memorial da morte e ressurreição do vosso Filho, nós oferecemos ao Pai o pão da vida e o cálice da salvação e vos agradecemos porque nos tornastes dignos de estar aqui na vossa presença e vos servir.
1: Aceitai, ó Senhor, a nossa oferta.
0: Suplicantes vos pedimos que, participando do corpo e sangue de Cristo, sejamos reunidos pelo Espírito Santo num só corpo.
1: O Espírito nos una num só corpo.
2: Lembrai-vos, ó Pai, da vossa Igreja que se faz presente no mundo inteiro, particularmente aqui em Pato Branco. A nossa gratidão aos votos solenes de Frei Raimundo. E que toda esta Igreja cresça sempre mais na caridade, em comunhão com o Papa Leão, com o nosso Bispo Edgar e com todos os ministros do vosso povo.
1: Lembrai-vos, ó Pai, da vossa Igreja.
3: Lembrai-vos também, na vossa misericórdia, dos nossos irmãos e irmãs que adormeceram na esperança da ressurreição, e de todos os que partiram desta vida. Acolhei-o junto a vós, na luz da vossa face.
1: Concedei-lhes, ó Senhor, a luz eterna.
4: Enfim, nós vos pedimos, tende piedade de todos nós, e dai-nos participar da vida eterna, com a Virgem Maria, Mãe de Deus, São José, seu esposo, os apóstolos, São Francisco, Santa Clara e todos os santos que neste mundo viveram na vossa amizade, a fim de vos louvarmos e glorificarmos, por Jesus Cristo, vosso Filho.
0: Por Cristo, com Cristo e em Cristo, a vós, Deus Pai Todo-Poderoso, na unidade do Espírito Santo, toda a honra e toda a glória, por todos os séculos dos séculos.
1: Amém.
0: Obedientes à palavra de Deus, aos seus ensinamentos, como família dos filhos de Deus, rezemos, Pai nosso,
1: que estais nos céus, santificado seja o vosso nome,
0: venha a nós o vosso reino, seja feita a vossa vontade, assim na terra como no céu. O pão nosso de cada dia nos dai hoje. Perdoai-nos as nossas ofensas, assim como nós perdoamos a quem nos tem ofendido. E não os deixeis cair em tentação, mas livrai-nos do mal. Livrai-nos de todos os males, ó Pai, dai-nos hoje a vossa paz. Ajudados pela vossa misericórdia, sejamos sempre livres do pecado e protegidos de todos os perigos, enquanto aguardamos a feliz esperança e a vinda do nosso Salvador, Jesus Cristo.
1: Vosso é o reino, o poder e a glória para sempre.
0: Senhor Jesus Cristo, que disseste aos vossos apóstolos, eu vos deixo a paz, eu vos dou a minha paz. Não olheis os nossos pecados, mas a fé que anima a vossa Igreja. Dai-lhe, segundo o vosso desejo, a paz e a unidade. Vós que sois Deus com o Pai e o Espírito Santo.
1: Amém.
0: A paz do Senhor esteja sempre convosco.
1: O amor de Cristo nos uniu. Cordeiro de Deus, que tirais o pecado do mundo, tende piedade de nós. Cordeiro de Deus, que tirais o pecado do mundo, tende piedade de nós. Cordeiro de Deus, que tirais o pecado do mundo, dai-nos a paz.

0: Quem come minha carne e bebe meu sangue permanece em mim e eu nele. Ei, Jesus Cristo, Cordeiro de Deus, eis aquele que tira o pecado do mundo. Senhor, eu não sou digno que entreis em minha morada, mas dizei uma palavra e eu serei salvo. Que o corpo de Cristo nos guarde para a vida eterna.
1: Amém.

0: Oremos. Senhor, que alimentais e fortaleceis os vossos fiéis com o pão da palavra e da Eucaristia, concedei-nos desfrutar de tal modo destes dons do vosso amado Filho, que mereçamos para sempre viver em comunhão com Ele, que vive e reina pelos séculos dos séculos.
1: Amém.
0: O Senhor esteja convosco.
1: Ele está no meio de nós.
0: Que Deus, Pai Todo-Poderoso, volte seu olhar sobre cada um de nós. Derrame suas bênçãos e suas graças. Ele que é Pai e Filho e Espírito Santo.
1: Amém.
0: Alegria do Senhor, temos um bom dia. Vamos em paz e que Deus sempre nos acompanhe.
1: Graças a Deus.

0: São Francisco nos ensina: o Senhor vos abençoe e vos guarde, mostre o seu rosto para vós e tenha misericórdia de vós, volte a sua face para vós e vos dê a paz. 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
1: A liturgia das horas é uma das formas de a Igreja viver a paz de Jesus Cristo no ritmo diário, semanal e anual do tempo. Pela oração das horas, o cristão é lançado no mistério da morte e ressurreição do Senhor, na expressão mais nobre e definitiva de sua atividade humana, a comunhão com Deus. Vamos agora rezar o ofício das leituras e das completas com os frades do noviciado São José de Rodeio, Santa Catarina.

Início do livro de Jó. Jó é privado dos seus bens. Havia na terra de Uz um homem chamado Jó. Era um homem íntegro e reto que temia Deus e se afastava do mal. Nasceram-lhe 7 filhos e 3 filhas. Possuía também 7.000 ovelhas, 3.000 camelos, 500 juntas de bois, 500 jumentas e servos em grande quantidade. Era, pois, o maior de todos os homens do Oriente. Seus filhos costumavam dar festas um dia em casa de um, um dia em casa de outro, e convidavam suas 3 irmãs para comer e beber com eles. Terminados os dias de festa, Jó mandava-os chamar para purificá-los. De manhã cedo, ele oferecia um holocausto a favor de cada um, pois dizia: talvez meus filhos tenham cometido pecado, maldizendo a Deus em seu coração. Assim costumava Jó fazer todas as vezes. Um dia foram os filhos de Deus apresentar-se ao Senhor, entre eles também Satanás. O Senhor então disse a Satanás: de onde vens? Venho de dar umas voltas pela terra. Respondeu ele. O Senhor disse-lhe: reparaste-me no meu servo Jó? Na terra não há outro igual. Então, um homem íntegro e correto, teme a Deus e afasta-se do mal. Satanás respondeu ao Senhor: mas será por nada que Jó teme a Deus? Porventura não levantaste um muro de proteção ao redor dele, de sua casa e de todos os seus bens? Tu abençoaste tudo o que ele fez, e seus rebanhos cobrem toda a região. Mas estende a mão e toca em todos os seus bens, e eu garanto que ele te lançará maldições no rosto. Então o Senhor disse a Satanás: pois bem, de tudo o que ele possui, podes dispor, mas não estendas a mão contra ele. E Satanás saiu da presença do Senhor. Ora, num dia em que os filhos e filhas de Jó comiam e bebiam vinho na casa do irmão mais velho, um mensageiro veio dizer a Jó: estavam os bois lavrando e as mulas pastando a seu lado, quando de repente apareceu os sabeus e roubaram tudo, passando os criados ao fio da espada. Só eu consegui escapar para trazer-te a notícia. Estava ele falando quando chegou o outro e disse: caiu do céu o fogo de Deus e matou as ovelhas e pastores, reduzindo-os à cinza. Só eu consegui escapar para trazer-te a notícia. Este ainda falava quando chegou o outro e disse: os caldeus, divididos em 3 bandos, lançaram-se sobre os camelos e levaram-nos consigo, depois de passarem os criados ao fio de espada. Só eu consegui escapar para trazer-te a notícia. Este ainda falava quando chegou outro e disse: teus filhos e tuas filhas estavam comendo e bebendo vinho na casa do irmão mais velho, quando um furacão se levantou das bandas do deserto e se lançou contra os 4 cantos da casa, que desabou sobre os jovens e os matou. Só eu consegui escapar para trazer-te a notícia. Então Jó levantou-se, rasgou o manto, rapou a cabeça, caiu por terra e prostrado disse: nu eu saí do ventre de minha mãe e não voltarei para lá. O Senhor deu, o Senhor tirou. Como foi do agrado do Senhor, assim foi feito. Bendito seja o nome do Senhor. Apesar de tudo isso, Jó não cometeu pecado nem se revoltou contra Deus.

nos livros morais sobre Jorge São Gregório Magno, Papa. Homem simples e reto, temente a Deus. Há quem seja simples demais a ponto de não saber o que é reto. Afasta-se, porém, da pura simplicidade, que não se eleva à virtude da retidão, pois enquanto não aprende a ser precavido pela retidão, não consegue permanecer na inocência pela simplicidade. Daí a exortação de Paulo aos discípulos: quero que sejais sábios do bem, simples no mal. E ainda: não vos façais crianças pelo entendimento, mas sede pequeninos na malícia. Daí que a mesma verdade preceitue aos discípulos: sede prudentes como serpentes e simples como pombas. Ela uniu estas duas coisas indispensáveis na advertência. Por um lado, a astúcia da serpente previna a simplicidade da pomba, e por outro lado, a simplicidade da pomba tempere a astúcia da serpente. Daí, não manifestar o Espírito Santo

e reto, simples nas obras e reto na fé, simples nas boas obras que realizem em plano inferior e reto nas superiores que sente no íntimo. Existem ainda alguns que não são simples do bem que praticam, buscando não uma retribuição interior, mas o aplauso exterior. Deles, bem falou certo sábio: ai do pecador que entra no país por dois caminhos. Entra por dois caminhos o pecador quando a obra que pratica é de Deus, a sua intenção, porém, é mundana. Com razão se diz: temendo a Deusa e afastando-se do mal, porque a Santa Igreja dos Eleitos começa com temor, os caminhos da simplicidade e a retidão, e consumam-os na caridade. Afastar-se totalmente do mal é começar a não mais pecar por amor de Deus. E de fato, enquanto algum faz o bem por temor, ainda não se afastou completamente do mal, pois peca justamente porque queria pecar, se pudesse fazer impunemente. Por conseguinte, quando se diz que Jó teme a Deus, também se afirma que se afasta do mal. Se o amor segue o temor, é esmagada toda a culpa na consciência pelo firme propósito da vontade.

0: Oremos. Fazei, ó Deus, que os acontecimentos deste mundo decorram na paz que desejais, e vossa Igreja vos possa servir alegre e tranquila. Por nosso Senhor Jesus Cristo, vosso Filho, na unidade do Espírito Santo.
1: Amém.

povo de Israel, o Senhor nosso Deus é o único Senhor. Amarás o Senhor teu Deus com todo o teu coração, com toda a tua alma e com todas as tuas forças. E darás gravadas em teu coração todas estas palavras que hoje te ordeno. Tu as repetirás com insistência aos teus filhos e delas falarás quando estiveres sentado em tua casa.

0: Oremos. Ficai conosco, Senhor, nesta noite, e vossa mão nos levante amanhã cedo, para que celebremos com alegria a ressurreição de vosso Cristo, que vive e reina para sempre.
1: Amém.
0: O Senhor Todo-Poderoso nos conceda uma noite tranquila e no fim da vida uma morte santa.
1: Amém.

0: São Francisco nos ensina: Senhor, dai-me força para mudar o que pode ser mudado, resignação para aceitar o que não pode ser mudado, e sabedoria para distinguir uma coisa da outra. 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
2: Neste mês da Bíblia, que tal aproximar um pouco mais a palavra de Deus da sua vida? Não é preciso começar com grandes planos. Reserve alguns minutos do seu dia, escolha um lugar tranquilo e leia um pequeno trecho da Bíblia. Depois pergunte: o que Deus está dizendo hoje para mim? Em 2026, o livro de Daniel nos convida à esperança e à fidelidade. Faça da palavra uma companheira diária. Poucos minutos podem transformar o modo como enxergamos a vida. Franciscanos, compartilhando a paz e o bem.
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3: No dia 14 de setembro, celebramos a festa da exaltação da Santa Cruz. Para o cristão, a cruz não é o fim, mas o caminho que conduz à ressurreição. Aquilo que parecia ser sinal de derrota, tornou-se em Cristo sinal da vitória, do amor sobre o pecado e a morte. Ao contemplarmos a cruz, recordamos que Deus não nos abandona em nossas dores. Ele permanece conosco e transforma o sofrimento em caminho de esperança. Que a cruz de Cristo fortaleça nossa fé e nosso amor. Franciscanos, compartilhando a paz e o bem.
2: O tempo da criação começou no dia 1º de setembro e nos convida a olhar para o mundo com os olhos de São Francisco de Assis. 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Por isso, cuidar da criação começa nas pequenas atitudes. Evitar desperdícios, economizar água, reduzir o uso de descartáveis e respeitar a natureza. Pequenos gestos, quando assumidos por muitos, podem transformar nossa casa comum. Franciscanos, compartilhando a paz e o bem.
3: As chagas de São Francisco revelam a profundidade de sua união com Cristo. No silêncio do Monte Alverne, Francisco experimentou de maneira extraordinária aquilo que já carregava no coração: o desejo de viver o Evangelho até as últimas consequências. Suas feridas tornaram-se sinais de amor e identificação com Jesus crucificado. Que São Francisco nos ensine a transformar nossas próprias feridas em lugares de compaixão e esperança. Franciscanos, compartilhando a paz e o bem.
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5: Queridos irmãos e irmãs, muito bom dia, paz e bem. Iniciamos mais uma jornada refletindo a palavra de Deus, e o evangelho de hoje é de São Lucas, capítulo 6, versículos 27 a 38. Naquele tempo, disse Jesus a seus discípulos: a vós que me escutais, eu digo: amai os vossos inimigos e fazei o bem aos que vos odeiam. Bendizei os que vos amaldiçoam e rezai por aqueles que vos caluniam. Se alguém te der uma bofetada numa face, oferece também a outra. Se alguém te tomar o manto, deixa-o levar também a túnica. Dá a quem te pedir, e se alguém tirar o que é teu, não peças que o devolva. O que vós desejais que os outros vos façam, fazei-o também vós a eles. Se amais somente aqueles que vos amam, que recompensa tereis? Até os pecadores amam aqueles que os amam. E se fazeis o bem somente aos que vos fazem o bem, que recompensa tereis? Até os pecadores fazem assim. E se emprestais somente àqueles de quem esperais receber, que recompensa tereis? Até os pecadores emprestam aos pecadores para receber de volta a mesma quantia. Ao contrário, amai os vossos inimigos. Fazei o bem e emprestai sem esperar coisa alguma em troca. Então, a vossa recompensa será grande e sereis filhos do Altíssimo, porque Deus é bondoso também para com os ingratos e os maus. Sede misericordiosos, como também o vosso Pai é misericordioso. Não julgueis e não sereis julgados. Não condeneis e não sereis condenados. Perdoai e sereis perdoados. Dai e vos será dado. Uma boa medida, calcada, sacudida, transbordante, será colocada no vosso colo, porque com a mesma medida com que medirdes os outros, vós também sereis medidos. Palavra da salvação. Glória a vós, Senhor. Queridos irmãos e irmãs, o evangelho que nós ouvimos hoje na liturgia talvez seja um dos mais difíceis de viver, não é? Jesus pede amor aos inimigos, fazer o bem àqueles que nos odeiam, bendizer quem nos amaldiçoa e rezar por quem nos calunia. Não é fácil, vamos combinar. É uma palavra muito bonita, mas quando a gente coloca isso dentro da vida real, percebe o quanto é difícil colocar em prática. Porque uma coisa é falar de amor, outra coisa é amar alguém que nos machucou. É muito fácil a gente amar quem nos trata bem, ser generoso com quem é generoso e bondoso com a gente, enfim. É fácil perdoar pequenos erros ou quando não fomos profundamente feridos. Mas Jesus vai além. Ele está nos dizendo: não permitam que o mal que alguém fez contra vocês determine quem vocês serão. Aqui está a grande proposta de Jesus. Porque existe um perigo muito grande quando nós somos feridos. Nós começamos a nos tornar parecidos com aquele que nos feriu, entende? A pessoa foi agressiva comigo e eu passo a ser agressivo. A pessoa me humilhou e eu quero humilhá-la também. A pessoa, ela me fez mal e eu passo a carregar aquele mal dentro de mim. Aquilo me contamina. Então Jesus diz: não, não entre nesse círculo. Agora, não significa que a gente tem que ser passivo, aceitar a injustiça ou permitir que alguém continue fazendo mal. Não. Perdoar não é dizer que aquilo que aconteceu foi certo. Perdoar é decidir que aquilo que aconteceu não vai continuar destruindo o meu coração. E talvez você que está me ouvindo agora precisa muito dessa palavra de Jesus. Sabe por quê? Tem muita gente que carrega há anos uma mágoa. Talvez tenha acontecido algo lá no passado distante, mas aquilo ainda te consome. Aquilo ainda te fere profundamente. Olha, Jesus está dizendo para você hoje que você deve entregar isso a Deus, por isso rezar, por isso desejar o bem para aquela pessoa. Porque enquanto você, eu, nós alimentamos o ódio, aquela pessoa continua ocupando espaço dentro de nós. E aí Jesus diz: sejam misericordiosos como também o vosso Pai é misericordioso. Vamos olhar para Deus. Quantas vezes nós erramos? Quantas vezes nós decepcionamos Deus? Quantas vezes prometemos mudar e acabamos voltando a cometer os mesmos erros, não é? E mesmo assim Deus continua nos oferecendo misericórdia. Por isso que Jesus diz, né? Perdoai e sereis perdoados, dai e vos será dado. Lógico que esta proposta de Jesus vai na contramão de tudo aquilo que o mundo ensina. Jesus traz uma revolução. Então, nós precisamos hoje pedir a Deus a graça de entendermos a sua proposta de amor. Entendermos que quem perdoa fica mais livre. Quem perdoa se torna mais forte. Quem perdoa se torna, de fato, mais feliz. Vamos agora fazer a nossa oração. Senhor Jesus, Tu conheces as feridas que carregamos. Conheces as pessoas que nos machucaram e as situações que ainda doem dentro de nós. Dá-nos a graça de perdoar, não para justificar o mal, mas para não permitir que o mal tome conta do nosso coração. Ensina-nos a colocar limites sem ódio, a buscar a justiça sem vingança e a responder o mal com o bem. Senhor, te pedimos, cura as nossas feridas e faz do nosso coração um lugar onde a tua misericórdia possa morar. Amém. O Senhor esteja convosco. Ele está no meio de nós. Que por intercessão de São Frei Galvão, que Deus Todo-Poderoso te abençoe. Ele que é Pai, Filho e Espírito Santo. Amém. Um fraterno abraço, paz e bem.

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1: São Francisco nos ensina: Senhor, dai-me força para mudar o que pode ser mudado, resignação para aceitar o que não pode ser mudado, e sabedoria para distinguir uma coisa da outra. Madrugada Franciscana, iniciando o seu dia com a perfeita alegria de Francisco e Clara de Assis. Santo Antônio de Santa Ana Galvão, popularmente conhecido como Frei Galvão, é o primeiro santo brasileiro e foi o fiel seguidor dos passos de São Francisco. A cada dia, mais pessoas conhecem a bonita história deste homem de fé e pedem as mais diversas graças por meio de sua intercessão junto a Deus. Vamos agora ao Santuário de Santo Antônio Galvão, em Guaratinguetá, São Paulo, para rezarmos juntos a novena em honra a Santo Antônio Galvão e, em seguida, a oração do Santo Terço.
2: Santuário Arquidiocesano de Santo Antônio de Santana Galvão, a nossa saudação também aos ouvintes da Rádio Frei Galvão e a todos que nos acompanham pelas redes sociais deste santuário dedicado ao primeiro santo brasileiro. Sejam bem-vindos, paz e bem.
3: Paz e bem.
2: Novena e louvor a Santo Antônio de Santana Galvão. Irmãos e irmãs, vamos celebrar juntos a novena em louvor a Santo Antônio de Santana Galvão. Hoje, meditaremos sobre São Frei Galvão, o homem da paz e da caridade. Tal título lhe foi atribuído por São João Paulo II, em sua beatificação no ano de 1998. São Frei Galvão é homem da paz, por levar a justiça e o amor de Deus a todos. E é o homem da caridade, por amar o próximo com o amor do próprio Deus. E nesse

0: Queridos irmãos e irmãs, paz e bem.
1: Paz e bem.
0: Sejam todos bem-vindos, bem-vindas a este santuário. Iniciemos a novena perpétua. Pelo sinal da Santa Cruz, livrai-nos Deus nosso Senhor dos nossos inimigos. Em nome do Pai, do Filho e do Espírito Santo.
1: Amém.
0: Oração à Santíssima Trindade. Trindade Santíssima, Pai, Filho e Espírito Santo, presente e atuante na Igreja e na profundidade do meu ser, eu vos adoro, amo e agradeço, e pelas mãos de Santo Antônio de Santana Galvão, devoto de Maria, minha Mãe Santíssima, ofereço-me, entrego-me e consagro-me inteiramente a vós, nesta vida e na eternidade. Pai Celeste, a vós me ofereço, entrego-me e consagro-me como filho. Espírito Santo, a vós me ofereço, entrego-me e consagro-me como templo vivo para ser santificado. Maria, Mãe da Igreja e minha Mãe, vós que estáis em íntima união com a Santíssima Trindade, ensinai-me a viver em comunhão com as três pessoas divinas, a fim de que a minha vida inteira seja um hino de glória ao Pai, ao Filho.

0: Ouçamos com alegria as palavras do Santo Evangelho segundo São Lucas. Naquele tempo, um samaritano que estava viajando chegou perto de um certo homem que descia de Jerusalém para Jericó e caiu nas mãos de assaltantes, que lhe arrancaram tudo, espancaram-no e foram-se embora, deixando-o quase morto. O samaritano chegou perto dele, viu e moveu-se de compaixão. Aproximou-se dele e tratou-lhe as feridas, derramando nelas óleo e vinho. Depois colocou-o em seu próprio animal e o levou a uma pensão, onde cuidou dele. No dia seguinte, pegou 2 denários e entregou-os ao dono da pensão, recomendando: toma conta dele. Quando eu voltar, pagarei o que tiveres gasto a mais. Na tua opinião, perguntou Jesus, qual dos 3 foi o próximo do homem que caiu nas mãos dos assaltantes? Ele respondeu: aquele que usou de misericórdia para com ele. Então Jesus lhe disse: vai e faze tu a mesma coisa. Palavra da salvação.
1: Glória a vós, Senhor.
2: Meditação. Aquele que é sensível ao sofrimento do irmão e da irmã sofre junto com eles e se compromete na busca da paz e da salvação. Esse faz a experiência de encontro pessoal com o próprio Cristo Jesus.
0: Vamos agora elevar ao Pai de misericórdia os nossos pedidos e após cada prece vamos responder. Por intercessão de São Frei Galvão, atendei-nos, Senhor.
1: Por intercessão de São Frei Galvão, atendei-nos, Senhor.
2: Para que a exemplo de São Frei Galvão, sejamos homens e mulheres da paz e da caridade, ajudando a promover uma vida justa e digna para os mais esquecidos e desprezados. Rezemos ao Senhor.
1: Por intercessão de São Frei Galvão, atendei-nos, Senhor.
2: Para que sejamos movidos pela compaixão para com o sofrimento do próximo, comprometendo-nos com a vida daquele que precisa da ajuda material e espiritual, rezemos ao Senhor.
1: Por intercessão de São Frei Galvão, atendei-nos, Senhor.
2: Para que haja paz e caridade em nossas famílias, através da busca constante da conversão, do diálogo e da reconciliação, rezemos ao Senhor.
1: Por intercessão de São Frei Galvão, atendei-nos, Senhor.
0: Acolhei, ó Pai de bondade, as nossas súplicas que confiantes vos dirigimos, por Cristo nosso Senhor.
1: Amém.
2: Conselho inspirado na vida de Frei Galvão. A paz no coração se consegue pelo exercício da caridade para com o próximo. E a caridade se consegue quando se está em paz com Deus, consigo mesmo e com as pessoas.
0: Vamos agora ficar de pé para fazermos a oração ao Divino Espírito Santo, pedindo de modo especial pela saúde. Se você tem alguém enfermo, por quem você gostaria de rezar, recorde-se agora. Divino Espírito Santo, Criador e Renovador de todas as coisas, vida da minha vida, com Santo Antônio de Santana Galvão, devoto de Maria Santíssima, eu vos adoro, agradeço e amo. Vós que dais vida a todo o universo, conservai em mim a saúde, livrai-me de todas as doenças e de todo o mal. Ajudado pela vossa graça, quero sempre fazer bom uso da saúde, empregando minhas forças para a glória de Deus, para o meu próprio bem e para o bem do próximo. Peço-vos ainda que ilumineis com os vossos dons de sabedoria e ciência os médicos e todos os que se ocupam dos doentes, para que conheçam a verdadeira causa dos males que destroem ou ameaçam a vida e possam também descobrir e aplicar os remédios mais eficazes para curar e proteger a vida das pessoas. Santo Antônio de Santana Galvão, devoto da Virgem Santíssima, sede mediador nesta minha humilde oração e intercedei por mim. Amém. A bênção das pílulas. O nosso auxílio está no nome do Senhor,
3: que fez o céu e a terra.
0: Ó Pai de misericórdia, Deus de toda consolação, que nos consolais por vosso Filho Jesus no Espírito Santo e acompanhais com a vossa bênção particular os que sofrem tribulações e enfermidades do corpo e da alma. Nós vos suplicamos que, pela intercessão de Santo Antônio de Santana Galvão, devoto de Maria Imaculada, abençoeis estas pílulas, objetos sacramentais de fé e devoção do vosso povo santo. Fazei, Senhor, que todos os que na fé e pela fé delas fizerem uso possam receber a graça da cura conforme a vossa santíssima vontade. Em nome do Pai, do Filho e do Espírito Santo.
1: Amém.
0: E agora voltemos o nosso olhar para a imagem de Frei Galvão e vamos fazer a oração ao primeiro santo brasileiro. Se você já pegou as pílulas, a oração está dentro da novena. Deus de amor, fonte de todas as graças, por intercessão de Santo Antônio de Santana Galvão, fazei-nos

e vos dou graças pelos benefícios que me fizestes e por tudo que fez e sofreu Santo Antônio de Santana Galvão. Peço

0: Prometo-vos conhecer sempre mais o Evangelho que Santo Antônio de Santana Galvão viveu, cultivar a vida eucarística e a devoção à Imaculada Virgem Maria. Santo Antônio de Santana Galvão, rogai por nós. Estendendo a nossa mão, vamos repetir esta oração. Na minha aflição, dai-me consolação,
1: dai-me consolação,
0: meu santo Frei Galvão, Pai nosso que estais nos céus, santificado seja o vosso nome, venha a nós o vosso reino, seja feita a vossa vontade, assim na terra como no céu. O pão nosso de cada dia nos dai hoje, perdoai-nos as nossas ofensas, assim como nós perdoamos a quem nos tem ofendido, e não nos deixeis cair em tentação, mas livrai-nos do mal. Ave Maria, cheia de graça, o Senhor é convosco. Bendita sois vós entre as mulheres, e bendito é o fruto do vosso ventre, Jesus. Santa Maria, Mãe de Deus, rogai por nós, pecadores, agora e na hora de nossa morte. Amém. Glória ao Pai, ao Filho e ao Espírito Santo.
1: Como era no princípio, agora e sempre. Amém.
0: O Senhor esteja convosco.
1: Ele está no meio de nós.
0: E por intercessão de Frei Galvão, que Deus Todo-Poderoso vos abençoe. Ele que é Pai, Filho e Espírito Santo.
1: Amém.
0: Louvado seja nosso Senhor Jesus Cristo.
1: Para

0: graças e louvores se deem a todo momento
1: ao Santíssimo e Diviníssimo Sacramento.
0: Graças e louvores se deem a todo momento
1: ao Santíssimo e Diviníssimo Sacramento.
0: Graças e louvores se deem a todo momento
1: ao Santíssimo e Diviníssimo Sacramento.
0: Glória ao Pai, ao Filho e ao Espírito Santo.
1: Como era no princípio, agora e sempre. Amém.
0: Mais uma vez nos colocamos diante do Senhor Eucarístico, dedicada à Eucaristia, à adoração do Senhor vivo e ressuscitado no meio de nós. Mais uma vez nos colocamos pedindo a força, a intervenção de Deus em nossa vida, nas nossas necessidades. Rezamos com você e por você, meu irmão, que se encontra em casa, nos hospitais, nas casas de repouso, no trabalho, onde você está agora. É Jesus quem chega até você. É o Senhor com a sua força, com o seu poder, que agora te visita, pedindo a força necessária neste momento, pedindo a graça da recuperação da saúde de tantos irmãos que a nós recorrem, pedindo a nossa oração. Queremos também rezarmos pedindo a intercessão de Nossa Senhora neste dia, pela nossa vida, pelas nossas famílias, pedindo pela paz no mundo, também dê força para todos aqueles que perderam crianças, jovens, famílias totalmente destruídas pelos horrores da guerra. Queremos, como igreja, nos unirmos, clamando ao Senhor pela paz, clamando ao Senhor pela concórdia. Em nome do Pai, do Filho e do Espírito Santo.
1: Amém.
0: Creio em Deus, Pai Todo-Poderoso, Criador do céu e da terra, e em Jesus Cristo, seu único Filho, nosso Senhor, que foi concebido pelo poder do Espírito Santo. Nasceu da Virgem Maria, padeceu sob Pôncio Pilatos, foi crucificado, morto e sepultado, desceu à mansão dos mortos, ressuscitou ao terceiro dia, subiu aos céus, está sentado à direita de Deus Pai Todo-Poderoso, donde há de vir a julgar os vivos e os mortos. Creio no Espírito Santo, na Santa Igreja Católica, na comunhão dos santos, na remissão dos pecados, na ressurreição da carne, na vida eterna. Amém. Pai nosso que estais nos céus, santificado seja o vosso nome. Venha a nós o vosso reino. Seja feita a vossa vontade, assim na terra como no céu.
1: O pão nosso de cada dia nos dai hoje. Perdoai-nos as nossas ofensas, assim como nós perdoamos a quem nos tem ofendido. E não nos deixeis cair em tentação, mas livrai-nos do mal. Amém.
0: Ave Maria, cheia de graça, o Senhor é convosco. Bendita sois vós entre as mulheres, e bendito é o fruto do vosso ventre, Jesus.
1: Santa Maria, Mãe de Deus, rogai por nós, pecadores, agora e na hora de nossa morte. Amém.
0: Ave Maria, cheia de graça, o Senhor é convosco. Bendita sois vós entre as mulheres, e bendito é o fruto do vosso ventre, Jesus.
1: Santa Maria, Mãe de Deus, rogai por nós, pecadores, agora e na hora de nossa morte. Amém.
0: Ave Maria, cheia de graça, o Senhor é convosco. Bendita sois vós entre as mulheres, e bendito é o fruto do vosso ventre, Jesus.
1: Santa Maria, Mãe de Deus, rogai por nós, pecadores, agora e na hora de nossa morte. Amém.
0: Glória ao Pai, ao Filho e ao Espírito Santo.
1: Como era no princípio, agora e sempre. Amém.
0: Cantemos.

0: graças e louvores se deem a todo momento.
1: Santíssimo e Diviníssimo Sacramento.
0: Graças e louvores se deem a todo momento.
1: Santíssimo e Diviníssimo Sacramento.
0: Graças e louvores se deem a todo momento.
1: Ao Santíssimo e Diviníssimo Sacramento.
0: No primeiro mistério luminoso, nós contemplamos o batismo do Senhor. Neste primeiro mistério, coloquemos por todos os sacerdotes, em especial aqueles que estão enfermos fisicamente, aqueles que estão enfermos emocionalmente,

0: possam recobrar as suas forças. Que o Senhor conceda a eles a confiança, a paz, a serenidade interior, para que possam exercer o seu ministério com a força do céu, trazendo ao seu rebanho a presença do Senhor através da Eucaristia. Coloquemos por toda a nossa igreja, pedindo ao Senhor a sua graça, a sua força. Pai nosso que estais nos céus, santificado seja o vosso nome. Venha a nós o vosso reino. Seja feita a vossa vontade, assim na terra como no céu.
1: O pão nosso de cada dia nos dai hoje. Perdoai as nossas ofensas, assim como nós perdoamos a quem nos tem ofendido. E não nos deixeis cair em tentação, mas livrai-nos do mal. Amém.
0: Ave Maria, cheia de graça, o Senhor é convosco. Bendita sois vós entre as mulheres, e bendito é o fruto do vosso ventre, Jesus.
1: Santa Maria, Mãe de Deus, rogai por nós, pecadores, agora e na hora de nossa morte. Amém.
0: Ave Maria, cheia de graça, o Senhor é convosco. Bendita sois vós entre as mulheres, e bendito é o fruto do vosso ventre, Jesus.
1: Santa Maria, Mãe de Deus, rogai por nós, pecadores, agora e na hora de nossa morte. Amém.
0: Ave Maria, cheia de graça, o Senhor é convosco. Bendita sois vós entre as mulheres, e bendito é o fruto do vosso ventre, Jesus.
1: Santa Maria, Mãe de Deus, rogai por nós, pecadores, agora e na hora de nossa morte. Amém.
0: Ave Maria, cheia de graça, o Senhor é convosco. Bendita sois vós entre as mulheres, e bendito é o fruto do vosso ventre, Jesus.
1: Santa Maria, Mãe de Deus, rogai por nós, pecadores, agora e na hora de nossa morte. Amém.
0: Ave Maria, cheia de graça, o Senhor é convosco. Bendita sois vós entre as mulheres, e bendito é o fruto do vosso ventre, Jesus.
1: Santa Maria, Mãe de Deus, rogai por nós, pecadores, agora e na hora de nossa morte. Amém.
0: Ave Maria, cheia de graça, o Senhor é convosco. Bendita sois vós entre as mulheres, e bendito é o fruto do vosso ventre, Jesus.
1: Santa Maria, Mãe de Deus, rogai por nós, pecadores, agora e na hora de nossa morte. Amém.
0: Ave Maria, cheia de graça, o Senhor é convosco. Bendita sois vós entre as mulheres, e bendito é o fruto do vosso ventre, Jesus.
1: Santa Maria, Mãe de Deus, rogai por nós, pecadores, agora e na hora de nossa morte. Amém.
0: Ave Maria, cheia de graça, o Senhor é convosco. Bendita sois vós entre as mulheres, e bendito é o fruto do vosso ventre, Jesus.
1: Santa Maria, Mãe de Deus, rogai por nós, pecadores, agora e na hora de nossa morte. Amém.
0: Ave Maria, cheia de graça, o Senhor é convosco. Bendita sois vós entre as mulheres, e bendito é o fruto do vosso ventre, Jesus.
1: Santa Maria, Mãe de Deus, rogai por nós, pecadores, agora e na hora de nossa morte. Amém.
0: Ave Maria, cheia de graça, o Senhor é convosco. Bendita sois vós entre as mulheres, e bendito é o fruto do vosso ventre, Jesus.
1: Santa Maria, Mãe de Deus, rogai por nós, pecadores, agora e na hora de nossa morte. Amém.
0: Glória ao Pai, ao Filho e ao Espírito Santo.
1: Como era no princípio, agora e sempre. Amém.
0: Cantemos.

0: No segundo mistério luminoso, nós contemplamos as bodas de Caná. E nós queremos te pedir neste segundo mistério, Senhor, que preencha o nosso coração com a alegria do Espírito Santo. Preencha a nossa vida, muitas vezes pautada pelo desânimo, pautada pelo cansaço, pelo sol das dúvidas que nos desidratam no caminho desta vida. Derrama sobre nós, Senhor, a força necessária para não pararmos na busca por Ti. Que o desespero, as tristezas, as decepções não nos atrapalhem no encontro contigo. Queremos também te pedir, Senhor, por tantas famílias que se encontram desanimadas, desoladas, desestruturadas pela falta do amor, pela falta da fé. Mães e pais que buscam uma notícia sobre seus filhos que estão desaparecidos. Filhos que esperam notícia de seus pais. Filhos que precisam perdoar os pais. Pais que precisam perdoar os filhos. Nós te pedimos, Senhor, a graça da reconstrução. Essa graça que somente vem pelo Teu Espírito. Preencha os vazios do nosso coração, Senhor, com a Tua graça, com a Tua força.
1: Pai nosso que estais no céu, santificado seja o vosso nome. Venha a nós o vosso reino, seja feita a vossa vontade, assim na terra como no céu.
2: O pão nosso de cada dia nos dai hoje. Perdoai as nossas ofensas, assim como nós perdoamos a quem nos tem ofendido. E não nos deixeis cair em tentação, mas livrai-nos do mal. Amém.
1: Ave Maria, cheia de graça, o Senhor é convosco. Bendita sois vós entre as mulheres, e bendito é o fruto do vosso ventre, Jesus.
2: Santa Maria, Mãe de Deus, rogai por nós, pecadores, agora e na hora de nossa morte. Amém.
1: Ave Maria, cheia de graça, o Senhor é convosco. Bendita sois vós entre as mulheres. Bendito é o fruto do vosso ventre, Jesus.
2: Santa Maria, Mãe de Deus, rogai por nós, pecadores, agora e na hora de nossa morte. Amém.
1: Ave Maria, cheia de graça, o Senhor é convosco. Bendita sois vós entre as mulheres, e bendito é o fruto do vosso ventre, Jesus.
2: Santa Maria, Mãe de Deus, rogai por nós, pecadores, agora e na hora de nossa morte.
1: Ave Maria, cheia de graça, o Senhor é convosco. Bendita sois vós entre as mulheres, e bendito é o fruto do vosso ventre, Jesus.
2: Santa Maria, Mãe de Deus, rogai por nós, pecadores, agora e na hora de nossa morte. Amém.
1: Ave Maria, cheia de graça, o Senhor é convosco. Bendita sois vós entre as mulheres, e bendito é o fruto do vosso ventre, Jesus.
2: Santa Maria, Mãe de Deus, rogai por nós, pecadores, agora e na hora de nossa morte. Amém.
1: Ave Maria, cheia de graça, o Senhor é convosco. Bendita sois vós entre as mulheres, e bendito é o fruto do vosso ventre, Jesus.
2: Santa Maria, Mãe de Deus, rogai por nós, pecadores, agora e na hora de nossa morte. Amém.
1: Ave Maria, cheia de graça, o Senhor é convosco. Bendita sois vós entre as mulheres, e bendito é o fruto do vosso ventre, Jesus.
2: Santa Maria, Mãe de Deus, rogai por nós, pecadores, agora e na hora de nossa morte. Amém.
1: Ave Maria, cheia de graça, o Senhor é convosco. Bendita sois vós entre as mulheres, e bendito é o fruto do vosso ventre, Jesus.
2: Santa Maria, Mãe de Deus, rogai por nós, pecadores, agora e na hora de nossa morte. Amém.
1: Ave Maria, cheia de graça, o Senhor é convosco. Bendita sois vós entre as mulheres, e bendito é o fruto do vosso ventre, Jesus.
2: Santa Maria, Mãe de Deus, rogai por nós, pecadores, agora e na hora de nossa morte. Amém.
1: Ave Maria, cheia de graça, o Senhor é convosco. Bendita sois vós entre as mulheres, e bendito é o fruto do vosso ventre, Jesus.
2: Santa Maria, Mãe de Deus, rogai por nós, pecadores, agora e na hora de nossa morte. Amém.
1: Glória ao Pai, ao Filho e ao Espírito Santo,
2: como era no princípio, agora e sempre. Amém.
0: Ó sangue e água, que jorraste do coração de Jesus, como fonte de misericórdia para nós, eu confio em vós. Cantemos.

0: terceiro mistério luminoso, nós contemplamos o anúncio do reino. E neste terceiro mistério nós queremos já te agradecer, Senhor, por este momento, estarmos aos teus pés, colocando a nossa vida, apresentando as nossas necessidades, e já te agradecendo por todas as bênçãos que o Senhor tem derramado em nossas vidas, em nossas famílias, pela transformação que o Senhor tem feito em nosso coração, pelas curas das nossas enfermidades, tanto emocionais quanto físicas, pelas famílias que estão sendo reestruturadas pela tua presença, Senhor. Nós te agradecemos, Jesus, esta oportunidade de estarmos aos teus pés. Nós te agradecemos, Senhor, por este momento podermos declarar a ti o nosso amor e confirmar com a nossa vida, com a nossa vontade, sermos teus discípulos missionários, teus seguidores, Senhor. Obrigado por esta graça, Senhor, em nossas vidas. Obrigado por tudo que és para nós, Senhor. Obrigado porque nos chamaste para estar aqui aos teus pés. Pai nosso que estás nos céus, santificado seja o vosso nome. Venha a nós o vosso reino. Seja feita a vossa vontade, assim na terra como no céu.
1: O pão nosso de cada dia nos dai hoje. Perdoai-nos as nossas ofensas, assim como nós perdoamos a quem nos tem ofendido. E não nos deixeis cair em tentação, mas livrai-nos do mal. Amém.
0: Ave Maria, cheia de graça, o Senhor é convosco. Bendita sois vós entre as mulheres, e bendito é o fruto do vosso ventre, Jesus.
1: Santa Maria, Mãe de Deus, rogai por nós, pecadores, agora e na hora de nossa morte. Amém.
0: Ave Maria, cheia de graça, o Senhor é convosco. Bendita sois vós entre as mulheres, e bendito é o fruto do vosso ventre, Jesus.
1: Santa Maria, Mãe de Deus, rogai por nós, pecadores, agora e na hora de nossa morte. Amém.
0: Ave Maria, cheia de graça, o Senhor é convosco. Bendita sois vós entre as mulheres, e bendito é o fruto do vosso ventre, Jesus.
1: Santa Maria, Mãe de Deus, rogai por nós, pecadores, agora e na hora de nossa morte. Amém.
0: Ave Maria, cheia de graça, o Senhor é convosco. Bendita sois vós entre as mulheres, e bendito é o fruto do vosso ventre, Jesus.
1: Santa Maria, Mãe de Deus, rogai por nós, pecadores, agora e na hora de nossa morte. Amém.
0: Ave Maria, cheia de graça, o Senhor é convosco. Bendita sois vós entre as mulheres, e bendito é o fruto do vosso ventre, Jesus.
1: Santa Maria, Mãe de Deus, rogai por nós, pecadores, agora e na hora de nossa morte. Amém.
0: Ave Maria, cheia de graça, o Senhor é convosco. Bendita sois vós entre as mulheres, e bendito é o fruto do vosso ventre, Jesus.
1: Santa Maria, Mãe de Deus, rogai por nós, pecadores, agora e na hora de nossa morte. Amém.
0: Ave Maria, cheia de graça, o Senhor é convosco. Bendita sois vós entre as mulheres, e bendito é o fruto do vosso ventre, Jesus.
1: Santa Maria, Mãe de Deus, rogai por nós, pecadores, agora e na hora de nossa morte. Amém.
0: Ave Maria, cheia de graça, o Senhor é convosco. Bendita sois vós entre as mulheres, e bendito é o fruto do vosso ventre, Jesus.
1: Santa Maria, Mãe de Deus, rogai por nós, pecadores, agora e na hora de nossa morte. Amém.
0: Ave Maria, cheia de graça, o Senhor é convosco. Bendita sois vós entre as mulheres, e bendito é o fruto do vosso ventre, Jesus.
1: Santa Maria, Mãe de Deus, rogai por nós, pecadores, agora e na hora de nossa morte. Amém.
0: Ave Maria, cheia de graça, o Senhor é convosco. Bendita sois vós entre as mulheres e bendito é o fruto do vosso ventre, Jesus.
1: Santa Maria, Mãe de Deus, rogai por nós, pecadores, agora e na hora de nossa morte. Amém.
0: Glória ao Pai, ao Filho e ao Espírito Santo.
1: Como era no princípio, agora e sempre. Amém.
0: Jesus, manso e humilde de coração,
1: fazei o nosso coração semelhante ao vosso.
0: Cantemos.

0: graças e louvores se deem a todo momento.
1: Santíssimo e diviníssimo sacramento.
0: Graças e louvores se deem a todo momento.
1: Ao Santíssimo e diviníssimo sacramento.
0: Graças e louvores se deem a todo momento.
1: Ao Santíssimo e diviníssimo sacramento.
0: Glória ao Pai, ao Filho e ao Espírito Santo.
1: Como era no princípio, agora e sempre.
0: No quarto mistério luminoso, nós contemplamos a instituição da Eucaristia. Este quarto mistério, meu irmão, minha irmã, você que se encontra aqui no santuário e você que reza conosco, apresente agora o seu coração. Nós estamos diante de Jesus. Ele conhece a nossa vida melhor do que nós. Ele sabe realmente o que cada um de nós necessita. Ele já sabe até mesmo o que você vai pedir. Mas Ele quer ouvir da sua boca. Ele quer ver você se dirigindo a Ele como um pai, um filho que sabe onde pedir, sabe em que porta bater, sabe a quem recorrer. Não tenha vergonha, não tenha receio de fazer o seu pedido, de apresentar a sua vida, de apresentar o seu coração como ele está agora. Se está alegre, preocupado, triste, apresente como ele está agora. Porque é o Senhor quem pode e quer transformar a nossa vida. É o Senhor que pode e quer conceder a nós a saúde espiritual, talvez a saúde física. Talvez você veio aqui hoje para pedir a cura física, a cura emocional. Talvez você veio aqui pensando: vou lá, não tenho o que fazer mesmo. Mas é o Senhor quem te trouxe aqui. Foi o convite do próprio Deus para que você estivesse aqui hoje. Não deixe passar este momento. Não deixe passar esta graça do encontro com o Senhor, que tudo pode em nossa vida. Peçamos ao Senhor esta graça.
2: Pai nosso que estais no céu, santificado seja o vosso nome. Venha a nós o vosso reino, seja feita a vossa vontade, assim na terra como no céu.
1: O pão nosso de cada dia nos dai hoje, perdoai-nos as nossas ofensas, assim como nós perdoamos a quem nos tem ofendido. E não nos deixeis cair em tentação, mas livrai-nos do mal.
2: Ave Maria, cheia de graça, o Senhor é convosco. Bendita sois vós entre as mulheres, e bendito é o fruto do vosso ventre, Jesus.
1: Santa Maria, Mãe de Deus, rogai por nós, pecadores, agora e na hora de nossa morte.
2: Ave Maria, cheia de graça, o Senhor é convosco. Bendita sois vós entre as mulheres, e bendito é o fruto do vosso ventre, Jesus.
1: Santa Maria, Mãe de Deus, rogai por nós, pecadores, agora e na hora de nossa morte. Amém.
2: Ave Maria, cheia de graça, o Senhor é convosco. Bendita sois vós entre as mulheres, e bendito é o fruto do vosso ventre, Jesus.
1: Santa Maria, Mãe de Deus, rogai por nós, pecadores, agora e na hora de nossa morte. Amém.
2: Ave Maria, cheia de graça, o Senhor é convosco. Bendita sois vós entre as mulheres. Bendito é o fruto do vosso ventre, Jesus.
1: Santa Maria, Mãe de Deus, rogai por nós, pecadores, agora e na hora de nossa morte. Amém.
2: Ave Maria, cheia de graça, o Senhor é convosco. Bendita sois vós entre as mulheres, e bendito é o fruto do vosso ventre, Jesus.

0: Maria, cheia de graça, o Senhor é convosco. Bendita sois vós entre as mulheres, e bendito é o fruto do vosso ventre, Jesus.
1: Santa Maria, Mãe de Deus, rogai por nós, pecadores, agora e na hora de nossa morte. Amém.
0: Ave Maria, cheia de graça, o Senhor é convosco. Bendita sois vós entre as mulheres, e bendito é o fruto do vosso ventre, Jesus.
1: Santa Maria, Mãe de Deus, rogai por nós, pecadores, agora e na hora de nossa morte. Amém.
0: Ave Maria, cheia de graça, o Senhor é convosco. Bendita sois vós entre as mulheres, e bendito é o fruto do vosso ventre, Jesus.
1: Santa Maria, Mãe de Deus, rogai por nós, pecadores, agora e na hora de nossa morte. Amém.
0: Ave Maria, cheia de graça, o Senhor é convosco. Bendita sois vós entre as mulheres, e bendito é o fruto do vosso ventre, Jesus.
1: Santa Maria, Mãe de Deus, rogai por nós, pecadores, agora e na hora de nossa morte. Amém.
0: Ave Maria, cheia de graça, o Senhor é convosco. Bendita sois vós entre as mulheres, e bendito é o fruto do vosso ventre, Jesus.
1: Santa Maria, Mãe de Deus, rogai por nós, pecadores, agora e na hora de nossa morte. Amém.
0: Glória ao Pai, ao Filho e ao Espírito Santo,
1: como era no princípio, agora e sempre. Amém.
2: Ó sangue e água que jorraste do coração de Jesus, como fonte de misericórdia para nós, eu confio em vós. Jesus, manso e humilde de coração,
1: fazei o nosso coração semelhante ao vosso.

0: O quinto mistério luminoso, nós contemplamos a transfiguração do Senhor. Neste quinto mistério, Senhor, queremos te pedir também esta graça de sermos transfigurados, transformados em ti. Sabemos que quanto mais nós te contemplamos, quanto mais nós te adoramos, o nosso ser vai se configurando a ti, Senhor. Mas sabemos também que muitas vezes nós nos sentimos abandonados por ti. Porque colocamos a nossa esperança, colocamos o nosso amor em coisas passageiras, em coisas que nos satisfazem apenas por um momento. E quando cantamos que o amor está aqui, sabemos que somente o teu amor pode nos satisfazer eternamente, Senhor. Por isso queremos te pedir, Jesus, ajuda-nos a sempre sentirmos o teu amor por nós, mesmo que tudo diga o contrário, mesmo que as pessoas que estão conosco dizem que isso é mentira, que nós não somos amados por ti. Fortalece em nós a esperança, fortalece em nós, Senhor, a certeza deste amor incondicional, eterno, que somente o Senhor tem para nos dar. Permanece conosco, Senhor. Fica conosco em nossa casa, Jesus. Fica conosco em nosso trabalho, em nossas atividades. Permanece, Senhor, nos hospitais onde estão os nossos irmãos enfermos. Permanece, Senhor, nas casas de repouso onde estão os nossos avós idosos. Permanece em nossa vida, Senhor. Supre em nossa vida a falta de amor, a falta de carinho, a falta de compreensão. Nós que muitas vezes buscamos tudo isso. Fica conosco, Senhor. Pai nosso que estais nos céus, santificado seja o vosso nome. Venha a nós o vosso reino, seja feita a vossa vontade, assim na terra como no céu.
1: O pão nosso de cada dia nos dai hoje. Perdoai-nos as nossas ofensas, assim como nós perdoamos a quem nos tem ofendido. E não nos deixeis cair em tentação, mas livrai-nos do mal. Amém.
0: Ave Maria, cheia de graça, o Senhor é convosco. Bendita sois vós entre as mulheres, e bendito é o fruto do vosso ventre, Jesus.
1: Santa Maria, Mãe de Deus, rogai por nós, pecadores, agora e na hora de nossa morte. Amém.
0: Ave Maria, cheia de graça, o Senhor é convosco. Bendita sois vós entre as mulheres, e bendito é o fruto do vosso ventre, Jesus.
1: Santa Maria, Mãe de Deus, rogai por nós, pecadores, agora e na hora de nossa morte. Amém.
0: Ave Maria, cheia de graça, o Senhor é convosco. Bendita sois vós entre as mulheres, e bendito é o fruto do vosso ventre, Jesus.
1: Santa Maria, Mãe de Deus, rogai por nós, pecadores, agora e na hora de nossa morte. Amém.
0: Ave Maria, cheia de graça, o Senhor é convosco. Bendita sois vós entre as mulheres, e bendito é o fruto do vosso ventre, Jesus.
1: Santa Maria, Mãe de Deus, rogai por nós, pecadores, agora e na hora de nossa morte. Amém.
0: Ave Maria, cheia de graça, o Senhor é convosco. Bendita sois vós entre as mulheres, e bendito é o fruto do vosso ventre, Jesus.
1: Santa Maria, Mãe de Deus, rogai por nós, pecadores, agora e na hora de nossa morte.
0: Ave Maria, cheia de graça, o Senhor é convosco. Bendita sois vós entre as mulheres, e bendito é o fruto do vosso ventre, Jesus.
1: Santa Maria, Mãe de Deus, rogai por nós, pecadores, agora e na hora de nossa morte. Amém.
0: Ave Maria, cheia de graça, o Senhor é convosco. Bendita sois vós entre as mulheres, e bendito é o fruto do vosso ventre, Jesus.
1: Santa Maria, Mãe de Deus, rogai por nós, pecadores, agora e na hora de nossa morte. Amém.
0: Ave Maria, cheia de graça, o Senhor é convosco. Bendita sois vós entre as mulheres, e bendito é o fruto do vosso ventre, Jesus.
1: Santa Maria, Mãe de Deus, rogai por nós, pecadores, agora e na hora de nossa morte. Amém.
0: Ave Maria, cheia de graça, o Senhor é convosco. Bendita sois vós entre as mulheres, e bendito é o fruto do vosso ventre, Jesus.
1: Santa Maria, Mãe de Deus, rogai por nós, pecadores, agora e na hora de nossa morte.
0: Ave Maria, cheia de graça, o Senhor é convosco. Bendita sois vós entre as mulheres, e bendito é o fruto do vosso ventre, Jesus.
1: Santa Maria, Mãe de Deus, rogai por nós, pecadores, agora e na hora de nossa morte. Amém.
0: Glória ao Pai, ao Filho e ao Espírito Santo.
1: Como era no princípio, agora e sempre. Amém.
0: Ó Maria concebida sem pecado,
1: rogai por nós que recorremos a vós.
0: Cantemos.

0: graças e louvores se deem a todo momento
1: ao Santíssimo e Diviníssimo Sacramento.
0: Graças e louvores se deem a todo momento
1: ao Santíssimo e Diviníssimo Sacramento.
0: Graças e louvores se deem a todo momento
1: ao Santíssimo e Diviníssimo Sacramento.
0: Ó sangue e água que jorraste do coração de Jesus, como fonte de misericórdia para nós, eu confio em vós.

0: Deus imortal, tende piedade de nós e do mundo inteiro. Deus santo, Deus forte, Deus imortal, tende piedade de nós e do mundo inteiro. Infinitas graças vos damos, soberana Rainha, pelos benefícios que todos os dias vossas mãos liberais. Dignai-vos agora e para sempre tomar-nos debaixo de vosso poderoso amparo, e para mais vos obrigar, vos saudamos como a Salve Rainha. Salve Rainha, Mãe de Misericórdia, vida, doçura e esperança nossa, salve. A vós bradamos os degredados filhos de Eva. A vós suspiramos, gemendo e chorando neste vale de lágrimas. Eia, pois, advogada nossa, esses vossos olhos misericordiosos a nós volvei. E depois deste desterro, mostrai-nos Jesus, bendito o fruto do vosso ventre. Ó clemente, ó piedosa, ó doce e sempre Virgem Maria, rogai por nós, Santa Mãe de Deus,
1: para que sejamos dignos das promessas de Cristo.
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3: A Praça São Pedro estava lotada para a audiência geral desta quarta-feira. Os detalhes com Túlio Fonseca.
4: O reconhecimento dos aspectos e dos direitos fundamentais da dignidade humana representa um dos capítulos mais significativos da história da humanidade. Essa trajetória, porém, ainda não terminou e deve enfrentar antigas e novas contradições que impedem sua plena realização. Foi o que afirmou o Papa Leão XIV na audiência geral desta quarta-feira, 9 de setembro, realizada na Praça São Pedro, com a presença de milhares de fiéis.
5: Fratelli e sorelle, buongiorno e benvenuti. La Costituzione Conciliare Gaudium et Spes, dedicando il primo capitolo alla dignità della persona umana, sottolinea che essa è base e condizione di quei valori che oggi sono più stimati.
4: Dando continuidade ao ciclo de catequeses dedicado à Constituição Pastoral Gaudium et Spes do Concílio Vaticano II, o pontífice aprofundou o primeiro capítulo do documento, que apresenta a dignidade da pessoa como fundamento dos valores mais apreciados na sociedade. Esses valores, advertiu, não podem perder sua relação com a fonte divina, sob o risco de sofrer as distorções provocadas pela corrupção do coração humano. Ao apresentar a contribuição da Igreja para a compreensão da dignidade humana, Leão XIV retomou um trecho de sua recente encíclica, Magnifica Humanitas.
5: Ogni persona è pensata e voluta da Dio.
4: Cada pessoa constitutivamente feita para a relação é pensada e desejada por Deus para entrar numa história de comunhão com Ele, com os outros e com a criação. A sua dignidade não depende das capacidades que possui, das riquezas ou da função que desempenha, de escolhas certas ou erradas, mas é um dom que precede e ultrapassa, concedido por Deus como expressão do seu amor que nunca falha.
5: Como expressão do seu amor que não viene mai meno.
4: A dignidade infinita do ser humano está, portanto, enraizada em sua identidade de criatura feita à imagem de Deus, capaz de conhecer e amar seu Criador. Na fé, explicou o Papa, é possível compreender o fundamento último dessa dignidade, pois Cristo, ao revelar o mistério do Pai e de seu amor, também revela plenamente o ser humano e a si mesmo, e lhe apresenta sua sublime vocação. Ao explicar a dimensão relacional da pessoa humana, o pontífice evidenciou que uma pessoa significa sempre relação, comunhão e participação com Deus e com os outros, portanto, uma relação filial com Deus Pai e uma relação fraterna com Cristo e com todos os homens. Exclui fechamentos autorreferenciais. Ser pessoa significa perceber-se como um dom a partilhar, crescendo e amadurecendo na acolhida, na reciprocidade e no serviço.
5: Crescendo e maturando nella accoglienza, nella reciprocità.
4: Essa dignidade, acrescentou Leão XIV, é confiada à responsabilidade de cada indivíduo, mas exige também solidariedade e cuidado mútuo. Por isso é necessário superar as inúmeras falsificações e manipulações que ainda desfiguram a percepção da dignidade humana e impedem sua realização. Ao longo da história, as escolhas contrárias à dignidade fizeram com que o ser humano se encontrasse dividido dentro de si, vivendo uma luta dramática entre o bem e o mal, entre a luz e as trevas. Contudo, recordou o Papa, Cristo veio para libertar e fortalecer a pessoa, renovando-a interiormente e libertando-a da escravidão do pecado. Segundo o Papa, Gaudium et Spes também chama atenção para a unidade da pessoa humana. A dignidade diz respeito à totalidade da pessoa e, por isso, as visões dualistas devem ser ultrapassadas. O ser humano é um ser uno, composto de corpo e alma. Reduzir o corpo a um objeto de que se pode dispor arbitrariamente é sempre uma negação da dignidade da pessoa. Por fim, Leão XIV recordou que, em Cristo, o ser humano recebe luz diante do mistério da dor e da morte e caminha em direção à ressurreição. E concluiu:
5: cari fratelli e sorelle, creati a immagine di Dio.
4: Queridos irmãos e irmãs, criados à imagem de Deus, por meio de Cristo e para Ele, recebemos uma dignidade única e indelével. Comprometamo-nos a promovê-la e defendê-la sempre com a luz e a força do Evangelho.
5: Com a luz e a força do Evangelho.
4: Ao final da audiência geral, o Santo Padre concedeu aos fiéis sua bênção apostólica.
5: Benedito.

0: Antes da audiência geral, o Santo Padre recebeu um grupo de bispos amigos do Movimento dos Focolares. Andressa Collet.
1: Good morning to all of you and welcome.
2: Dar testemunho como participantes da herança espiritual de Chiara Lubich e como ministros da Igreja de Cristo da tão desejada unidade da família humana, mais urgente do que nunca neste mundo fragmentado. É essa a missão que o Papa confia a bispos amigos dos Focolares, o movimento fundado por Chiara Lubich, que fez da unidade um dos elementos essenciais da missão. Os cerca de 100 bispos recebidos na manhã desta quarta-feira em audiência no Vaticano são provenientes de todas as partes do mundo e estão em Roma para o Congresso sobre o tema Dar Testemunho da Unidade, argumento que ressalta o Papa Leão me é particularmente caro.
1: In an age sadly marked by increasing polarization.
2: Em uma época, infelizmente, marcada por uma crescente polarização, o Senhor permitiu que Chiara desse testemunho tanto do significado quanto do serviço da unidade, tornando-se assim um sinal para a sua geração e para aquelas futuras. O pontífice, em discurso em inglês, se diz também impressionado com a variedade de contextos e realidades sociais representados pelos diversos pastores, todos reunidos em um único espírito sob a obra de Maria. Penso, diz ele, nas difíceis situações sociais, nas circunstâncias e nas divisões que alguns de vocês, meus irmãos, precisam enfrentar em seus países, situações como o preconceito, o racismo, a intolerância religiosa e até mesmo a violência. O pensamento do Papa se volta também para a situação no Ocidente, hoje excessivamente marcada pelos efeitos do individualismo, onde as redes outrora sólidas da família, da amizade, da comunidade estão dando lugar a uma crescente fragmentação. E onde também a liberdade é cada vez mais apresentada como autonomia absoluta, a possibilidade de buscar a própria felicidade sem qualquer limite moral, natural ou mesmo humano. No entanto, diz Leão XIV, observamos um paradoxo.
1: For all the emphasis on individual freedom,
2: apesar da ênfase dada à liberdade individual, hoje as pessoas muitas vezes se sentem menos livres para serem verdadeiramente elas mesmas ou para seguirem seus ideais mais elevados, devido a um medo oculto de serem julgadas ou de não se sentirem integradas. A perda de abertura para com os outros, além de agravar o sentimento de desunião, segundo o Papa, nos priva, em última análise, da felicidade para a qual fomos criados, pois somos feitos à imagem do Deus Trino, que é Ele mesmo, comunhão de pessoas, Pai, Filho e Espírito Santo. Da comunhão com Deus brota a nossa comunhão com os outros, como irmãos e irmãs em Cristo, ressalta o Papa. Essa é a Igreja, mistério de comunhão, sinal e fermento de unidade para o nosso mundo. Aos bispos, amigos do movimento dos Focolares, o Papa pede então que aproveitem estes dias juntos para viver aquela fraternidade que relembra e confirma nossa pertença comum a Cristo. São dias de graça, diz ele, vividos junto com os irmãos no episcopado. Sabemos o quanto isso nos faz bem. E, por fim, outra recomendação do Papa.
1: I hope you will take the opportunity to nourish your interior life.
2: Aproveitem esta oportunidade para alimentar a vida interior por meio de uma oração generosa e perseverante diante do Senhor no tabernáculo, por meio de uma celebração serena e atenta do ofício e da Santa Missa, e, finalmente, por meio da contemplação frequente da presença das pessoas da Trindade que habitam nas profundezas do nosso ser. Dessa forma, segura Leão XIV, serão testemunhas uns para os outros e para aqueles a quem servem daquela unidade que constrói uma paz duradoura.
1: Thank you.
0: Não é rolando o feed que encontramos respostas aos nossos anseios, foi o que disse o Santo Padre aos jovens da África Ocidental. Vamos ouvir a reportagem de Mariângela Jaguraba.
3: Os jovens estão no centro das prioridades pastorais em países que passam por crises muitas vezes complexas. Este é o objetivo da primeira edição das Jornadas da Juventude da África Ocidental, que se realiza em Accra, capital de Gana, de 7 a 11 de setembro. O Papa enviou uma mensagem de vídeo ao evento promovido pela Reunião das Conferências Episcopais da África Ocidental, afirmando estar convencido de que estes momentos intensos passados juntos os ajudarão a crescer na fé e a se enriquecerem cada vez mais dos valores como o encontro e a abertura ao outro. Vocês não são uma juventude sacrificada, como muitos podem pensar, enfatiza Leão XIV, especificando que os jovens são o hoje de Deus, o hoje da Igreja. Essas palavras remetem a uma passagem da mensagem de Bento XVI para a 25ª Jornada Mundial da Juventude, em 2010, na qual o pontífice falou dos jovens como um tesouro inestimável. Isso é ainda mais verdadeiro para aqueles que vivem em regiões conturbadas, situações que ameaçam o futuro de tantos recursos humanos.
1: At a time when so many crises seem to darken your horizon, I wish to encourage you to move forward without losing hope.
3: Num momento em que tantas crises parecem obscurecer seu horizonte, quero encorajá-los a seguirem em frente sem perder a esperança. Sei bem como o peso da dúvida, da incerteza e às vezes da insegurança pode ser pesado sobre seus ombros e atrapalhar seus planos para o futuro. A iniciativa africana, que tem como tema Tenham Coragem, estruturada em torno da experiência das recentes Jornadas Mundiais da Juventude em Lisboa, surge do desejo dos bispos da região de oferecer aos jovens católicos um espaço comum de fé, encontro e formação. Unir-se para ajudar a promover mudanças positivas em suas sociedades é o que o Papa espera para as novas gerações dessas nações. Inspirando-se em Jesus, o apelo de Leão XIV é para que ninguém seja marginalizado, isolado, excluído ou rejeitado. Sejam construtores de pontes, enfatiza ele, entre povos, culturas e religiões. O desafio é grande, assim como o incentivo.
1: Chers jeunes, je compte sur vous et je vous fais confiance. L'Église vous fait confiance.
3: Queridos jovens, conto com vocês e confio em vocês. A Igreja confia em vocês. Com suas palavras e ações, transmitam uma mensagem forte ao nosso mundo, assolado por guerras e conflitos de toda a espécie. Sejam testemunhas do amor, da justiça e da paz. Não sacrifiquem a sua juventude tão preciosa no altar dos prazeres efêmeros e da superficialidade.

0: Dos estúdios da Rádio Vaticano, Vatican News, Bianca Fracalvieri.
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1: Que a família comece feliz, sabendo de paz.
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1: Abençoa, Senhor, as famílias. Amém.
3: Olá, meus amigos. Quem ouve as minhas palavras e as põe em prática é como um homem prudente que construiu sua casa sobre a rocha. É de Mateus. Viver é sempre um empreendimento desafiador. Uma coisa é empurrar a vida para frente sem pensar. Outra coisa é percorrer o caminho da existência não levando uma vida pela metade. Há pessoas que vivem por viver. Nascem, vivem, morrem. Não deixam traços nos caminhos percorridos. Outras pessoas lutam por adquirir um tônus de vida mais denso. Não se contentam em deixar que as coisas aconteçam. Sabe que nem tudo é controlável, mas procuram algumas bases firmes para construir o edifício da sua vida. Por exemplo, lealdade para consigo, delicadeza de consciência, capazes de ver as coisas, de discernir, defesa dos sem vez, sem voz, gestos de gratuidade. Não ocupam um espaço na vida sem dar frutos. Deixam o mundo mais bonito. Há ainda um jeito evangélico de organizar a vida. Os que constroem a casa sobre a rocha, segundo Jesus, são os que ouvem sua palavra e as põem em prática. São pessoas cujo sim é sim e cujo não é não. Pessoas que cedem o lugar aos outros porque não querem sobrepor-se aos demais, orgulhosamente. Os que constroem a paz fazem a vida sobre a rocha, recolhem os jogados à beira do caminho, vivem o jeito de viver de Jesus e são seres livres na busca de si mesmo. Podem vir tempestades, chuvas, contradições, perseguições, não perderão a fé. Estarão sempre cantando a canção da esperança. Sua vida está nas mãos de Deus, é isso que importa. Grato por sua audiência e até um novo encontro, querendo Deus.
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2: Bíblia na mão, no coração e pés na missão. Hoje vamos refletir sobre a grandeza da humildade. A humildade cresce com humilhações. Sem humilhação, a gente não cresce na humildade e também não cresce na santidade. Todos os santos passaram por grandes humilhações. Então, vamos oferecer a Deus e agradecer a Ele as humilhações. Por quê? Porque essas humilhações nos levam a sermos humildes. Nossos algozes, no fundo, são grandes artistas. Por quê? A gente vai crescendo graças, então, aos nossos algozes. E vamos crescendo na humildade, porque perdoamos os algozes. Jesus passou pela humilhação dos delatores, dos perseguidores, dos opositores. Nós não podemos querer sempre aduladores, gente que esteja aí abanando para o nosso ego. Deus santifica também a igreja através da humilhação. Pense bem nisso. Esses fracassos da igreja são humilhações para ela se tornar mais santa. Este foi o caminho de Jesus. A humilhação nos faz semelhantes a Ele. Pequenino na manjedoura, maldito na cruz, pobrezinho na hóstia. Olha a humildade de Deus. Deus é humilde, tratando-nos com tanta misericórdia, com tanta paciência, suportando nossas infidelidades e murmurações. E os apóstolos, depois da humilhação, sentiram-se alegres por terem sido considerados dignos de sofrer pelo nome de Jesus. Olha aí, e nós temos humilhações diárias. Por isso, na humilhação, é bom calar, para a gente salvar o diálogo na família, evitar falar de si. E quando a gente é humilde, a gente exalta os outros. E vamos daí, pela humildade de Santa Teresa de Calcutá, vamos escolhendo as tarefas mais escondidas e as mais difíceis. Humildade, olha que beleza. Não confundir humilhação com masoquismo e suportando então ridicularização. Não, isso não é humildade. Só com a força da graça nós conseguimos aceitar humilhações, curando nosso ego ferido e inflado. E a humilhação é caminho para a santificação. Não foi o caminho de Jesus? Não foi o caminho do próprio Deus? O que é amargo com a humildade torna-se doce. Humilha-te e Deus te exaltará no momento oportuno. Gente, a humildade nos coloca bem em contato com o humus, com o chão, com a terra. Esse é o nosso realismo. E a humildade nos leva também a entender, então, a fraqueza dos outros. E a humildade vai nos aproximar das feridas dos outros. E não vamos nós ainda machucar mais e ferir mais nossos irmãos. Como a humildade é a porta onde a gente aprende a ser bem humano, onde a gente aprende a ser cristão e onde a gente vai crescendo dia a dia. Não foi na humildade que Jesus desceu do céu e da terra? São Paulo diz, ele humilhou-se, ele esvaziou-se e se fez escravo, e olha, por isso Deus o exaltou. Os humildes, um dia ou outro, sempre serão glorificados e exaltados por Deus e muito amados pela humanidade. E fique com Deus.
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3: Queridos radiovintes, paz e bem, gratidão por estar conosco aqui acompanhando este momento do programa Vida Franciscana. E nesses blocos, nos últimos, né, estamos falando da vida franciscana como identidade. E identidade tem muito a ver com alguns pontos que nós vamos elencar a seguir. Mas antes, vamos acompanhar a música que tem, sido para nós a inspiração para ajudar esta reflexão.

Quando nós falamos vida franciscana, identidade franciscana, nós nos inserimos em alguns aspectos. Eu vou colocar três aspectos. O primeiro é o modo espiritual. O modo espiritual de viver no mundo. Alguns chamam o modo religioso de viver no mundo, mas nós preferimos dizer esse modo espiritual. O que que é isso? É ter presente que tipo de existência ou que tipo de vida eu tenho em relação a vários tipos de vida humana. Qual a qualidade que eu acrescento à minha vida dentro da vida humana? Porque nós podemos viver a vida biologicamente, onde há uma força adaptativa que me insere no meio físico, no meio técnico, nas diversas formas de organização, de produção. Eu posso também viver a vida do modo psicossocial, isto é, relacionando-me com o meio social através da linguagem, através de processos associativos, né, de normas, de instituições. Por exemplo, eu participo da família, participo de grupos presentes na sociedade. Eu posso viver a vida também no modo mental ou ideológico, quando na minha mente eu tenho uma postura de escolha de valores no qual eu vou me inserir, e quando procuro compreender-me como realidade e existência. Isso é ter uma filosofia de vida, né? Eu posso também estar na vida imerso nas ciências e em vários outros conhecimentos. Mas quando a gente fala de modo espiritual, é que o modo espiritual situa-se na mesa da humanidade, no grupo das pessoas que dão à sua existência uma razão e compreensão da vida a partir do sagrado. Isso é o movimento franciscano. Ele oferece essa possibilidade, como tantas possibilidades que existem a partir das espiritualidades. É quando você olha fatos, acontecimentos, fenômenos, procurando neles o quê? Um sentido divino. Sem desfazer-se da compreensão social, sem desfazer-se da compreensão científica, você quer perguntar pelo sentido das manifestações humanas à luz da fé. Então, o modo espiritual de viver é você perguntar, à luz da fé, como é a minha vida? Então, é um modo transcendente. É um sinal da dimensão transcendente da vida humana. É o entendimento da vida como dar um sentido àquilo que é provisório, àquilo que é passageiro, àquilo que é efêmero. Mas dar um sentido definitivo e eterno...

0: Queridos irmãos e irmãs, paz e bem.
1: Paz e bem.
0: Sejam todos bem-vindos, bem-vindas a este santuário. Iniciemos a novena perpétua. Pelo sinal da Santa Cruz, livrai-nos Deus nosso Senhor dos nossos inimigos. Em nome do Pai, do Filho e do Espírito Santo.
1: Amém.
0: Oração à Santíssima Trindade. Trindade Santíssima, Pai, Filho e Espírito Santo, presente e atuante na Igreja e na profundidade do meu ser, eu vos adoro, amo e agradeço, e pelas mãos

Antônio de Santana Galvão, devoto de Maria, minha Mãe Santíssima, ofereço-me, entrego-me e consagro-me inteiramente a vós, nesta vida e na eternidade. Pai Celeste, a vós me ofereço, entrego-me e consagro-me como filho. Espírito Santo, a vós me ofereço, entrego-me e consagro-me como templo vivo para ser santificado. Maria, Mãe da Igreja e minha Mãe, vós que estáis em íntima união com a Santíssima Trindade, ensinai-me a viver em comunhão com as três pessoas divinas, a fim de que a minha vida inteira seja um hino de glória ao Pai, ao Filho,

0: Ouçamos com alegria as palavras do Santo Evangelho segundo São Lucas. Naquele tempo, um samaritano que estava viajando chegou perto de um certo homem que descia de Jerusalém para Jericó e caiu nas mãos de assaltantes, que lhe arrancaram tudo, espancaram-no e foram-se embora, deixando-o quase morto. O samaritano chegou perto dele, viu e moveu-se de compaixão. Aproximou-se dele e tratou-lhe as feridas, derramando nelas óleo e vinho. Depois colocou-o em seu próprio animal e o levou a uma pensão, onde cuidou dele. No dia seguinte, pegou 2 denários e entregou-os ao dono da pensão, recomendando: toma conta dele. Quando eu voltar, pagarei o que tiveres gasto a mais. Na tua opinião, perguntou Jesus, qual dos 3 foi o próximo do homem que caiu nas mãos dos assaltantes? Ele respondeu: aquele que usou de misericórdia para com ele. Então Jesus lhe disse: vai e faze tu a mesma coisa. Palavra da salvação.
1: Glória a vós, Senhor.
2: Meditação. Aquele que é sensível ao sofrimento do irmão e da irmã sofre junto com eles e se compromete na busca da paz e da salvação. Esse faz a experiência de encontro pessoal com o próprio Cristo Jesus.
0: Vamos agora elevar ao Pai de misericórdia os nossos pedidos e após cada prece vamos responder. Por intercessão de São Frei Galvão, atendei-nos, Senhor.
1: Por intercessão de São Frei Galvão, atendei-nos, Senhor.
2: Para que a exemplo de São Frei Galvão, sejamos homens e mulheres da paz e da caridade, ajudando a promover uma vida justa e digna para os mais esquecidos e desprezados. Rezemos ao Senhor.
1: Por intercessão de São Frei Galvão, atendei-nos, Senhor.
2: Para que sejamos movidos pela compaixão para com o sofrimento do próximo, comprometendo-nos com a vida daquele que precisa da ajuda material e espiritual, rezemos ao Senhor.
1: Por intercessão de São Frei Galvão, atendei-nos, Senhor.
2: Para que haja paz e caridade em nossas famílias, através da busca constante da conversão, do diálogo e da reconciliação, rezemos ao Senhor.
1: Por intercessão de São Frei Galvão, atendei-nos, Senhor.
0: Acolhei, ó Pai de bondade, as nossas súplicas que confiantes vos dirigimos, por Cristo nosso Senhor.
1: Amém.
2: Conselho inspirado na vida de Frei Galvão. A paz no coração se consegue pelo exercício da caridade para com o próximo. E a caridade se consegue quando se está em paz com Deus, consigo mesmo e com as pessoas.
0: Vamos agora ficar de pé para fazermos a oração ao Divino Espírito Santo, pedindo de modo especial pela saúde. Se você tem alguém enfermo, por quem você gostaria de rezar, recorde-se agora. Divino Espírito Santo, Criador e Renovador de todas as coisas, vida da minha vida, com Santo Antônio de Santana Galvão, devoto de Maria Santíssima, eu vos adoro, agradeço e amo. Vós que dais vida a todo o universo, conservai em minha saúde, livrai-me de todas as doenças e de todo o mal. Ajudado pela vossa graça, quero sempre fazer bom uso da saúde, empregando minhas forças para a glória de Deus, para o meu próprio bem e para o bem do próximo. Peço-vos ainda que ilumineis com os vossos dons de sabedoria e ciência os médicos e todos os que se ocupam dos doentes, para que conheçam a verdadeira causa dos males que destroem ou ameaçam a vida e possam também descobrir e aplicar os remédios mais eficazes para curar e proteger a vida das pessoas. Santo Antônio de Santana Galvão, devoto da Virgem Santíssima, sede mediador nesta minha humilde oração e intercedei por mim. Amém. A bênção das pílulas. O nosso auxílio está no nome do Senhor,
3: que fez o céu e a terra.
0: Ó Pai de misericórdia, Deus de toda consolação, que nos consolais por vosso Filho Jesus no Espírito Santo e acompanhais com a vossa bênção particular os que sofrem tribulações e enfermidades do corpo e da alma. Nós vos suplicamos que, pela intercessão de Santo Antônio de Santana Galvão, devoto de Maria Imaculada, abençoeis estas pílulas, objetos sacramentais de fé e devoção do vosso povo santo. Fazei, Senhor, que todos os que na fé e pela fé delas fizerem uso possam receber a graça da cura conforme a vossa santíssima vontade. Em nome do Pai, do Filho e do Espírito Santo.
1: Amém.
0: E agora voltemos o nosso olhar para a imagem de Frei Galvão e vamos fazer a oração ao primeiro santo brasileiro. Se você já pegou as pílulas, a oração está dentro da novena. Deus de amor, fonte de todas as graças, por intercessão de Santo Antônio de Santana Galvão, fazei-nos tomar com fé e devoção estas pílulas, rezando.

Prometo-vos conhecer sempre mais o Evangelho que Santo Antônio de Santana Galvão viveu, cultivar a vida eucarística,

0: Santo Frei Galvão.
1: Pai nosso que estais nos céus, santificado seja o vosso nome. Venha a nós o vosso reino. Seja feita a vossa vontade, assim na terra como no céu. O pão nosso de cada dia nos dai hoje. Perdoai-nos as nossas ofensas, assim como nós perdoamos a quem nos tem ofendido. E não nos deixeis cair em tentação, mas livrai-nos do mal. Ave Maria, cheia de graça, o Senhor é convosco. Bendita sois vós entre as mulheres, e bendito é o fruto do vosso ventre, Jesus. Santa Maria, Mãe de Deus, rogai por nós, pecadores, agora e na hora de nossa morte. Amém. Glória ao Pai, ao Filho e ao Espírito Santo.
0: Como era no princípio, agora e sempre. Amém.
1: O Senhor esteja convosco.
0: Ele está no meio de nós.
1: E por intercessão de Frei Galvão, que Deus Todo-Poderoso vos abençoe. Ele que é Pai, Filho e Espírito Santo.
0: Amém.
1: Louvado seja nosso Senhor Jesus Cristo.
0: Para sempre.

Louvado seja nosso Senhor Jesus Cristo, para sempre seja louvado. Meu irmão, minha irmã, passe bem. E passe bem para você que nos acompanha pelos meios de comunicação. E toda nossa quinta-feira é quinta-feira de adoração. E recebemos

0: graças e louvores se deem a todo momento
1: ao Santíssimo Diviníssimo Sacramento.
0: Graças e louvores se deem a todo momento
1: ao Santíssimo Diviníssimo Sacramento.
0: Graças e louvores se deem a todo momento
1: ao Santíssimo Diviníssimo Sacramento.
0: Glória ao Pai, ao Filho e ao Espírito Santo.
1: Como era no princípio, agora e sempre. Amém.
0: Mais uma vez nos colocamos diante do Senhor Eucarístico, dedicada à Eucaristia, à adoração do Senhor vivo e ressuscitado no meio de nós. Mais uma vez nos colocamos pedindo a força, a intervenção de Deus em nossa vida, nas nossas necessidades. Rezamos com você e por você, meu irmão, que se encontra em casa, nos hospitais, nas casas de repouso, no trabalho, onde você está agora. É Jesus quem chega até você, é o Senhor com a sua força, com o seu poder, que agora te visita, pedindo a força necessária neste momento. Pedindo a graça da recuperação da saúde de tantos irmãos que a nós recorrem, pedindo a nossa oração. Queremos também rezarmos pedindo a intercessão de Nossa Senhora neste dia, pela nossa vida, pelas nossas famílias. Pedindo pela paz no mundo, também dê força para todos aqueles que perderam, crianças, jovens, famílias totalmente destruídas pelos horrores da guerra. Queremos, como igreja, nos unirmos, clamando ao Senhor pela paz, clamando ao Senhor pela concórdia. Em nome do Pai, do Filho e do Espírito Santo.
1: Amém.
0: Creio em Deus, Pai Todo-Poderoso, Criador do céu e da terra, e em Jesus Cristo, seu único Filho, nosso Senhor, que foi concebido pelo poder do Espírito Santo, nasceu da Virgem Maria, padeceu sob Pôncio Pilatos, foi crucificado, morto e sepultado, desceu à mansão dos mortos, ressuscitou ao terceiro dia, subiu aos céus, está sentado à direita de Deus Pai Todo-Poderoso, onde há de vir a julgar os vivos e os mortos. Creio no Espírito Santo, na Santa Igreja Católica, na comunhão dos santos, na remissão dos pecados, na ressurreição da carne, na vida eterna. Amém. Pai nosso que estais nos céus, santificado seja o vosso nome. Venha a nós o vosso reino. Seja feita a vossa vontade, assim na terra como no céu.
1: O pão nosso de cada dia nos dai hoje. Perdoai-nos as nossas ofensas, assim como nós perdoamos a quem nos tem ofendido. E não nos deixeis cair em tentação, mas livrai-nos do mal. Amém.
0: Ave Maria, cheia de graça, o Senhor é convosco. Bendita sois vós entre as mulheres, e bendito é o fruto do vosso ventre, Jesus.
1: Santa Maria, Mãe de Deus, rogai por nós, pecadores, agora e na hora de nossa morte. Amém.
0: Ave Maria, cheia de graça, o Senhor é convosco. Bendita sois vós entre as mulheres, e bendito é o fruto do vosso ventre, Jesus.
1: Santa Maria, Mãe de Deus, rogai por nós, pecadores, agora e na hora de nossa morte. Amém.
0: Ave Maria, cheia de graça, o Senhor é convosco. Bendita sois vós entre as mulheres, e bendito é o fruto do vosso ventre, Jesus.
1: Santa Maria, Mãe de Deus, rogai por nós, pecadores, agora e na hora de nossa morte. Amém.
0: Glória ao Pai, ao Filho e ao Espírito Santo.
1: Como era no princípio, agora e sempre. Amém.
0: Cantemos.

0: graças e louvores se deem a todo momento.
1: Santíssimo e Diviníssimo Sacramento.
0: Graças e louvores se deem a todo momento.
1: Santíssimo e Diviníssimo Sacramento.
0: Graças e louvores se deem a todo momento.
1: Ao Santíssimo e Diviníssimo Sacramento.
0: No primeiro mistério luminoso, nós contemplamos o batismo do Senhor. Este primeiro mistério coloquemos por todos os sacerdotes, em especial aqueles que estão enfermos fisicamente, aqueles que estão enfermos emocionalmente, os que estão já em idade avançada, os que estão desanimados no seu ministério sacerdotal, os que estão pensando em desistir do ministério sacerdotal. Peçamos ao Senhor por eles, para que o Senhor os fortaleça e possam compreender a grandeza do chamado que o Senhor os faz. Peçamos ao Senhor a fortaleza de espírito, o descanso necessário para que possam recobrar as suas forças. Que o Senhor conceda a eles a confiança, a paz, a serenidade interior, para que possam exercer o seu ministério com a força do céu, trazendo ao seu rebanho a presença do Senhor através da Eucaristia. Coloquemos por toda a nossa igreja, pedindo ao Senhor a sua graça, a sua força. Pai nosso que estais nos céus, santificado seja o vosso nome, venha a nós o vosso reino, seja feita a vossa vontade, assim na terra como no céu.
1: O pão nosso de cada dia nos dai hoje, perdoai as nossas ofensas, assim como nós perdoamos a quem nos tem ofendido. E não nos deixeis cair em tentação, mas livrai-nos do mal. Amém.
0: Ave Maria, cheia de graça, o Senhor é convosco. Bendita sois vós entre as mulheres, e bendito é o fruto do vosso ventre, Jesus.
1: Santa Maria, Mãe de Deus, rogai por nós, pecadores, agora e na hora de nossa morte. Amém.
0: Ave Maria, cheia de graça, o Senhor é convosco. Bendita sois vós entre as mulheres, e bendito é o fruto do vosso ventre, Jesus.
1: Santa Maria, Mãe de Deus, rogai por nós, pecadores, agora e na hora de nossa morte. Amém.
0: Ave Maria, cheia de graça, o Senhor é convosco. Bendita sois vós entre as mulheres, e bendito é o fruto do vosso ventre, Jesus.
1: Santa Maria, Mãe de Deus, rogai por nós, pecadores,

0: do vosso ventre, Jesus.
1: Santa Maria, Mãe de Deus, rogai por nós, pecadores, agora e na hora de nossa morte.
0: Ave Maria, cheia de graça, o Senhor é convosco. Bendita sois vós entre as mulheres, e bendito é o fruto do vosso ventre, Jesus.
1: Santa Maria, Mãe de Deus, rogai por nós, pecadores, agora e na hora de nossa morte. Amém.
0: Ave Maria, cheia de graça, o Senhor é convosco. Bendita sois vós entre as mulheres, e bendito é o fruto do vosso ventre, Jesus.
1: Santa Maria, Mãe de Deus, rogai por nós, pecadores, agora e na hora de nossa morte. Amém.
0: Ave Maria, cheia de graça, o Senhor é convosco. Bendita sois vós entre as mulheres, e bendito é o fruto do vosso ventre, Jesus.
1: Santa Maria, Mãe de Deus, rogai por nós, pecadores, agora e na hora de nossa morte. Amém.
0: Ave Maria, cheia de graça, o Senhor é convosco. Bendita sois vós entre as mulheres, e bendito é o fruto do vosso ventre, Jesus.
1: Santa Maria, Mãe de Deus, rogai por nós, pecadores, agora e na hora de nossa morte. Amém.
0: Glória ao Pai, ao Filho e ao Espírito Santo.
1: Como era no princípio, agora e sempre. Amém.
0: Cantemos.

O segundo mistério luminoso, nós contemplamos as bodas de Caná. E nós queremos te pedir neste segundo mistério, Senhor, que preencha o nosso coração com a alegria do Espírito Santo. Preencha a nossa vida, muitas vezes pautada pelo desânimo, pautada pelo cansaço, pelo sol das dúvidas que nos desidratam no caminho desta vida. Derrama sobre nós, Senhor, a força necessária para não pararmos na busca por Ti. Que o desespero, as tristezas, as decepções não nos atrapalhem no encontro contigo. Queremos também te pedir, Senhor, por tantas famílias que se encontram desanimadas, desoladas, desestruturadas pela falta do amor, pela falta da fé. Mães e pais que buscam uma notícia sobre seus filhos que estão desaparecidos. Filhos que esperam notícia de seus pais. Filhos que precisam perdoar os pais. Pais que precisam perdoar os filhos. Nós te pedimos, Senhor, a graça da reconstrução. Essa graça que somente vem pelo Teu Espírito. Preencha os vazios do nosso coração, Senhor, com a Tua graça.

0: graça com a tua força.
1: Pai nosso que estais no céu, santificado seja o vosso nome. Venha a nós o vosso reino, seja feita a vossa vontade, assim na terra como no céu.
2: O pão nosso de cada dia nos dai hoje. Perdoai as nossas ofensas, assim como nós perdoamos a quem nos tem ofendido. E não nos deixeis cair em tentação, mas livrai-nos do mal. Amém.
1: Ave Maria, cheia de graça, o Senhor é convosco. Bendita sois vós entre as mulheres, e bendito é o fruto do vosso ventre, Jesus.
2: Santa Maria, Mãe de Deus, rogai por nós, pecadores, agora e na hora de nossa morte. Amém.
1: Ave Maria, cheia de graça, o Senhor é convosco. Bendita sois vós entre as mulheres, bendito é o fruto do vosso ventre, Jesus.
2: Santa Maria, Mãe de Deus, rogai por nós, pecadores, agora e na hora de nossa morte. Amém.
1: Ave Maria, cheia de graça, o Senhor é convosco. Bendita sois vós entre as mulheres, e bendito é o fruto do vosso ventre, Jesus.
2: Santa Maria, Mãe de Deus, rogai por nós, pecadores, agora e na hora de nossa morte.
1: Ave Maria, cheia de graça, o Senhor é convosco. Bendita sois vós entre as mulheres, e bendito é o fruto do vosso ventre, Jesus.
2: Santa Maria, Mãe de Deus, rogai por nós, pecadores, agora e na hora de nossa morte. Amém.
1: Ave Maria, cheia de graça, o Senhor é convosco. Bendita sois vós entre as mulheres, e bendito é o fruto do vosso ventre, Jesus.
2: Santa Maria, Mãe de Deus, rogai por nós, pecadores, agora e na hora de nossa morte. Amém.
1: Ave Maria, cheia de graça, o Senhor é convosco. Bendita sois vós entre as mulheres, e bendito é o fruto do vosso ventre, Jesus.
2: Santa Maria, Mãe de Deus, rogai por nós, pecadores, agora e na hora de nossa morte. Amém.
1: Ave Maria, cheia de graça, o Senhor é convosco. Bendita sois vós entre as mulheres, e bendito é o fruto do vosso ventre, Jesus.
2: Santa Maria, Mãe de Deus, rogai por nós, pecadores, agora e na hora de nossa morte. Amém.
1: Ave Maria, cheia de graça, o Senhor é convosco. Bendita sois vós entre as mulheres, e bendito é o fruto do vosso ventre, Jesus.
2: Santa Maria, Mãe de Deus, rogai por nós, pecadores, agora e na hora de nossa morte. Amém.
1: Ave Maria, cheia de graça, o Senhor é convosco. Bendita sois vós entre as mulheres, e bendito é o fruto do vosso ventre, Jesus.
2: Santa Maria, Mãe de Deus, rogai por nós, pecadores, agora e na hora de nossa morte. Amém.
1: Ave Maria, cheia de graça, o Senhor é convosco. Bendita sois vós entre as mulheres, e bendito é o fruto do vosso ventre, Jesus.
2: Santa Maria, Mãe de Deus, rogai por nós, pecadores, agora e na hora de nossa morte. Amém.
1: Glória ao Pai, ao Filho e ao Espírito Santo,
2: como era no princípio, agora e sempre. Amém.
0: Ó sangue e água que jorraste do coração de Jesus, como fonte de misericórdia para nós, eu confio em vós. Cantemos.

0: terceiro mistério luminoso, nós contemplamos o anúncio do reino. E neste terceiro mistério nós queremos já te agradecer, Senhor, por este momento, estarmos aos teus pés, colocando a nossa vida, apresentando as nossas necessidades. E já te agradecendo por todas as bênçãos que o Senhor tem derramado em nossas vidas, em nossas famílias, pela transformação que o Senhor tem feito em nosso coração, pelas curas das nossas enfermidades, tanto emocionais quanto físicas, pelas famílias que estão sendo reestruturadas pela tua presença, Senhor. Nós te agradecemos, Jesus, esta oportunidade de estarmos aos teus pés. Nós te agradecemos, Senhor, por este momento podermos declarar a ti o nosso amor e confirmar com a nossa vida, com a nossa vontade, sermos teus discípulos missionários, teus seguidores, Senhor. Obrigado por esta graça, Senhor, em nossas vidas. Obrigado por tudo que és para nós, Senhor. Obrigado porque nos chamaste para estar aqui aos teus pés. Pai nosso que estás nos céus, santificado seja o vosso nome. Venha a nós o vosso reino, seja feita a vossa vontade, assim na terra como no céu.
1: O pão nosso de cada dia nos dai hoje, perdoai-nos as nossas ofensas, assim como nós perdoamos a quem nos tem ofendido. E não nos deixeis cair em tentação, mas livrai-nos do mal. Amém.
0: Ave Maria, cheia de graça, o Senhor é convosco. Bendita sois vós entre as mulheres, e bendito é o fruto do vosso ventre, Jesus.
1: Santa Maria, Mãe de Deus, rogai por nós, pecadores, agora e na hora de nossa morte. Amém.
0: Ave Maria, cheia de graça, o Senhor é convosco. Bendita sois vós entre as mulheres, e bendito é o fruto do vosso ventre, Jesus.
1: Santa Maria, Mãe de Deus, rogai por nós, pecadores, agora e na hora de nossa morte. Amém.
0: Ave Maria, cheia de graça, o Senhor é convosco. Bendita sois vós entre as mulheres, e bendito é o fruto do vosso ventre, Jesus.
1: Santa Maria, Mãe de Deus, rogai por nós, pecadores, agora e na hora de nossa morte. Amém.
0: Ave Maria, cheia de graça, o Senhor é convosco. Bendita sois vós entre as mulheres, e bendito é o fruto do vosso ventre, Jesus.
1: Santa Maria, Mãe de Deus, rogai por nós, pecadores, agora e na hora de nossa morte. Amém.
0: Ave Maria, cheia de graça, o Senhor é convosco. Bendita sois vós entre as mulheres, e bendito é o fruto do vosso ventre, Jesus.
1: Santa Maria, Mãe de Deus, rogai por nós, pecadores, agora e na hora de nossa morte. Amém.
0: Ave Maria, cheia de graça, o Senhor é convosco. Bendita sois vós entre as mulheres, e bendito é o fruto do vosso ventre, Jesus.
1: Santa Maria, Mãe de Deus, rogai por nós, pecadores, agora e na hora de nossa morte. Amém.
0: Ave Maria, cheia de graça, o Senhor é convosco. Bendita sois vós entre as mulheres, e bendito é o fruto do vosso ventre, Jesus.
1: Santa Maria, Mãe de Deus, rogai por nós, pecadores, agora e na hora de nossa morte. Amém.
0: Ave Maria, cheia de graça, o Senhor é convosco. Bendita sois vós entre as mulheres, e bendito é o fruto do vosso ventre, Jesus.
1: Santa Maria, Mãe de Deus, rogai por nós, pecadores, agora e na hora de nossa morte. Amém.
0: Ave Maria, cheia de graça, o Senhor é convosco. Bendita sois vós entre as mulheres, e bendito é o fruto do vosso ventre, Jesus.
1: Santa Maria, Mãe de Deus, rogai por nós, pecadores, agora e na hora de nossa morte. Amém.
0: Ave Maria, cheia de graça, o Senhor é convosco. Bendita sois vós entre as mulheres e bendito é o fruto do vosso ventre, Jesus.
1: Santa Maria, Mãe de Deus, rogai por nós, pecadores, agora e na hora de nossa morte. Amém.
0: Glória ao Pai, ao Filho e ao Espírito Santo.
1: Como era no princípio, agora e sempre. Amém.
0: Jesus, manso e humilde de coração,
1: fazei o nosso coração semelhante ao vosso.
0: Cantemos.

0: graças e louvores se deem a todo momento.
1: Santíssimo e Diviníssimo Sacramento.
0: Graças e louvores se deem a todo momento.
1: Ao Santíssimo e Diviníssimo Sacramento.
0: Graças e louvores se deem a todo momento.
1: Ao Santíssimo e Diviníssimo Sacramento.
0: Glória ao Pai, ao Filho e ao Espírito Santo.
1: Como era no princípio, agora e sempre.
0: No quarto mistério luminoso, nós contemplamos a instituição da Eucaristia. Este quarto mistério, meu irmão, minha irmã, você que se encontra aqui no santuário e você que reza conosco, apresente agora o seu coração. Nós estamos diante de Jesus. Ele conhece a nossa vida melhor do que nós. Ele sabe realmente o que cada um de nós necessita. Ele já sabe até mesmo o que você vai pedir. Mas Ele quer ouvir da sua boca. Ele quer ver você se dirigindo a Ele como um pai, um filho que sabe onde pedir, sabe em que porta bater, sabe a quem recorrer. Não tenha vergonha, não tenha receio de fazer o seu pedido, de apresentar a sua vida, de apresentar o seu coração como ele está agora. Se está alegre, preocupado, triste, apresente como ele está agora. Porque é o Senhor quem pode e quer transformar a nossa vida. É o Senhor que pode e quer conceder a nós a saúde espiritual, talvez a saúde física. Talvez você veio aqui hoje para pedir a cura física, a cura emocional. Talvez você veio aqui pensando: vou lá, não tenho o que fazer mesmo. Mas é o Senhor quem te trouxe aqui. Foi o convite do próprio Deus para que você estivesse aqui hoje. Não deixe passar este momento. Não deixe passar esta graça do encontro com o Senhor, que tudo pode em nossa vida. Peçamos ao Senhor esta graça.
2: Pai nosso que estais no céu, santificado seja o vosso nome. Venha a nós o vosso reino, seja feita a vossa vontade, assim na terra como no céu.
1: O pão nosso de cada dia nos dai hoje. Perdoai-nos as nossas ofensas, assim como nós perdoamos a quem nos tem ofendido. E não nos deixeis cair em tentação, mas livrai-nos do mal.
2: Ave Maria, cheia de graça, o Senhor é convosco. Bendita sois vós entre as mulheres, e bendito é o fruto do vosso ventre, Jesus.
1: Santa Maria, Mãe de Deus, rogai por nós, pecadores, agora e na hora de nossa morte.
2: Ave Maria, cheia de graça, o Senhor é convosco. Bendita sois vós entre as mulheres, e bendito é o fruto do vosso ventre, Jesus.
1: Santa Maria, Mãe de Deus, rogai por nós, pecadores, agora e na hora de nossa morte. Amém.
2: Ave Maria, cheia de graça, o Senhor é convosco. Bendita sois vós entre as mulheres, e bendito é o fruto do vosso ventre, Jesus.
1: Santa Maria, Mãe de Deus, rogai por nós, pecadores, agora e na hora de nossa morte. Amém.
2: Ave Maria, cheia de graça, o Senhor é convosco. Bendita sois vós entre as mulheres. Bendito é o fruto do vosso ventre, Jesus.
1: Santa Maria, Mãe de Deus, rogai por nós, pecadores, agora e na hora de nossa morte. Amém.
2: Ave Maria, cheia de graça, o Senhor é convosco. Bendita sois vós entre as mulheres, e bendito é o fruto do vosso ventre, Jesus.
1: Santa Maria, Mãe de Deus, rogai por nós, pecadores, agora e na hora de nossa morte. Amém.
2: Ave Maria, cheia de graça, o Senhor é convosco. Bendita sois vós entre as mulheres, e bendito é o fruto do vosso ventre, Jesus.
1: Santa Maria, Mãe de Deus, rogai por nós, pecadores, agora e na hora de nossa morte. Amém.
2: Ave Maria, cheia de graça, o Senhor é convosco. Bendita sois vós entre as mulheres, e bendito é o fruto do vosso ventre, Jesus.
1: Santa Maria, Mãe de Deus, rogai por nós, pecadores, agora e na hora de nossa morte. Amém.
2: Ave Maria, cheia de graça, o Senhor é convosco. Bendita sois vós entre as mulheres, e bendito é o fruto do vosso ventre, Jesus.
1: Santa Maria, Mãe de Deus, rogai por nós, pecadores, agora e na hora de nossa morte. Amém.
2: Ave Maria, cheia de graça, o Senhor é convosco. Bendita sois vós entre as mulheres, e bendito é o fruto do vosso ventre, Jesus.
1: Santa Maria, Mãe de Deus, rogai por nós, pecadores, agora e na hora de nossa morte. Amém.
2: Ave Maria, cheia de graça, o Senhor é convosco. Bendita sois vós entre as mulheres, e bendito é o fruto do vosso ventre, Jesus.
1: Santa Maria, Mãe de Deus, rogai por nós, pecadores, agora e na hora de nossa morte. Amém.
2: Glória ao Pai, ao Filho e ao Espírito Santo,
1: como era no princípio, agora e sempre. Amém.
0: Ó sangue e água que jorraste do coração de Jesus, como fonte de misericórdia para nós, eu confio em vós. Jesus, manso e humilde de coração,

0: No quinto mistério luminoso, nós contemplamos a transfiguração do Senhor. Neste quinto mistério, Senhor, queremos te pedir também esta graça de sermos transfigurados, transformados em ti. Sabemos que quanto mais nós te contemplamos, quanto mais nós te adoramos, o nosso ser vai se configurando a ti, Senhor. Mas sabemos também que muitas vezes nós nos sentimos abandonados por ti. Porque colocamos a nossa esperança, colocamos o nosso amor em coisas passageiras, em coisas que nos satisfazem apenas por um momento. E quando cantamos que o amor está aqui, sabemos que somente o teu amor pode nos satisfazer eternamente, Senhor. Por isso queremos te pedir, Jesus, ajuda-nos a sempre sentirmos o teu amor por nós, mesmo que tudo diga o contrário, mesmo que as pessoas que estão conosco dizem que isso é mentira, que nós não somos amados por ti. Fortalece em nós a esperança. Fortalece em nós, Senhor, a certeza deste amor incondicional, eterno, que somente o Senhor tem para nos dar. Permanece conosco, Senhor. Fica conosco em nossa casa, Jesus. Fica conosco em nosso trabalho, em nossas atividades. Permanece, Senhor, nos hospitais onde estão os nossos irmãos enfermos. Permanece, Senhor, nas casas de repouso onde estão os nossos avós idosos. Permanece em nossa vida, Senhor. Supre em nossa vida a falta de amor, a falta de carinho, a falta de compreensão. Nós que muitas vezes buscamos tudo isso. Fica conosco, Senhor. Pai nosso que estais nos céus, santificado seja o vosso nome. Venha a nós o vosso reino, seja feita a vossa vontade, assim na terra como no céu.
1: O pão nosso de cada dia nos dai hoje, perdoai-nos as nossas ofensas, assim como nós perdoamos a quem nos tem ofendido. E não nos deixeis cair em tentação, mas livrai-nos do mal. Amém.
0: Ave Maria, cheia de graça, o Senhor é convosco, bendita sois vós entre as mulheres, e bendito é o fruto do vosso ventre, Jesus.
1: Santa Maria, Mãe de Deus, rogai por nós, pecadores, agora e na hora de nossa morte. Amém.
0: Ave Maria, cheia de graça, o Senhor é convosco, bendita sois vós entre as mulheres, e bendito é o fruto do vosso ventre, Jesus.
1: Santa Maria, Mãe de Deus, rogai por nós, pecadores, agora e na hora de nossa morte. Amém.
0: Ave Maria, cheia de graça, o Senhor é convosco, bendita sois vós entre as mulheres, e bendito é o fruto do vosso ventre, Jesus.
1: Santa Maria, Mãe de Deus, rogai por nós, pecadores, agora e na hora de nossa morte. Amém.
0: Ave Maria, cheia de graça, o Senhor é convosco, bendita sois vós entre as mulheres, e bendito é o fruto do vosso ventre, Jesus.
1: Santa Maria, Mãe de Deus, rogai por nós, pecadores, agora e na hora de nossa morte. Amém.
0: Ave Maria, cheia de graça, o Senhor é convosco. Bendita sois vós entre as mulheres, e bendito é o fruto do vosso ventre, Jesus.
1: Santa Maria, Mãe de Deus, rogai por nós, pecadores, agora e na hora de nossa morte. Amém.
0: Ave Maria, cheia de graça, o Senhor é convosco. Bendita sois vós entre as mulheres, e bendito é o fruto do vosso ventre, Jesus.
1: Santa Maria, Mãe de Deus, rogai por nós, pecadores, agora e na hora de nossa morte. Amém.
0: Ave Maria, cheia de graça, o Senhor é convosco. Bendita sois vós entre as mulheres, e bendito é o fruto do vosso ventre, Jesus.
1: Santa Maria, Mãe de Deus, rogai por nós, pecadores, agora e na hora de nossa morte. Amém.
0: Ave Maria, cheia de graça, o Senhor é convosco. Bendita sois vós entre as mulheres, e bendito é o fruto do vosso ventre, Jesus.
1: Santa Maria, Mãe de Deus, rogai por nós, pecadores, agora e na hora de nossa morte. Amém.
0: Ave Maria, cheia de graça, o Senhor é convosco. Bendita sois vós entre as mulheres, e bendito é o fruto do vosso ventre, Jesus.
1: Santa Maria, Mãe de Deus, rogai por nós, pecadores, agora e na hora de nossa morte. Amém.
0: Ave Maria, cheia de graça, o Senhor é convosco. Bendita sois vós entre as mulheres, e bendito é o fruto do vosso ventre, Jesus.
1: Santa Maria, Mãe de Deus, rogai por nós, pecadores, agora e na hora de nossa morte. Amém.
0: Glória ao Pai, ao Filho e ao Espírito Santo.
1: Como era no princípio, agora e sempre. Amém.
0: Ó Maria concebida sem pecado,
1: rogai por nós que recorremos a vós.
0: Cantemos.

0: graças e louvores se deem a todo momento
1: ao Santíssimo e Diviníssimo Sacramento.
0: Graças e louvores se deem a todo momento
1: ao Santíssimo e Diviníssimo Sacramento.
0: Graças e louvores se deem a todo momento
1: ao Santíssimo e Diviníssimo Sacramento.
0: Ó sangue e água que jorraste do coração de Jesus, como fonte de misericórdia para nós, eu confio em vós.

0: morte, Deus imortal, tende piedade de nós e do mundo inteiro. Deus santo, Deus forte, Deus imortal, tende piedade de nós e do mundo inteiro. Infinitas graças vos damos, soberana Rainha, pelos benefícios que todos os dias vossas mãos liberais. Dignai-vos agora e para sempre tomar-nos debaixo de vosso poderoso amparo, e para mais vos obrigar, vos saudamos com a Salve Rainha. Salve Rainha, Mãe de Misericórdia, vida, doçura e esperança nossa salve. A vós bradamos os degredados filhos de Eva, a vós suspiramos gemendo e chorando neste vale de lágrimas. Eia, pois, advogada nossa, esses vossos olhos misericordiosos a nós volvei, e depois deste desterro, mostrai-nos Jesus, bendito o fruto do vosso ventre. Ó clemente, ó piedosa, ó doce e sempre Virgem Maria, rogai por nós, Santa Mãe de Deus,
1: para que sejamos dignos das promessas de Cristo.
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4: Neste mês da Bíblia, que tal aproximar um pouco mais a palavra de Deus da sua vida? Não é preciso começar com grandes planos. Reserve alguns minutos do seu dia, escolha um lugar tranquilo e leia um pequeno trecho da Bíblia. Depois pergunte: o que Deus está dizendo hoje para mim? Em 2026, o livro de Daniel nos convida à esperança e à fidelidade. Faça da palavra uma companheira diária. Poucos minutos podem transformar o modo como enxergamos a vida. Franciscanos, compartilhando a paz e o bem.
3: As obras do Senhor, ó meu povo, não te esqueça.
5: No dia 14 de setembro, celebramos a festa da exaltação da Santa Cruz. Para o cristão, a cruz não é o fim, mas o caminho que conduz à ressurreição. Aquilo que parecia ser sinal de derrota, tornou-se em Cristo sinal da vitória, do amor sobre o pecado e a morte. Ao contemplarmos a cruz, recordamos que Deus não nos abandona em nossas dores. Ele permanece conosco e transforma o sofrimento em caminho de esperança. Que a cruz de Cristo fortaleça a nossa fé e nosso amor. Franciscanos, compartilhando a paz e o bem.
4: O tempo da criação começou no dia 1º de setembro e nos convida a olhar para o mundo com os olhos de São Francisco de Assis. A água que bebemos, o alimento que chega à mesa, as árvores, os animais e o ar que respiramos são dons que recebemos gratuitamente. Por isso, cuidar da criação começa nas pequenas atitudes. Evitar desperdícios, economizar água, reduzir o uso de descartáveis e respeitar a natureza. Pequenos gestos, quando assumidos por muitos, podem transformar nossa casa comum. Franciscanos, compartilhando a paz e o bem.
5: As chagas de São Francisco revelam a profundidade de sua união com Cristo. No silêncio do Monte Alverne, Francisco experimentou de maneira extraordinária aquilo que já carregava no coração: o desejo de viver o Evangelho até as últimas consequências. Suas feridas tornaram-se sinais de amor e identificação com Jesus crucificado. Que São Francisco nos ensine a transformar nossas próprias feridas em lugares de compaixão e esperança. Franciscanos compartilhando a paz e o bem.
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7: Queridos irmãos e irmãs, muito bom dia, paz e bem. Iniciamos mais uma jornada refletindo a palavra de Deus. E o evangelho de hoje é de São Lucas, capítulo 6, versículos 27 a 38. Naquele tempo, disse Jesus a seus discípulos: a vós que me escutais, eu digo: amai os vossos inimigos e fazei o bem aos que vos odeiam. Bendizei os que vos amaldiçoam e rezai por aqueles que vos caluniam. Se alguém te der uma bofetada numa face, oferece também a outra. Se alguém te tomar o manto, deixa-o levar também a túnica. Dá a quem te pedir, e se alguém tirar o que é teu, não peças que o devolva. O que vós desejais que os outros vos façam, fazei-o também vós a eles. Se amais somente aqueles que vos amam, que recompensa tereis? Até os pecadores amam aqueles que os amam. E se fazeis o bem somente aos que vos fazem o bem, que recompensa tereis? Até os pecadores fazem assim. E se emprestais somente aqueles de quem esperais receber, que recompensa tereis? Até os pecadores emprestam aos pecadores para receber de volta a mesma quantia. Ao contrário, amai os vossos inimigos, fazei o bem e emprestai sem esperar coisa alguma em troca. Então, a vossa recompensa será grande e sereis filhos do Altíssimo, porque Deus é bondoso também para com os ingratos e os maus. Sede misericordiosos, como também o vosso Pai é misericordioso. Não julgueis e não sereis julgados. Não condeneis e não sereis condenados. Perdoai e sereis perdoados. Dai e vos será dado. Uma boa medida, calcada, sacudida, transbordante, será colocada no vosso colo, porque com a mesma medida com que medirdes os outros, vós também sereis medidos. Palavra da salvação. Glória a vós, Senhor. Queridos irmãos e irmãs, o evangelho que nós ouvimos hoje na liturgia talvez seja um dos mais difíceis de viver, não é? Jesus pede amor aos inimigos, fazer o bem àqueles que nos odeiam, bendizer quem nos amaldiçoa e rezar por quem nos calunia. Não é fácil, vamos combinar. É uma palavra muito bonita, mas quando a gente coloca isso dentro da vida real, percebe o quanto é difícil colocar em prática. Porque uma coisa é falar de amor, outra coisa é amar alguém que nos machucou. É muito fácil a gente amar quem nos trata bem, ser generoso com quem é generoso e bondoso com a gente, enfim. É fácil perdoar pequenos erros ou quando não fomos profundamente feridos. Mas Jesus vai além. Ele está nos dizendo: não permitam que o mal que alguém fez contra vocês determine quem vocês serão. Aqui está a grande proposta de Jesus. Porque existe um perigo muito grande quando nós somos feridos. Nós começamos a nos tornar parecidos com aquele que nos feriu, entende? A pessoa foi agressiva comigo e eu passo a ser agressivo. A pessoa me humilhou e eu quero humilhá-la também. A pessoa, ela me fez mal e eu passo a carregar aquele mal dentro de mim. Aquilo me contamina. Então Jesus diz: não, não entre nesse círculo. Agora, não significa que a gente tem que ser passivo, aceitar a injustiça ou permitir que alguém continue fazendo mal. Não. Perdoar não é dizer que aquilo que aconteceu foi certo. Perdoar é decidir que aquilo que aconteceu não vai continuar destruindo o meu coração. E talvez você que está me ouvindo agora precisa muito dessa palavra de Jesus. Sabe por quê? Tem muita gente que carrega há anos uma mágoa. Talvez tenha acontecido algo lá no passado distante, mas aquilo ainda te consome, aquilo ainda te fere profundamente. Olha, Jesus está dizendo para você hoje que você deve entregar isso a Deus, por isso rezar, por isso desejar o bem para aquela pessoa. Porque enquanto você, eu, nós alimentamos o ódio, aquela pessoa continua ocupando espaço dentro de nós. E aí Jesus diz: sejam misericordiosos como também o vosso Pai é misericordioso. Vamos olhar para Deus. Quantas vezes nós erramos? Quantas vezes nós decepcionamos Deus? Quantas vezes prometemos mudar e acabamos voltando a cometer os mesmos erros, não é? E mesmo assim Deus continua nos oferecendo misericórdia. Por isso que Jesus diz, né? Perdoai e sereis perdoados, dai e vos será dado. Lógico que esta proposta de Jesus vai na contramão de tudo aquilo que o mundo ensina. Jesus traz uma revolução. Então, nós precisamos hoje pedir a Deus a graça de entendermos a sua proposta de amor. Entendermos que quem perdoa fica mais livre. Quem perdoa se torna mais forte. Quem perdoa se torna de fato mais feliz. Vamos agora fazer a nossa oração. Senhor Jesus, tu conheces as feridas que carregamos, conheces as pessoas que nos machucaram e as situações que ainda doem dentro de nós. Dá-nos a graça de perdoar, não para justificar o mal, mas para não permitir que o mal tome conta do nosso coração. Ensina-nos a colocar limites sem ódio, a buscar a justiça sem vingança e a responder o mal com o bem. Senhor, te pedimos, cura as nossas feridas e faz do nosso coração um lugar onde a tua misericórdia possa morar. Amém. O Senhor esteja convosco. Ele está no meio de nós. Que por intercessão de São Frei Galvão, que Deus Todo-Poderoso te abençoe. Ele que é Pai, Filho e Espírito Santo. Amém.

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1: Ao despontar da luz desse novo dia, invoquemos também a luz verdadeira que nos ilumina. Mais um dia que desperta, a vida recomeça, e com isso, a oração é nosso primeiro abraço. Seja bem-vindo à Oração das Laudes, o canto da manhã que aquece a alma. Agora, no programa Madrugada Franciscana. São Gregório Magno, Papa e Doutor da Igreja. Laudes. Vinde, ó Deus, em meu auxílio, socorrei-me sem demora. Glória ao Pai, ao Filho e ao Espírito Santo, como era no princípio, agora e sempre. Amém. Aleluia.
2: Hino. Dos ângulos outrora apóstolo, dos anjos agora irmão. A grei que a Igreja congrega, estende Gregório a mão.
1: Calcando riqueza e glória do mundo falso esplendor, tu, pobre, seguiste o pobre de toda a terra, Senhor.
2: Supremo pastor, o Cristo, confia-te a sua grei. De Pedro recebe o cargo, quem segue de Pedro a lei.
1: Da Bíblia, com seus mistérios, descobres a solução. A própria verdade te ergue à luz da contemplação.
2: De todos os servos, servo da Igreja, Papa e Doutor, não deixes os que te seguem nas garras do tentador.
1: Por ti os mais belos cânticos puderam vir até nós. Em honra ao Deus unitrino, ergamos juntos a voz.
2: Salmo dia, antífona primeira. Despertai vosso poder, ó nosso Deus, e vinde logo nos trazer a salvação.
3: Salmo 79. Visitai, Senhor, a vossa vinha.
4: Ó pastor de Israel, prestai ouvidos, vós que a José apacentai qual um rebanho.
5: Vós que sobre os querubins vos assentais, aparecei cheio de glória e esplendor, ante Efraim e Benjamim e Manassés.
4: Despertai vosso poder, ó nosso Deus, e vinde logo nos trazer a salvação.
5: Convertei-nos, ó Senhor Deus do universo, e sobre nós iluminai a vossa face. Se voltardes para nós, seremos salvos.
4: Até quando, ó Senhor, vos irritais, apesar da oração do vosso povo?
5: Vós nos destes a comer o pão das lágrimas, e a beber destes um pranto copioso.
4: Para os vizinhos somos causa de contenda, de zombaria para os nossos inimigos.
5: Convertei-nos, ó Senhor, Deus do universo, e sobre nós iluminai a vossa face. Se voltardes para nós, seremos salvos.
4: Arrancastes do Egito esta videira e expulsastes as nações para plantá-la.
5: Diante dela preparastes o terreno, lançou raízes e encheu a terra inteira.
4: Os montes recobriu com sua sombra e os cedros do Senhor com os seus ramos.
5: Até o mar se estenderam seus sarmentos, até os rios os seus rebentos se espalharam.
4: Por que razão vós destruíste sua cerca, para que todos os passantes a vindimem?
5: O javali da mata virgem a devaste, e os animais do descampado nela pastem.
4: Voltai-vos para nós, Deus do universo, olhai dos altos céus e observai, visitai a vossa vinha e protegei-a.
5: Foi a vossa mão direita que a plantou, protegei-a e ao rebento que firmastes.
4: E aqueles que a cortaram e a queimaram vão perecer ante o furor de vossa face.
5: Pousai a mão por sobre o vosso protegido, o Filho do Homem que escolhestes para vós.
4: E nunca mais vos deixaremos, Senhor Deus. Dai-nos vida e louvaremos vosso nome.
5: Convertei-nos, ó Senhor Deus do universo, e sobre nós iluminai a vossa face. Se voltardes para nós, seremos salvos.
4: Glória ao Pai, e ao Filho e ao Espírito Santo, como era no princípio, agora e sempre. Amém.
6: Antífona, despertai vosso poder, ó nosso Deus, e vinde logo nos trazer a salvação.
2: Antífona segunda, publicai em toda a terra as maravilhas do Senhor.
7: Cântico de Isaías, capítulo 12, versículos de 1 a 6. Exultação do povo redimido.
8: Dou-vos graças, ó Senhor, porque estando irritado, acalmou-se a vossa ira e enfim me consolastes.
9: Eis o Deus meu Salvador, eu confio e nada temo. O Senhor é minha força, meu louvor e salvação.
8: Com alegria bebereis no manancial da salvação, e direis naquele dia: dai louvores ao Senhor.
9: Invocai seu santo nome, anunciai suas maravilhas. Entre os povos proclamai que seu nome é o mais sublime.
8: Louvai cantando ao nosso Deus que fez prodígios e portentos. Publicai em toda a terra suas grandes maravilhas.
9: Exultai cantando alegres, habitantes de Sião, porque é grande em vosso meio o Deus Santo de Israel.
8: Glória ao Pai, ao Filho e ao Espírito Santo, como era no princípio, agora e sempre. Amém.
6: Antífona, publicai em toda a terra as maravilhas do Senhor.
2: Antífona terceira, exultai no Senhor nossa força.
7: Salmo 80, solene renovação da aliança.
9: Exultai no Senhor nossa força, e ao Deus de Jacó aclamai.
8: Cantai salmos, tocai tamborim, harpa e lira suaves tocai.
9: Na lua nova soai a trombeta, na lua cheia, na festa solene.
8: Porque isto é costume em Jacó, um preceito do Deus de Israel.
9: Uma lei que foi dada a José, quando o povo saiu do Egito.
8: Eis que ouço uma voz que não conheço. Alivieis as tuas costas de seu fardo, cestos pesados eu tirei de tuas mãos.
9: Na angústia a mim clamaste e te salvei, de uma nuvem trovejante te falei, e junto às águas de Meriba te provei.
8: Ouve, meu povo, porque vou te advertir, Israel, se quisesses me escutar.
9: Em teu meio não exista um Deus estranho, nem adores a um Deus desconhecido.
8: Porque eu sou o teu Deus e teu Senhor, que da terra do Egito te arranquei. Abre bem a tua boca e eu te sacio.
9: Mas meu povo não ouviu a minha voz, Israel não quis saber de obedecer-me.
8: Deixei então que eles seguissem seus caprichos, abandonei-os ao seu duro coração.
9: Quem me dera que meu povo me escutasse, que Israel andasse sempre em meus caminhos.
8: Seus inimigos sem demora humilharia, e voltaria minha mão contra o opressor.
9: Os que odeiam o Senhor o adulariam, seria este seu destino para sempre.
8: Eu lhe daria de comer a flor do trigo, e com o mel que sai da rocha o fartaria.
9: Glória ao Pai, ao Filho e ao Espírito Santo, como era no princípio, agora e sempre. Amém.
6: Antífona, exultai no Senhor nossa força.
2: Leitura breve do Livro da Sabedoria. Aprendi a sabedoria sem maldade e reparto-a sem inveja. Não escondo a sua riqueza. É um tesouro inesgotável para os homens. Os que adquirem atraem a amizade de Deus, porque recomendados pelos dons da instrução.
6: Responsório breve. Que os povos da terra proclamem a sabedoria dos santos.
2: Que os povos da terra proclamem a sabedoria dos santos.
6: E a igreja anuncie cantando os louvores que eles merecem.
2: A sabedoria dos santos.
6: Glória ao Pai, ao Filho e ao Espírito Santo.
2: Que os povos da terra proclamem a sabedoria dos santos.
6: Cântico evangélico. antífona. Pastor exímio São Gregório nos deixou um grande exemplo de uma vida de pastor e uma regra a seus irmãos.
4: Bendito seja o Senhor Deus de Israel, porque a seu povo visitou e libertou.
8: E fez surgir um poderoso Salvador na casa de Davi, seu servidor.
4: Como falara pela boca de seus santos, os profetas desde os tempos mais antigos,
8: para salvar-nos do poder dos inimigos e da mão de todos quanto nos odeiam.
4: Assim mostrou misericórdia a nossos pais, recordando a sua santa aliança.
8: E o juramento a Abraão, nosso pai, de

0: sol nascente,
1: para iluminar a quantos jazem entre as trevas e na sombra da morte estão sentados,
0: e para dirigir os nossos passos, guiando-os no caminho da paz.
1: Glória ao Pai, ao Filho e ao Espírito Santo, como era no princípio, agora e sempre. Amém.
2: Antífona. Pastor exímio, São Gregório nos deixou um grande exemplo de uma vida de pastor e uma regra a seus irmãos.
3: Preces. Agradeçamos a Cristo, bom pastor, que deu a vida por suas ovelhas, e lhe peçamos:
2: apacentai, Senhor, o vosso rebanho.
3: Cristo, quisestes mostrar vosso amor e misericórdia nos santos pastores. Por meio deles, sede sempre misericordioso para conosco.
2: Apacentai, Senhor, o vosso rebanho.
3: Através dos vossos representantes na terra, continuais a ser o pastor das nossas almas. Não vos canseis de nos dirigir por intermédio de nossos pastores.
2: Apacentai, Senhor, o vosso rebanho.
3: Em vossos santos que guiam os povos, sois o médico dos corpos e das almas. Não cesseis de exercer para conosco o ministério da vida e da santidade.
2: Apacentai, Senhor, o vosso rebanho.
3: Pela sabedoria e caridade dos santos, instruístes o vosso rebanho. Guiados pelos nossos pastores, fazei-nos crescer na santidade.
2: Apacentai, Senhor, o vosso rebanho.
4: Nossas preces prossigamos rezando a oração que nosso Senhor Jesus Cristo nos ensinou. Pai nosso que estais nos céus, santificado seja o vosso nome. Venha a nós o vosso reino, seja feita a vossa vontade, assim na terra como no céu. O pão nosso de cada dia nos dai hoje, perdoai-nos as nossas ofensas, assim como nós perdoamos a quem nos tem ofendido, e não nos deixeis cair em tentação, mas livrai-nos do mal. Amém.
3: Oremos. Ó Deus, que cuidais do vosso povo com indulgência e o governais com amor, dai pela intercessão de São Gregório Magno o espírito de sabedoria àqueles a quem confiastes o governo da vossa igreja, a fim de que o progresso das ovelhas contribua para a alegria dos pastores. Por nosso Senhor Jesus Cristo, vosso Filho, na unidade do Espírito Santo. Amém. O Senhor nos abençoe, nos livre de todo mal e nos conduza à vida eterna. Amém.
5: São Francisco nos ensina: o Senhor vos abençoe e vos guarde, mostre o seu rosto para vós e tenha misericórdia de vós. Volte a sua face para vós e vos dê a paz. 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

0: senhora.
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0: E para comandar o programa, chamamos Fabiano Marangon.
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2: 5:01, bom dia, boa quinta-feira, bom 10 de setembro. Vamos lá, meu compadre e minha comadre, começando mais um Desperta Brasil, com alto astral, com pensamento positivo, mesmo com o tempo instável aí nas últimas horas, né? Muita chuva nas últimas horas, a previsão também indica muita chuva nas próximas horas, seguimos também com os alertas da Defesa Civil, coisa e tal, tal e coisa, né, meu compadre, minha comadre? Tem muita água para cair pela frente, vai pegar o trecho, atenção redobrada nas estradas, no trânsito, tem neblina já, tem uma cerração que nem dos outros, é verdade, principalmente então por causa da neblina, pista molhada, com isso baixa visibilidade, você que vai cortar o trecho aí, Deus te abençoe, mas ó, força aí, vá com calma, tá bom? Não tenha pressa, tá? E que a chuva leve embora o que pesa em nossas vidas e deixe espaço para um dia de coisas boas, boas notícias, proteção, saúde e, claro, muita energia e pensamento positivo. As três palavrinhas, nunca esqueça, eu sou capaz. Você é capaz. Acredite em si mesmo. Bom dia, ótima quinta-feira e que seja um dia abençoado para todos nós. Até às 6:30, no ar, nosso Desperta.
3: Brasil!

0: Bom dia, boa quinta-feira, obrigado pela audiência, tudo de bom e do melhor que desejo a você, ouvinte do Desperta Brasil. Nosso WhatsApp está à disposição, 99972-2564. Repeteco do zap aqui, ó, 99972-2564. Combinado? Então tá certo. Muito obrigado por sua companhia. Música, informação, descontração, melhor de tudo, sua participação. Mande aí sua mensagem, só áudio, não sei que horas e quando eu vou poder escutar, tá certo? É, reproduzir áudio nesse período eleitoral é bastante complicado, tá bom? Então, ainda mais hoje, quinta e sexta. Então, ó, áudio não vai pro ar hoje, amanhã, infelizmente, tá? Neste período eleitoral, tá? Um pouco diferente nosso programa, assim como alertei antes mesmo de começar. Feito o brinque? Então tá certo. Mas manda mensagem pra gente e participe do programa. Música, informação, descontração aqui no programa do Morangão. Feito o brinque? Então tá. Vamos mandar uma leva de abraços? Hoje, se der, a gente faz 3 leva de abraços. Se não, 2 leva de abraços. Feito o brinque? Então tá bom.
1: Vamos agora aos abraços do dia? 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
2: Aquele abraço.
0: É, manda mensagem cedo, porque depois daí não vai ter... É, não, depois não. Cadê agora? Então tá certo. O quê? Dudu Sartor... Não. Já tá respondido, Dudu. Não. Adivinha o que ele perguntou? Não vai falar do... Não, não vou falar do coisa. Um abraço, bom dia pro seu Inácio Miguel Rosa, meu amigo Maico André Biavo, amigo Marcos Golubinski, seu Cleomar Beltrame em Bom Sucesso do Sul. Um abraço, bom dia pro amigo Matheus Balbinotti em Itapejara do Oeste, o amigo Evandro Maróstica. Ô, Maróstica, tá sumido, homem? A chuva atropelou pelo longe do rádio, homem? Pelo amor de Deus! Um abraço, meu amigo Maróstica, lá em Rio Verde, Goiás. Um abraço, bom dia pro meu amigo Gugelmin. Ô, Gugelmin, vou sim incluir o amigo na benção do dia. Amém? Deus abençoe, tudo de bom e do melhor. Um abraço, bom dia pro meu amigo Thiago Berni, escreveu lá em Mangueirinha, só chuva, ó, aqui só chuva, ainda bem. Bom dia, Fabiano, bom programa. Forte abraço, meu amigo, tudo de bom e do melhor, que bom. Então, só chuva lá pros lados de Mangueirinha. Viu? Quem tem chuvômetro em casa aí? Quem tem chuvômetro? Já veja ali quanto deu de chuva e passa pro Morangão aqui. Tá certo? Então tá dado o recado, tudo de bom e do melhor, é o que desejo, amigo Morangão. Um abraço, bom dia pro meu amigo seu Moacir Borges, lá no São Roque do Shopping, meu amigo Borges no bairro do Frarão, a dona Carmen Itapurá, o seu Antônio Urquevix, direto e ao vivo do Alto da Paraná, na escuta do melhor programa do sul do mundo. Aham, eu vi o poeirão, compadre, eu vi.
3: Eu não acredito.
0: Não me converse, homem. Um abraço, bom dia pro meu amigo, o seu Haroldo Osh, o seu Haroldo. Forte abraço, escreveu Bá, uma noite de assustar até o Batman, Morangão. Grande abraço, forte abraço, seu Haroldo. Tudo de bom, fique bem, tá certo? É próximas horas também de atenção redobrada em toda a nossa região. Muita água vai cair, meu povo. Um abraço, bom dia pro meu amigo, o seu Rudy. Tá onde hoje, seu Rudy? Tá por casa? Ah, então tá bom. Ô, meu amigo, o seu Jean lá em São José, Santa Catarina. O quê? Mas acabei de falar que não consigo rodar áudio, o Cuecachu já me mandou áudio aqui, ó. Depois eu vou ouvir disso. O disso velho de guerra lá do Santo Antônio. Depois eu ouvo que nem do outro. Tá? Então tá certo. Áudio neste período eleitoral, quinta e sexta, não tem como reproduzir. Tá bom? Então tá certo. Um abraço, bom dia aqui pra dona Aparecida Sebastião. Alô, dona Aparecida! Forte abraço, tudo de bom e do melhor. É o que desejo, amigo Morangão. Escreveu, ó, coisa gostosa é dormir, né, Morangão? Matou, não lasco, Morangão. Acordei, tô vivo, só tenho que agradecer. Eu também, comadre. E a flor. E as três palavrinhas, eu sou capaz. Sempre com Deus à frente, ele é tudo na minha vida, amém. Amém, amém, assim tem que ser, né, dona Aparecida? Forte abraço, mas tá bom dormir essa noite mesmo, concordo com a senhora. Concordo, eu essa noite, se não fosse o tardo despertador... O galo chegou do lado da cama ali, ó. Bora, Morangão! Tá na hora, Morangão! Aí tinha que pular, é... Forte abraço, tudo de bom. Um abraço, bom dia pro meu amigo Leandro Piovesana, também registrando a companhia. Um abraço, bom dia pra dona Lourdes Espanha, registrando a companhia. Um abraço, bom dia pro meu amigo seu Darcy Marcarini, registrando a companhia. Um abraço, bom dia aqui também, o quê? Lá de Beltrão? É um vivente lá aqui. Ah, mas nem uma mensagem recebi, nem a mensagem. Do quê?
4: Cadê a festa? Cadê a festa? Cadê a festa que você me prometeu?
0: É, nada. Por enquanto não veio nenhuma mensagem convidando. Viu, vai ter uma coisinha assim, coisa tal, tal e coisa. Mas não citei nomes, né? Aí que tá de aniversário hoje, torce pro Inter. Veio de Foz do Iguaçu recentemente. Deve umas bolachas pra um, galinha do tempo pra outro. Já identificaram quem que é, né? Mas não vou falar nada, né? Vamos ver, inclusive, ontem eu troquei a voz dela. Falei, vai lembrar de homenagear amanhã? Sim, vou acordar cedo. A voz dela acordar cedo?
3: Eu não acredito!
0: A dona Maria acordar cedo?
3: Eu não acredito!
0: O Thiago acordar cedo?
3: Eu não acredito!
0: Vou aguardar, né? Vou dar mais alguns minutos pra ver se alguém lembra de homenagear, né? É verdade. Mas vai ligar chorando lá e falar, meu Deus, ninguém lembrou de me homenagear. Daqui a pouco, calma, tio Buda. Então tá certo. Ó, a dona Lourdes pegou e escreveu, aqui caiu pedra, Morangão. Então há registro de pedra de granizo em Itapejara do Oeste nas últimas horas. Tá certo, obrigado pela colaboração, minha amiga. Obrigado pela colaboração. Alguns locais do sul do país teve granizo nas últimas horas. Aqui no Paraná também, ventos fortes, granizos localizados, né? E bom que é bom, meu compadre. Daqui a pouco também, seu Ronaldo Coutinho com a previsão do tempo. O meu amigo seu Hélio de Souza tá por lá mateando, me pediu a música Bala do Meu Revólver Não Tem Açúcar. Eu fui pesquisar, né, compadre? Falou e disse a música, homem. mas eu lembrei da música na hora. A bala do meu açúcar. Preguemos o lexumbo então. O Tchão Carreira e Pardinha aqui no Desperta Brasil. Depois, na sequência, meu amigo seu Paulo Dias também tá com o Radião Velho fazendo eco. Muito obrigado pelo carinho da audiência. Tudo é bom e do melhor é o que desejo, amigo Morangão. É, o pessoal tá participando, meu Deus do céu. Tá participando, o Radião Velho moendo na serinalta, conforme dá, a gente manda mais abraços na sequência. Feito, Brique? Então tá bom. Aqui ele tá me pedindo a música do Felipe Falcão. Felipe Falcão, compadre. Tá certo então, né? É verdade. Qual que é? Amargurado? O que é feito daqueles beijos que eu te dei? Ó, as conversas cedo, né? Ô, meu amigo, o senhor Ailton Gomes também registrando a parceria com o Radião Velho na frequência 88,3. Muito obrigado pela audiência. Toda a região sudoeste do Paraná, oeste catarinense, no campo, na cidade, no trabalho, no descanso. Tamo junto, meu compadre, minha comadre. Tamo junto, me pediu a capa do viajante e eu vou pregar, Lexumbo, então. Tá certo? Então tá bom. 5:12, temperatura neste momento aqui nos altos da Aribóia, na casa dos 17 graus. Tudo de bom e do melhor, hein? Bom dia.

Caprichada, né? Felipe Falcão amargurado, antes também Zacó e Zacozinha, capa do Viajante, abrimos todas com Tião Carreira e Pardinho, falou e disse, certo? Ah, tá bom, eu vou, mas já volto. 17 graus na temperatura, tempo quente, uma barbaridade, hein, meu povo? É, dá pra ver um relâmpago assim lá longe no horizonte. Calor por demais, vem mais água por aí, daqui a pouquinho, inclusive, também vem a previsão do tempo. Já, já, os destaques das últimas horas, os placares do esporte, enfim, nosso Desperta Brasil que segue aqui na frequência 88,3. 5:23, bom dia.

0: cotação de preços. Na cotação agropecuária, feijão carioca 280 a 320, feijão preto 200 a 225, milho 60 a 30 a 63, soja 138 a 139, trigo 78 a 82, boi em pé arroba 350 a 370, erva mate 19, suína em pé tipo carne 4 e 45, vaca em pé arroba 310 a 320.
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0: 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O fogo passa, a tradição permanece. 5h28, já os destaques. 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
0: É, já, daqui a pouquinho, é rapidito.
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0: 5h30, bom dia, obrigado pela companhia. Polícia Militar foi chamada nas imediações de uma escola no centro de Chopinzinho ontem. Tinha um homem, né? Que estava meio que em atitude suspeita, causando preocupação. A polícia foi até o local e acabou abordando este elemento. Com ele, encontraram uma pequena quantidade de crack. Então foi encaminhado por drogas para consumo pessoal, certo? Então tá dado o recado. A polícia também compareceu para orientar a direção sobre as medidas preventivas visando reforçar a segurança de alunos e professores. Tivemos também nas últimas horas, meu povo, em nossa região, duas pessoas feridas após colisão traseira na 280. Um grave acidente envolveu 9 veículos na 277, região dos Campos Gerais, lá entre o município de Palmeira, aquela região, sabe, meu compadre, minha comadre? Aquele trecho ali é bastante complicado. A Polícia Militar apreendeu cocaína e maconha. Uma mulher foi presa por tráfico de drogas às margens da 282, no trecho que liga Chapecó à Maravilha, no Oeste Catarinense. Por quê? Ela se apavorou quando viu a viatura, compadre. Daí freou bruscamente e depois acelerou. Os guardas falaram, tem coisa errada, tem caroço nesse angu. Foram ver, a mulher estava com drogas no veículo, foi presa então com esta quantia aí de maconha e também de cocaína. Tivemos aqui, meu compadre e minha comadre, um capotamento em São Miguel do Oeste. Uma pessoa foi encaminhada pelo Corpo de Bombeiros para atendimento médico. Cães da PRF encontraram 35 quilos de drogas escondidos em catalisador de carreta na 282. Os cachorrinhos, ó. Não tem erro, né? Ó. Verdade. Que coisa, né, meu compadre, minha comadre? 24 quilos de cocaína, 11 quilos de haxixe escondidos nesta carreta com placas do Paraguai. A região e a apreensão das drogas foi em Xanxerê, na 282. Cusquinho sentou, quando o Cusquinho senta, vai o boi com a corda, né? É verdade. Então tá certo. Deixe-me ver aqui mais situações. Tivemos uma operação policial apreendendo cocaína e prendendo 3 pessoas por tráfico de drogas em Abelardo Luz. Registro aí também das últimas horas. Nesta madrugada, meu povo, nesta madrugada, uma casa foi atingida por desmoronamento lá em Chopinzinho, no bairro Nossa Senhora Aparecida. Atenção, meu povo, notícia fresquinha aqui no Desperta Brasil. fresquinha, mas no modo de dizer para o que saiu agora, né? Porque é um fato triste. Fato triste realmente, né? Um desmoronamento atingiu uma residência nesta madrugada em Chopinzinho. Registro no bairro Nossa Senhora Aparecida. Ainda falando em tempo, tivemos forte granizo ontem em Foz do Iguaçu, tivemos forte granizo ontem em Terra Roxa, aqui no Paraná. Terra Roxa, meu Deus do céu, os vídeos por lá, não tem pinho, né, compadre? É verdade. Tivemos também aqui Bom Jesus do Oeste, registro nas últimas horas. A dona Lourdes passou que Itapejara do Oeste também tivemos registro aí de granizo nas últimas horas, certo? Então tá dado o recadito. Muita água realmente em toda a nossa região, todo o sul do Brasil. Sul do Brasil, inclusive, está entrando um ciclone, né? É verdade. E sorte que ele tá no mar, né, compadre? Sorte que tá no mar. Só que incomoda bastante. E em vários municípios do sul, devido a este ciclone, podem passar dos 400 milímetros de água, de chuva, nas próximas 48 horas. Muitos ventos esperados aí para o sul do país, para nossa região também. Praticamente todos os municípios devem passar dos 100 milímetros, porque vai cair muita água hoje ainda e muita água amanhã, certo? Ontem o pessoal da Defesa Civil já emitiu um alerta vermelho para toda a nossa região, né? Para o Paraná inteiro, praticamente. O pessoal da Prevot emitiu um alerta de nível 2 para tempo severo. Vamos aguardar, né? Vamos aguardar as próximas horas. Então, daqui a pouquinho, a previsão do tempo. Deixe-me ver mais situações aqui, meu compadre e minha comadre. Uma viatura da polícia capotou na PR-180, trecho entre dois vizinhos e Enéas Marques. Em Cruzeiro do Iguaçu, um idoso foi preso após agredir a companheira com rodo e ameaçá-la de morte. 71 anos, o Noninho. Pelo amor de Deus, né, tia? Que barbaridade. Tivemos uma saída de pista, uma carreta saiu da pista no 182, lá em Realeza, interditou a rodovia por alguns momentos, até que, claro, retirassem ela de lá. Uma mulher ficou ferida após capotar o veículo, trecho entre Francisco Beltrão e Itapejara do Oeste. Uma colisão entre moto e caminhão deixou um morto no município de Candói. Uma ação conjunta prendeu em Palmas um homem que havia esfaqueado o colega de trabalho em Erval do Oeste. Ele estava fugindo para Paraíba. Então, uma ação conjunta das polícias do Paraná e Santa Catarina, através do NOC, né? NOC é o Núcleo de Operação com Cães. Através do Serviço de Inteligência, né? Troca de informação daqui, troca de informação de lá. Acabaram conseguindo deter este elemento que estava fugindo para Paraíba. Agora vai cumprir, é claro, o que causou. Tivemos também uma operação deflagrada, outra operação conjunto, entre a Polícia Civil Paranaense e Catarinense, é contra a fraude eletrônica que desviou mais de R$500 mil de contas públicas em São João. Certo? Que barbaridade, mais de R$500 mil. Então, parabéns à polícia trabalhando aí pela população do bem nas últimas horas. Bom dia, obrigado por sua companhia. Tivemos ontem na Taça Brasil, IAP 0, Traipu 6, São João 2, Carlos Barbosa 3, Russa 0, Atlético Piauiense 4, Joinville 7, Smack 0. Hoje tem jogo do Pato, hein? 15 horas, Pato e IAP. Tem que fazer no mínimo uns 10, né, compadre? É, no mínimo uns 10 tem que fazer hoje. Por menos de 10 não dá nem pra comemorar a vitória hoje. Por quê? Porque o Carlos Barbosa aplicou 11 neles, homem. 15 horas então, Sirinalta transmite. Na Copa União, Coronel 7, Palmas 2, Itaipulândia e Cândido de Abreu 3-3, Guarapuava 5, Manuel Ribas 2, Dois Vizinhos e Chavantes 5-5. Tivemos também ontem no Paranaense de Basquete, Pato Basquete 102, Campo Mourão 58. E no futebol, Brasileirão da Série B, Botafogo Paulista 1, Novo Horizontino 3, Fortaleza 1, Avaí 0, América Mineiro 2, Náutico 1, Operário 3, CRB 0, Atlético Goianiense 2, Ceará 1. Na Sul-Americana, Santos 2, Atlético Mineiro 0, quartas de final, ida. E na Libertadores da América, quartas de final, ida. Palmeiras 1, LDU 0. Estudiantes e Corinthians empataram em 1-1. 5:38, um bom dia para o senhor, um bom dia para a senhora.
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0: Tempo instável, temperatura neste momento 17 graus.
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0: Bom dia, obrigado pela companhia, tudo de bom e do melhor que desejo de coração a você, ouvinte do Desperta Brasil. Vou rodar música agora, vou rodar música depois, dentro das possibilidades, mais uma leva de abraço. Ó, áudio, pessoal, eu não consigo reproduzir áudio quinta e sexta, sem chance. Conforme dá, o Morangão vai ouvir fora do ar. Feito brique, nesse período eleitoral, eu sempre gosto de lembrar, né, pra depois não falar, ah, o Morangão não roda os áudios, não. Eu tô avisando desde antes da política, tá? Então, nesse período eleitoral, principalmente quintas e sexta, sem chance de outpour. Feito o brinque? Então tá bom. Um abraço, bom dia pro meu amigo, seu Hélio Ferreira, tá? Com o Radião, velho, fazendo eco, me pediu milho e a família tá ouvindo. 5:40, bom dia.

0: O milho e a família, ouvimos aqui na frequência 88,3, os serranos, 17 graus na temperatura, são 5 horas com 44 minutos, eu vou, mas eu já voltei rápido, não, não é tão rápido, mas eu já voltei.
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1: O Senhor vos abençoe e vos guarde. O Senhor vos mostre a sua face e se compadeça de vós. O Senhor volva seu rosto para vós e vos dê a paz. O Senhor vos abençoe. O Pai e o Filho e o Espírito Santo. 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
3: Um bom dia para o senhor, um bom dia para a senhora. Tudo é bom e do melhor. É o que desejo, amigo Morangão Verdeguero. O que foi, Thiago? Tá paz, homem? É meu primo Thiago Fávero. Lá de Francisco Beltrão, piada Buda. Inclusive, Buda, nem Dona Marli, nem Thiago, ninguém lembrou de te homenagear. Daqui a pouco fazer uma homenagem pra ti. Aham, mas ninguém lembrou, Buda. Já coloque na tua lista aí. E agora não vale mandar também, pessoal. Não mande que não será aceito. É verdade. O Thiago, inclusive, ele tem uma dica, né? É verdade, falou que tava ouvindo os comerciais aí da política. Quem tem dinheiro guardado, tem um dinheirinho guardado ali? Qual que é a dica, então?
4: Pega esse dinheiro e compra baú, caminhão baú. Eu tô escutando a propaganda, aí os políticos dizem que ano que vem vai ter muita mudança. É mudança, mudança. Só não entendi se vai ser dentro da cidade, que daí vai precisar de truque. Ou se vai ter mudança pra longe. Eu sei que todos eles estão prometendo mudança.
3: Sim.
4: Muita mudança ano que vem. Então vamos investir em baú, começar a achar gente aí que monta mudança, móveis. Que tenha paciência, né? Que dá pra quebrar as coisas também.
3: É verdade, que monte certinho, né, Thiago? Verdade, né? verdade. Vamos comprar os caminhãozinhos então, né? Porque vem um ano de mudança. 6 para 6, vamos mandar uma lista de abraços aqui, homem. Vamos. Para de incomodar, homem do céu. Mas pelo amor de Deus.
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3: Aquele abraço a quem está na frequência 88,3, né? 88,0. Alguns abraços que não vou conseguir registrar todos neste momento. Meu amigo Fernando Francescato. Foi bom dia, Morangão, viu? Aqui perto de casa, os sapos não estão cantando mais de tanta chuva, Morangão. Acho que já estão lá no shopping sendo levado embora pela água, Morango. Capaz, homem! Água então, né? Pelo amor de Deus, um abraço, bom dia. Tava onde, seu Wilson? Seu Wilson Moslinger, mas fazia tempo que não participava. Um abraço, tudo é bom e do melhor. Ô, meu amigo, seu Wilson, agora sim, compadre. Período eleitoral complicado, né? Pode incomodar o Morangão de um jeito, homem. Pode falar que é o Wilson Escopete, Morangão. Todo mundo conhece daí. Forte abraço, tudo é bom e do melhor, é o que desejo, amigo Morangão, tá na parceria, agora sim, fechou o brique, né? Um abraço, bom dia pro meu amigo Peca Velha de Guerra, um abraço, bom dia pro seu Adão dos Santos, o Balan, a Clau também conosco, meu amigo Aribaldinho, seu Luiz Lisboa, o seu Gilberto Jesus Oliveira, ele passou 3 recados, o primeiro recado, o senhor vai perder a viagem, porque o tio Buda não tá mais em Foz, homem. O tio Buda tá em Francisco Beltrão. Ele falou, não, Morangão, já que o tio Buda tá de aniversário, eu tô indo descarregar uma carga de melancia em Foz, eu vou deixar uma melancia pro tio Buda, Morangão. Não adianta agora, compadre, ele tá em Beltrão morando, homem. Porque tinha muito medo das tormentas lá de Foz, vai pro Beltrão. Ah, que não trouxe os tempos feios pra cá, homem. Daí o segundo recado, um chute na canela do cidadão que sempre reclama, não precisamos falar o nome, né, seu Gilberto? E ele falou que já avisa o seu Graciolino pra deixar a carne pronta, que eu tô voltando. Ele falou, tu tá onde? Tô em Tubiara, Goiás, Morangão. Em Tubiara, mas longe, homem. É verdade, meu Deus do céu. Lá do outro lado do Brasil, acompanhando o nosso Desperta Brasil, né? É verdade. O que, homem do céu? Que, homem?
7: Nasce gente lá?
3: É claro que nasce, o pessoal trabalha também lá, né? verdade. Um abraço, bom dia pro meu amigo seu Ricardo Tiro do Paris e o seu Adelar Gobete, o vovô Gobetão. O seu Zelir Costa, o Morangão, mal que tirar de retrato nas últimas horas. Pois é, a hora que saí de casa, já dei de cara com uns par de retrato assim, ó, olhando pros lados lá de Coronel de Vida pra frente, compadre. Pelo amor de Deus. E nas próximas horas tem bastante pela frente também, seu Zelir. É flor no Vista Alegre, 62 milímetros nas últimas horas.

0: E foi água, né, compadre? E vem mais, vem mais, vem mais. Hoje, amanhã. Um abraço, bom dia pra minha amiga Dona Rosimara, no bairro Santa Terezinha, em Clevelândia, marido seu Marcos, também o filho Paulo e toda a família, a Dona Patrícia Correia Ronsani, lá em São José, Santa Catarina, tudo é bom e do melhor, a Dona Marli, que é descer minha mãe, também tudo é bom e do melhor, e o tio Buda, né? É, o Thiago já mandei abraço pra ele antes, é, mas viu, tio Buda? Vó Gela, Thiago, Dona Marli, o resto da família... Pode riscar a folha. A folha escrita janta em cima, ou almoço, coloque no nome do morangão ali. É, eu lembrei, meu Deus do céu. Agora o resto... Então, um abraço, Deus abençoe grandemente o tio Buda, o Adir Antônio Fávero. Ah, tinha que ter Antônio na meia, né, tio? Pelo amor de Deus. Um dos defeitos dele é ser colorado, mas gente boa, né, compadre? É, sofredor que nem o morangão, é... Grêmio Inter? Não, não dá um time. Tá completando idade de novo hoje. Ele falou, não conte minha idade, Morangão. Falei, não, já faz tempo, passou de 60, agora esquece, né, tio Buda? É verdade. Então, pro tio Buda, lá em Foz, que em Foz do Iguaçu, homem do céu, acabei de falar que ele se mudou, homem. Não.
1: Que burro, dá zero pra ele.
0: Lá pro tio Buda, vão incluir a família, homenagem de toda a família, a gente canta agora. Para.

0: Muita paz, saúde, alegria, felicidade, tudo de bom e do melhor é o que desejo, amigo Morangão Verdeguer. Vai ter alguma coisinha de aniversário, homem do céu? Foi na tua casa, vou encontrar o quê?
1: Nem açúcar acho que deu aqui, tia, pra nós tomar água doce.
0: Nem açúcar pra água doce? Mas é bom de vaca, homem do céu. Não pode abandonar, homem do céu. E o que que tu quer ouvir hoje no dia do teu aniversário, homem?
2: Hoje eu não amanheci muito bom. Vou escutar o Gildo de Freitas.
0: Gildo de Freitas? E por que que tu rapou o cabelo? Tá com piolho, homem?
1: Você já é o quarto que me fala que tô piolho na cabeça. Não tem piolho, não.
0: Eu não sei, homem do céu. Raspando os cabelos é sinal que não conseguiram matar com tudo apiolhado. Era, pai. Ele pediu essa daqui, ó, de aniversário. Então, saúde, paz, alegria, coisas boas. Lampo, tio Buda. Bom dia.

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2: Amigo trabalhador. Cada pessoa carrega consigo um arsenal de ideias. Podemos classificá-las em dois tipos: gente de mente aberta e outras de mente fechada. No primeiro caso, você está diante de alguém acessível ao diálogo, capaz de ouvir opiniões diferentes, de aceitar uma orientação, de modificar seu jeito de agir e de pensar. A pessoa de mente aberta admite mudanças depois de avaliar o peso dos argumentos, das razões dos seus interlocutores. Nada tem a ver com o tipo Maria vai com as outras. No lado oposto do cabeça arejada, encontramos o turrão de mente fechada, o testa dura, incapaz de rever seus conceitos, de admitir que haja opiniões diferentes das suas. Ele é de padrão hermético e irretocável. Com quem você gosta de conviver? Com mentes abertas ou indivíduos de ideias fixas? Numa autoavaliação, com qual tipo você se identifica? No dia a dia, evite malhar em ferro frio, em negócio que não funciona. Se você quiser abrir novas fronteiras, faça-o com coragem e segurança. Recorra aos entendidos na sua área de interesse. Proceda às mudanças, aceite os desafios, certo de que, na hora certa, vai chover na sua horta. Pense nisto. Deus o acompanhe.
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5: 17 graus na temperatura e o tempo, como é que vai se comportar nas próximas horas, seu Coutinho? Bom dia.
6: Bom dia. É, o tempo segue no geral com chuva, trovada, períodos de melhora. Olha, pode ter volumes altos de chuva somando desde ontem, hoje e amanhã, sexta-feira. Então, pessoal, fique bem atento nessas áreas que dão problemas quando chove demais, seja por alagamento, deslizamento ou rios, tem que ficar bem, bem atento na área. Pode ter alguns toró d'água aí, até com granizo e vento. E a temperatura segue amena. Então, nada assim de frio ou calor demais na região. A temperatura só cai mesmo no fim de semana. Hoje, provavelmente, as máximas ficam aí comportadas entre 19 e 21 graus, não vai passar muito disso. Amanhã também, fica também um dia assim bem fresquinho na região. Não, talvez não chegue nem a 20 graus na área. Fica mais fresco no sábado, já melhorando. Sábado pode passar sem chuva ou alguma garoazinha de manhã cedo, depois melhora. Domingo, tempo bom, pode ficar abaixo de 10 graus, não passa muito dos 18, 20. E fica mais frio na segunda, uns 7, 8 graus, agradável à tarde. Mas a maior atenção mesmo é hoje, amanhã, em relação à chuva, que pode ser bem significativa em toda a área, trazendo transtornos. Da Climatera, Ronaldo Coutinho.
5: Obrigado pelas informações, bom dia.
6: Bom dia.
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5: 6:11, bom dia, obrigado pelo carinho da companhia, tudo de bom e do melhor, é o que desejo, amigo Morangão Velho de Guerra. Tá dado o recadito? Então tá certo. Um abraço, bom dia aqui pro meu amigo Luiz. Tá fazendo o que aí, homem? Tô no Mato Grosso do Sul, Morangão. Ah, bom então, compadre. Ah, tá indo visitar as fazendas lá? Ah, vai pro outro lado da fronteira lá também? Mas não foi de Monza, né, compadre? Faz fronteira com o Monzão, já começa a tocar aquela musiquinha lá, né, compadre? Ah, por lá, acompanhando o Desperta Brasil, visitando empresas, Deus abençoe, tudo de bom e do melhor, é o que desejo, amigo Morangão. Um abraço pro Luizão, velho de guerra. O quê? Ver se encontro reforços internacionais para o Vasco. Deve ser mesmo, amigo do céu. Pare, homem. Um abraço, tudo de bom e do melhor. Procurando aqui empresas parceiras, claro, para Planta Cereal ali. Ah, que tal, Luizão? Deus abençoe, tudo de bom. Obrigado pelo carinho da companhia lá no Mato Grosso do Sul, acompanhando o Desperta Brasil. Um abraço para aparecer hoje, Margarida. Bom dia, abraços para os palmeirenses. Assinado, Zé Garçom. É os varmeirenses, homem. Ei, Zé Garçom. Apareceu? Agora de novo? Um abraço, bom dia pro seu Pedro Argenta, quando der eu escuto o áudio aqui também que enviou. Um abraço, bom dia pra dona Catarina de Lima, registrando a parceria. Ô, meu amigo, mais tarde, Sérgio Degar José Schumann. Muita gente acompanhando, infelizmente não consigo ler todas as mensagens. Tem uma homenagem pra fazer aqui agora. Bom dia, Morangão, estamos na escuta aqui no bairro Jardim Floresta, viu, Morangão? Hoje gostaria de mandar os parabéns pro meu pai, seu Miguel Medeiros. Hoje completo mais um ano de vida, Morangão. Gostaria de agradecer a ele por tudo que fez por mim e minha família e coloco o nome dele na oração, Morangão. Coloco o nosso também, então, dona Cleonice, seu Adriano, Thiago, a Taiglane, toda a família, menos o Salvador Medeiros. O Salvador esqueceu.
12: Mas que vergonha.
5: Verdade. Então, prestando homenagem aqui pro seu Miguel Medeiros, que tá de aniversário hoje. Alô, seu Miguel. Para.

muita paz, saúde, alegria, felicidade, tudo de bom e do melhor é o que desejo o amigo Morangão Velho de Guerra, tá certo? Então tá dado o recadinho, trazendo pra ele aqui, trazendo isso aqui, ó. Vai, Moranguinho.

0: Viu, seu Miguel? O Salvador escreveu, não vou homenagear agora, mas pode avisar que de noite a gente chega lá, Morangão. Mas que bárbaro. Tá certo então, Salvador. Tá dado o recado aqui. Aham, 6h17. Bom dia.
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0: Seu Hélio de Souza pede oração e bênçãos por toda a família. Paulo Dias pede por toda a família. Ailton Gomes pede por toda a família. Hélio Ferreira pede por toda a família. Seu Zia, lá em São José, Santa Catarina, pede por toda a família. A dona Carmen, em Tapurá, pede por toda a família. O amigo Gugelmin pede pela saúde, Deus abençoe grandemente. O Matheus Balbinotti pede por toda a família. A dona Aparecida Sebastião pede por toda a família. A dona Lourdes Espanho pede por toda a família. O seu Valdecir Ferreira pede por toda a família. O seu Vinícius Batistim pede por toda a família. A dona Margarete Frarão pede por toda a família. O seu Adão dos Santos, ele, Balan, a Clau, pedem pelas famílias. O amigo Aribaldinho pede por toda a família. Seu Celso Ricardo Paris pede por toda a família. A dona Rosimara, no bairro Santa Terezinha, em Clevelândia, pede pelo marido Marcos, filho Paulo e toda a família. A dona Patrícia Correga Ronsani pede aqui que a sabedoria de Deus e o discernimento nos façam ver mais longe. Amém. Saúde também por toda a família. O pedido aqui pro tio Buda de aniversário hoje, Deus abençoe grandemente, saúde, paz, alegria e coisas boas. O pedido da dona Luciane Dutra Campos por toda a família, seu Adriano, dona Sônia, pelos filhos Pablo Henrique, Murilo Gabriel, famílias Rigo e Lorenzi. Pedido também dona Cleonice Medeiros, juntamente com seu Adriano, Tiago, a Taglaine, pedindo pelo seu Miguel Medeiros, que está de aniversário hoje. Eles também pedem pela família. O pedido aqui, Luizão, para Zianello. Luizão pedindo pela mamãe, as irmãs, sobrinhos, cunhado, Andrezão e toda a família, todos os ouvintes. A dona Catarina de Lima pedindo por toda a família. A dona Isolina, seu Aldecir, pedindo por toda a família. O meu amigo, o seu Itamar Tomasi, pedindo por toda a família, inclusive pedindo pela esposa, a esposa Daniele, que está estudando para administração, né? Ontem era o dia do administrador, segundo o que me passou o seu Itamar. Então Deus abençoe a dona Daniele, toda a família aí do seu Itamar Tomasi. Amém? A dona Maria André pedindo por toda a família. A dona Cleci pedindo pelas famílias Pirola, Bernardi, Jurelo e Zanco. O seu Sérgio Rodrigues da Silva, em Bom Sucesso do Sul, pedindo por toda a família. O seu Inácio Miguel Rosda, pedindo oração e bênçãos por toda a família. O amigo Vitor Luiz Monteiro, pedindo por toda a família, pelo trabalho dos pais e pela cirurgia de um amigo, que dê tudo certo. Também pede por todos os ouvintes aqui da rádio. Amém. Também peço por todos os ouvintes, especialmente do Desperta Brasil. Vamos com a bênção do dia, nosso querido Frei Mazzucco, bênção da paz.
3: Senhor Deus de ternura e bondade, nós vos pedimos pela intercessão de São Francisco de Assis, derrame suas bênçãos de paz, para que como Francisco nós possamos um rastro de luz e de bênção para as pessoas que encontrarmos pelo caminho da vida. Queremos ser pessoas do paz e bem, de levar sempre a esperança e a alegria de que nós podemos construir um mundo onde reine a paz e a alegria de habitar e viver, onde todos os irmãos partilham da mesma fé, do mesmo chão e da mesma mãe terra. O Deus que é Pai, Filho e Espírito Santo. Amém.
0: Amém. Esta foi a bênção do dia com o nosso querido Frei Mazzucco.
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0: Na cotação agropecuária, feijão carioca 280 a 320, feijão preto 200 a 225, milho 60 a 30 a 63, soja 138 a 139, trigo 78 a 82, boi em pé arroba 350 a 370, erva mate 19, suína em pé tipo carne 4 e 45, vaca em pé arroba 310 a 320.
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0: Não dá tempo de mais nada, deixo a última, um abraço, até a tarde, 14:40, jornada esportiva. Fui. Tchau.

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0: dia. Bom dia a você que acompanha a programação Selinalta. A partir de agora, os assuntos do agro, os assuntos do seu Sindicato Rural de Pato Branco, classe unida, produtor fortalecido. Vamos informar, você esteve com a Desperta Brasil, com Fabiano Barangon. A gente chega com os assuntos da agricultura, da pecuária, do seu sindicato até às 7 horas, depois o horário eleitoral por 25 minutos e aí na sequência a programação de jornalismo. Mas vamos lá, vamos informar por aqui, temperatura próxima dos 17 graus, tempo nublado, choveu, algumas pancadas de chuva na madrugada. Nesse momento aqui nas imediações da Selinalta, no alto do Parque do Som, nós não temos chuva nesse instante, muita cerração, muita neblina, mas a neblina bem tensa, você que vai pegar o trecho, vai pegar a estrada, muito cuidado aí. Esse é o panorama de momento com o tempo. Vamos aquecer o seu rádio com muitas informações. Eu sou Edson Reiser e estou na produção e apresentação do programa, também com a equipe do Sindicato Rural, direção, colaboradores, parceiros da entidade, né? Equipe capitaneada aí pelo Sinauri Bedin, o presidente do Sindicato Rural. Patrocinadores vão passar pelo programa de hoje. Vamos falar sobre essa questão da União Europeia vedando, né? Vetando a entrada de carne brasileira. Também vamos falar de clima, vamos falar do programa Agrinho, uso de drones para aplicação nessa temporada em que o solo está encharcado, além de outros aspectos aí que vamos trazer aqui no programa. E o primeiro assunto já chega de imediato com a Clemilda Dalla Costa Carneiro, secretária executiva do Sindicato Rural de Pato Branco. Renegociação de dívidas. Você ouvinte acompanhou essa abordagem ao longo do tempo, né? E agora uma atualização vinda da Clemilda, que é advogada, que é profissional da contabilidade e que é a secretária executiva do sindicato. Vamos ouvir.
1: A gente ouviu falar ao longo do tempo sobre a renegociação de dívidas, né? É direto, produtor e instituição bancária. É isso? Como é que você tem acompanhado isso?
2: Bom dia a todos os ouvintes da Rádio Selinalta. A questão da renegociação das dívidas, ela passa por uma avaliação muito criteriosa do produtor. Nós estamos fazendo alguns casos já que o sindicato está fazendo. Alguns estão procurando os seus engenheiros agrônomos que fazem os seus processos dentro das agências bancárias. Mas, assim, isso depende muito de cada situação, de cada produtor. Então, é uma coisa bem individualizada que depende de análise.
0: Quando nós conversamos sobre vários assuntos com a Clemilda, eu fiz essa rápida pergunta sobre o assunto, portanto, cada um vê como procede, né? Mas, via de regra, é direto com a instituição bancária a renegociação de dívida com alguns critérios, né? E não com as cerealistas, as cooperativas, e sim direto nos bancos, conforme você ouviu aí. Também outros meios, né, com quem faz o projeto, os escritórios de assistência técnica, enfim, você ouviu um panorama da Clemilda. Agora, 6:32, roda a vinheta porque chega a meteorologia por aqui.
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0: Você ouviu uma vinheta diferente na meteorologia com uma trovoada? Afinal de contas, foi assim na madrugada, né? 17 graus nesse momento, muita neblina, muita cerração, como falamos. E aí, como fica seu Ronaldo Coutinho do Prado? A tendência? Direto da Climaterra São Joaquim. Bom dia, Coutinho.
4: Bom dia. O tempo segue no geral, com chuva, trovada, período de melhora. Olha, pode ter volumes altos de chuva, somando desde ontem, hoje e amanhã, sexta-feira. Então, pessoal, fique bem atento nessas áreas que dão problemas quando chove demais, seja por alagamento, deslizamento ou rios, tem que ficar bem, bem atento na área. Pode ter alguns toró d'água aí, até com granizo e vento. E a temperatura segue amena. Então, nada assim de frio ou calor demais na região. A temperatura só cai mesmo no fim de semana. Hoje, provavelmente, as máximas ficam aí comportadas entre 19 e 21 graus, não vai passar muito disso. Amanhã também, fica também um dia assim bem fresquinho na região. Não, talvez não chegue nem a 20 graus na área. Fica mais fresco no sábado, já melhorando. Sábado pode passar sem chuva ou alguma garoazinha de manhã cedo, depois melhora. Domingo, tempo bom, pode ficar abaixo de 10 graus, não passa muito dos 18, 20, e fica mais frio na segunda, uns 7, 8 graus, agradável à tarde. Mas a maior atenção mesmo é hoje, amanhã, em relação à chuva, que pode ser bem significativa em toda a área, trazendo transtornos. Da Climaterra, Ronaldo Coutinho.
0: Valeu, Coutinho. Ouvimos aí a previsão do tempo. Muita chuva para esses 3 dias a partir de hoje, né? É a tendência. Você ouviu aí a meteorologia direto da Climaterra São Joaquim. 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
0: Sindicato Rural de Pato Branco, classe unida, produtor fortalecido. Agora 6:35. Sindicato com atuação em Pato Branco, Mariópolis, Itapejara do Oeste, Bom Sucesso do Sul. 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E é o gerente comercial aqui para o Sudoeste da Que Soja que vamos ouvir agora, parceiro aqui do programa. Alô, Thiago Bortolini, como é que vai o atendimento ao produtor? Claro, foco no maquinário revisado, maquinário novo, trator implemento, colheitadeira, enfim, drones, né? E outros atendimentos aí, revisão do maquinário, manutenção com foco no cultivo da safra de verão, também cultivo do trigo, enfim, Bortolini, como é que vai a atuação da Que Soja aqui no sudoeste do Paraná? Seja bem-vindo aqui no programa do Sindicato Rural, bom dia.
6: Bom dia, amigos da Rádio Serenauta, programa do Sindicato Rural, bom dia, Edson Leiser, é o Bortolini aqui da Que Soja falando. Aproveitando esse momento, então, de início de plantio de verão na nossa região de atuação aqui, primeiramente desejo um bom início de safra a todos os agricultores, né, que tenhamos uma safra farta e com muita produtividade. 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Um bom dia a todos e uma boa safra.
0: Valeu, linha de plantadeiras aí da Vence Tudo. Ouvimos o Thiago Bortolini, gerente comercial da Que Soja Concessionária New Holland, com várias unidades aqui no sudoeste do Paraná, entre elas Pato Branco. Nos próximos dias vamos trazer novas informações também dessa empresa parceira do Sindicato Rural de Pato Branco, ao lado da Cooperativa Agroindustrial Tradição, também Cooperativa de Créditos e Crédito Soma e TRR Pastorello. Agora 6:38, vamos falar das medidas que o agro está cobrando, né? Os temas, as propostas que o agro está cobrando para candidatos ao governo do estado do Paraná. Quais as prioridades para o agro paranaense nos próximos anos? O programa de rádio do Sistema FAEP fala desse assunto. A entrevista com o gerente do Departamento Técnico e Econômico, Jeffrey Albers, traz esses esclarecimentos. Inclusive, documentos foram entregues já aos candidatos ao governo do estado do Paraná. E essas cobranças são resultados, lembra daquele encontro regional em Pato Branco, que foi a primeira edição e a FAEP girou o estado? Na noite anterior, em um jantar, aproveitaram as lideranças para pedir: olha, o que que vocês querem do governo do estado? O que que um próximo governador tem que resolver, tem que fazer pelo agro? E aí, vamos ouvir, né? Faz alguns dias que foi produzida já essa entrevista com o Jeffrey, mas vamos lá, porque esse assunto é muito importante, são as cobranças do setor para os candidatos a governador.
7: Então, olá, muito bom estar com vocês novamente. A cada eleição, a cada 4 anos, nós fazemos um documento que é entregue aos candidatos com os pleitos e as demandas que a gente tem do setor. Isso vem acontecendo já há muitas eleições. Esse ano, coincidente com a construção desse documento, nós tínhamos a realização desses 11 encontros. E como essas demandas, elas vêm originalmente do campo, é o produtor rural, é o sindicato que vivencia isso no seu dia a dia, nós vimos uma oportunidade de trazer a discussão para que esse público pudesse contribuir e praticamente validar alguns conceitos que nós já tínhamos aqui dentro da casa, porque todas essas demandas acabam repercutindo na federação e a gente trabalha na busca dessas soluções. Mas, então, uma forma de validar e de ouvir o produtor se tinha algumas questões que eram mais importantes, mais relevantes no olhar do campo.
8: E esse processo, como você citou, aconteceu durante os encontros regionais de líderes rurais. Como que funcionaram esses debates e de que forma que os presidentes, os diretores dos sindicatos participaram efetivamente da construção dessas propostas?
7: Os eventos aconteciam sempre no período da manhã. Então, na noite anterior, no dia anterior que aconteciam os eventos, nós reuníamos os presidentes de sindicatos de cada região, com alguns representantes também da diretoria do sindicato, alguns produtores, e aplicávamos uma dinâmica em que eles faziam uma discussão em algumas mesas de trabalho e traziam isso à tona numa apresentação. Então, grupos pequenos, de 8 a 10 pessoas, discutiam, levantavam as questões e no final da noite todos apresentavam e nós coletivávamos essas sugestões.
8: Ao todo, foram apresentadas 364 propostas. O que esse número revela sobre a diversidade das demandas do campo e sobre a realidade das diferentes regiões do Paraná?
7: As 364 sugestões que foram apresentadas, claro que havia um sombreamento, né? Várias sugestões sobre o mesmo tema, mas sobre olhares diferentes em função justamente do que você citou, que é essa diversidade e a regionalidade de cada situação. Então, quando a gente fala, por exemplo, em segurança rural, em algumas situações, muitos abjetos, muitos roubos, em outros, a segurança com relação a transporte de cargas irregulares. Então, o tema segurança é o mesmo, mas cada um com vertentes diferentes em função das características de cada região.
8: Quais foram os temas que mais apareceram? Quais são hoje as principais preocupações apontadas pelos produtores rurais, pelos pecuaristas, agricultores aqui do Paraná?
7: Dentro dessas 364, nós fizemos, então, um agrupamento e os grandes temas envolviam a infraestrutura, logística, questão da energia elétrica, o fornecimento e a dificuldade que hoje os produtores enfrentam com relação à energia elétrica, também a questão da segurança rural, a patrulha rural. Então, várias situações, sanidade também apareceu como um aspecto importante de ser tratado.
8: E, Jeffrey, a gente consegue avaliar por que, que essas demandas são tão recorrentemente apresentadas em todas as regiões?
7: A gente vem discutindo muitos desses temas já há muitos governos, né? Então, nem todos são novos, mas são temas recorrentes e temas que estão no nosso dia a dia mesmo, né? O produtor enfrenta essas situações no dia a dia, né? O exemplo mais clássico, talvez, que a gente tenha no momento é o da energia elétrica. As dificuldades que nós temos enfrentado no campo com relação à energia e as perdas que essa ausência de energia causa é recorrente, é diário e todos os
9: países sentem isso para o
7: Estado
9: inteiro.
7: Então são temas que, como desde o início da nossa conversa de agora, são do dia a dia do produtor. Então quando a gente faz essa provocação e pergunta para eles quais são as dificuldades que vocês estão enfrentando hoje, eles trazem essa realidade do campo para nós. Então existe, é uma via de duas mãos, né? Nós temos essa disponibilidade e também eles têm que ter essa vontade de entender quais são essas nossas dificuldades, os nossos pleitos, e eles naturalmente vão fazer um filtro também de tudo que a gente apresentar para eles, para incorporarem, quando eles forem para os palanques, noticiar isso para a população, na busca de votos. Então, quanto mais eles adotarem essas nossas necessidades como intenções de resolvê-las, ganhando as eleições, melhor para nós, sem dúvida nenhuma.
8: E para a gente encerrar, Jeffrey, qual que é a mensagem que o Sistema FAEP pretende transmitir com esse trabalho coletivo? O que, que representa para o agroparanense construir esse documento elaborado pelos próprios sindicatos rurais, pelos próprios produtores, rurais que convivem diariamente com a realidade dentro da porteira.
7: Bom, o sistema FAEP, como entidade de representação do produtor, nós já somos porta-vozes do produtor rural. Mas quando nós incorporamos em um documento o que o produtor está dizendo, o que os sindicatos estão levantando como necessidades, o documento tem uma autenticidade muito maior e, sem dúvida, o peso dele se torna maior também e os candidatos devem levar isso em consideração.
0: É o Jeffrey, então, né? Jeffrey Albers, da FAEP, do Departamento Técnico e Econômico da Federação da Agricultura do Estado do Paraná, sobre esse tema, né? Importantíssimo, as demandas do agro, para que os candidatos a governador possam trabalhar em cima dessas pautas e, claro, também atender às demandas do produtor paranaense. Há alguns dias já falamos em rápidas palavras sobre isso, mas hoje trouxemos na íntegra essa entrevista por aqui. Por falar em FAEP, presidente Agide Eduardo Mereghetti fala sobre a suspensão das importações da União Europeia para as carnes brasileiras, né? Ou seja, cessaram a compra aí, anunciaram esse embargo, impacto do veto da União Europeia às carnes brasileiras. Esse embargo pode ter impacto superior a 392,2 milhões de dólares ao ano ao Paraná. O valor é referente às exportações paranaenses em 2025 para o bloco europeu. O sistema FAEP cobra medidas para a retomada das exportações. Vamos ouvir o que disse para a assessoria de imprensa, num bate-papo rápido aí para a assessoria de imprensa da Federação, o presidente Agide Eduardo.
9: O embargo da União Europeia às carnes brasileiras tem um peso enorme para o Paraná. Estamos falando de um impacto que pode chegar a 392 milhões de dólares por ano, somente para a avicultura e bovinocultura de corte do nosso estado. E isso preocupa ainda mais, porque o Paraná é o maior exportador e produtor de carne de frango do Brasil e também a referência em qualidade na pecuária de corte. Ou seja, esse veto atinge diretamente setores fundamentais da nossa economia e milhares de produtores. O mais grave é que o sistema FAEP já havia alertado sobre este risco. Há quase 2 meses, encaminhamos ofício ao Ministério da Agricultura cobrando medidas do governo federal para evitar essa suspensão. Houve tempo para agir, mas até agora as medidas não foram suficientes para impedir que o embargo entrasse em vigor. Agora, precisamos de uma resposta rápida e efetiva.
0: Bom,
10: bênção das safras, plantas e lavouras. Nós vos suplicamos, Senhor, Pai Santo, que ordenastes ao homem trabalhar a terra e preservá-la, concedei-nos a riqueza de safras, a abundância de frutos. Afastai todos os perigos de pragas, insetos, animais nocivos, mau tempo, secas, enchentes, granizos, geadas, e dignai-vos multiplicar o produto de todas estas plantações. Em nome de Jesus, amém.
0: Amém. Frei Policarpo, na voz de Frei Policarpo, bênção das safras, plantas e lavouras para você que ouve o programa do Sindicato Rural de Pato Branco. Há pouco ouvimos então esse comentário sobre o embargo, né? Da União Europeia para carnes brasileiras. Vamos à cotação agropecuária que traz um complemento aqui sobre diversos produtos, diversas cadeias produtivas. Vamos começar direto pelas carnes então. Boi em pé, arroba R$ 363, né? Arroba pesquisa de ontem pela manhã nos 15 municípios da microrregião de Pato Branco. Suíno em pé tipo carne não integrado, R$ 4,45. Soja R$ 138,50 na média. Milho R$ 62 a saca de 60 quilos. Trigo pH 78, R$ 78. Feijão preto tipo um, R$ 220. Feijão carioca nota 8,5 acima, R$ 290. Informações da cotação agropecuária. Estava observando aqui, dando uma pesquisada para atualizar sobre essa questão do embargo. A União Europeia deve voltar a comprar carne e mel, carne de aves e mel do Brasil. Anunciou o Ministério da Agricultura durante a semana, né? Então deve voltar a comprar carne de aves, por exemplo. É a informação mais atualizada que temos a respeito desse assunto. E sobre a cotação agropecuária, Nós deveremos ter uma nova pesquisa feita pelo Deral nos 15 municípios da microrregião no decorrer da manhã de hoje. E aí você ouve na programação do meio da manhã para frente aí a tendência dos novos preços a respeito aí da cotação agropecuária, o informe econômico. Agora 6:49, novo parceiro do programa do Sindicato Rural passa por aqui. Mais um parceiro, né? Está a longa data com a gente, ouvimos há pouco aí o Thiago Bortolini da Quessoja New Holland, agora é o Maximino Pastorello, o Max, o Pelé, que fala dos preparativos para a safra. Confesso que fiquei preocupado com a gravação que fiz aí com o Pastorello. Além de preço, a disponibilidade de produto. Pode ter escassez de produto? Poderemos ter problema? Vamos lá, vamos ouvir o bate-papo aí com o Maximino Pastorello, de TRR Pastorello.
11: Bom, novas informações aqui no programa do Sindicato Rural de Pato Branco, um dos parceiros, TRR Pastorello. Maximino Pastorello, Pelé, Max, seja bem-vindo aqui na programação. Vamos falar de atendimento ao produtor, em especial o associado, associada do Sindicato Rural, que nos acompanha, Pastorello. Mas inicialmente, seja bem-vindo mais uma vez aqui no programa, como vai? Tudo bem? Bom dia.
12: Bom dia, Edson. Tudo bem? Graças a Deus, né? Estamos aí com saúde, trabalhando sempre, procurando atender de melhor, da melhor maneira os nossos clientes aí.
11: Tá bom, e como é que vai esse ritmo, Pastorello? Já temos milho semeado, o trabalho do produtor não para, tem tratos culturais no trigo, agora a chuva chegou nessa semana, atrapalha um pouquinho a lida do produtor, mas vocês aqui do Grupo Pastorello e o produtor já sabem que é assim que funciona. No fim das contas, tocamos o barco e seguimos. Vem aí safra de verão, vem muito trabalho pela frente, né, Pastorello?
12: Exatamente, né? O pessoal começou a plantar o milho aí, tem gente que já finalizou, tem pessoal já começou a plantar soja, né? Então, a safra vai encaminhar, apesar da chuvarada aí, né? O pessoal aproveita esses momentos de estiagem aí e tá plantando.
11: E esse segundo semestre deve ser nesse ritmo. E aí eu te pergunto, combustível, né? Alguma dica para o produtor em especial aí sobre isso, Pastorello?
12: Olha, o combustível, né? Como vocês podem acompanhar aí, né? A coisa se agravou novamente lá com os Estados Unidos e Irã. Então, o que a gente diria para os nossos clientes, né, é que não fique com pouco produto, né? Porque tem possibilidade de haver racionamento do produto novamente. Então, a gente aconselharia o cliente que leve os tanques meio cheios, principalmente agora nessa época de plantio, né? Que não deixem

0: Entendeu? A gente não tem tanque para venda, mas a gente tem tanque incomodado aqui. Se o cliente precisar, a gente atende. A gente tem bombonas de 1.000 litros aqui para venda. Essas bombonas são para venda. Já o tanque daí de 3, 5, 10 mil litros, esse seria incomodado.
1: Também, além da disponibilidade, tem o assunto preço. E antes da gravação, você me falava uma situação aqui, que a Petrobras está redirecionando o seu produto e está exportando. Então, quer dizer, deu uma escasseada do produto Petrobras para o consumidor brasileiro, é isso?
0: Exatamente, né? A Petrobras já vem desde o início dessa guerra, ela está reduzindo as cotas de atendimento, né? Uma que ela não consegue refinar todo o petróleo que ela extrai, né? E outra, ela deve estar vendendo, né, uma parte para o mercado internacional no preço do mercado internacional, né? E atende nós aqui com, né, 50, 60% do nosso contrato, né, com o preço nacional. E daí, esses 40, 50, a gente tem que comprar com preço internacional. Por isso que os preços, né, cada dia que sobe o petróleo, a gente infelizmente tem que subir também, porque a metade do nosso contrato que a Petrobras deveria atender, a gente tem que comprar o produto importado.
1: Então não tem milagre. Esse é um dos porquês da subida do preço aí.
0: Exatamente. Esse é o principal, né? É o principal, porque ela não consegue atender os contratos que ela tem, e aí a gente tem que comprar quase a metade do que a gente vende do mercado internacional. Daí, infelizmente, acaba subindo.
1: Não tem milagre a ser feito. Agora eu reforço aqui a sua estrutura para que o produtor não fique na mão. Caminhões girando por aí, aqui na região, ou até mesmo fora. Qual é o tamanho desse time do Grupo Pastorello, hein?
0: Olha, a gente tem várias bases, né? A gente tem Araucária, a gente tem Esteio, a gente tem Ribeirão, Paulínia. Então, graças a Deus, né, a gente está com uma frota grande aí e a gente consegue atender todo mundo, né? Então, por enquanto, eu garanto nesse momento que não vai faltar petróleo para GP Combustíveis, né? Só se a coisa se agravar muito aí. Mas a gente, por enquanto, está com os estoques muito bom, tem produto para atender todo mundo.
1: E aquilo que você reforçou, 24 horas de antecedência, quem tem espaço para reservar lá na propriedade, que não perca tempo, que chame vocês ainda.
0: Exatamente, né? A gente faz um alerta aí que o produtor não fique com os tanques vazios nessa época de plantio, porque tem sérios problemas aí de haver racionamento novamente.
1: Valeu, mas quem tem 50 anos de trajetória, aí sabe de cor e salteado como atender o produtor, tem essa, como diz o outro, tem essa manha, né, Pastorello? Não é por aí?
0: Sim, a gente, graças a Deus, tem uma capacidade de estocagem muito grande, né? E a gente está sempre com os tanques nossos aqui estão sempre cheios. A gente não deixa baixar para não ficar sem produto. Então, pela GP, eu garanto que vai ter produto.
1: Valeu. O Sindicato Rural, através do presidente Sinauri Bedin, agradece um minutinho da sua atenção aí para comunicar com o nosso povo que está peleando, acordando cedo, de madrugadinha aí, mesmo com o tempo chuvoso, ouvindo o rádio aí. Um abraço, Pastorello, aquele abraço. Boa manhã de quinta-feira. Bom dia.
0: Obrigado, obrigado ao presidente Bedin aí, e a gente está sempre disponível aí para o que precisar, e pode contar conosco.
2: Valeu, Maximino Pastorello, TRR Pastorello, informações aí da atuação, não fique sem combustíveis, procure o quanto antes e abasteça, reabasteça seus tanques aí da propriedade, seus reservatórios com combustíveis. Bate papo rápido com o Bedin, chuvarada aí, e os drones são uma mão na roda, não é isso, Bedin?
3: Se o terreno tá muito molhado e o trator não entrar, teoricamente os drones vêm para resolver. Não tá tão difundido assim, ou sim, em partes já ajuda nisso. Estamos falando daí no tratamento do trigo, né?
4: São muitos agricultores que estão já fazendo drone. Tem muitos agricultores que já têm o drone, justamente para essa hora. Então, o drone, ele não é para substituir o pulverizador. O drone é nessas questões, ele é um complemento. É quando eu não consigo entrar, eu tenho como. Mas às vezes não, a pessoa não tem, ah, vou comprar um drone. Existe um certo investimento, mas existe
3: Você pode
4: muitos.
3: contratar o serviço também, né?
4: Muitos prestadores de serviço. Então, nesse caso, eu acredito que é excelente e uma boa ideia é fazer a aplicação de drone.
2: Valeu, Sinauri Bedin, presidente do Sindicato Rural, encerrando a edição de hoje com esse assunto, é a importância dos drones.

0: Começou o período para a declaração do ITR no Imposto Territorial Rural. Prazo de entrega até 30 de setembro. Faça a sua declaração com o Sindicato Rural de Pato Branco. Faça o procedimento certinho até 30 de setembro. Convite que vem do sindicato aqui, ó. Festa Nossa Senhora da Salete, comunidade Rancho Alegre. Bom Sucesso do Sul, 13 de setembro. Próximo domingo tem trido, que já começou. E aí a grande festança no dia 13. Todos convidados a participar. Vem aí também a Romaria da Salete no Rio Elias. No próximo programa, uma abordagem especial sobre os finalistas do programa Agrinho. Tem finalistas na área de atuação do Sindicato Rural em Pato Branco e também Itapejara do Oeste. Falaremos mais desse assunto com uma abordagem ampla e especial no programa da semana que vem. Aquele abraço, vem aí na sequência horário eleitoral. Boa quinta-feira, um bom dia para você.
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1: 7h26, bom dia, ouvintes da Selinalta FM. Hoje, quinta-feira, 10 de setembro de 2026. Estamos chegando aí para o jornalismo. 16 graus é a temperatura. Tudo que você precisa saber a partir de agora com muita credibilidade. Vamos acionar a equipe.
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1: 7h27, às 7 com a Selinalta FM. Bom dia, Tionizer.
2: Bom dia você, Célio. Ouvintes da Selinalta, bom início de jornada a todos. Vamos trazer informações sobre o condomínio da pessoa idosa. A obra vai começar no dia 21, no bairro Sudoeste. A previsão de término é dezembro do ano que vem. 40 unidades. Vamos explicar sobre o cadastramento. Quem pode pleitear uma dessas casas, os critérios para esses idosos, daqui a pouquinho por aqui. Informações também de tráfico de drogas registrado em Pato Branco, além de outros fatos atendidos nas últimas horas, perseguição policial por mais de 40 quilômetros na BR-280 em Flor da Serra do Sul. Viatura da PM saiu da pista na PR-180, capotou em Francisco Beltrão. Mulher sofreu ferimentos graves após capotamento na PR-566, região de Francisco Beltrão. Daqui a pouco esses e outros assuntos por aqui, Célio Ruaro.
1: Ok, bom dia, Thiago Tessaro.
3: Bom dia, Célio Ruaro, a todos que acompanham a Selinalta. A polícia apreendeu aí vinho, oriundos da Argentina, os vinhos transportados de maneira irregular aqui na nossa região. Os fatos que a polícia atendeu nas últimas horas, teve operação deflagrada pela polícia também aí, durante a quarta-feira aqui no Sudoeste. Bombeiros combatendo incêndio em residência. Temos também as informações da Câmara de Vereadores, uma sessão marcada aí por muitas homenagens. Teremos pessoas homenageadas também com título de cidadão honorário de Pato Branco. Tem mudança na lei orgânica com relação aos projetos que tramitam em regime de urgência. A gente explica já já.
1: Bom dia, Karine Martins.
4: Bom dia, Célio. Bom dia a você e a todos os ouvintes da Rádio Selinalta. Uma excelente manhã de quinta-feira para todos. Daqui a pouco, Pato Branco celebra a cultura gaúcha com programação especial da Semana Farroupilha. Daqui a pouquinho a gente traz os detalhes, Célio.
1: Outras que estão chegando: Mário Frias e produtora de filmes sobre Bolsonaro são alvos de buscas da Polícia Federal na manhã de hoje. Polícia Federal investiga envio de 2 milhões de emendas a filme. São Paulo confirma novos casos de sarampo, total chega a 30. 9 estados do Centro-Sul devem ter tempestades nesta quinta. Paraná, São Paulo e Mato Grosso têm risco de tornado. Alexandre de Moraes valida provas usadas em investigações contra médica acusada de antecipar mortes em UTI de hospital de Curitiba. Incêndio em Balsa deixa 5 mortos e 87 desaparecidos nas Filipinas. Subsídio maior para gasolina e diesel entra em vigor. Temos também manchetes do esporte, Thiago.
3: Palmeiras vence. Placar mínimo, mas venceu na Libertadores. O Corinthians buscou empate na Argentina. Na Sul-Americana, o Santos abriu vantagem sobre o Atlético Mineiro. Também na Série B, boa vitória do Operário, que volta ao G6. Hoje, a sequência dos jogos, tanto de Libertadores, Sul-Americana. Pato Futsal, que folgou ontem, tem jogo decisivo nesta quinta-feira na Taça Brasil.
1: Já voltamos às 7h30, não perca a hora.
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1: 7h31, bom dia, excelente quinta-feira para você. Já já o Coutinho e a previsão do tempo. 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
1: Vamos até São Joaquim, Santa Catarina, lá no Clima Terra, seu Coutinho. Todo mundo aí querendo saber como segue o tempo, Coutinho. Muita chuva nas últimas horas por aqui. Bom dia.
9: Bom dia. É, o tempo segue instável. Chuva, trovada, períodos de melhora. E olha, pode ter volumes altos de chuva somando de ontem, hoje e amanhã. Não duvido que tenha transtornos em vários pontos aí do sudoeste do estado. O Vale do Rio Iguaçu com certeza vai ter problemas no Paraná e outras áreas também. Então, muita atenção com chuvaradas na área, algum risco de granizo e vento, algum tempo severo, mas principalmente chuva. E períodos de melhora e temperatura amena nos dois dias. No sábado, melhora, a chance de chuva é pequena, pode ficar abaixo aí de 11, 12 graus, à tarde uns 20. Domingo abaixo de 10, agradável à tarde, dificilmente chove no fim de semana ou mais para nublado e sol. E na segunda também, frio de manhã abaixo de 10 graus e à tarde fica agradável, pequena chance de chuva à tarde. Da Climatera, Ronaldo Coutinho.
1: Obrigado, Coutinho, até daqui a pouco.
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1: 7:35, dólar comercial vai abrir o mercado hoje cotado a 5,11. 5,11 euro, 5,94. 5,94 euro. Cotação agropecuária, valores divulgados ontem pelo Deral. O feijão carioca nota 8,5 e acima, R$290. Feijão preto tipo 1, R$220. O milho amarelo tipo 1, R$62. 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
18: Olá, no Giro Sistema FIEP desta semana, a Federação alerta sobre impactos da indústria com o avanço das propostas para a redução da jornada de trabalho e fim da taxa sobre compras internacionais. Estudos apontam que as medidas ameaçam empregos e a produção no Brasil. E para impulsionar quem produz, o Conexão Indústria e Crédito chega ao norte e noroeste do Paraná este mês, aproximando empresários de financiamentos para inovação. No Setembro Amarelo, o SESI Paraná reforça que saúde mental na indústria requer gestão contínua de riscos psicossociais durante os 12 meses do ano. Que tal cortar no mínimo 10% dos custos de fabricação? O Senai Paraná está com 140 vagas abertas para o programa de custos industriais. 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
19: Esporte 8h43, agora esporte na Selinalta, Thiago.
20: Vamos lá, atualizando aqui, tivemos Libertadores, Série B, movimentação no futsal, Pato ontem folgou e hoje tem jogo, 3 da tarde, jogo do Pato lá na Taça Brasil, e hoje e amanhã pra definir toda a história aí dessa primeira fase. 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Loterias teve aqui na ontem, o concurso 7.113 acumulou e foi para 21 milhões aqui na, os números 1, 32, 57, 78 e 80 acumulou. Da movimentação de Série B, bom resultado para o Operário. Ganhou do CRB 3-0 e pulou para o sexto lugar. Então, esse ano mudou a Série B. Primeiro e o segundo sobe direto. O terceiro vai jogar com o sexto, o quarto vai jogar com o quinto. Vai ter um mata-mata aí, segundo o entendimento da CBF, para seis terem chance também.
19: Sempre inventa alguma coisa aí. Então,
20: vai ter
19: sempre
20: essa...
19: Sempre complica mais.
20: É. Sempre tem uma fórmula diferente. É. Mas tá aí. O Atlético Goianiense 2-1 no Ceará, América Mineiro 2-1 no Náutico, Fortaleza 1-0 no Avaí, Botafogo de São Paulo 1, Novo Horizontino 3. Hoje tem o Londrina, desespero do Londrina contra o São Bernardo. Vila Nova e Goiás, Sport e Ponte Preta. Depois desses jogos de hoje, vão faltar 11 rodadas para terminar a Série B. Nós tivemos pela Sul-Americana, o Santos fez 2-0 no Atlético Mineiro. O Santos foi buscar algumas peças aí, estreou o Rodinei, tá dando uma reforçada o Peixe.
19: E jogou bem, hein?
20: 2-0 pro Santos.
19: O Rodinei é aquele que jogava no Inter?
20: É, o lateral, jogou no Flamengo. Lateral direito.
19: Então, jogador.
20: O Santos, vitória.
19: E tem o Cebolinha, né, que também foi contratado ontem.
20: É.
19: Estava lá com o Neymar ontem no estádio.
20: O Arthur, né, que jogou no Grêmio.
19: Reforçando, né?
20: Gastando, querem o Felipe Coutinho, Neymar, poxa, e companhia. Contratando meio mundo.
19: Uhum.
20: Como vai fazer pra pagar, ninguém sabe. Mas que estão trazendo, estão trazendo, né?
19: A Neymar ajuda.
20: Então, tá aí. Hoje, na Sul-Americana, tem o Cienciano contra o City Torque. Na Libertadores da América, o Palmeiras fez 1-0 na LDU. Então, vitória do Palmeiras. Magrima ganhou.
19: Uhum.
20: Então, agora vai jogar fora aí pra tentar a vaga na semifinal.
19: Uhum.
20: E nós tivemos Estudiantes e Corinthians empatando em 1-1. Esse jogo na Argentina. É?
19: Uhum.
20: Semblante de alguns hoje, assim, parecem que estão facer.
19: Uhum.
20: Né? Bem de boa. Não agora precisou do chá.
19: Agora em casa nós moemos.
20: O chá vai vir mais tarde hoje, que não vai vir muito temperado.
19: O senhor tá com olheiras assim, por quê, Thiago? Tô acompanhando o jogo ontem, do Corinthians.
20: Do Corinthians? Uhum. Graças a Deus, né? Dormi.
19: Não me minta mais hoje, tá?
20: O primeiro tempo, siga, eu dei uma olhada, daí quando eu falei que deu 1-2-3, 1-0.
19: E o segundo também.
20: Daí o segundo tempo eu desliguei, acho que foi ali o erro.
19: Aham, né? Uh-huh. Te conheço.
20: Não, mas eu falei pro senhor que essa fase tudo bem.
19: Te conheço.
20: O detalhe é a próxima, né? Próxima, é. Te contar, nem vou te dizer quem que é.
19: Deixa a passa. Gente chegar lá pro senhor secar.
20: Tá? E hoje tem o Del Valle contra o Flamengo, 21h30, nesta... quinta-feira aí pela Libertadores.
19: Hoje vamos secar.
20: Né? Viu? Como é que é a coisa? Só para um lado? Né? É isso, é o vai e volta nesse.
19: É isso aí.
20: Tudo certo. E também...
19: O senhor pode levar isso aqui, ó.
20: É?
19: Esse controlezinho aí.
20: Essa semana tá no controle.
19: Vamos assistir lá.
20: Tá bom.
19: Sua residência.
20: Obrigado. Vou usar. Na Taça Brasil, nós tivemos ontem... Ah, só antes também informar que teve o basquete. Basquete de Pato Branco ontem. Teve estreia aí, teve um jogo em casa. E a vitória de 102 a 58.
19: Nossa.
20: Goleada do Pato Basquete.
19: Poxa.
20: 102 a 58. E com isso, já garantiu a melhor campanha. Vai ter o jogo ainda contra, pra fechar contra Maringá. E depois nós vamos para semifinais. Pato Basquete buscando o oitavo título consecutivo aí do Campeonato Paranaense. No mês que vem, começa o NBB. Serão 18 equipes esse ano aí para Novo Basquete Brasil. Falando da Taça Brasil, terceiro dia de competições. Ontem nós tivemos IAP do Maranhão 0, Traipu de Alagoas 6. Mais uma vitória do Traipu, chegou a 6 pontos. São João do Jaguaribe 2, Carlos Barbosa 3. Esses dois gols que o Carlos Barbosa tomou pode complicar um pouquinho aqui. Porque ajuda a cortar o saldo do Carlos Barbosa. Mas o Carlos Barbosa ganhou.
19: É.
20: Russa 0, Atlético Piauiense 4. O time lá do Piauí entrou na briga. E o Joinville meteu 7-0 no SMAC do Pará. O Pato e o Minas folgaram. Então a gente tem aqui, ó, o grupo do Joinville. Joinville, Minas e Atlético Piauiense, os três estão com 6 pontos. Só que o detalhe do time do Piauí já fez 3 jogos. Então os 3 com 6. Hoje tem Joinville e Russas. Se o Joinville ganhar hoje aqui, praticamente já vai classificar. E tem o confronto aqui que é decisivo aqui, ó. Hoje é quase que uma Minas e Atlético Piauiense. Quem perder esse jogo vai se complicar.
19: Classificam quantos vão, cada...
20: Vão classificar cada... dois de cada grupo. São 5 times, classificam 2. Então, Minas e Atlético vai ser meio que uma decisão hoje aqui. Porque é o último jogo do Atlético Piauiense. Se o Atlético Piauiense não fizer aí, ou não pontuar, foi a coisa. O Joinville já tá em tese de sangue doce se poupando, né? Porque já encaminhou a classificação, se ganhasse desse time do Ceará, tá dentro. No grupo do Pato agora ficou o seguinte: o Carlos Barbosa 7, o Traipu 6, o Pato caiu para terceiro, 4 pontos. É que o Pato folgou ontem. Então hoje, Carlos Barbosa e Traipu. Aqui a peleia vai ser boa.
19: Jogaço.
20: Então, o Pato tem tudo, o Pato joga às 3 da tarde. Se o Pato ganhar do IAP, o Pato também vai às 7. Pode acontecer uma situação que ontem até a gente já projetava. Se Traipu e Barbosa empatarem hoje, o Barbosa vai a 8, o Traipu vai a 7. E o Pato ganhando vai a 7. Amanhã, Pato e Traipu se empatarem, ficam os 3 com 8. E aí como é que define quem fica em primeiro? Aí vai ter que pegar quantos gols que o time marcou e divide por quantos gols que o time sofreu.
19: Certo.
20: E aí o maior número que der, o time classifica. Gol average, é o chamado gol average. Agora, o problema vai ser quem perder entre Carlos Barbosa e Traipu vai se complicar, mas mesmo assim, hoje é o jogo pro Pato fazer um saldo e ganhar. Primeiro ganhar.
19: Isso, Traipu é chegando, né?
20: E amanhã o jogo é Pato e Traipu. Amanhã, Célio Ruaro.
19: Esse time é bom.
20: Amanhã a cuica vai roncar. Porque Pato e Traipu vão se enfrentar amanhã, assim. De repente pode ser o empate, classifica os dois. Um a um classifica Pato e Traipu. Também pode acontecer o seguinte: quem perder tá fora.
19: É. Ninguém quer arriscar.
20: Então vai ser uma peleia. Hoje à tarde, 3 horas.
19: Vamos pra gente acompanhar, então.
20: Vamos acompanhar aí o desempenho do Pato Futsal no quarto dia de Taça Brasil.
19: Valeu, obrigado, Thiago. 7h52.
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16: 7h57, já já os destaques aí com a nossa equipe. 16 graus e a temperatura. 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
1: Viatura saiu da pista na PR-180 em Francisco Beltrão. Uma viatura do batalhão da Patrulha Escolar Comunitária da Polícia Militar se envolveu nesse acidente. Foi na tarde de ontem, segundo colegas do portal PP News lá de Francisco Beltrão, foi entre Beltrão e dois vizinhos. O veículo era ocupado apenas por uma policial que seguia no sentido Beltrão. A viatura saiu da pista e tombou às margens da rodovia. A policial saiu ilesa, mesmo assim foi encaminhada pelo SAMU ao hospital para avaliação médica. Retornava de funções administrativas quando ocorreu o acidente. Chovia naquele momento, a pista estava molhada, escorregadia, e outros detalhes desse acidente estão ainda sendo levantados pela Polícia Rodoviária Estadual. Portanto, viatura da Polícia Militar, saída de pista e capotamento, veículo dirigido por uma policial militar ontem à tarde. Célio Juan.
0: E o destaque da região, Thiago?
2: Para falar aí de Mariópolis, teve uma operação deflagrada por forças de segurança, mas antes, também em função da chuva, a gente recebe uma notícia que em Chopinzinho teve um desmoronamento nesta madrugada e atingiu uma residência aqui em função de tanta chuva, na residência aí da família Kurpel. A família teve danos consideráveis porque desmoronou aí uma residência durante a madrugada. Nossa. Bairro Nossa Senhora Aparecida, rua Cristóvão Colombo. Ninguém se machucou, mas a família foi orientada aí pela Defesa Civil para deixar a casa. Né, algumas imagens que chegaram aí de parede que acabou de ceder.
0: Também, né? Muita chuva.
2: Pois é, em Chopinzinho, bairro Nossa Senhora Aparecida.
0: É, mas esse é o risco aí que o Coutinho sempre está alertando.
2: Descendo ali a água.
0: E vem mais por aí.
2: Pois é. Mas da ação em Mariópolis foi uma força-tarefa aqui, ó, Operação Segurança Rural, integrando Patrulha Rural do 3º BPM da 12ª Companhia, também Defesa Agropecuária do Paraná, da PAR, fazendo uma abordagem na rodovia, na 280, em Mariópolis. Foram abordados dois veículos ontem. Primeiro, um Jetta. Segundo a abordagem no carro, os policiais encontraram 65 unidades de cigarros eletrônicos, produtos de importação e comercialização proibida aqui no Brasil. E com isso, o condutor recebeu voz de prisão pelo crime de contrabando. Depois, os policiais abordaram um veículo Gol, na mesma operação. Neste Gol, dois homens, um de 22 e outro de 23 anos. E os policiais encontraram, enrolado aí em roupas, um tablete de maconha, totalizando quase meio quilo da droga. Eles foram presos pelo crime de tráfico de drogas, levados à delegacia.
0: Ok, e aqui em Pato Branco, Edson?
1: Bairro São João, tráfico de drogas. A equipe da Polícia Militar, né, de Pato Branco, em patrulhamento pelo bairro São João, os policiais avistaram dois homens no momento em que realizavam troca de um objeto por dinheiro. E quando notaram a presença da viatura, eles tentaram correr. A equipe fez a abordagem, o primeiro suspeito, de 30 anos, no bolso da jaqueta, uma pedra de crack e uma faca. E na sequência, abordagem ao outro, de 24, que tinha em posse pedras de crack e dinheiro em espécie. O rapaz de 24 anos recebeu voz de prisão pelo crime de tráfico e também ele tinha a arma e o dinheiro. O material todo foi apreendido e entregue na Delegacia de Polícia Civil. Portanto, homem preso por tráfico de drogas, crack apreendido no bairro São João nas últimas horas, segundo informações da Polícia Militar.
0: Sério, valeu, obrigado, Ed Santiago, trazendo os destaques. 8h02. 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
5: Amigo trabalhador, como vivemos numa região essencialmente agrícola, já estamos acostumados com a figura do incansável produtor rural. Por que incansável? Ora, porque todo ano ele retoma a velha rotina de preparar a terra, e lançar a semente na esperança de uma boa colheita. Pensando bem, não é somente o produtor rural que aposta na semeadura. Também os pais, professores e educadores. Semear é acreditar, apostar, arriscar. Quantas safras frustradas já tivemos por diversas situações? E o incansável produtor volta a plantar, mostrando que esta é a sua vocação. Assim também acontece com os pais e educadores. Quantas palavras foram ditas, quantos exemplos dados, e muitas vezes a semeadura é frustrada. Mas que alegria dos semeadores quando o grão e os exemplos plantados dão bons frutos. Por isso, tomemos como modelo a coragem do nosso homem do campo, que antes de plantar prepara o terreno e olha bem a qualidade do grão. Continuemos semeando no ambiente em que estivermos e sonhando com a certeza de colhermos bons resultados. Nunca desista da semeadura, pois essa é a nossa vocação e a alegria da nossa realização. Pense nisto, que Deus o acompanhe.
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0: 8:12, estamos de volta. Manhã Selinalta Jornalismo, quinta-feira, 10 de setembro, 16 graus a temperatura. Já já o Coutinho e a previsão do tempo. Muita chuva em Pato Branco, na região. E tem previsão aí de mais chuva, então, nesta quinta e na sexta-feira. Já já o Coutinho, viu? 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Chuva torrencial por aqui, como o senhor já havia falado, Coutinho, problema é temporais e mais chuva. Como segue o tempo? Bom dia, Coutinho.
23: Bom dia. É, o tempo segue instável. Chuva, trovada, períodos de melhora. E olha, pode ter volumes altos de chuva somando de ontem, hoje e amanhã. Não duvido que tenha transtornos em vários pontos aí do sudoeste do estado. O Vale do Rio Iguaçu com certeza vai ter problemas no Paraná e outras áreas também. Então, muita atenção com chuvaradas na área, algum risco de granizo e vento, algum tempo severo, mas principalmente chuva. E períodos de melhora e temperatura amena nos dois dias. No sábado, melhora, a chance de chuva é pequena. Pode ficar abaixo aí de 11, 12 graus, à tarde uns 20. Domingo abaixo de 10, agradável à tarde, dificilmente chove no fim de semana ou mais para nublado e sol. E na segunda também, frio de manhã abaixo de 10 graus e à tarde fica agradável, pequena chance de chuva à tarde. Da Matéria Ronaldo Coutinho.
0: Obrigado, seu Coutinho. Até mais. 8:13, então, volumes altos aí de chuva. E continua, então, esta previsão aqui para o sudoeste do Paraná. Tem previsão de algum temporal. Tomara que venha só a chuva, mas tem essa condição, né? Outros estados também aí com muita chuva, temporais e até previsão de algum tornado aí, estamos, né, acompanhando. Seu Thiago Tessano, alguma novidade sobre a greve dos bancários?
1: Temos sim, Célio Guarda, na verdade, para atualizar aqui, ó, acabei de conversar com o representante aí do Sindicato dos Bancários na região sudoeste, o Leduir Tonial. A questão dos bancos privados, foi assinado o acordo, então aceitaram a proposta. Bancos privados trabalham normalmente, não vai ter greve.
0: Certo.
1: Banco do Brasil, vai ter uma assembleia aqui da região sudoeste, hoje à tarde. Então, hoje eles vão definir, aceitam a proposta ou entram em greve, Banco do Brasil. E a Caixa Econômica Federal chamou para uma conversa que vai acontecer hoje. Então, ao longo do dia pode ter novidade. Depois, ao longo do dia, se eles... Diz que agora eles vão fazer uma nova proposta. Amanhã a gente deve ter uma atualização sobre isso.
0: Ok, vamos acompanhando. Obrigado, Thiago. Então, né, Banco do Brasil e Caixa, que poderão entrar em greve. Os demais aí estão trabalhando normalmente, tudo certo. 8:15, Edson Leiser.
2: Condomínio da pessoa idosa, seu Célio Guaro. Dia 21, começará a obra. Uma empresa lá de São Miguel do Iguaçu vai executar a obra, é vencedora da licitação. São 40 casas, num ambiente para o idoso, que é sozinho, idoso ou idosa, ou então para o casal, em torno de 45 metros quadrados cada, com a sala e cozinha conjugadas, um quarto e um banheiro adaptado, mas também espaços para uso coletivo desses 40 idosos. Início da construção dia 21 e o término previsto para dezembro do ano que vem. Fica na região daquela rua, Célio. Se a gente pegar ali a igreja, o pavilhão do bairro Novo Horizonte, logo para frente, sentido bairro Santo Antônio, sentido bairro Sudoeste, você vai passar ali por aquele centro, né, um conjunto habitacional, e logo para frente desse conjunto habitacional, onde era um terreno antigamente de uma igreja, é ali que vai ser executada a obra do condomínio do idoso. Um pouquinho antes do antigo frigorífico, o pessoal fala aí do frigorífico aí, nessa rua, na rua Itá, aí na região do bairro Sudoeste. Então, essas são as informações do cronograma, mas nós ontem no gabinete municipal acompanhamos detalhes desse cronograma e outras informações. E ouvimos o prefeito Jerry Dutra, vamos ouvir como foi o bate-papo com ele.
4: Bom dia a todos que nos acompanham. Desde o início da gestão a gente brigou bastante para que nós tivéssemos de fato não só o termo cidade amiga de idosos, mas tivéssemos ações para valorizar aqueles que nos antecederam, aqueles que construíram essa cidade maravilhosa. E tivemos aí ações relacionadas a apoiar o Lar dos Idosos. Hoje o município faz um aporte mensal de R$45 mil. As várias ações relacionadas ao Centro Dia, ao Céu das Artes. Inclusive o Céu das Artes já está com o projeto pronto para que nós possamos fazer uma reforma, fazer o fechamento. E principalmente, de resolver esse problema com relação ao condomínio do idoso. Tivemos um trabalho muito intenso junto à COAPAR, junto ao Governo do Estado, junto à consultora. E a prática que sempre foi da gestão é de apenas fazer o anúncio quando a gente tivesse a data de início. E hoje temos essa possibilidade de informar então a população patobranquense. No dia 21 inicia a obra. Em dezembro de 2027 a obra vai estar entregue. Vamos estar comemorando o Natal lá, reunidos no centro de eventos lá, que vai ter o espaço, já com toda a organização, com equipes médicas que vão trabalhar lá, com equipes de saúde diversa, com equipes de recreação e um espaço reservado especificamente para a população com mais de 60 anos. E certamente um diferencial para o Pato Branco, um diferencial, um adicional a tudo que já se tem em termos de cuidados com a população idosa, e que nós vamos estar trabalhando cada vez mais para que possamos reforçar, ter esse reconhecimento e gratidão a todos que nos antecederam.
5: Só reforçando aqui, prefeito, ninguém vai ganhar casas, é transitório, digamos assim. O idoso vai usar por um tempo, posteriormente outro poderá usar, é isso, né?
4: É isso mesmo, é um espaço, não é uma aquisição. Ele vai pagar um valor mensal de um pequeno percentual do salário, como se fosse um aluguel, Isso, inclusive, não é para o município, isso fica destinado para a Coapar, o município que faz, então, essa disponibilização dos profissionais para cuidar do espaço, mas ele é transitório, não é destinado para uma pessoa. Se alguém não estiver cumprindo a regra, porque não estiver mais também precisando do espaço, ele é substituído a Coapar, né, junto com o município, faz a seleção de novas pessoas para estarem fazendo, né, a utilização do espaço. Então, é uma forma muito justa aí de disponibilização de espaço para aqueles que precisam e com a condição, né, de estar sempre bem cuidando do espaço com regras muito claras.
6: Outro detalhe só para a gente concluir, né, prefeito, a participação de cada um, município, terreno, obra, construção, Coapar, município, vai construir.
4: Então, o terreno foi destinado pelo município, o recurso é todo ele do governo do estado, por intermédio da Coapar, certo? Aí depois, o gerenciamento, a disponibilização dos profissionais, isso é o município que tem essa responsabilidade, então a nossa Secretaria de Assistência Social, junto com a nossa Secretaria de Saúde, e obviamente que as demais secretarias também vão estar fazendo parte desse cuidado que esse espaço merece e precisa ter.
2: Ouviu só, Célio Ruaro, não vão ganhar casas. O pessoal até está perguntando aí na programação, os familiares, como é que faz para ganhar uma dessas 40 casas? Ninguém vai ganhar a casa, e sim é uma estrutura numa parceria do município. O município e o governo do estado, e é transitório. O cara vai passar por ali e usar por um tempo. Futuramente, outro idoso, outra idosa poderá usar esse espaço. Então é assim que funciona o condomínio do idoso. E como é que funciona para ser contemplado? Quem pode pleitear morar por um tempo nessas residências? Nós perguntamos, numa parceria também com a colega Josemari dos Santos, numa entrevista ontem, com a doutora Rita Guzzi. Rita de Cássia Guzzi, diretora de habitação do município, ela falou em entrevista como é que funciona, os principais critérios e outros detalhes aí. Vamos ouvir.
7: Bom dia a todos. Então, essa obra vai beneficiar 40 idosos, né? 40 famílias, são 40 unidades. Quem tem direito? Idosos 60 a mais, apenas. Ou sozinho ou casal, mas é apenas para mais de 60 anos, tá? Tem que atender aos critérios a partir de um salário mínimo a 6 salários mínimos. Vai ser pago um aluguel, essa família vai pagar um aluguel de 15% do valor do salário mínimo. Critérios, né? A hierarquização, uma pontuação. A mulher, se for a responsável familiar, ter, como é que vou dizer, mais de 60 anos já, né? Porque se tiver alguém que faça parte da família com menos de 60 anos, não vai poder participar. Mulheres, chefe de família, então, com doença, câncer. Meu Deus, esqueci.
8: E esse cadastro é feito pelo site da Coapar, por intermédio do município, como vai funcionar?
7: Sim, esse cadastro é feito pelo site da Coapar, é todo por eles administrado, o município apenas faz a intermediação.
8: A partir de agora já pode fazer?
7: Sim, é um cadastro permanente. A cada 2 anos a família tem que fazer esse cadastro, né? Então está permanentemente aberto no site da Coapar.
6: Vamos reforçar aqui os cronogramas, em termos gerais, assim.
7: Agora vai ser iniciada a obra, né? A partir da semana que vem a empresa já inicia no canteiro de obras, tem 18 meses para a conclusão da obra.
6: Tem ambientes compartilhados ali entre esses moradores, é isso, né? Por isso condomínio, né?
7: Isso. São 40 casas, vai ter duas guaritas, né, de entrada, e vai ter um centro de convivência, onde ali vai atuar um médico, um educador físico, assistente social, vai ter todo esse amparo aí.
6: Tem muitos ligando na rádio perguntando o seguinte: como é que faz para ganhar uma dessas casas? Essas casas não serão propriedade das pessoas, é um ambiente transitório para futuramente outro morador passar por ali, né?
7: Exatamente, vai funcionar como um aluguel. Então, o idoso vai permanecer ali, a partir do momento que ele não tiver mais condições de permanecer sozinho, né, que ele precise de alguém auxiliando, ou que ele vier a falecer, ou que não cumprir mais com os requisitos, a Coapar retoma esse imóvel e repassa para outro idoso.
2: Doutora Rita de Cássia Guizzi, ela é diretora de habitação do município de Pato Branco, com informações sobre esses critérios. E ela falou aí, cadastrar o nome, os pretendentes, atenção, cadastrar na Coapar, e o site é www.coapar.pr.gov.br. Você segue o site aqui, e a primeira aba de cima é muito visível, muito tranquilo, já tem ali uma aba chamada Cadastro de Pretendentes. Uhum. Então, é ali que faz o cadastramento. Atenção, familiares, se o idoso não se dá muito bem com essa questão da tecnologia, um filho, um parente, um neto, um familiar pode fazer esse acesso, preencher com todos os dados ali, ou alguma dúvida pode ser sanada também na Secretaria Municipal de Assistência Social. São informações a respeito do início da obra, na próxima segunda-feira, dia 21, do condomínio do idoso com 40 unidades. Uhum. Eu vou publicar ali, fiz publicações ontem no Face, no Insta da Selinalta, vou publicar uma imagem, Célio Ruar, um vídeo que fiz, mostrando ali qual é o terreno, mostrando um pouquinho, certo, sobre a imagem dessas casas do condomínio da pessoa, uhum, idosa, e outros entrevistados eu trago na programação, inclusive o dono da construtora, uhum, que venceu a licitação. Ele fala que em outras cidades, são dois já executados e uma obra está em andamento, uhum, e nos dois já executados, entregaram 90 dias antes do prazo. Então a empresa tem expectativa de dar uma acelerada nessa construção, hein, Célio?
0: Ok, bacana, muito boa a informação. Obrigado, Edson. Condomínio do Idoso aqui em Pato Branco. Obras começam então no próximo dia 21, segunda-feira, agora de setembro. 40 casas. 8h24, nós já voltamos.
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0: 8h31, vamos seguindo. Quinta-feira informativa. 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Temperatura 17 graus. 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Informando o seu Thiago.
21: Nós tivemos ontem a sessão da Câmara, acompanhei por lá, Célio, 14 projetos na ordem do dia. E observando a sessão, o que os vereadores aprovaram? Teve nome de rua e teve muitas homenagens. Os vereadores aprovaram bastante, teve moção de aplauso e título de cidadão honorário. E teve um projeto com relação à lei orgânica do município, que tem algumas alterações. Ao final da sessão, eu fui conversar com o presidente, o Joacir Bernardi, para explicar uma sessão marcada por homenagens, o que os vereadores aprovaram, Bernardi.
2: Bom dia, com certeza muitas homenagens tivemos hoje para vários patobranquenses, várias áreas, mais de 10 hoje, decreto de cidadão benemérito, moção de aplauso. Uma tarde assim que se tu filtrar todas as homenagens, são dezenas de patobranquenses, com certeza nas entidades, acho que talvez chegue a milhares aí que foram homenageados nessa tarde. Então uma tarde especial, com muita alegria, a gente homenageou muitos cidadãos patobranquenses, que a posteriori com certeza teremos as entregas, as sessões honorárias, onde teremos muito os eventos aí, com certeza.
21: E sessão, um título de cidadão honorário, tem que marcar uma sessão especial para entrega.
2: É, tem vários, né? Eu acho que aqui teve três hoje, que depende da sessão especial. Tem as moções de aplauso, é só durante a sessão, ou o vereador, se assim julgar, levar num ambiente separado. Também foi discutido hoje uma questão de uma alteração da lei orgânica aí da casa, adequando, evoluindo junto com o dia a dia, aí onde tivemos alguns ajustes constitucionais com relação ao regime de urgência, que era 30 dias, foi passado para 45, adequando a Constituição Estadual e Federal. Também a prestação de contas, houve uma mudança, até por orientação do TCE, assim, bem diferente da onde anteriormente era, mais possibilidades de defesa do eventual uma prestação de contas não aprovada. Tem vários ritos, basicamente, seguindo o jurídico aí, a orientação do Tribunal de Contas, assim, que provavelmente para a próxima, talvez na outra, já aplique esse novo regime.
21: Certo. O regime de urgência, então, agora o prazo 45 dias.
2: 45 dias, foi padrão, assim, tem mais uma votação, hein, em princípio passou por unanimidade. Será 45, apenas adequando a Constituição, já que foi mexido, alterado, foi deixado adequado com o Estado e com a União, que é 45 dias.
21: É certo. No geral, também algumas cobranças, apontamentos, algumas situações do município, isso que também tradicionalmente vem na sessão.
2: É, com certeza, é uma sessão de rotina, onde o vereador é a ponta do povo, onde chega toda a primeira demanda do cidadão é no vereador, que é ele que está envolvido com o dia a dia, com a comunidade. O prefeito, nós somos já em 11, o prefeito é sozinho, muitas demandas não chegam nele. Aquele líder comunitário, o cidadão que conhece o vereador próximo a ele, é a primeira reclamação de um serviço público que não funciona, chega no vereador. E hoje foi citado várias, uma tarde, bastante cobranças, que ela, no lado positivo, é só avaliar cada fala do vereador e chegar naquele departamento e ajustar, se assim, se for necessário, se o executivo julgar que está ok, apenas ficou a reclamação do vereador em respeito à comunidade, que é para isso que ele foi eleito.
21: 33 requerimentos de apontamentos, cobranças, indicações. E das homenagens, Célio Ruano, no que disse aí o presidente Joecir Bernardi, então quem que vai ser homenageado? A Câmara vai homenagear a Clecida Artora como cidadã benemérita amiga do idoso. A Mulher Destaque, Prêmio Mulher Destaque para Marinês Salete Guindani, a Mari Guindani, aqui em Pato Branco. Também, título de cidadão benemérito para o senhor Genésio de Oliveira. Foi aprovado também uma moção de aplauso para a Escola Lions Club e a Escola Veneza, pelos resultados que tiveram no IDEB. Moção de aplauso para o senhor Eloy Nunes Dias. Trabalho aí nos serviços prestados ao município de Pato Branco. A senhora Luciana de Bortoli, trabalho prestado na educação pública aqui de Pato Branco. Vai receber moção de aplauso também a Redine Krombauer, 3 décadas de atuação no serviço público municipal. Uma moção de aplauso para a Moire Libera Beltrame, a Moire aí, junto à paróquia São Pedro Apóstolo, pelos 30 anos dedicados em educar na fé crianças, adolescentes e adultos. Também uma moção de aplauso para as 22 candidatas do concurso Rainha dos Bairros, aqui de Pato Branco. As candidatas vão receber uma moção de aplauso. Também uma moção de aplauso para Cirlei Wagner dos Santos, que atua aí junto à vigilância do município. São mais de 30 anos de dedicação junto ao município. O nomes de rua. Rua Arnaldo Brau, foi aprovado o nome dessa rua. Rua Lídia Amélia Casagrande e Rua Ernesto Irschlinger, dos projetos que os vereadores votaram ontem no Legislativo.
0: Valeu, seu Thiago, que acompanhou aí a sessão. 8:37.
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6: 8h42, segue o jornalismo. Aqui você fica sabendo de tudo. Manhã de quinta-feira, já do dia 10 de setembro. Previsão de muita chuva ainda hoje e amanhã, viu? Informando, Edson.
7: Lembra do caso da médica? A médica dermatologista, supostamente, que depois pacientes falaram que ela não tinha essa formação, mas enfim, que fazia procedimentos desnecessários. Houve uma investigação da Polícia Civil, um caso que ganhou repercussão nacional. Pois bem, Célio Guaro, ontem saiu a sentença. Atenção, nós recebemos o comunicado há pouco aqui de uma das vítimas dessa senhora, uma das pacientes dessa médica, e essa paciente nos repassou a informação de que foi definitivamente condenada a 11 anos, 8 meses e 25 dias de reclusão em regime fechado inicialmente. Mais de 11 anos de prisão para essa médica que é de Pato Branco, a condenação que saiu ontem. Nós estamos em busca aqui de novas informações, eu estou em contato com essa paciente e que liderou um grupo de diversos pacientes atendidos por ela para tentar trazer no ar aqui a fala de qual é a impressão deles que foram atendidos por essa médica. Colega Beto Rossati também, eu observei aqui internamente no grupo Selinalta, que está em contato com o advogado de defesa dela, o índio, o doutor Valmor Weissheimer, sobre essa condenação, essa sentença de quase 100 páginas. Mas, em resumo, eu posso falar aqui esses mais de 11 anos de reclusão, de prisão em regime fechado. Eu vou fazer novos levantamentos, junto com o Beto também, e a qualquer momento eu volto com novas informações, mas é uma informação saindo do forno aqui, Célio, sobre a condenação dessa médica, hein?
6: O julgamento foi aqui em Pato Branco, será?
7: Temos a informação de que foi no Tribunal de Justiça do Paraná, eu imagino que em Curitiba, Eu imagino que em Curitiba. Mas eu, como falei, novas informações aqui que a gente traz a qualquer momento e buscando responder isso também, viu, Célio?
6: Muito bem, tá aí, daqui no decorrer do jornalismo, mais detalhes, 11 anos aí, segundo Edson, aí pra essa médica de Pato Branco, né? Você lembra do caso, vamos acompanhar, né? Se regime fechado, se vai pra cadeia, se não vai, se vai recorrer aí novamente o advogado, enfim, você fica sabendo por aqui. 8h44, um abraço aí pro Gaúcho, chegando pastéis aqui pra equipe, melhor pastel aqui de Pato Branco, né, seu Gaúcho? Lembrando sempre aí da nossa equipe, da gente, da Selinalta, a dona Sueli por lá também, a equipe do Gaúcho, forte abraço, pastel caprichado, coisa boa, deu vontade aí, meu amigo, passe lá então, passe lá na pastelaria do nosso amigo Gaúcho, ali bem próximo, bem em frente aí à Prefeitura Municipal. Muito obrigado, Gaúcho.
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3: Oito e cinquenta, de volta aqui na Selinato, informação esportiva, seu Thiago.
4: Vamos lá, para atualizar aqui, hoje tem Pato Branco jogando lá em Mariópolis, Pato Branco e Mariópolis às 20 horas, no ginásio Alberto Leonel Piva, segunda rodada da Taça Sudoeste de Futsal. Temos um time aqui de Pato Branco, do pessoal da Alpes, Associação Unidos pelo Esporte aí, que organizou o time. Primeira rodada, o Pato Branco ganhou de Barracão, sério, 6-0. E hoje pega Mariópolis, lá em Mariópolis. Então, boa sorte para a moçada aqui de Pato Branco. Ontem também teve os Jogos dos Trabalhadores, a modalidade no truco.
3: Truco.
4: É das empresas aí que...
3: Seis.
4: Né? Seis. E nós tivemos aqui, ó, os campeões. Na categoria feminina, a equipe aqui da ViaSoft, formada pela Ana Rodrigues e a Natália de Souza. Na dupla aí, boa no truco, hein?
3: Mulherada.
4: Ganhou da equipe da Mil Magic, formada pela Ana Machado e a Dércica Foss. Então, a final aí, medalha de ouro e prata. No masculino, o time da Prioriza Esquadrias em Alumínio, o Eduardo Campos e o Dirceu Carvalho dos Santos. Segundo lugar ficou pro Corpo de Bombeiros. Olha aí, os bombeiros são bons no truco também. O Edson Pereira e o Vitor de Assis Filho. Né? Então, a turma aí que disputou o título no truco.
3: Aí.
4: Dessa vez, nesse ano, não tivemos aqui o pessoal no truco. Preto, Zé Tumeleiro, o Heinor, não quiseram montar uma dupla. Né? E ali ficou, né? Eles acharam que não estavam tão bons no truco.
3: Tá aí, bom.
4: Né? Mas os Jogos dos Trabalhadores, eles seguem aí com outras modalidades, as empresas que se inscreveram. As informações aqui também para atualizar esta quinta-feira. 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O que se resume essa quinta-feira? Nós temos aqui na Libertadores da América o jogo do Del Valle, Independiente del Valle, contra o Flamengo, 9:30 PM. Esse confronto aqui, para fechar a semana. E teremos na Sul-Americana o Cienciano do Peru contra o City Torque, no Equador. Aí são o City Torque é do Uruguai, o confronto dessa noite. Aí fecha semana de Libertadores e Sul-Americana. Semana que vem, vamos conhecer os semifinalistas. Tem bastante brasileiro aqui querendo a vaga. Na Série B, hoje tem São Bernardo.

0: e ir pra maçã hoje.
1: Será?
0: Né? Se não, não...
1: Tem que estar bem alimentado, né?
0: Mas é pato e api. Às 5 da tarde, Carlos Barbosa e Itaipu. Às 7 horas, Joinville e Russas do Ceará. E às 9, Minas e Atlético Piauiense. Então vamos ver. Ah, acredito que o Pato ganha o jogo, mas de quanto?
1: É pra ganhar.
0: Vamos ver. Tá certo?
1: 3 da tarde hoje.
0: 3 horas.
1: Combinado. 8h54.
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3: Muito bem, 9 horas pontualmente, manhã de quinta-feira, volto amanhã no jornalismo, viu? Depois do horário político, 7:25, fique na Selinalta, a gente continua ao seu lado, desejo uma boa quinta, bom dia.
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0: 4 minutos. Bom dia, Pato Branco. Bom dia, nossa região. Quinta-feira, hoje é dia 10 de setembro. Hoje é o Dia Nacional da Seresta. Olha aí, pra quem gosta, os cancioneiros. Hoje é o dia da seresta. É uma seresta hoje. Pena que a chuva pode atrapalhar, porque tem previsão de chuva, vai seguir aí com essa possibilidade. Depois de uma chuva, desde aí a noite de ontem, a madrugada. Nesse momento, 17 graus a temperatura. Tempo apresenta-se com nebulosidade em Pato Branco. Tem previsão ainda de chuva ao longo desta quinta-feira. Aí descer-lhe água, ainda segundo o Ronaldo Coutinho do Prato. A gente segue informando com a equipe. Vamos para as manchetes.
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0: Nove e cinco, Karine Martins, bom dia.
2: Bom dia, Tiago, bom dia a você e a todos que acompanham a programação da Selinalta. Uma excelente manhã de quinta-feira para todos. Daqui a pouquinho, Tiago, Defesa Civil e Comitê El Niño alinham plano de contingência para as fortes chuvas que estão previstas aqui para Pato Branco e para nossa região. E ainda temos mais detalhes, Tiago, da construção do condomínio da pessoa idosa. O Edson já falou pela manhã e a gente tem complementos daqui a pouquinho, Tiago.
0: Ok, o Edson Nais também está conosco. Seus destaques aí na manhã, Edson, bom dia.
3: Ô, Tiago, bom dia. Bom dia a você que acompanha a Selinalta. Daqui a pouco trago novas informações das rodovias. Muitos acidentes nas últimas horas, inclusive hoje. Homem atropelado por ônibus em rodovia do Sudoeste. Daqui a pouquinho eu atualizo por aqui. Também, Tiago, a condenação ontem da médica que fez procedimentos desnecessários, segundo a investigação, e a justiça concordou com esse argumento das vítimas, hein, Tiago? Tanto é que ontem foi condenada essa médica de Pato Branco a mais de 11 anos de reclusão, inicialmente em regime fechado. Tem paciente que vai falar no decorrer da programação dessa manhã, aliviados os pacientes, uma delas vai falar por aqui e também o advogado de defesa vai falar aqui na programação Selinalta. Estamos a caminho do escritório aí, em busca de novas informações, Tiago. Portanto, condenação de mais de 11 anos. Daqui a pouquinho, esses e outros assuntos aqui na programação, Tiago.
0: Ok, mais de 11 anos de prisão. Saiu a condenação, então novidades no caso. A gente traz os complementos, todos os detalhes da sentença, até para entender se cabe recurso. Provavelmente acredito que tem a possibilidade de recurso. Mas é pelo menos, uma posição já da justiça a respeito desse caso que repercutiu em nível nacional. Essa situação aí, muitos pacientes aqui de Pato Branco, da região de São Lourenço, inclusive se formaram um grupo lá, teve as denúncias encaminhadas desses procedimentos, né, de situação aí, ó, é um câncer, mas na verdade não era. Enfim, e o fecho aí daqui a pouquinho a gente atualiza. Temos ainda as notícias do setor de segurança, daqui a pouquinho a gente atualiza do que teve nas últimas horas, mais alguns fatos que marcaram a região sudoeste. Através da internet, as notícias que chegam por aqui do Globo.com, Mário Frias e produtora sobre o filme de Bolsonaro são alvos de buscas da Polícia Federal. Moraes cancela pronunciamento que faria hoje em meio à crise do STF. Paraná, São Paulo e Mato Grosso do Sul com risco de tornado. Tomara que não confirme, hein? Funcionários da Caixa entram em greve hoje. Na verdade, esse é mais nível nacional. Aqui em Pato Branco vai ter reunião dos funcionários da Caixa hoje e também uma assembleia do Banco do Brasil. Os demais bancos, normalmente. Hoje o atendimento em tese, hoje o atendimento normal. Poderemos ter novidades no Banco do Brasil e na Caixa Econômica aqui em Pato Branco amanhã. Trump promete 25 mil a cada cidadão se o partido dele vencer a eleição nos Estados Unidos. Olha aí, cada um vai ganhar 25 mil. Se o partido dele ganhar as eleições. É uma notícia que está aqui no G1. Do UOL, Mário Frias e produtora são alvos de busca da Polícia Federal. O senador do Piauí destina 74 milhões à obra de construtora do irmão. Agência Brasil, Polícia Federal faz operação contra desvios de dinheiro de emendas parlamentares. Educação é prioridade para moradores de favelas do Rio. Brasil melhora desempenho escolar no longo prazo, mas o patamar ainda é baixo. Mega Sena tem 76 milhões hoje. Do Portal Terra, Mário Frias e produtora são alvos da PF. Pronunciamento de Moraes é cancelado após anúncio em meio à crise no STF. CNN Brasil, a manchete também, deputado Mário Frias e produtora do filme lá, são alvos de operação da Polícia Federal. G1 Paraná, destaques também desta manhã, temporais provocam estragos no Paraná. Urubu é flagrado mergulhando em piscina no Paraná. Ainda, advogado se torna réu por estupro de adolescente e importunação sexual de amigo dela dentro do carro. São algumas das notícias que você acompanha aqui na Selinalta.
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0: 9:11. Vamos seguindo. O Edson Neiser, o caso da condenação aí, o que deu o que falar, né? Desde o início, quando chegaram as denúncias, o encaminhamento, o processo instaurado junto à polícia aqui de Pato Branco, investigação, depois remeter à justiça. E agora, a novidade que a gente recebe é que, a atualização do caso, que saiu uma sentença, justiça se pronunciando a respeito da médica na área aí da dermatologia. Esse assunto ganhou repercussão nacional. Edson Neiser, então, a médica foi condenada, é isso?
1: Tiago, novas informações sobre esse caso, condenação da médica que atendia pacientes e fazia, segundo a investigação, procedimentos desnecessários ao longo do tempo. Essa médica de Pato Branco, caso de repercussão nacional. Ontem saiu a sentença, foi condenada em primeira instância a 11 anos, 8 meses e 25 dias de reclusão, de prisão em regime fechado, hein, Tiago? Só que cabe recurso ainda. Vamos ouvir inicialmente o que diz uma das pacientes e que ela liderou um grupo de pessoas atendidas por essa médica, a Samira, que é de São Lourenço do Oeste. Ela traz as primeiras impressões daqueles que foram atendidos por ela a partir dessa condenação. Vamos ouvir.
2: Bom dia, Edson. Bom dia, pessoal da Rádio Selinalta. Então, depois de tudo que eu e as outras vítimas vivemos, receber essa sentença de condenação traz para nós principalmente um sentimento de alívio e de justiça, porque foi um período muito doloroso para todos nós, tanto para as vítimas quanto para os familiares. Nós sabemos, né, que mesmo com essa sentença, a defesa da médica certamente vai recorrer da decisão à instância, à segunda instância, e nós também sabemos que poderá haver alguma mudança na pena imposta. Mas, independente disso, a condenação nós já temos, e isso não muda mais. Então, a tese que a defesa levantava sobre a inocência da médica, a tese já caiu por terra, né? E nós, enquanto vítimas, provamos que ela cometeu, sim, os crimes e que é culpada. Essa sentença, para nós, vítimas, ela não apaga o sofrimento e nem as marcas que ficaram, né? Mas ela representa o reconhecimento de tudo aquilo que nós enfrentamos e da nossa intensa busca para que a verdade aparecesse. E finalmente apareceu. Então agora o que nós esperamos é que na próxima instância a sentença de primeiro grau seja mantida, né? É o nosso desejo, apesar de saber que pode haver alguma mudança e que a justiça siga o seu caminho, que ela realmente responda por aquilo que ela fez.
1: A Samira, de São Lourenço do Oeste, uma das pacientes atendidas por essa médica, agora condenada a mais de 11 anos em regime fechado. Como falei na manchete, Tiago Tessaro, estamos a caminho do escritório de advocacia do Dr. Valmor Weissheimer, o índio, né? O Valmor Weissheimer é o advogado de defesa dessa profissional médica e a gente vai entender mais melhor a respeito desse assunto, a gente vai entender melhor esse caso. Cabe recurso e certamente ele vai ingressar com recurso. Temos a informação também extraoficial por enquanto, Tiago, que ela não está presa, até porque tem esse período para recurso ainda, mas a gente vai trazer informações aí, vamos atualizar as notícias desse caso daqui a pouquinho, no decorrer da programação direto do escritório do Dr. Valmor. Tiago.
0: Ok, obrigado, Edson. Caso que ganhou repercussão nacional. E agora com essa decisão da justiça, o que representa a respeito do fato, né, da médica Carolina Fernandes Biscaia Carminati, denunciada pelo Ministério Público por emitir falsos laudos de câncer de pele e induzir pacientes a realizarem cirurgias desnecessárias. Sai uma decisão da justiça. E agora, daqui a pouquinho o Edson também vai ouvir aí do lado da defesa, que provavelmente vai entrar com o recurso, mas a interpretação do lado aí das teses das pessoas que, né, denunciaram na época, né, também a fala aí da Samira, ela comentou que entende que pode ter o recurso, entendimento, mas aqui já é uma primeira decisão da justiça a respeito deste caso, que repercutiu aqui em Pato Branco. As investigações apontaram mais de 30 vítimas, 30 pessoas que denunciaram, que questionaram os procedimentos realizados. E então, na sequência, aí o Edson, qualquer momento, pode voltar com informações, tentar ouvir todos os lados, mas agora já é uma decisão da justiça. Por mais que possa ter aí também a situação de recurso, é uma posição oficial da justiça a respeito deste caso. 9:17, e a Celinalta segue informando a nossa gente. Já voltamos.
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6: Nove e 22, convite aqui ó, pro costelão anual da Fundabem. Alô, pessoal da Fundabem, um abraço. Dia 13 de setembro é nesse final de semana, então. No pavilhão da Capela São Cristóvão, no bairro Encruzilhado, em Pato Branco, almoço será servido no local a partir do meio-dia. Ingressos a R$60. Você pode adquirir o ingresso. As crianças de 7 a 10 anos pagam meio ingresso, pagam 30 pila. Informações aí no 469-3505-6382. 3505-6382. Entre em contato aí com a turma da Fundabem, Costelão Anual. 9h23, a previsão, Karine Martins, é de descer água ainda mais.
7: Diz que sim, né, Thiago? A previsão é essa mesma. E, assim, é geral, né, Thiago? Não é um instituto ou outro, né, de meteorologia. São todos, a Defesa Civil também, né, está emitindo já alertas aí há alguns dias, né? E nós estamos aqui naquele corredor que a gente sabe, né, Thiago? Então, na tarde dessa terça-feira, dessa semana aí, a pedido do prefeito Jerry Dutra, o comitê El Niño esteve reunido com a Defesa Civil Municipal e as equipes de resposta, que são compostas por todos os membros que estão envolvidos e que vão atuar de forma integrada durante eventos climáticos, né, para definir estratégias e também alinhar o plano de contingência diante dos alertas meteorológicos para os próximos dias. As previsões indicam a chegada dessa frente de instabilidade que já está agindo, né, desde ontem por aqui, com a expectativa de chuvas volumosas acompanhadas de rajadas de vento intensas em toda da nossa região. O objetivo desse encontro foi estruturar a atuação rápida das equipes de socorro, o monitoramento, a assistência comunitária e também a infraestrutura para mitigar os riscos de alagamentos, destelhamentos ou quedas de árvores que possam vir a acontecer. O coordenador da Defesa Civil em Pato Branco, Normélio Bonato, afirmou que a população deve ficar atenta e, quando ocorrer qualquer tipo de sinistro, deve recorrer a 193, número que irá concentrar as chamadas de emergência.
8: Essa foi mais uma reunião que nós estamos fazendo com o Comitê El Niño, a pedido do prefeito, para nós sempre estarmos atentos às questões dos nossos córregos, galerias, rios, porque há uma previsão de chuvas aí na quarta, na quinta e na sexta, e nós temos que estar atentos nessas questões. O plano de contingências nos orienta o que nós devemos tomar, nós temos todos mapeados no município os pontos que são possíveis de alagamentos, então nós estamos atentos e organizando todas as ações que porventura pode vir ocorrer, acontecer durante esse período.
7: É, e tem algumas recomendações aí para a população, né, que estão em áreas de risco, por exemplo, né, onde os moradores das proximidades de rios, córregos e também encostas devem observar o nível da água e também os sinais de movimentação do solo. Ventos fortes, né, também com relação a isso, deve-se evitar abrigar-se debaixo de árvores ou mesmo de estruturas metálicas, e também recolher objetos soltos em quintais. Tem também uma questão aí da prevenção de alagamentos, né, para que a população mantenha calhas limpas, evite o descarte de lixo em vias públicas, para não obstruir o escoamento. Uma recomendação também importante, Tiago, é que quando as pessoas, né, fazem aí bastante a limpeza dos lotes, né, e roçam, às vezes o lote cresce muito, tem muito matagal, o pessoal roça, limpa e tal, e esquece de rastelar, né, Tiago, aquela sujeira toda, né, e aquilo fica tudo ali, e de repente uma chuva mais forte, mais volume de água pode estar entupindo as bocas de lobo. Então, uma recomendação, né, que quando for fazer a limpeza do lote, né, retire aquela sujeira que fica acumulada aí depois que se faz o corte, né? Então, são dicas importantes, né, Tiago? Ontem já estava, né, em alerta, o dia da quarta-feira, mas passou, né, até que de forma tranquila. Hoje, por enquanto, temos bastante umidade, né, Tiago? Mas aí a recomendação é que as pessoas fiquem mesmo, né, nessa situação mais de alerta até amanhã, sexta-feira, Tiago.
6: Ok, obrigado, Karine, valeu o alerta realmente, a gente está em atenção aqui às previsões, onde a gente pega aqui das notícias que vão ganhando destaque. Nesta manhã, chuvas intensas com possibilidade até de tornado, pegando também uma faixa não só aqui a região sul, pegando um pouco mais para cima, São Paulo, Rio de Janeiro, né? O alerta aqui, ó, é um alerta que foi colocado ontem, provavelmente você deve ter recebido no seu celular também a questão aí de um alerta meteorológico, defesa civil, alguma coisa, a atenção com a quantidade de chuva e os riscos de temporais, ventos, acompanhados às vezes até de granizo. Não é essa a preocupação. Vamos acompanhando. Lá em Chopinzinho, teve um caso de desmoronamento. Uma casa está interditada lá em Chopinzinho. Claro que culminando com a questão da chuva, ninguém ficou ferido, mas esse registro das últimas horas lá em Chopinzinho também. 9h28, nós já voltamos, tem mais informação aqui. Vamos já já atualizar o setor de segurança.
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6: Seguimos, programação da Selinalta às 9h33. Neste sábado, dia 12, das 8 às 14 horas, vai ter o terceiro bazar do Instituto São José, na parte superior do pavilhão São Pedro. Você pode adquirir roupas e calçados de qualidade com preço a partir de R$2, a partir de R$2. As peças, e também as peças com identificação na etiqueta. Convite para dar um pulinho aí na parte superior do pavilhão São Pedro, vai ter esse bazar do Instituto São José. A gente atualiza aqui as informações do setor de segurança, o que marcou em Mariópolis duas abordagens ontem à noite, foi uma ação em conjunto que aconteceu na 280, os policiais flagraram dois veículos, um, o pessoal estava transportando cigarros eletrônicos. E no outro, tablete de meio quilo de maconha. Um rapaz aí de 22, outro de 23 anos. Acabaram presos e a droga foi apreendida. Caso de tráfico. E o caso aí de contrabando com os cigarros eletrônicos que estavam sendo transportados. A gente teve aqui também, das últimas horas, dois acusados. Hoje vai ter um júri. Como tem aí a movimentação, acontece hoje. Lá em Beltrão, mais uma sessão do júri. Vão ser julgados o Gabriel de Oliveira e o Antônio Marcos dos Santos de Oliveira, acusados de terem praticado um crime uma tentativa de homicídio e um homicídio. Foram vítimas o William dos Santos, que acabou morrendo, e tentativa de homicídio contra o Pierre Martins. O caso aconteceu em maio do ano passado, lá no bairro Pinheirinho Beltrão, e hoje ele senta no banco dos réus, vai ter um julgamento. Homem foi preso porque furtou o veículo, caso aí que foi registrado ontem pela manhã. A polícia de Santa Isabel recebeu informações que uma Saveiro tinha sido furtada e estava num ponto lá entre Santa Isabel e Realeza. O veículo foi encontrado, o autor do furto também foi encontrado e ele era irmão da dona do carro, o cara furtar o carro da irmã. Que coisa, a irmã já registrou a polícia, roubaram o carro, furtaram o carro. Aí descobriram que, e além disso, ele se apossou do cartão de crédito da irmã e gastou, não sei se em alguns casos aí ele sabia a senha, mas pegou o cartão de crédito da irmã e comprou bastante coisa. E com isso, ele, a informação que ele estava, inclusive quando a polícia chegou a fazer a abordagem, descobriu depois que ele estava tentando vender o carro, sem o consentimento da irmã. Que coisa. Ele foi preso, foi levado à central de flagrantes lá em Capanema. Cada uma que acontece aqui na região, vou te contar, né? Teve ontem também na região de Flor da Serra, os policiais abordaram uma van que estava em alta velocidade. Os policiais encontraram aí, depois de fazer uma perseguição, só estava transportando perfumes importados. O veículo, a mercadoria foi apreendida, encaminhada à Polícia Federal. Ainda nós tivemos aqui, polícia fez uma operação contra fraude e teria desviado R$500 mil de contas públicas no município de São João. Polícia Civil do Paraná, com apoio da Polícia de Santa Catarina, deflagrou ontem uma operação contra fraude eletrônica. Desviaram R$500 mil da prefeitura lá do município de São João, o Fundo da Saúde. Mandados de busca e apreensão foram cumpridos ontem. São João aqui no Sudoeste, mas teve desdobramentos em Castro, no Paraná, Joinville e Jaraguá, em Santa Catarina. 4 celulares apreendidos e agora vão para análise. A investigação começou no ano passado, depois que representantes de São João procuraram a polícia para informar sobre algumas transferências que não tinham sido autorizadas. As apurações indicaram que os criminosos usaram dados técnicos para obter credenciais criadas pelos servidores para movimentar, tirar o dinheiro e mandar para outras contas. Desviaram R$503 mil. E agora, a operação realizada ontem, o inquérito ainda não foi concluído. Teremos mais investigação neste caso. Polícia trabalhando. Vamos aguardar a evolução e também depois a identificação aí dos envolvidos. O que aconteceu? Lá de Chopinzinho, teve um caso aí de desmoronamento, bairro Nossa Senhora Aparecida, uma residência ficou interditada. Também teve droga apreendida em Chopinzinho, ontem à tarde, no centro da cidade. Os policiais encontraram pedras de crack. Uma pessoa foi encaminhada à delegacia de polícia. Que marcou as últimas horas aqui na região Sudoeste. A gente informa na Selinalta. Thiago, veja aí se tem a possibilidade para atualizar a questão da construção do nosso teatro. Como é que tá? É o Paulo do Cristo Rei que tá pedindo aqui. Valeu, Paulo. É do teatro. Vamos tentar ver aí com uma secretaria o que nós temos de informação a respeito disso, se evoluiu alguma coisa. O ouvinte pedindo. Todo dia tem algumas cobranças aqui, alguns questionamentos. Vamos tentar ir dentro das possibilidades. Se atualizou alguma coisa desde a nossa última abordagem, tá bom? Nosso ouvinte é o Tafarel. Ele mandou aqui. Abre o olho aí, Thiago. Tá bom, Tafarel. Um abraço. Vamos que vamos, né? Obrigado pela companhia. Pessoal que tá mandando um registro aqui. O Roberto também, perguntando a situação do Pato hoje. 3 horas o jogo do Pato, tá bom, Roberto? Vamos ver aí o que vai acontecer. Primeiro, pra fazer qualquer coisa, o Pato vai classificar, não vai? Primeiro tem que ganhar hoje. A gente só vai ter a certeza absoluta amanhã. O jogo de hoje ele é importante, 3 horas, e amanhã o fecha da primeira fase lá na Taça Brasil. 3 horas, Selinalta acompanha o Pato hoje à tarde. Depois do intervalo, vou atualizar uma informação aí sobre os bancos. O pessoal tá pedindo aqui, banco é normal hoje, tá? Em Pato Branco, pelo menos nas agências aqui, atendimento normal. tem uma possibilidade aí de greve em algumas agências, mas por enquanto hoje pode ir no banco normalmente. Dia de pagar os boletos hoje, é. Hoje meio que tem de a quantidade de boleto é de penca aqui, ó, para pagar os boletos nesse dia 10, mas os bancos atendendo normalmente hoje. 9h40.
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4: 9h44, seguimos na Selinalta. O Edson Eisen vai ouvir aí o advogado, a defesa da médica Carolina Fernandes Biscaia, que saiu a condenação aqui. O que que o advogado, a defesa, comenta? Edson Eisen, voltando com informações pra gente.
5: A partir da sentença ontem da médica doutora Carolina Biscaia Carminati, nós viemos na companhia dos colegas da TV Selinalta, Beto Rossati, Zumba Peroni, ouvir o advogado de defesa, doutor Valmor Weissheimer. Seja bem-vindo aqui à nossa programação, doutor. O que dizer, então, pela defesa, a partir, então, dessa sentença no dia de ontem? Seja bem-vindo aqui.
6: Primeiramente, um prazer conversar com novos colegas e com a sociedade como um todo. Saiu a sentença de primeiro grau. O juízo da vara criminal de Pato Branco, e a partir de agora nós vamos fazer uma análise profunda. Por quê? Porque ela foi parcialmente procedente, ou seja, nem todos os argumentos de acusação do Ministério Público o juiz acatou. Também acatou argumentos da defesa, tendo ela sido absolvida também de alguns em tese crimes. Ato contínuo, nós faremos, porque é uma sentença longa, 98 páginas, nós faremos uma análise profunda, juntamente com toda a equipe do escritório, para que a gente possa, num primeiro momento, nos argumentos que cabem ainda em primeiro grau, e ato contínuo depois, nós também faremos recurso para os tribunais superiores, buscando ainda comprovar, obviamente, de que a nossa cliente tem direitos também de ser julgada nos tribunais superiores em inúmeros crimes que ela está sendo acusada e absolvida.
5: Em resumo, assim, doutor, de forma bem simples, por que crimes ela era acusada, por exemplo, e que não houve o entendimento de que ela tenha cometido?
6: Só para a gente ter uma ideia. Desde o primeiro momento foram diversos. Quando chegou ao Ministério Público a acusação, já foram reduzidos, e agora reduzidos tanto para a defesa quanto para a acusação, estelionato e também lesão corporal, e também absolvição no mesmo sentido, nesta decisão, sentença de primeiro grau. Então são esses crimes que nós iremos debater ainda nos recursos aos tribunais superiores.
5: Ela não está presa, doutor. Como é que funciona? Só para a gente entender de forma bem simples.
6: É nesse momento, quando o juízo de primeiro grau decidiu, ele poderia, em tese, se existissem, obviamente, algumas possibilidades de decretar uma prisão preventiva, ele poderia. A nossa cliente sempre esteve à disposição da justiça, sempre conversou com o Poder Judiciário quando foi chamada, nunca se eximiu de nada, e por conta de tudo isso, e mais para comprovar que ela é uma pessoa de bem, que continua convivendo e morando em Pato Branco juntamente com a sua família, não foi decretada a prisão preventiva, ela continua respondendo em liberdade.
4: Aí, portanto, a fala do advogado de defesa, Dr. Valmor Weissheimer, o índio aí, e explicando sobre a sentença e a defesa, a interpretação sobre essa sentença. Quase 100 páginas, né? Mas a gente teve acesso aí a essa decisão e agora aguardar aí também os desdobramentos. Mas uma sentença que foi publicada, foi confirmada, agora todo o encaminhamento da defesa de recurso, né, tem essa possibilidade. Vamos acompanhando, que é um caso que repercutiu na época, né, mais de um ano dessa situação aí, repercutiu muito, a gente abordou, ouvimos as pessoas, chegaram a fazer até um grupo lá, quando encaminharam, foram mais de 30 denúncias, e aí todo um trabalho da investigação, enfim, e isso de praxe também, acusação e defesa, todos os entendimentos e as manobras que são realizadas aí, para encaminhar junto à justiça, mas a posição que nós temos deste caso. 9h48, vamos a outro ponto, Karine Martins.
7: É, Tiago, pra gente falar que na manhã de ontem aconteceu no gabinete municipal da Prefeitura Municipal de Pato Branco, por meio da Secretaria Municipal de Assistência Social, o anúncio oficial da construção do condomínio da pessoa idosa. O Edson Onaiser acompanhou, já trouxe algumas informações pra gente, né? Mas a gente reforça esse assunto importante aqui pro nosso município, porque o projeto, ele representa um importante avanço nas políticas públicas voltadas ao envelhecimento, oferecendo moradia digna, acessível e integrada para a população idosa do município. Durante o anúncio, o prefeito GR Dutra destacou que o projeto transforma em ações concretas o compromisso de Pato Branco com a valorização da pessoa idosa. O condomínio, ele foi concebido como uma vila comunitária fechada, estimulando a convivência, a independência e o envelhecimento ativo. Todo o projeto foi elaborado utilizando a tecnologia BIM, que é uma tecnologia que garante maior precisão na execução e o cumprimento rigoroso das normas técnicas de desempenho, salubridade e segurança. Então, a infraestrutura, né, desse condomínio inclui 40 casas térreas acessíveis, centro de convivência para reuniões, oficinas, atividades culturais e atendimento social, quiosque com churrasqueira, praça de convivência, passeios acessíveis e paisagismo, guaritas, sistema interno de vídeo monitoramento e rede de telecomunicações, sistema de captação de reuso de águas pluviais, também redes aí, né, que serão todas elas feitas especialmente, né, para que as pessoas que estarão vivendo nesse local, né, tenham toda a acessibilidade possível. A secretária Tânia Bertelli, de Assistência Social aqui do município de Pato Branco, falou sobre este momento, né, este encontro aí e também sobre mais informações do condomínio.
8: Esse projeto, ele vem com o propósito de realmente atender, né, acolher e garantir os direitos das pessoas que mais precisam, de dar uma moradia digna para as pessoas idosas, né, teremos médicos semanalmente, servir trabalhos recreativos, né, promovendo essa convivência entre eles, esses relacionamentos, né, com a comunidade, enfermeiro e com certeza ali entre eles também essa possibilidade de eles formarem uma família.
9: 40 idosos, né? 40 famílias, são 40 unidades, quem tem direito? Idosos 60 mais, apenas, ou sozinho ou casal, mas é apenas para mais de 60 anos, tá? Tem que atender aos critérios de a partir de um salário mínimo a 6 salários mínimos. Vai ser pago um aluguel, essa família vai pagar um aluguel de 15% do valor do salário mínimo. Cadastro é feito pelo site da Aquapar, é todo por eles administrado, o município apenas faz a intermediação. É um cadastro permanente, a cada 2 anos a família tem que fazer esse cadastro, né? Então está permanentemente aberto no site da Aquapar. Vai funcionar como um aluguel, então o idoso vai permanecer ali, a partir do momento que ele não tiver mais condições de permanecer sozinho, né, que ele precise de alguém auxiliando, ou que ele vier a falecer, ou que não cumprir mais com os requisitos, a Coapar retoma esse imóvel e repassa para outro idoso.
7: O condomínio da pessoa idosa funcionará em parceria com a Companhia de Habitação do Paraná, Coapar. As unidades não serão destinadas à aquisição definitiva, mas à ocupação social, mediante o pagamento mensal correspondente a 15% do salário mínimo, que dá em torno de R$ 243,00, valor destinado à companhia habitacional. Poderão participar do futuro edital pessoas com 60 anos ou mais, sozinhas ou em casal, com renda entre 1 e 6 salários mínimos e que não possuam imóvel próprio. A seleção observará ainda critérios de vulnerabilidade social definidos pela Coapar e pelo município. As obras têm previsão de início para o dia 21 de setembro e prazo de execução de 18 meses, quando o espaço será entregue totalmente equipado para acolher os moradores e consolidar mais uma importante política de habitação e cuidado à pessoa idosa aqui em Pato Branco. Tiago.
4: Então tá aí, ó, provavelmente para fevereiro, março de 2028. 18 meses, em 2028. Então até lá, o futuro edital, como a Karine falou, então ainda vai ter um edital aberto para que o pessoal possa se inscrever, vai ter os critérios, todo o encaminhamento. Ontem aí com o anúncio para dar o play aí para fazer a obra. Então é um assunto que mexe com expectativa aí de muita gente aqui em Pato Branco, já nos solicitou. Agora é aguardar esse procedimento aí para a obra acontecer. É questão de obra também aí com o tempo, para encaminhar dessa forma. Mas é um assunto que o ouvinte está pedindo aí, Tiago, como é que vai funcionar, né, dessa situação para ter o condomínio do idoso aqui em Pato Branco. 9h54.
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4: 9h54, atualizando o dólar nesta manhã, cotado a 5.

0: O suíno tipo carne, R$ 4,45, tipo misto R$ 4,01, tipo banha R$ 3,12 o quilo.
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3: Olá, ouvinte Selinalta. O Dia do Gordo é celebrado em 10 de setembro. O principal objetivo do Dia do Gordo é a conscientização sobre a importância de se manter o respeito por aqueles que estão acima do peso, ou mesmo aquelas pessoas que apenas possuem uma maior estrutura corporal. Como sabemos, a obesidade pode ser prejudicial à saúde, porém não significa que a pessoa que apresenta uma constituição física maior tenha necessariamente alguma enfermidade. Afinal, existem pessoas magras que convivem com diversos problemas de saúde e nem por isso são vistas com desprezo. A visão do mundo preconceituosa acontece em parte por estímulos da indústria da moda e das grandes marcas que exibem em seus desfiles modelos magérrimas e essas sim, muitas vezes com problemas alimentares graves como anorexia e bulimia. Enfim, ninguém deve ser alvo de apelidos, piadas preconceituosas, xingamentos ou ser desrespeitado por conta de seu condicionamento físico. Portanto, o Dia do Gordo surge como uma ótima oportunidade para desconstruir preconceitos, alterar os padrões de beleza estereotipados e reavaliar sua conduta frente ao problema da gordofobia, que recai principalmente sobre as mulheres. Atualmente, o Dia do Gordo costuma ser amplamente celebrado na internet, principalmente em blogs e nas redes sociais. No entanto, não se sabe ao certo a origem desta data. 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
1: 9h58, vamos seguindo aqui na programação Selinalta. Um abraço pro Ari. Tem o Ari Nas de Lima e tem o seu Ari. Aí, alô, meu amigo Ari, tá com? Vendo ligado na Selinalta, turma aí da Autoelétrica do Ari. Valeu, abraço, turma aí na região do bairro Pinheirinho. Ouvindo ligado na Selinalta. Valeu, minha gente. Obrigado pela companhia. Turma pedindo aqui do Jogo do Pato. Também aqui, ó, me perguntaram sobre os bancos. Eu falei no horário do Célio, mas é bom a gente reforçar aqui, ó. Com relação às agências, porque tem em nível nacional, Caixa Econômica, Banco do Brasil, entrando em greve hoje. Em Pato Branco, segundo o sindicato, conversei com o Tonial, o presidente, os bancos privados, que aí pega Bradesco, Sicredi, cuida das cooperativas, enfim, aí de proposta, todos normal. Aceitaram a proposta, já assinaram, inclusive. Então, atendimento normal dos bancos privados, tá? Com relação ao Banco do Brasil, Banco do Brasil, em Pato Branco e na região, tem uma assembleia hoje para decidir se eles aceitam ou se vão entrar em greve. Tá? Isso o sudoeste do Paraná, nas agências do Banco do Brasil. Então, hoje, normal atendimento. Acho que amanhã a gente vai ter uma decisão se vão entrar na greve ou não. Da Caixa Econômica, tem reunião hoje e diz que vão dar uma conversada sobre a proposta de novo. Que vai melhorar alguma coisa. Então, reunião hoje, por enquanto, atendimento da Caixa normal, reunião hoje para atualizar, para saber se vai ter greve ou não. Por enquanto, os bancos atendendo normalmente, tá? Então, é o que nós temos aqui a respeito dessa situação da possível greve. Por enquanto, no Sudoeste, normal atendimento. Tendência também aí de caixa automático, movimentação de PIX, pagamentos eletrônicos, isso não vai afetar tanto, né? É mais aquela questão do contato na agência, que pode ter algum atrapalho se o pessoal aderir à greve. Por enquanto, ninguém confirmou greve, tá bom? Aqui no sudoeste do Paraná.

0: gente vai seguindo, atualizando as informações por aqui. O pessoal também está mandando aqui uma movimentação que nós teremos. Vai ter uma atividade no dia 20 de setembro. Jonas Froza mandou aqui uma mobilização dos clubes de Rotary em Pato Branco com relação à poliomielite. Então nós teremos uma mobilização em Pato Branco no dia 20 de setembro, vai ser um domingo, das 7h30 da manhã às 10h30, lá no Parque Vitório Piazza. Então o pessoal vai estar fazendo aí uma... vai ter uma programação com relação a isso. A gente vai abordar o assunto na sequência também aqui da Selinal. Uma excelente quinta-feira, o Juliano vai dar continuidade. Hoje tem o Pato. Pato joga hoje, joga 3 horas. Vai acompanhar com a gente, tá? É um jogo pra ganhar. Alô, Pato, tem que ganhar bem hoje, hein? O jogo aí contra o IAP. Pra amanhã, a última partida da primeira fase. Selinalta tá acompanhando aí, para e passo, o Pato na Taça Brasil. Um bom dia.
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0: Bom dia, bom dia, bom dia. Tudo bem, cabelinho de anjo? Tudo bem? Gostaria de avisar o Gaúcho e a Sueli aí da pastelaria que mandaram um pastel pra todo mundo aqui na rádio hoje. É só pra avisar que o meu pastel não chegou aí, tá, pessoal? O meu pastel não, não chegou. Não sei o que que aconteceu. Não sei. Cabelinho de anjo trouxe um... Veio carregado de pastel aqui na rádio hoje. E tinha um pastel, um só que era pra mim. Não chegou. Não, esse aí eu acho que ele perdeu no caminho, acho. Perdeu no caminho. Ê, cabelinho de anjo. Cabelinho de anjo vai fazer a abertura do programa hoje, não? Vai fazer, né? Tá bom. Vai lá, cabelinho de anjo. Então, você faz a abertura do programa aí, vai.
1: Estamos chegando para mais uma audiência, mais uma... O que que é? Mais de novo.
0: De novo, vai. Vai. Vai, homem.
1: É que não tá modulando bem, deixa eu aumentar um pouco mais aqui.
0: Não tá modulando.
1: Não tá crescendo.
0: Ele nem sabe o que é modular. Não tá modulando. Certo. Vai. Agora vai dar certo, vamos. O cabelinho de anjo.
1: Estamos chegando para mais uma audiência, mais uma... O que é?
0: Cai fora, né? Deixa que eu faço a abertura do programa aqui. Agora 10 horas e 10 minutos, quinta-feira, 10 de setembro de 2026. Estamos chegando com o melhor da manhã, sem o meu pastel. Estamos chegando. A parte técnica é por conta do Jonathan Gomes.

Essas aqui que toca de noite no Serrão no Rancho, aqui na Selinalta com a animação. Animação não, apresentação do cabelinho de anjo aqui na Selinalta, 7 da noite, quando não tem jogo. Quando tem jogo, ele folga, né? Geralmente ele folga. 10:11, bom dia!

0: Pão de cereja, Israel e do Rodolfo, 10 horas e 14 minutos. 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Bom dia, por que que tem pastéis somente na parte da manhã? Deveria mandar pro pessoal que trabalha à tarde. É que o pessoal de manhã trabalha mais, ou da tarde só vem pra cumprir tabela, TCC. Então, pessoal, é da manhã que eles mandam pastel aqui, de manhã. Bom dia, Mitrucci, te passaram a perna no pastel? Venha buscar o seu, querido, obrigado pelo carinho. Ô, Sueli, obrigado, Sueli. Ainda bem que deram pra moça da limpeza, Kellen, que é minha amiga, e ela merece, ela merece. Só que daí poderia o outro ficar sem um pastel, não eu, né? Não eu ficar sem um pastel. Mas eu gostei da boa ação que o Cabelinho de Anjo fez. Ele deu pra Kellen, que nunca ganhou um pastel aqui da empresa, a moça da limpeza. Só que ele escolheu o meu pastel pra dar pra ela, né? Podia ter dado o dele, né? 10h15.
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0: 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Karine Martins, bom dia.
16: Bom dia, Mitrucci, tudo bem?
0: Tudo bem.
16: Que bom, então, Mitrucci. Vamos falar da sucupira hoje.
0: Sucupira, tu comeu o pastel?
16: Ainda não, Mitrucci.
0: Mas te trouxeram?
16: Me trouxeram.
0: Comeu, desviaram.
16: Sério? Uhum. Capaz, não desvia. Tava com a Cleuda?
0: Desviaram meu pastel.
16: Sério?
0: Ah, mas deram pra Kelly, né? Da limpeza, né?
16: Ah, é? Não foi o Edson Eiser?
0: Não, o Edson não.
16: Ele come dois sempre.
0: Come dois sempre. É. Olha, que gentileza, né?
16: É, o meu e o dele, geralmente.
0: Mentira.
16: Geralmente, não, hoje.
0: O seu de pizza, hoje ele comeu uma vez só.
16: Então, será que hoje ele não pegou o teu?
0: Não, deram pra moça da limpeza.
16: Ah, é, pra Kelly, é.
0: Ela merece, né?
16: Merece.
0: Mas por que tem que ser o meu?
16: Ela trabalha mais que você, ela se esforça mais que
0: mas
16: você.
0: Mas por que tem que ser o meu, pastel?
16: Por isso? Porque é o serviço dela, mas...
0: Isso que eu tô tentando entender, sabe?
16: E você chegou por último.
0: Ah, porque eu cheguei por último?
16: É. Ai, Mitrucci do céu.
0: Entendi.
16: Viu, mas dá uma passadinha lá na Sueli, com certeza tem muito pastel lá.
0: Vamos falar do...
16: Você não mora por ali, Mitrucci? É meio vizinho da Sueli?
0: Não.
16: Não. Ah, tá, achei que era. Então, quer dizer, você passar ali antes de ir pra casa...
0: Não, mais ou menos, né? Mais ou menos, perto ali,
16: então,
0: né?
16: Então.
0: Eu moro num prédio ali agora. É, mas vamos falar do quê?
16: Vamos falar da sucupira.
0: Vamos falar da sucupira.
16: Então tá bom. Ficou irritado?
0: Não.
16: Ah, que
0: eu
16: droga.
0: Eu tava com vontade de comer o pastel.
16: Queria irritar ele.
17: Você não pode ver ninguém sossegar, viu? Você tem que estar sarneando. Como é que os outros ninguém incomoda no grupo? É só você. Ah, você é sarna, né? Que tá louco?
16: É, todo mundo é um
17: como
16: pouco
17: é que
16: sarna.
17: Pode?
16: Né?
17: Eu vou cortar o urtigão, mas eu te dou uma mela de tudo de urtigão. Que você acha não quer fazer, só ser coçado aí.
0: Meu fica Deus. Quieto aí, tampinha.
16: Quebrado?
0: Esse...
16: Tem uns bem assim, né, Mitrucci?
0: Esse pauzinho de amarrar a boda aí, me incomodando aí.
16: Rapaz, toquinho.
0: Vamos falar do quê?
16: É uma árvore, Mitrucci, a sucupira.
0: A sucupira.
16: Árvore, que nem o Pedro fala.
0: Árvore.
16: Árvore. Bastante conhecida na medicina popular brasileira, especialmente pelo uso da semente, Mitrucci. O que usa é aquela semente.
0: Ah, semente.
16: É bonita, né, a semente da sucupira.
0: É bonita, né?
16: Ela tem muitos benefícios, Mitrucci. Ação Sim. anti-inflamatória. Né, porque tem estudos experimentais investigando o composto da sucupira por possíveis efeitos anti-inflamatórios. Auxilia dores articulares. Quem tá com dor nas articulações, né? Dói tudo. Tá ficando crocante, com a articulação crocante já. Sabe quando mexe a articulação, estrala tudo? Tá crocante. Daí tem que usar essa aqui, ó. É bom demais. Auxilia nas dores articulares. É, deixa a articulação mais lubrificada e é tradicionalmente usado para os desconfortos, né, das articulações, como as dores reumáticas também. Tem proporciona um alívio das dores musculares, Mitrucci, sabe? Quando a gente tá com dor nos músculos, né?
0: Sim.
16: Fez muita força, pode usar a sucupira para dores e inflamações.
0: Eu tenho bastante músculo.
16: É, tô vendo. Uhum, ali nessa parte do abdômen, né? Maior, né?
0: E daí? No caso, continua.
16: Também tem ação antioxidante, potencial antimicrobiano, porque, né, também auxilia contra alguns micro-organismos, Mitrucci, que ficam ali incomodando. E dá pra fazer o chá?
0: Dá.
16: É assim, ó. 3 a 4 sementes da sucupira. Você coloca a semente direto no litro de água. Daí você lava bem a semente, né? Quebra ou amassa. A Andréia Maria tem que se decidir aqui, Andréia. É pra colocar inteiro ou é pra quebrar? Ó, quebra ou amassa levemente, né? A semente, se você puder, pra facilitar a extração. Mas se você quiser colocar inteira também, pode colocar. Só que daí deixa ela fervendo um pouquinho mais, né? E aí você coloca a água, né? Deixa ferver por 10 minutinhos. Se for a semente inteira, uns 15. Aí você desliga o fogo, tampa e deixa descansar 10 a 15 minutinhos. Coa e consome morno ou frio. Na medicina popular, a sucupira com mel, ela costuma ser preparada de algumas formas, principalmente usando as sementes. Você pode utilizar com mel, que vai ter um bom resultado, tá bom, Mitrute? Para quem tem dores articulares, desconfortos musculares, inflamações ou sintomas de resfriado e irritação na garganta, sucupira!
0: Sucupira nele!
16: Sucupira que adianta, viu? Resolve.
0: Adianta. E aquilo que adianta não atrasa, né?
16: É, para ser, né?
0: Obrigado, Karine Martins.
16: Um abraço, Mitrute, até mais.
0: Valeu. 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

0: Aê, Zé Geraldo, Milho aos Pombos, essa música é muito bacana, né? É, música tema da manhã, 1981, ano que eu nasci. Zé Geraldo, ele compôs, ele cantou, ele apresentou essa música. É, rapaz, isso tudo acontecendo e eu aqui na praça dando Milho aos Pombos. Muita coisa é contemporânea, né? Não mudou muito, não. Não mudou muito, não. Agora, 10h31, atenção. 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

0: 10:35. 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

0: Alô, meu amigo Edson Anaiser, temos novidade aí no assunto bandístico. Vamos atropelar aqui que o responsável direto para assuntos bandísticos aqui no programa é o Tim Mota.
1: Ganhamos do Tim Mota agora porque é oficial, meu
0: Brasil. Não, porque o Tim mandou mensagem hoje já.
1: Sim.
0: O que que é um cara responsável, né, pelo seu departamento, né?
1: Antes de nós, então.
0: Ele mandou mensagem às 9h19 da manhã.
1: E eu te mandei mensagem que hora?
0: Você mandou mensagem, Edson Nais, deixa eu ver aqui, 9h19, né?
1: Sim.
0: Edson mandou mensagem às 9h58.
1: Mas então tá dito já, vamos embora, né?
0: Não, mas vamos explicar o que é essa mensagem aí.
1: O que é essa mensagem? Tá confirmada a cogitação de um rapaz de Pato Branco, uhum, que será o vocalista da banda Corpo e Alma.
0: Olha!
1: Algumas músicas aqui, né? Essa aí é a Cachaqueira. Voz do Wanderlei Rodrigo ainda, né?
0: Do tempo do Wanderlei Rodrigo.
1: Tem outras músicas aí do Corpo e Alma. Vamos lá, Gumercindo. Muda aí. Vira o disco aí, Gumercindo.
0: Esse é o último sucesso do Corpo e Alma, né?
1: Perigosa e Linda.
0: Essa é na voz do Wagner, né?
1: Que saiu Wagner da, Schneider, ali de Santa Isabel do Oeste, que tá saindo da banda. Se despede hoje.
0: Ele é sudoestino, não sabia?
1: Santa, né? Isabel do Oeste.
0: Olha só.
1: Se despede hoje da banda Corpo e Alma, o Wagner Schneider.
0: Ainda tava?
1: Ele já anunciou a saída, mas hoje é a despedida.
0: Aí, ó.
1: Mas essa ainda é do Vilseu Pause.
0: Ele tava lá. O autor da música é o Vilseu Pause,
1: depois,
0: né?
1: Depois o Wagner Schneider chegou. Pois bem, Mitrote, e aí nós falamos que um rapaz de Pato Branco, tudo indicava aí que seria o novo vocalista, né? Um dos novos vocalistas da banda Corpo e Alma. E aí é o seguinte, ó, tá aqui o Ronei Roberto, irmão da Raquel Teixeira.
0: Sim.
1: Ele é professor de música, é tecladista, toca violão, toca diversos instrumentos, acordeão. É um produtor, entende muito de música, obviamente, né, pra ser cogitado pra essa função. E aí ele foi convidado, a banda Corpo e Alma, foi convidado para um programa de TV em São Paulo. E aí ele fez uma publicação, Metrote, né? Ele publicou uma foto e o texto, ó. O texto já dava a entender. Escute essa aqui, ó, Metrote. A vida às vezes nos apresenta novos caminhos e algumas escolhas podem ser perigosas e lindas ao mesmo tempo.
0: Olha aí.
1: E ele falou também, ó. Uma data especial está se aproximando e quem conhece os meus olhos negros, disse ele, talvez consiga enxergar a ansiedade, a expectativa. Então, ele falou também uma frase aqui, ó. Essa nova história pode até parecer coisa de bandida, mas uma coisa é certa, estou pronto para vivê-la de corpo e alma. Ou seja, num trocadilho com nomes de músicas da banda Corpo e Alma.
0: Nas entrelinhas.
1: Já era meio que um anúncio, né?
0: Não sei se é certo, se eu compreendi. Eu entendi que ele tá indo pro Corpo e Alma. Eu tô muito errado, não?
1: Só que no mesmo lugar que ele tirou essa foto, os demais integrantes da banda Corpo e Alma estavam para uma produção, para uma gravação desse programa. Ou seja, vai pra banda. Eu acabei de conversar com ele.
0: Eu acho que vai. Pelo que ele falou, eu acho que vai.
1: Ele vai, sim.
0: Hoje que nós estamos muito errado, né?
1: Não tenha dúvidas que estamos certos. Hoje, no dia de hoje, a banda Corpo e Alma vai anunciar o nome dele. E depois do anúncio oficial, ele está autorizado a bater um papo com a gente aqui da terra dele, né? Pato Branco.
0: De Pato Branco.
1: Pra banda Corpo e Alma.
0: Irmão então, da Raquel Teixeira.
1: Raquel Teixeira, exatamente.
0: Ele tocava junto, inclusive, com a Raquel.
1: Em alguns
0: eventos. Entende ele música, né?
1: Um produtor, né? Produtor das músicas dela e tudo mais. Um baita músico e produtor e vocalista, cantor, instrumentista. E por isso que agora tá confirmado, então, Mitro. E vamos oportunamente trazer outras informações. Eu até queria bater um papinho com ele agora, a partir dessa publicação, desse textão, como a gente fala, né? Mas ele disse que até ele tinha combinado de bater um papo com a gente, Mitrote, mas consultou as bases lá da banda, onde ele está nesse momento. E a direção da banda falou o seguinte: rapaz, dá uma seguradinha aí que nós da banda, fazer um anúncio oficial. E na sequência aí você pode bater um papinho com a turma da rádio lá.
0: Como é que é o nome dele?
1: Ronei Roberto.
0: Parabéns, Ronei. Sucesso pra você. Deus abençoe nessa caminhada aí. Vamos ouvir uma música, então?
1: Tem um lançamento, né? Tem um lançamento aí da banda Corpo e Alma, que o outro colega dele, que ficou também, ingressou recentemente nos vocais aí, gravou com o grupo Traia Véia. Então, vamos ouvir um trechinho aí.

0: partir de agora nos palcos no estilo de bandas e vamos aguardar qual é o lançamento do Corpo e Alma na voz então do Roney. Não é isso, Mitran?
1: É isso aí, Sonaise, que também gosta das bandas, né? E tá acompanhando aí, né? É, dançava muito baile lá pras bandas de Santa Catarina, né? Antigamente, quando era mais rapazinho. 10h45, agora a Semana da Mulher nas Farmácias Salute tá arrebentando, hein? 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É o rapaz de Pato Branco que vai estrear no vocal aí do Corpo e Alma. Agora 10h45.

0: meu amigo Sadi Sutile, um bom dia, uma ótima quinta-feira pré-sexta, né, Sadi? Ontem pediu a música no momento de música sertaneja, a gente não tocou, falei amanhã cedo eu toco, Sadi, só me lembrar. E ele mandou um pacotão, agradeci ontem, Sadi, agradeci ontem, bati num pacote de erva mate Cultura Gaúcha, você deixou aqui uns pacotes pra nós aqui na empresa, né? É isso aí, seu Sadi.
1: Bom dia, Mitrute. Boa tarde, Mitrute. Tudo bem?
0: Sadi,
1: tu já recebeu minha erva aí? Já
0: recebi.
1: Fez chimarrão?
0: Recebi
1: erva mate Cultura Gaúcha? Dá uma conversada aí que eu deixei ali pra ti, pro Tiago. Deixei pro Célio, deixei pra uns quantos. Deixei lá na cozinha pra vocês fazerem chimarrão também. Ah, essa aí é moída grossa.
0: Moída grossa.
1: Tem a suave, tem a moída grossa, tem a nativa. Isso eu queria com os de fibras, mar de rosas. Isso, valeu. É uma música esperta, né? Valeu, Mitrute. Um
0: valeu,
1: abraço,
0: obrigado, Sadi Sutile, tudo de bom. Essa música esperta, né, com The Fevers. E obrigado pela erva aí, né?
2: Essa erva é boa.
0: Essa erva aí é boa, essa aí é boa. Moída grossa, 10h45.

0: Bonita, hein? Esperta. Essa música é esperta, seu Sadio Sutile. É The Fevers, Mar de Rosas, 10h50. 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
9: Novas informações sobre o Centro de Oncologia Próprio da Unimed Pato Branco, que acabou de completar 5 anos de atuação. No programa de hoje é o médico hematologista Luiz Felipe Becker, o único profissional da região nessa especialidade e que atua no Centro de Oncologia, que vai falar sobre essa trajetória e a importância de um atendimento feito na região, evitando grandes deslocamentos para tratamentos em grandes centros.
10: Então, agradeço aí o convite, né? A disponibilidade de toda a equipe da rádio aí que está nos acompanhando e que vem fazendo um trabalho aí de divulgação, né? De mostrar a importância desse nosso centro, né? Então, eu já estou trabalhando aqui no centro desde o começo de 2024, né? Então, eu já tenho um pouco mais de 2 anos aqui e a gente nota que esse centro de oncologia, ele foi um marco importante para toda a região, né? Que acabava exportando muitos pacientes com diagnósticos complexos, mesmo já tendo um volume grande de pacientes diagnosticados, né? Então a gente conseguiu reter esses pacientes aqui, oferecer para eles um tratamento de alta complexidade, de alta qualidade, mas perto de casa, né? Que o paciente pode ir fazer o tratamento e voltar para casa no mesmo dia. Uma coisa que antigamente ficava mais restrita a grandes centros, né? Como Cascavel e Curitiba. Então, nesse período, né? O que a gente observa é que os

0: O desenvolvimento e o ganho de volume, o aumento do volume de pacientes que a gente vem tendo, sem dúvida, fala a favor disso também.
1: Médico hematologista Luiz Felipe Becker, que atua no Centro de Oncologia próprio da Unimed Pato Branco, sobre a trajetória desse espaço, e com ele tem outros temas importantíssimos que vamos trazer oportunamente aqui nesse quadro.
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3: 4 para as 11. 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

0: Baile do Chico Torto. Acabou essa fuleria, né? Agora são 11 horas da manhã. Vamos ao momento de oração.
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0: Vamos então às intenções desta manhã. Bom dia, queria a bênção de Frei Policarpo hoje, por conta do falecimento do meu primo, Vilmar Rachual, que faleceu em São Paulo, em Jundiaí. O corpo está sendo trasladado para São Sebastião do Paraíso, Bom Sucesso do Sul. Ele tinha um apelido de Toco. Meus sentimentos à família do Vilmar Rachual, popular Toco. Está sendo trasladado o corpo, será sepultado ainda em São Sebastião do Paraíso. Previsão de chegada às 10 horas da noite. Está nos informando aqui a Zenaide. Deus conforte a família, né? Também queremos colocar aqui na oração os demais falecidos, em especial a família de Valdir Serafim Goulart, que faleceu aos 57 anos aqui em Pato Branco. Também Dona Gesemina Sete Tirlônio, que faleceu aos 93 anos aí na comunidade São Roque do Chupim. Nosso abraço carinhoso também para a família do André Batistelli, que faleceu aos 40 anos nessa semana aqui em Pato Branco. As demais pessoas que estão aí enlutadas, a gente respeita e coloca em oração nesse momento, para que Deus possa trazer conforto para os corações. Bom dia, continuo em oração pelo meu sogro João Maciel, que ainda está na UTI. Que Deus abençoe todos que estejam precisando de oração. Um abraço, Neuci. Inês pede oração em ação de graças pelo aniversário de Nelson. Um abraço. Mandar o nome completo do Nelson para a gente mandar os parabéns já já aqui no programa. Vamos aproveitar e colocar todos os aniversariantes aqui na bênção do Frei Policarpo. Terezinha pede oração pela família Zucolotto, filhos, netos, bisnetos, nora, por Ibanês, João Almeida, pela família Peroni, Euclides, Jurema, José e todas as famílias. Obrigado, paz e bem, paz e bem. Eu peço muitas bênçãos e proteção para o meu filho Antônio Carlos Bim e para mim Jurema Maria Bim e para todos os doentes que precisam de recuperação. Peço oração para toda a minha família, especialmente que Deus continue abençoando a minha neta, pedido aqui do Valmor Mondardo. Temos outras intenções. Bom dia, coloca na oração meu neto José Antônio, meu marido José, meus filhos Thaís, Thiago, meu genro Douglas, meus tios Hugo e Salete. Oração para mim, Joiceli. Pedro Borges, aí da linha Borges também, colocando toda a sua família em oração. Bom dia, peço bênçãos de Frei Policarpo para meu pai Abraão Zucolotto, minha mãe Terezinha, meus irmãos, meu esposo, minha filha, minha vizinha Daiane, paz e bem. Paz e bem. Bom dia na oração, meu irmão Cecílio, que está de aniversário hoje, que Deus abençoe sempre. Alô, Cecílio, um abraço. E mandar mensagem aqui a Lourdes. Bom dia, peço bênçãos a Emídia por todos da minha família, em especial para mim. Um abraço, Maria de Lourdes Silveira. Bom dia, peço oração para toda a minha família, Moraes e Gubarto, e para minha mãe Terezinha. Quem pede aqui é Eli. Temos mais intenções que estão chegando. Pedido de oração para Pedro Santa e Adelaide Colela de Clevelândia. Antônio Cordeiro de Rio Bonito, do Iguaçu. Rio Bonito, peço oração para mim e para minha família. Um abraço, Antônio Cordeiro. Bom dia, Mitrute, peço oração e bênçãos para todos os jovens que estarão na jornada jovem e que Santa Bárbara interceda nesse tempo por nós. É que o tempo não nos traga aí situações delicadas, né? Elisete, Salete Cazuni pede orações para toda a sua família. Que Frei Policarpo abençoe e proteja todos nós. 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
1: Bênção da casa. A voz, Deus Pai Todo-Poderoso, rogamos por esta casa e por todos os seus moradores e seus pertences, para que vos digneis abençoá-la. Dá-lhe, Senhor, a abundância oriunda das chuvas do céu e os alimentos produzidos pela força da terra, e levai a efeito, em vossa misericórdia, os seus desejos e votos. Dignai-vos abençoar e santificar esta casa, e que entre as suas paredes habitem os anjos da vossa luz, para guardá-la justamente com seus moradores, e todos possamos um dia morar na mansão celeste, na alegria do vosso reino, em nome do Pai, e do Filho, e do Espírito Santo. Amém.

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16: 11:15, que chuva, legal por enquanto, chuva tranquila aqui em Pato Branco, Coutinho, como é que vamos seguir? Bom dia.
17: Bom dia. É, tá indicando aí chuva e trovada na área, a chuva vai, vamos dizer assim, vai se avolumando, já tem locais aí com 50, 60, 70, ali pertinho de vocês em Abelardo Luz já chegou a 100 milímetros, então vai ter aí um volume grande de chuva entre hoje e amanhã também. É bom ficar atento nessas áreas que dão problema. Temperatura amena. No sábado a chance de chuva é pequena, podendo passar 100. Domingo também, frio de manhã, agradável à tarde, talvez uma garoinha, um chuvisco à tarde, olhe lá. E na segunda, mesma situação, terça vai melhorando e quarta-feira teremos aí condições de tempo assim, mais para bom na região, no decorrer dessa, vamos dizer assim, decorrer dessa terça, quarta e quinta, com frio na madrugada. Da Climatera, Ronaldo Coutinho.
16: Obrigado aí, Coutinho. 11:16, chuva calma em Pato Branco, 18 graus a temperatura.
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16: Agora 11:17. 11:17 na Selinalta. Oi, Dete! Ô, meu amigo Zé Tioqueta! Lá em Bom Sucesso do Sul, chove aí na barragem! É! Olha aqui, ó! Convite pra festa, comunidade Nossa Senhora da Salete, Rancho Alegre, Bom Sucesso do Sul, conheça essa terra, coisa linda ali. Alô, meu amigo Wilson, Wilson Risso, tá melhorando aí, Wilson? Wilson lá de Bom Sucesso, conhece a comunidade de Rancho Alegre ali, né? Era perto onde o Wilson jogava de goleiro lá uma vez, né? O Wilson foi goleiro lá, não lembro o nome da comunidade, lá pertinho do Rancho Alegre ali. O Wilson era terceiro goleiro da comunidade lá, do time. Teve uma vez, Gumercino, que o goleiro principal do time se machucou, não pôde jogar. E daí o Wilson foi o segundo goleiro. Nunca entrou em campo, mas foi o segundo goleiro, uma grande oportunidade na vida dele, foi o segundo goleiro lá da comunidade, né? Ficou na reserva como o segundo goleiro opção lá, o Wilson Risso. Então lá no Rancho Alegre, neste domingo tem a missa às 10:30, missa às 10:30 e depois o almoço, né, gente? Reserva para o almoço lá com o meu amigo Zé Carlos Choqueta, no 99107-2542. Também com Osvaldo, no 99104-2219. Reserva a carne no 99937-3767. Três telefones. Qualquer dúvida, se você precisar, chama aqui que eu passo o telefone direitinho para você reservar carne para domingo lá na comunidade bonita, comunidade de Rancho Alegre, Bom Sucesso do Sul, tá bom? Tá ocorrendo o trido, começou ontem o trido, Hoje segue a missa com o Padre Evandro, meu amigo Padre Evandro. E amanhã o trido é com o Padre Marcos de Palmas. Tem venda de pastéis após o trido aí na comunidade de Rancho Alegre. 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Fabiano, as loterias, bom dia.
1: Muito bom dia, Juliano, amigos ligados na Selinalta FM, conferindo os números da Quina, concurso 7.113, sorteados 01, 32, 57, 78 e 80, acumulou. Um abraço, tudo de bom e até mais.
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16: Vinte, Rancho Alegre, Mitruti, estudei lá, fiz todo o primário na escola Cordovan de Melo e eu jogava pra comunidade de Mundo Novo, é isso aí, viu, Sorriso, ele era o terceiro goleiro uma vez, ele foi o segundo goleiro, nunca entrou pra jogar, mas ele foi o segundo goleiro uma vez, lá do time da comunidade. Valeu, Wilson. Alô, Dete. Um abração, querida. O Zé Choqueta esse dia tava animado ali num baile no Tarca Nativista ali. É, no Tarca Nativista. O Zé Choqueta tava ali, encontrei ele. Recente avortado lá do Mato Grosso. Ah, garoto. 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

0: Eu não sei quem que pediu a música. Acha pra mim, hein? Me ajuda, faz alguma coisa comerciante, porque só eu no programa não tenho condição de me virar. Eu tenho que fazer alguma coisa pra ajudar nós, hein, homem do céu. O Jaime Placas tá dizendo aqui. O pai dos goleiros, então. Sim, era um bom goleiro, viu, São Luís? Ele era o terceiro goleiro lá do Mundo Novo. E daí teve uma vez que o goleiro principal se machucou. Daí entrou o segundo goleiro no gol. E ele era o terceiro goleiro, né, Sonais? Ele ficou de reserva. Foi o máximo que ele conseguiu chegar. Ele foi a reserva do goleiro. Ele era o terceiro goleiro lá no Mundo Novo. O Wilson Rissa, sabe, Edson?
1: Era?
0: Sim. Mas pensa num goleiro bom que ele era, Jaime Placas. Agora são 11h23. Vamos tocar os parabéns aos aniversariantes. Estão pedindo a música Lembranças aí também pra nós tocar. Coloca na oração, meu irmão Cecílio, de aniversário hoje. Parabéns da Lourdes também. Todos os aniversariantes a gente quer colocar aqui. O Nelson tá de aniversário hoje. Homenagem de toda a família Mussolini. Teve alguém que pediu a música Lembranças lá no começo do programa, Jonathan. Bom dia, Mitrute, manda uma música linda pra nós de Mariópolis. Estamos aqui a passeio na casa dos filhos, ajudando a fazer almoço aqui, Mitrute. Obrigado. Oi, Eliane, Mariópolis. Nos ouve sempre de longe, né? Maravilha, maravilha, maravilha. Vamos encontrando aí quem pediu a música Lembranças. E aí a gente vai tocando aí com o Porca Véia. Parabéns aos aniversariantes! Toca aí!

0: lembranças. Não achei mais quem tinha pedido lembranças aqui, foi lá no começo do programa, mas tá tocado então, né? Ou a música preferida do Valmor Redivo, já mandou o sinal aqui, né? Quando toca lembranças na rádio, ele fica faceiro, né? Abraços aí então pra minha amiga Eliane, visitando amigos aí em Mariópolis, familiares, né? Abraços aí pra Jéssica Mendes, Luiz Felipe Mendes, o Jonas e a Eliane de Campinas, em Mariópolis, acompanhando a gente, hoje tá aqui, né? Visitando familiares. Um abraço, Dete, dizendo que lá na usina já choveram 90 milímetros, lá pertinho do Rancho Alegre, lá em Bom Sucesso do Sul. Gente, 11:29, costelão anual da Fundabem, dia 13 de setembro, no pavilhão da Capela São Cristóvão, bairro Encruzilhada, Pato Branco. O almoço será servido no local. A partir do meio-dia, ingresso R$60. Crianças de 7 a 10 anos pagam meio ingresso. Informações no 469-3505-6382.
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0: Você, Edson Neiser.
2: Tráfico de drogas no bairro São João, já falamos mais cedo dessa ocorrência, a polícia visualizou, os policiais viram lá no bairro São João, um cara entregando um objeto e recebendo por isso. E a polícia fez ali uma abordagem, rapazes de 22 e 23 anos, era negociação de drogas, material apreendido, drogas apreendidas, maconha, e nessa situação aí, a polícia acabou encaminhando os dois para a Delegacia de Polícia Civil. Uma situação também atendida aqui no município de Pato Branco. Aliás, eu falei maconha, é craque. Essa outra da maconha eram usuários. Usuários no bairro Santa Terezinha caracterizou como uso. Lá no bairro São João foi craque. E as pessoas encaminhadas à delegacia. Ainda infração de trânsito, uma moto com pendências desde 2024, e lá no bairro Santo Antônio foi feita a abordagem pela Polícia Militar, moto apreendida, entregue na Delegacia de Polícia Civil. Rodovias, falei mais cedo que uma viatura da Polícia Militar acabou capotando entre Beltrão e dos vizinhos, era dirigida por uma policial, uma mulher policial militar, capotou na chuva, na PR-280, saiu ilesa. Mesmo saindo ilesa, o SAMU encaminhou para avaliação médica essa policial militar após capotamento de uma viatura no dia de ontem. Mulher sofreu ferimentos graves em capotamento na PR-566, foi um Clio envolvido nesse acidente, em Francisco Beltrão, sentido Itapejara do Oeste, e a condutora, ela acabou capotando esse veículo, segundo informações da PM, da Polícia Rodoviária, aliás, não teve ferimentos. A condutora ficou presa nas ferragens. O passageiro não teve ferimentos, segundo informações que vêm dos colegas do portal PP News. Em Francisco Beltrão, teve hoje, Mitrote, um atropelamento e envolvimento de um ônibus. Sempre é algo preocupante quando um ônibus atropela uma pessoa. Uhum. Mas por incrível que pareça, o rapaz de 39 anos teve apenas ferimentos leves. Foi na PR-483 em Beltrão. Nessa madrugada, próximo das 6 da manhã, esse acidente. Ontem, 23 horas, um capotamento em Salto do Lontra, na PR-281. Capotamento que envolveu um Gol. Homem de 65 anos teve ferimentos, atendido pelos bombeiros. 7:50, ontem, na PR-566, um outro acidente que envolveu um automóvel e um caminhão. Mulher de 25 anos saiu com ferimentos. E ainda em rodovias, para fechar aqui os relatos das últimas horas, van com perfumes importados foi apreendida. Após uma perseguição de 40 quilômetros na BR-280, próxima à Flor da Serra do Sul, os policiais, não, como diz o ditado, não largaram o osso não, Mitrute, não desistiram. Seguiram essa perseguição e tinha muitos perfumes contrabandeados, por isso que fugiram da polícia. Esse fato chamou atenção em trecho de rodovia com uma perseguição frenética lá na BR-280 em Flor da Serra do Sul. Relatos das nossas rodovias para fechar aqui a nossa informação da manhã. Mitrute.
0: Obrigado, Edson. 11:33, já já o Thiago Tessaro. 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Nota de agradecimento. A família De Santi vem por meio dessa emissora agradecer aos parentes, vizinhos, amigos, em especial Padre Adilson e a todos que estiveram conosco nesse momento de dor pelo falecimento do senhor Ivo De Santi. Convidam a todos para a missa de sétimo dia, que será celebrada hoje, dia 10, às 19h30, na Matriz São Pedro Apóstolo. Por mais esse ato de fé e solidariedade cristã, a família de Ivo De Santi, enlutada, agradece. Nota de falecimento. A funerária Nossa Senhora Aparecida, juntamente com a família Pagnoncelli, noticia com pesar o falecimento de Rosa Picolotto Pagnoncelli, cujo corpo está sendo velado na funerária Nossa Senhora Aparecida. Hoje, às 16h30, será realizada a celebração de corpo presente no local do velório. Logo após o cortejo fúnebre, seguirá para o cemitério Bortotti, onde dá-se ao sepultamento. Noticiamos o falecimento de Rosa Picolotto Pagnoncelli. As famílias enlutadas, nossas sinceras condolências.
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0: Feijão carioca, saca de 60 quilos, preço médio praticado aqui na região, segundo o Deral, R$290. Feijão preto, R$215. O milho, R$62. A soja, R$139. R$139 a saca de 60 quilos. O trigo, R$82. Boi em pé arroba, R$363. A vaca padrão de corte, R$310. Suína em pé tipo carne, R$4,45. Suína em pé tipo em misto, R$4,01. Suína em pé tipo banha, R$3,12. O dólar estável, o euro estável e o índice Bovespa com 0,23% de alta.
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0: Não é verdade essas histórias que estão contando pra nós aí do Wilson Risso, né? Não é verdade, isso não pode ser verdade. Eu fui contar a história do Wilson, mas não pode ser verdade. 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Seu Antoninho Pinheiro Figueiró, o jogo do Pato é às 3h hoje. 3h, transmissão da Serinalta, tá bom? Oi, bom dia!
20: Bom dia, Metrute. Por favor, toque aquela música, O Gringo e o Caminhão. Eu adorei. Toque pra mim escutar. Obrigada, se tocar.
0: Obrigada, família Lidônio, ouvindo a gente. Essa é cumprida, tocamos ontem à tarde, né? No, na Selinal, o pessoal gostou. 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Oh, meu Deus, hoje é tudo corrido aqui com a política, não dá pra nós se bobear, né, Gomercino? Não dá pra nós se bobear. Ô, Raio, bom dia.
2: Bom dia, Mitrute, toca pra nós aí, Capricho Cigano.
0: Boa!
2: Um bom dia de chuva pra vocês.
0: Valeu! Vou tocar com o Mário Zan aqui, ó. 16 pra...

0: Mariozão, bonita, capricho cigano, Manfroy Supermercados, tem ração Martin Dog 7 quilos 24,98, salame Massaroli o quilo 24,98, toalha de papel Sorella, 2 rolos 4,75, wafer minueto 75 gramas, 1,95, biscoito rosca Casaredo 250 gramas, 3,98. 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E essa história aí que estão me contando no Wilson aí, bom dia.
1: Bom dia, Mitruta, tudo bem? Aqui é o De Souza da Jardinagem.
0: Oi, De Souza.
1: Já que hoje não dá para fazer uma jardinagem, vamos ficar por casa escutando a musiquinha.
0: Isso.
1: Eu ouvi você falar do Wilson Rizzo, e conheço bem o Wilson.
0: Conhece ele?
1: Meu amigo.
0: Uhum.
1: Daí lá na comunidade que ele morava, uma vez tinha um árbitro de futebol. Ele, um dia foi apitar um jogo lá, veio um time de fora, ele foi apitar o jogo lá, marcou um pênalti.
0: Certo.
1: Mas os caras foram tudo pra cima do juiz, que não era pênalti, queria o couro deles. Uhum. Ele rapidamente pegou e marcou contra, deu a falta contra. É isso que depois do jogo ele comentou. Nossa, mas com esse time ele não dá nem pra brincar de marcar.
0: Não dá pra brincar, né? Marcou falta contra. Ai, ai, ai. E esse árbitro, por acaso, era o Wilson Rissa também, árbitro, né? Marcou pênalti, todo mundo foi pra cima dele. Ele. Peraí. Tô brincando, é falta pro outro lado. Louco ele esperto, né? 12 pro almoço.
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0: Fala aí, Thiago Tesaro.
3: Tudo bem, os fatos que marcaram as últimas horas, operação da polícia em Mariópolis. Foi uma intervenção realizada ontem no período da noite, operação Segurança Rural Integrada, Patrulha Rural, 3º BPM, 12ª Companhia, a Defesa Agropecuária do Paraná, da APAR, realizaram abordagem próximo ao posto rodoviário lá em Mariópolis. A abordagem é um Jetta, os policiais encontraram cigarros eletrônicos, material foi apreendido. Também, numa outra abordagem, a um Gol, duas pessoas no carro, um homem de 22 e outro de 23 anos, eles estavam transportando quase meio quilo de maconha, droga apreendida, os dois acabaram presos. Teve um desmoronamento em Chopinzinho, polícia foi acionada, Defesa Civil também, porque desmoronou a parede de uma casa no bairro Nossa Senhora Aparecida, na rua Cristóvão Colombo. Ninguém se machucou, mas a família foi orientada a deixar a residência. Lá em Chopinzinho também, droga apreendida na área central, foi ontem à tarde, os policiais encontraram pedras de crack, o material foi apreendido. Tivemos ainda, na região sudoeste, homem foi preso após furtar bicicleta de uma criança de 5 anos, lá em Dois Vizinhos. Uma situação da tarde de ontem, homem acabou preso. Homem também foi preso porque furtou o veículo e o cartão de crédito da irmã. Foi lá em Santa Isabel do Oeste. Os policiais encontraram o carro e o suspeito, ele disse que o veículo era da irmã. Ele furtou o veículo. A irmã tinha registrado o furto do carro. Com ele também o cartão de crédito da irmã. E ele fez algumas compras no comércio. Chamou a atenção da polícia, da própria irmã. Homem acabou preso. Encaminhado à delegacia. Polícia também localizou 180 garrafas de vinho oriundos da Argentina em uma abordagem que aconteceu, trabalho em conjunto do Paraná e Santa Catarina. A abordagem aconteceu em Marmeleiro. Um veículo localizado ontem, o condutor estava transportando 30 caixas com vinhos oriundos da Argentina. Caso de contrabando, mercadoria foi apreendida. E os bombeiros atenderam um incêndio no bairro Padre Urico, lá em Francisco Beltrão. Uma situação no bairro Padre Urico, Rua Azulão. Segundo o relato de moradores, a estrutura foi atingida pelas chamas e era utilizado por pessoas em situação de rua. Alguém, numa situação aí, teria deixado fogo que acabou se alastrando e com isso destruiu aquela estrutura. Um barraco, segundo o que a Defesa Civil repassou, o Corpo de Bombeiros foi acionado para combater as chamas. As ocorrências que marcaram as últimas horas.
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0: 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O Pato classifica hoje, Thiago? 3 horas da tarde, né? Ganhou, classificou, né, Thiago? Não? Ainda tem mais, então vamos acompanhar hoje. Hã? Amanhã que define. Hoje tem que ganhar e ficar esperando amanhã. Então vamos acompanhar o jogo hoje à tarde. Então não vai ter programa aqui. Vai ter jogo. O Reino Encantado, um pedacinho pelo menos aí. Toca pra quem pediu aí.

0: Souza pediu essa aí. Um abraço, não consigo atender todo mundo, nosso horário se foi. Severino Oning, o seu Vanderlei Mondardo, um abraço, dona Aparecida, Sebastião, o seu Antoninho Pinheiro Figueiró. Valeu, meus queridos, um abraço. A gente vai agora com o horário eleitoral, antes o programete da tradição.
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0: O anjo do Senhor anunciou a Maria,
1: e ela concebeu do Espírito Santo.
0: Ave Maria, cheia de graça, o Senhor é convosco. Bendita sois vós entre as mulheres, e bendito é o fruto do vosso ventre, Jesus.
1: Santa Maria, Mãe de Deus, rogai por nós, pecadores, agora e na hora de nossa morte. Amém.
0: Eis aqui a serva do Senhor.
1: Faça-se em mim segundo a vossa palavra.
0: Ave Maria, cheia de graça, o Senhor é convosco. Bendita sois vós entre as mulheres, e bendito é o fruto do vosso ventre, Jesus.
1: Santa Maria, Mãe de Deus, rogai por nós, pecadores, agora e na hora de nossa morte. Amém.
0: E o Verbo se fez carne
1: e habitou entre nós.
0: Ave Maria, cheia de graça, o Senhor é convosco. Bendita sois vós entre as mulheres, e bendito é o fruto do vosso ventre, Jesus.
1: Santa Maria, Mãe de Deus, rogai por nós, pecadores, agora e na hora de nossa morte. Amém.
0: Rogai por nós, Santa Mãe de Deus,
1: para que sejamos dignos das promessas de Cristo.
0: Derramai, ó Deus, a vossa graça em nossos corações, para que, conhecendo pela mensagem do anjo a encarnação do vosso Filho, cheguemos por sua paixão e cruz à glória da ressurreição. Por Cristo nosso Senhor.
1: Amém.
0: Glória ao Pai, ao Filho e ao Espírito Santo.
1: Como era no princípio, agora e sempre. Amém.
0: Glória ao Pai, ao Filho e ao Espírito Santo.
1: Como era no princípio, agora e sempre. Amém.
0: Glória ao Pai, ao Filho e ao Espírito Santo.
1: Como era no princípio, agora e sempre.

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45: Paz e bem, queridas irmãs, queridos irmãos, vamos juntos nesta hora da Palavra Sacerdotal, ouvir o Evangelho de Jesus, fazermos a nossa meditação. Eu sou Frei Mário Luiz Talhari e dou boas-vindas a cada um que neste momento se junta a nós. O Evangelho de hoje está em Lucas, capítulo 6, versículos 27 a 38. Naquele tempo disse Jesus aos seus discípulos: a vós que me escutais, eu digo: amai os vossos inimigos e fazei o bem aos que vos odeiam. Bendizei os que vos amaldiçoam e rezai por aqueles que vos caluniam. Se alguém te der uma bofetada numa face, oferece também a outra. Se alguém te tomar o manto, deixa-o levar também a túnica. Dá a quem te pedir. E se alguém tirar o que é teu, não peças que o devolva. O que vós desejais que os outros vos façam, fazei-o também vós a eles. Se amais somente aqueles que vos amam, que recompensa tereis? Até os pecadores amam aqueles que os amam. E se fazeis o bem somente aos que vos fazem o bem, que recompensa tereis? Até os pecadores fazem assim. E se emprestais somente àqueles que esperais receber, que recompensa tereis? Até os pecadores emprestam aos pecadores para receber de volta a mesma quantia. Ao contrário, amai os vossos inimigos, fazei o bem e emprestai sem esperar em troca coisa alguma. A vossa recompensa será grande e sereis filhos do Altíssimo, porque Deus é bondoso também para com os ingratos e maus. Sede misericordiosos como também o vosso Pai é misericordioso. Não julgueis e não sereis julgados. Não condeneis e não sereis condenados. Perdoai e sereis perdoados. Dai e vos será dado. Uma boa medida, calcada, sacudida, transbordante, será colocada no vosso colo. Porque com a mesma medida com que medirdes os outros, vós também sereis medidos. Palavra da salvação, glória a vós, Senhor. Queridas irmãs e irmãos, são duras as palavras de Jesus, a proposta dele muitas vezes difícil para cada um de nós. O Evangelho de hoje tem essa função de recordar a cada um de nós como Deus me ama, de modo que eu, reconhecendo-me pecador e agraciado, faça dessa graça a fonte de uma vida nova. Este Evangelho revela quem é Deus para mim e quem sou eu para Ele e o que devo ser e fazer pelos outros. Tudo o que quiserdes que os outros vos façam, fazei vós a eles. É a palavra de ouro da Bíblia Sagrada. O Evangelho de hoje toca o coração da vida cristã. O amor de misericórdia, único amor possível num mundo de tantas misérias. Queridas irmãs e irmãos, só é capaz de amar o inimigo quem conheceu Deus no Espírito de Jesus, o Filho. Este amor não se limita aos próximos, definidos, por exemplo, por laços de sangue ou por afinidade, mas se estende a todos, e assim revela a essência de Deus, que é bondoso também para com os ingratos e maus. O Senhor vos abençoe e vos guarde, o Senhor vos mostre a sua face e se compadeça de vós, o Senhor volva seu rosto para vós e vos dê a paz. O Senhor vos abençoe, em nome do Pai, e do Filho, e do Espírito Santo. Amém. Uma boa quinta-feira a todos, paz e bem, e até amanhã. Fiquem agora com os avisos paroquiais.
0: Paz e bem. Está acontecendo o Cerco de Jericó na capela até dia 12 com celebração às 13h30. Dia 13 de setembro, costelão anual da Fundabem, no pavilhão da capela São Cristóvão, bairro Encruzilhada. Somente presencial, a partir das 12 horas, no valor de R$60. Crianças de 7 a 10 anos pagam meio ingresso. Levar pratos e talheres. Mais informações no telefone 469-3505-6382. Informamos que você pode adquirir sua cartela da Ação Entre Amigos 2026 na Secretaria Paroquial e na Lotérica Pagani. Valor da cartela R$ 25,00. O sorteio será dia 3 de outubro. Até 29 de setembro, acontece a Quaresma de São Miguel, às 6 e às 18 horas, transmitida pela TV Selinalta. Missas nas comunidades. Dia 12 de setembro, 14h30, São Caetano. 19h30, São Francisco de Assis, bairro São Francisco. E também às 19h30, em São Pedro de Alcântara. Dia 13 de setembro, às 8h30, São Francisco de Assis, bairro Bortote. Proclamas de casamento. Querem casar-se com as bênçãos de Deus. Dia 12 de setembro, Mateus Maroc Olenik e Laís Camila Ferreira, às 16h30, na Matriz. Roque Bortolon Júnior e Josiane Kirst Bortolon, às 17h, na Capela. Dia 19 de setembro, Roger Patrick Leal Nunes e Patrícia Dalomo, às 10 horas, na Matriz. Jonas Francisco de Lima Froza e Nayara Fabiana Medeiros, às 16 horas, na Capela. Dia 26 de setembro, Matheus da Rosa Serafim e Bruna Camila Fagundes, às 10h30 na capela. Lucas Marchetti e Eduarda Meneghetti Prestes, às 16h30 na matriz. Esses avisos e informações se encontram disponíveis nas redes sociais de nossa paróquia. Convidamos você para nos acompanhar. Procure no Instagram, Facebook e YouTube por arroba Paróquia São Pedro, Pato Branco. Paz e bem.
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3: Boa
14: Verde. Olá, minha gente. Panorama dos Esportes chegando. Hoje, quinta-feira, dia 10 de setembro. Programação da Selinalta segue. Agora, para atualizar as notícias do esporte, tem jogo do Pato hoje, hein? Daqui a pouco. Não vai muito tempo, não. Tem jogo do Pato 15h. Jogo chave na Taça Brasil. Selinalta acompanha. Vamos para a quarta rodada. Daqui a pouquinho as informações. Time do Pato encarar esse IAP do Maranhão. Os jogos de ontem, a gente vai atualizar os resultados, como é que ficou a tabela. Taça Brasil, momento decisivo. Tivemos ontem movimentação da Copa União, teve vitória do Pato Basquete no Campeonato Paranaense, mais de 100 pontos. Na Libertadores, vitória do Palmeiras, empate do Corinthians, o Santos ganhou do Galo na Sul-Americana. Série B, boa vitória do Operário, tá no G6. A gente vai contar pra você a partir de agora aqui no Panorama. E também eu trago aqui loterias, quem apostou na Quina, Quina acumulou. O concurso 7.113 acumulou em 21 milhões, os números sorteados 1, 32, 57, 78 e 80. Acumulou a Quina. Não tivemos Mega Sena, a Mega é hoje. E semana que vem, a Loto Fácil da Independência, 300 milhões, prêmio não acumula. Você pode apostar na lotérica do Ponto Quente. Boa sorte, tem sugestão de bolão por lá também. Panorama com você. 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O Fabiano tá chegando com os resultados de ontem. Alô, Fabiano.
15: Alô, Thiago, alô, amigos ligados no Panorama dos Esportes, conferindo os placares das últimas horas, Taça Brasil, terceira rodada, IAP 0, Traipu 6, São João 2, Carlos Barbosa 3, Russa 0, Atlético Piauiense 4, Joinville 7, Esmaque 0, folgaram ontem, Pato e Minas. Os próximos jogos, hoje, abrindo o dia, 15 horas, Pato e IAP. Selinalta acompanha, 17 horas, Carlos Barbosa e Traipu, 19 horas Joinville e Russas, 21 horas Minas e Atlético Piauiense. Fogam hoje São João e Smack. O Carlos Barbosa lidera grupo A, 7 pontos. Traipu, segundo, 6. Pato, terceiro, 4. Não pontuaram São João e IAP. Grupo B, Joinville lidera 6 pontos. Minas, segundo, com 6. Terceiro, Atlético Piauiense, com 6. Russas e Smack não pontuaram. Copa União, 17ª rodada, Coronel 7, Palmas 2, Itaipulândia e Cândido de Abreu 3-3, Guarapuava 5, Manuel Ribas 2, Dois Vizinhos 5, Chavantes também 5, Libertadores da América, quartas de final, ida, Palmeiras 1, LDU 0, Estudiantes e Corinthians 1-1, na Sul-Americana, quartas de final, ida, Santos 2, Atlético Mineiro 0, Brasileirão da Série B, jogos da 27ª rodada, Botafogo Paulista 1, Novo Horizontino 3, Fortaleza 1, Avaí 0, América Negro 2, Náutico 1, Operário 3, CRB 0, Atlético Goianiense 2, Ceará 1. Paranaense de basquete, ontem tivemos o Pato em quadra, Pato Basquete 102, Campo Mourão 58. 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Para o Panorama dos Esportes, Fabiano Marangon.
14: Valeu, Fabiano, atualizando pra gente, resultados importantes. Situação aí da Série B, que vitória do Operário. Vamos ver hoje o Londrina. O Londrina no alerta geral, pega o São Bernardo lá em São Paulo, precisando da vitória. Tá complicada a vida do Tubarão. Operário que almeja aí subir para a primeira divisão, o Londrina pode cair para a terceirona. Que coisa. 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Vai ter o craque Tromar hoje no jogo do Pato. Quem que vai ser o craque? Craque Tromar. 15h, Pato IAP do Maranhão. Vamos com as informações do Azures, chegando as informações da Gralha, em nome da Incas Condimentos, temperos, molhos e muito mais. 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O Azures Pato Branco, trabalho nesta quinta-feira, o time segue na preparação, mesmo com chuva, treinando aí na estrutura do CT Gralha Azul, aguardando o jogo de domingo. E a gente espera, acredito que hoje a gente vai ter a condição para saber se o Renier vai jogar ou não vai. Também a questão, tem um argentino que o Azures acabou contratando, tá tentando a regularização, e a liberação do Williams Bahia, outro jogador que tá de volta, o Azures Pato Branco, lateral tá retornando a Gralha. e a expectativa também para que possa estar entre os relacionados o zagueiro Ari, até em função do desgaste no jogo passado do Fred Damian, jogador que sentiu. Então o Ari voltando, quem sabe pode ser uma opção para o técnico Eduardo Zuma. O jogo é contra o Paraná Clube, domingo, 17h30, aqui no Estádio Os Pioneiros. Os ingressos à venda a R$20 arquibancada e R$30 nas cadeiras. Fica aí o convite para o torcedor. Jogo importante contra o Paraná Clube, já visando a parte de cima da tabela. Vamos para a terceira rodada da competição. Final de semana também, no dia 12, aí teremos o Azuri jogando na Copa Paraná, sub-14 e sub-16. É o campeonato paranaense desta categoria. Moçada da base também jogando, representando o Azuris Pato Branco. A gente vai acompanhando por aqui também. 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O esporte local, eu tenho aqui os resultados dos Jogos dos Trabalhadores. A gente teve ontem o truco nos Jogos dos Trabalhadores, a edição verão, e a gente teve então no truco masculino e feminino. No feminino, a dupla da empresa ViaSoft, a Ana Paula Rodrigues e a Natália Stachechen de Souza, primeiro lugar. Segundo lugar para Mil Medic, com a Ana Laura Machado e a Dersi Cafós. Terceiro lugar para a Atlas Eletrodomésticos. No masculino, primeiro lugar para Prioriza, Eduardo Campos e Dirceu dos Santos. Segundo lugar para o Corpo de Bombeiros, Edson Ferreira e Vitor de Assis Filho. Terceiro lugar para Cantu e o quarto lugar para o terceiro BPM. Então tá aí o que a gente teve em movimentação dos Jogos dos Trabalhadores. Ontem a gente teve também vitória do Pato Basquete, agora o próximo jogo é dia 23, para fechar a primeira fase. O Fabiano falou do resultado, que vitória ontem, 102 a 58. Então, dia 23 é o jogo contra o Maringá e aí fecha a primeira fase. Mês que vem já saiu a tabela também do NBB com a equipe do Pato Basquete. Do futsal feminino, as patinhas indo para Brusque. Então, pegando a estrada, boa sorte. Trecho com chuva, né? Mas amanhã tem o jogo lá contra o Barateiro. A rodada decisiva da Liga Feminina, valendo vaga na semifinal. Vai ter que buscar um resultado fora. Vamos ver como é que vai ser o desempenho das meninas de Pato Branco. É o que tem programado. E a gente vai acompanhando, trazendo aqui também na programação esportiva. 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Aproveito também para informar que hoje tem jogos da Taça Sudoeste, o jogo de Pato Branco lá em Mariópolis. Boa sorte aí, moçada, que representa a cidade, o time organizado aí, a parceria da Secretaria de Esportes e a Alpes, Associação Unidos pelo Esporte. Então, nós temos hoje Mariópolis e Pato Branco às 20 horas. Ginásio Alberto Piva, em Mariópolis, segunda rodada. Buscar um bom resultado já pode encaminhar a classificação. Boa sorte aí para a gurizada de Pato Branco na Taça Sudoeste. Da Alpes, eu também recebi aqui informações sobre o julgamento ontem que aconteceu aí após aquele episódio que teve lá na Arena Cláudio Petrikowski. Então, o que a gente teve aqui, ó? O Marcelo Borges, técnico, foi absolvido, mas pegou 10 jogos pelo tumulto e 3 por invasão. E aí teve, como sendo um campeonato amador, ficou 6 jogos de suspensão. O Gustavo Cibuski foi absolvido, porque ele só tomou o amarelo e cartão amarelo não cabe, suspendeu a questão do jogador. O West Ham, pelas agressões e tumulto envolvendo atletas, teve uma multa de R$3.000 e aí a redução para R$1.500. E o Resenha foi multado em R$2.000. Por se tratar de amador, R$1.000 a multa. Então, assim, os principais aspectos do julgamento. É, teve também aí alguns atletas, que é a questão de suspensão automática. Mas afinal, pelo que o pessoal repassou pra gente aqui, teremos no dia 19, vai ser um sábado, a final do Municipal, com a decisão, ao que tudo indica lá, na Arena Cláudio Petrikowski, a final do Municipal de Futsal. A Alpes agora vai comunicar oficialmente, mas a princípio a decisão envolvendo o time do Resenha contra o Real Pato City na final do Campeonato Municipal. E lembrando que todas essas suspensões, elas podem ter recurso. Tem agora o prazo 3 dias para interpor recurso com relação ao episódio que a gente teve aí de confusão, de agressões lá na Arena Cláudio Petrikowski, depois de um jogo da semifinal aí do Municipal de Futsal. Mas a informação certinha aí pra você do julgamento que aconteceu ontem. Depois do intervalo, vamos falar do Pato. Jogos de hoje, hoje tem Liberta.
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14: Panorama seguindo, vamos falar do Pato, que joga daqui a pouquinho, hein? Time do Pato, praticamente escalado. 15h, tem transmissão aqui pela Selinalta. 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A equipe do Pato Futsal em deslocamento já pro ginásio, 15h a bola rola, hein? Então o deslocamento acontecendo agora, o Pato indo de Limoeiro do Norte para São João do Jaguaribe, 15h. Técnico Luciano Bonfim tem um elenco completo, tá? Elenco completinho para hoje, conversava há pouco com o

0: 3 horas, tem transmissão aqui na Celinato. Depois vamos ver, Will, pra frente aí, porque, até porque hoje se encaminha muita coisa desse grupo. Se o Pato ganhar e depois do resultado Traipu e Carlos Barbosa, vamos ver o que, que vai pegar. E da outra chave, o Joinville, que hoje deve ganhar do Russas, classifica. E aí a bronca vai ficar para cima de Minas e Atlético Piauiense. Vamos ver o que, que vai acontecer nesse confronto que nós teremos hoje, valendo vaga aí na próxima fase da Taça Brasil. Segue a competição. 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A Copa do Brasil teve hoje a definição aqui, ó, a CBF confirmou que Grêmio e Palmeiras vão ser os mandantes dos jogos de ida. Atlético e Vasco decidem em casa. Então, primeiro, Grêmio e Atlético Mineiro, depois Atlético Mineiro e Grêmio. E no outro confronto, Palmeiras e Vasco, jogo da volta, Vasco e Palmeiras. Os jogos, 1º e 8 de novembro. Deve ficar 1º e 2, 7 e 8 ou 8 e 9. Então aí a definição para ver quem vai para depois a decisão da Copa do Brasil. Teve essa novidade. Palmeiras, o Abel reclamou bastante. Mas o que reclama esse técnico do Palmeiras? E olha que o Palmeiras ganha, ganha, ganha e ele sempre tá lá. Sempre meio que um azia esse técnico do Palmeiras, né? Porque ele é bom técnico e isso sempre reclama muito. Fala muito, homem. E o Palmeiras ganhou ontem da LDU 1-0, vai ter o jogo da volta, Estudiantes e Corinthians 1-1. Hoje tem Del Valle e Flamengo. Na Sul-Americana, o Santos 2-0 no Galo, o Santos se reforçando. E hoje tem Cienciano e City Torque, movimentação que nós teremos aqui a respeito da Libertadores. O Flamengo vai visitar o Del Valle, jogo fora de casa, tem que tomar cuidado com esse time aí. Já aprontou algumas vezes, mas o Flamengo, evidente, no confronto aí é o favorito para chegar a próxima fase da Libertadores da América. Vamos ver o que que vai rolar. 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Você viu a convocação da seleção brasileira? Aconteceu ontem o Ancelotti, quantas novidades na seleção brasileira? Convocação que saiu ontem, os goleiros, Hugo Souza, Morisco e Otávio. Otávio do Cruzeiro, Morisco do Coxa. Os defensores, Arthur Dias, surpresa aqui, o jogador do Atlético. Douglas Santos, está de volta. Gabriel Magalhães, Marquinhos, Jair, do Nottingham Forest. Tem o Mateuzinho do Corinthians, Mauro Júnior do PSV, Vitor Reis do Manchester City, Wesley da Roma. Está de volta o Wesley. Na meia cancha, Andrei Santos, Breno Binon do Corinthians, Bruno Guimarães do Arsenal, o Danilo do Botafogo, Douglas Luiz da Juventus e o Bom Tempo, Gabriel Bom Tempo do Santos, surpresa aqui. No ataque, Endrick, João Pedro, o Estevão, o Pedro do Flamengo, Rafinha do Barcelona, Rayan, que era do Vasco, tá no Bournemouth, Samuel Lino do Flamengo e Vini Júnior. Convocação para os amistosos contra a Austrália, seleção brasileira aí no final de setembro, vai ter amistosos contra a Índia e Singapura. Gostou? Primeira convocação pós-Copa do técnico Ancelotti. Vamos ver. Essa seleção brasileira aí visando agora a próxima Copa do Mundo de 2030. Vamos ver quem vai vestir a amarelinha e vai conseguir corresponder. Hoje, noite com Liberta, jogo do Flamengo. E à tarde, jogo do Pato. Você vai acompanhar o Pato aqui na Celinalta, minha gente. 3 da tarde. Um abraço.
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mensagem de hoje, Amor Próprio é Tudo, de Suzana Sanches. Nos fizeram acreditar em tantas coisas nessa vida, não é verdade? Nos fizeram acreditar que depois que fizemos coisas erradas, né? Muitas vezes na vida, que a vida só tem sentido se alguns critérios forem obedecidos. Por exemplo, nos fizeram acreditar que a vida só tem sentido se encontrarmos a nossa cara metade, um ser que pensa como a gente. Fizeram-nos acreditar que as doenças são hereditárias, genéticas ou contagiosas e que só os medicamentos químicos as podem curar. Nos fizeram acreditar que o oposto do amor é o ódio. Nos fizeram acreditar que a solidão existe, que a prosperidade não é para todos, que somos seres imperfeitos e que por isso vivemos com a culpa, a escassez, o medo. Nos fizeram acreditar que antes de nos amarmos, devemos amar os outros. Fizeram-nos acreditar que felicidade é agradar aos outros, cuidar dos outros. Fizeram-nos acreditar que renúncia, submissão é coisa do amor. Que quando você ama, você sofre. Fizeram-nos acreditar que há datas em que o consumismo é a verdadeira demonstração do amor. Que a razão é o que conta. E que aquele sexto sentido é pura fantasia. Nos fizeram acreditar que se você pensa melhor e sai de uma estrutura, de um sistema, você é rebelde. Que se você se ama, você é um ser egoísta e você vai ficar sozinho. Nos fizeram acreditar que aquela magia, algo inexplicável, só existe nos filmes de animação. Nos fizeram acreditar em tantas coisas que quando percebemos, são todas coisas ditadas. Muita manipulação, muito pretensionismo em achar que são os donos da razão. É que aí você acorda, deixando de acreditar em tudo isso, tomando sua própria realidade, diferente daquela que é imposta por toda a maioria, criando o direito que Deus te deu em tomar conta da sua própria vida e acreditar no que quiser acreditar. O amor próprio é a chave que abre as portas para a sua verdade. Pense nisso e boa tarde para você. Estamos começando Tarde Viva, aqui na Rádio Selinalta. 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

Alô, você! Boa tarde! Boa tarde, ouvinte Selinalta! Uma excelente quinta, dia 10 de setembro de 2026. É uma tarde com tempo muito instável aqui em Pato Branco. Com tempo chuvoso, chove. E é assim, né? A previsão é pra essa chuvinha mesmo, a gente já tava ligado, né? que essa chuva ia acontecer e ainda se estende até amanhã, né, gente? Sem tem aquele fôlego, né? Pra gente dizer, teve uma horinha de tempo bom que a gente pôde aproveitar pra fazer as coisas que precisava fazer sem chuva. Mas não tem, né, esse alívio. É chuva direto, hoje e amanhã, inclusive. Graças a Deus, né, não tivemos nenhuma intempéries assim mais, né, intensa, como aconteceu em Espigão Alto do Iguaçu. Tivemos, né, em outro município também aqui do Paraná. Mas, assim, o que a gente mais próximo aqui da gente, Espigão Alto. Se não me engano, é a segunda vez que esse município já tem algo assim mais, né, digamos, tornado, né? Como é o que está sendo apontado aí em tornado para esse município que fica ali bem pertinho de Quedas do Iguaçu, né? Bem pertinho de Quedas. E é um corredor, né? Ali sim é o tal do corredor, né? O corredor dos tornados, que é o segundo maior do mundo. A gente só perde lá para os Estados Unidos, né? Então, realmente é uma informação um pouco até, digamos assim, que nova, né, para a maioria aí da população, mas é a pura realidade. Aqui, graças a Deus, a gente é abençoado pelo Freizinho Policarpo, tá sempre abençoando a gente, mas continue nos abençoando, Freizinho, porque ainda tem esse alerta, né, da Defesa Civil até amanhã. Vamos torcer para que siga assim, né, apenas com essa, um pouquinho mais de intensidade, né, na precipitação, mas sem ventos, né, principalmente, sem granizo. Aí algo que possa trazer mais, né, possa trazer algum tipo de prejuízo, né, para a população. Mas a gente por aqui está com a temperatura nesse momento em 18 graus, com a umidade relativa do ar em 95%, já tem 54 milímetros de precipitação acumulada e chance de chover ainda 98% hoje. Isto mesmo. E a gente vai por aqui começando o nosso programa. Hoje, gente, eu vou avisar, não é para você chorar ali. O programa vai ser mais curtinho. brincadeira, que depois vem o Thiago Tessaro e toda a equipe, a turma da jornada esportiva. Com você na Selinalta, tem jogo do Pato hoje. É uma Copa especial, né, que o Pato está disputando e tem esse jogo hoje aqui. A partir das 2h40 ali a gente já entra com o bloco ali do esporte. E aí vai seguindo na sequência com o Thiago Tessaro, Mitrucci, Morangão, toda a equipe aí trazendo esse jogo especial para você acompanhar, né? E então o nosso programa vai ser um pouquinho abreviado hoje, tá bom? Mas vamos que vamos com as bandinhas. E você aí de casa também pode mandar a sua mensagem pro 999-722-2564 e participar aqui do Mercado de Ofertas, nosso quadro tradicional de negócios, sempre no início do nosso programa vespertino aqui, tá bom? Vem com a gente então, a Selinalta está no ar!

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0: Aí você ouviu o Champion na Selinal, tá? Agora são 13 horas e 28 minutos, temos uma nota de falecimento. A funerária Nossa Senhora Aparecida, juntamente com a família Pagnoncelli, comunicam com pesar, parentes e amigos, falecimento de Rosa Piccolotto Pagnoncelli, cujo corpo está sendo velado na capela da funerária Nossa Senhora Aparecida. Às 16h30 será realizada a celebração de corpo presente no local do velório e logo após o cortejo fúnebre seguirá para o cemitério Bortotti, onde dar-se-á o sepultamento. Notificamos o falecimento de Rosa Piccolotto Pagnoncelli. A família enlutada, nossas sinceras condolências. 13h29.
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0: E olha, a gente tem costelão anual da Fundabem, dia 13 de setembro, no pavilhão da Capela São Cristóvão, no bairro Encruzilhada, em Pato Branco. O almoço será servido no local a partir das 12 horas. Ingressos a R$60. Crianças de 7 a 10 anos pagam meio ingresso. Informações no 469-3505-6382. A gente tem participação aqui através do áudio, ouvinte manda pra gente. Olá, tudo bem? Boa tarde.
19: Boa tarde, senhor Nauta, tudo bem? Eu compro o banco de cara do Uno, o banco da frente, mas o Uno tem que ser arrecadável, né? Pode ser do Palio, Palio ou Uno. É o único que dá certo no Uno, né? Daí se alguém tiver pra vender, me liga no 999-80-6231. Obrigado, fala com a Adelina. Obrigado.
0: Por nada, 469-9980-6231, 469-9980-6231. Agora são 13h34.

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5: Tarde Viva, aqui na Rádio Selinalta para você, e a gente estava comentando, né, no início do programa hoje,
0: sobre os tornados, né? E agora a gente tem então essa informação, essa notícia, né, dando conta de que o Sistema Meteorológico do Paraná, o Cimepar, confirmou a ocorrência de 2 tornados aqui no estado em menos de 24 horas, entre o fim da tarde de quarta e a madrugada de hoje. Os fenômenos atingiram os municípios de Francisco Alves, no noroeste do estado, e Espigão Alto de Iguaçu, no oeste. É notícia nacional essa, hein? Em Francisco Alves, produtores rurais tiveram prejuízos após a passagem da tempestade, e em Espigão Alto de Iguaçu, 2 escolas foram atingidas e uma área de plantio de eucaliptos ficou completamente destruída. Até a última atualização desta reportagem, não havia registro de pessoas feridas. Os 2 tornados foram formados a partir de supercélulas, segundo o Cimepar. Supercélulas são tempestades que apresentam uma corrente de ar em rotação no interior da nuvem. Esse tipo de formação pode gerar chuva forte, granizo, ventania e tornados. Segundo o Cimepar, em Francisco Alves, o tornado ocorreu por volta das 17 horas de quarta, em uma área pequena localizada no município. O fenômeno teve curta duração, a intensidade ainda não foi classificada pela escala Fujita. Gente, e ali em Espigão Alto, foi à 00h40, pior ainda, né? Que tristeza, pense, de madrugada acontecer isso. Temporal que acompanhou o fenômeno provocou estragos em diversas propriedades do interior do município. Segundo a Defesa Civil, entre os locais mais atingidos estão a escola Li Carlos Passaia e Pedro Rufino, no distrito de Boa Vista de São Roque. Os ventos também destruíram quase por completo uma área de plantio de eucaliptos da unidade industrial da Coaçu. Primeiros levantamentos indicam uma chuva intensa, indicavam, né, uma chuva intensa com fortes rajadas de vento, e posteriormente o tornado foi confirmado pelo Cimepar. Equipes da Defesa Civil e da Prefeitura de Espigão Alto seguem percorrendo as áreas afetadas para atender famílias atingidas e levantar, né, outros pontos com prejuízos. Em caso de necessidade, a população deve procurar os canais oficiais da Prefeitura e também da Defesa Civil. Então está aí, né, gente? Teve também uma situação em Ponta Grossa, né, de deslizamento de terra. E a gente também está acompanhando, né, esta informação. Mas está aí, então, os tornados que foram registrados aqui no Paraná, né, de ontem para hoje, um em Espigão Alto do Iguaçu e outro em Francisco Alves, no noroeste. Agora 13h55. E a gente toca, por favor, banda Passarela.

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2: 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São 2 horas da tarde e 3 minutinhos agora.
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2: Muito bem, você está aqui com a ZYO601, 88,3 MHz. Frequência modulada Rádio Selinalta, Pato Branco, sudoeste do Paraná. Estamos transmitindo diretamente de nossos estúdios na Rua Arariboia 1909, no Parque Santa Clara. É o Tarde Viva com você nesse 10 de setembro de 2026. É uma tarde bem estável, com tempo instável, né? Em Pato Branco. A qualquer momento vem uma pancadinha de chuva e assim deve seguir por hoje, amanhã ainda. E aqui a gente vai com você, né? Um pouquinho mais curto o nosso programa. Hoje tem jornada esportiva para você com o Jogaço do Pato, para você acompanhar ao vivo aqui pela Rádio Selinalta. A equipe esportiva já está se preparando. Daqui a pouquinho, pessoal, entra em campo por aí, né? Com essa programação especial na tarde hoje aqui na sua Rádio Mãe. E a gente vai tocando agora as internacionais, depois as nacionais e sertanejas para você.

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8: Então, vamos deixando aí, né, o espaço agora pro pessoal do esporte, que tá chegando o Thiago Tessaro, o Morangão, né, o Mitrute. O pessoal vai trazer aí jornada esportiva com jogo ao vivo do Pato para você, diretamente aqui da Selinalta. E a gente se fala novamente amanhã. Um abração para você, até

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0: 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Estamos chegando, minha gente, com mais um jogo da Taça Brasil, mais um jogo do Pato Futsal. Nesta tarde, é um jogo para o Pato encaminhar a classificação, encara o IAP do Maranhão no quarto jogo, na quarta rodada, terceira partida para a equipe do Pato Futsal, na cidade de São João do Jaguaribe, no Ceará, no ginásio Júlio Irineu Costa, para este compromisso que você passa a acompanhar aqui com a equipe da Selinalta. Estamos chegando na região sudoeste do Paraná com chuva, com frio, com risco até de temporais, mas no Ceará a temperatura acima dos 35 graus. O ginásio nesse momento recebe um público pequeno. O jogo está marcado para as 15 horas e a gente chega aqui para acompanhar mais uma partida do Pato Futsal. O Pato buscando a classificação para a semifinal, no qual no sábado nós teremos esses duelos de semifinal e vamos para esses dois jogos decisivos para as pretensões do Pato. Hoje, um jogo que o Pato tenta buscar aí a vitória acima de tudo, quem sabe também melhorar a pontuação e melhorar o saldo de gols, porque no momento o Pato é o terceiro colocado. Tá tentando passar o Carlos Barbosa e o Traipu, inclusive Barbosa e Traipu se enfrentam nessa tarde. E você, a partir de agora, passa a acompanhar com a gente, tem torcedor dizendo que vai ser goleada. O IAP na primeira rodada tomou 11, na segunda tomou 6. O Pato venceu uma partida por 2-0, empatou outra em 2-2. Então vamos ver, é evidente que o investimento, a diferença é gigante. A equipe do Maranhão, o clube tem 18 anos, mas o projeto de futsal são 2 anos apenas. Está vivendo essa emoção, essa experiência de Taça Brasil e enfrentando grandes equipes do futsal brasileiro. O Pato Futsal, que tenta no jogo de hoje vencer e aí na última rodada amanhã para definir o seu destino na Taça Brasil. Vamos contar a história do jogo para você que vai se ligando conosco, identificando para quem está no rádio, quem está também no YouTube, som e imagem da Selinalta a partir de agora, para a gente acompanhar o compromisso do Pato Futsal. No Parque do Som, central técnica de Fabiano Marangon, assistência Mário Viapiana, José Luiz Bete, engenheiro Roberto Lang. Plantão esportivo é do Fabiano Marangon, reportagens do Claudecir Santos, a narração é de Thiago Tessaro, contando com você, que nos dá o carinho da companhia e desejando uma excelente tarde, amigos do esporte.
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0: 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Eu observo o Pato ali no trabalho de aquecimento e a também, pouca gente no ginásio, mas pro Pato é um jogo importantíssimo, hein, Vadeco? Boa tarde!
2: Boa tarde, Thiago, boa tarde ao Fabiano e, é claro, você que acompanha a transmissão esportiva da Selinalta, obrigado pela companhia. Exatamente, as duas equipes realizando o trabalho de aquecimento no relógio. 3 minutos e 55 segundos para o término do trabalho de aquecimento, intensificando as duas equipes. Agora, daqui a pouco, rola a bola para essa quarta rodada da Taça Brasil, dessa primeira fase, jogo entre Pato e IAP do Maranhão. A equipe do Pato, que vem com os seus 14 atletas relacionados para o confronto, a equipe do IAP do Maranhão, com 13 atletas relacionados pelo técnico Lucas Santos para o confronto, ainda não está definido o quinteto inicial da equipe maranhense. É tudo ou nada para a equipe do Maranhão, precisa vencer, porque também tem rebaixamento na Taça Brasil. Daqui a pouco o Fabiano pode informar também essa situação, perdeu as primeiras rodadas, já o Pato Futsal precisa a vitória para encaminhar, quem sabe, a classificação ainda nessa tarde. Claro, tem jogo amanhã e a Selinalta também vai contar a história desse confronto. 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
3: Tá aí, portanto, as primeiras informações para você que vai chegando, se conectando conosco, é transmissão com imagem no YouTube da Selinalta. Seja bem-vindo. Para quem tá no rádio, hoje tem muita gente no rádio acompanhando também, no 88,3 em multiplataformas, para acompanhar o Pato no jogo contra o IAP. Ainda tem alguns minutinhos aqui para a questão do aquecimento. Os dois times fizeram o deslocamento até a chegada do ginásio, né? 30 quilômetros de Limoeiro do Norte até São João do Jaguaribe. E essa situação da Taça Brasil. Estamos chegando no momento decisivo, meu caro Fabiano. Está no plantão da Selinalta. Alô, alô, Fabiano, boa tarde.
4: Boa tarde, Thiago. Claudecira, você que acompanha a jornada esportiva. Vamos lá. Hoje poderemos ter já algum time classificado. Claro, não depende apenas deste jogo. Depende do próximo jogo deste grupo. Carlos Barbosa e Traipu, na sequência também, vão se enfrentar. Mas para o Pato Futsal é importantíssima a vitória. Por quê? Porque aí vai igualar ao ponto do Carlos Barbosa, aos pontos 7 no caso, e passar o Traipu, que neste momento é o segundo. Pro IAP também é importantíssimo somar pontos. Por quê? Justamente pelo que o Claudecir falou há pouco. Os dois últimos classificados na classificação geral da competição serão rebaixados para a divisão inferior. Neste momento, no caso, aqui na classificação, SMAC e IAP vão sendo rebaixados. Mas, claro, temos ainda muita competição pela frente hoje e amanhã com vários jogos. Então, pro Pato, é importante vencer para já quase encaminhar a classificação, e pro IAP vencer ou empatar para, quem sabe, somar pontos e buscar fugir do rebaixamento. Cenário das duas equipes para a partida que a gente acompanha daqui a pouquinho, hein? 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
3: Tá aí, quatro jogos hoje, começando com o Pato Futsal. Daqui a pouquinho você acompanha aqui na transmissão Selinalta. 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É a chance também para dar uma melhorada no saldo, que o gol average pode ser fator decisivo amanhã. Essa situação aí da Taça Brasil tem esse detalhe do gol average. Às vezes é preferível ganhar de 2-0 do que um 3-1, que é aquela questão do gol marcado pro gol sofrido. Mas vamos lá, é claro que o Pato, Vadeco, pensa principalmente na fazer os 3 pontos e confirmar aí 3 pontos para subir na tabela.
2: Exatamente, Thiago, ouvintes da Selinalta, analisando a tabela, o Pato tem que fazer, primeiro tem que vencer a partida, para chegar aos 7 pontos, para depender só dele lá na classificação na última rodada, mesmo que precise do resultado amanhã. Em segundo lugar, segundo plano, se conseguir vencer por 4 ou mais gols, sem sofrer gols, aumenta também o índice técnico ali do alvirege. Isso é muito importante para a parte final da classificação das equipes, visto que já tem duas equipes eliminadas no grupo, 3 brigando pela classificação. A equipe alagoana enfrenta tanto o Carlos Barbosa quanto o Pato. Pato depende só dele. Se vencer as duas partidas, vai classificar. Quem sabe um empate e mais uma vitória. Então, portanto, passa por hoje. Tem que vencer hoje, fazer o que as outras duas equipes que enfrentaram o IAP fizeram, que é vencer e vencer bem a partida. 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
3: Tá lá o Alisson e o Johnny, finalizando a questão do aquecimento, e já as equipes vão pintar no oficial. 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Vai ter o craque do jogo ao final da partida? Claro que vai. O craque Selinalta Tromar, também o craque Farmácias Brava. E você está convidado a interagir conosco. Alô, pessoal do Maranhão.
0: É, turma que acompanha aí o IAP, alô você, torcedor que acompanha a Selinalta também, para deixar o seu recado na interatividade Incas Condimentos. Time do Pato Futsal é força máxima para hoje, ontem foi todo um trabalho lá de descanso, time do Pato já dá até para confirmar, né, Valeco?
2: Exatamente, é aquele quinteto, a menos que haja alguma mudança com Johnny, Biel, Dudu, Duduzinho e Pedro Carioca, os 14 atletas relacionados para o confronto. Lembrando que na primeira rodada ninguém recebeu o cartão amarelo, na segunda rodada Biel e Jonas, dois cartões suspendem. Então, portanto, se o Biel e o Jonas receberem cartão amarelo hoje, ficam fora do jogo de amanhã. Demais, o Pato é força máxima, vem para o confronto pensando somente na vitória. 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
0: Alô, Thiago, manda um abraço pra minha sogra Marli, que tá de aniversário hoje, tá aí. Alô, Jair Pontes, ele disse que vai dar 8-0. Eu vi hoje ao longo do dia, Fabiano, torcedor falando em super goleada. Vamos ver se vai confirmar, hein?
4: É, inclusive até teve torcedora que aplicou 14-0 aí de palpite. Seu Adilar Stankiewicz, 14-0. Antes era 12, depois subiram pra 14. Tem aqui também o palpite da dona Jurema Maria Bim, 4-1 palpite dela. Seu Ademar do bairro Bonato, 7-0 palpite dele. Enfim, o pessoal está confiante em uma goleada. Mas, como a gente falou até há pouco, e o Claudecir também comentou, uma vitória já está de bom tamanho. O resto a gente corre atrás, hein, Thiago? Mas quem quiser opinar, palpitar aí, 99972-2564. Este é o número da Interatividade Incas.
0: Tá aí, é porque tem o grupo do Pato equilibrado. E o grupo B, como é que vem? O grupo B também vai dar um caldinho, hein?
4: Verdade, lá a situação está um pouco mais apertada, como diz ditado, hein? Por quê? Temos Joinville, Minas e Atlético Piauiense, os três times com 6 pontos. Só que aqui o Atlético tem um jogo a mais que os dois outros. Então, Joinville e Minas, 2 jogos, 2 vitórias. O Atlético Piauiense tem 3 jogos, 2 vitórias e 1 derrota. Russas e Smack ainda não pontuaram na competição. Então, esta situação. Nos critérios, Joinville é o primeiro, Minas é o segundo e Atlético Piauiense é o terceiro. 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
0: É o detalhe, inclusive, aí de Minas e de Joinville, que não tomaram gols na competição ainda, né? Tem esse detalhe. Mas vai ter um choque entre eles, já. Em tese, a gente começou a Taça Brasil com Pato e Carlos Barbosa, mas agora nós teremos também aí entre hoje e amanhã aqueles jogos, os decisivos, para saber quem é quem na Taça Brasil. 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A gente tá aguardando aí o Pato e também o IAP, os dois ainda estão nos vestiários, mas antes aqui fazer uma menção, né? Mandar as condolências à família e os amigos, porque a gente recebeu a informação no final da manhã que faleceu hoje o Gilberto Adelino Spader, aos 61 anos. O Gilberto Spader, né? Tava me dizendo, Tição, né? Foi goleiro, muito envolvido no esporte na cidade de Pato Branco, estava num tratamento de saúde já há alguns meses e faleceu no final da manhã de hoje. Então, aos amigos, à família Spader, a gente conhecia, ele estava sempre mandando recado. Alô, Thiago, manda um abraço. Acompanhando as transmissões, envolvido com esporte. Também aí no evento Amigos da Bola, ao grupo aí, Amigos da Bola, com as condolências hoje, familiares, amigos, quem conhecia. Então, mais uma vez aqui ficam os nossos sentimentos. O Gilberto Adelino Spader faleceu hoje. E que Deus o tenha, e as nossas condolências aos familiares. Do lado do time do Maranhão, a gente tá aguardando o técnico Lucas Santos confirmar. O time tem, na relação aí, 3 goleiros, hein, Vadeco? Hinaldo, Estrela e o Thalisson. Vamos ver quem que hoje ele coloca. Porque é aquela questão, se classificar não dá mais, tentar segurar o Maranhão na elite da Taça Brasil.
2: Exatamente, vai ter um jogo decisivo também. A equipe do Maranhão não passa só por hoje, folgou na primeira rodada, tem mais 2 jogos para fazer. Quem sabe um pontinho hoje pode ser o ponto da permanência do estado do Maranhão na divisão especial da Taça Brasil. Tem esses 3 goleiros, normalmente o Hinaldo é o goleiro titular da equipe, quem sabe também pela Taça Brasil coloca a rodar o elenco, dá oportunidade tanto ao Estrela quanto ao Talisson. Ainda não foi definido o quinteto inicial da equipe maranhense. Estamos aguardando aqui. O Lucas Santos falou que ia confirmar apenas depois do trabalho de aquecimento. As equipes quase sendo autorizadas aí para adentrar na quadra para este jogo. 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
0: Já. O tempo nesse momento em São João do Jaguaribe, 37 graus, ensolarado. Não tem uma nuvem no céu. Sensação térmica aí passa dos 40. O Pato e o Iap fizeram um trabalho aí de aquecimento e a gente pode observar, né, os jogadores na movimentação ali, sentindo realmente o calor. A gente conversava aí com integrantes da própria comissão do Pato, realmente o calor é um obstáculo, para quem não está acostumado, é um desgaste impressionante que dá também. Agora observo lá o protocolo, organizando, e já a bola vai rolar.

0: É que abra o olho, porque se perder o jogo pro Traipu hoje ou empatar, corre o risco, hein?
1: Exatamente, Thiago. Tem essa possibilidade. A gente sabe que no futsal é difícil manter, não é impossível. A gente acompanhou 0x0, inclusive de Pato e Campo Mourão. Jogo válido, salvo engano, pela Liga Nacional ou pelo Paranaense Ouro da última temporada. É difícil acontecer um 0x0, mas não é impossível. Mas tudo depende dos resultados. O que vai apimentar um pouco mais o jogo entre a CBF e Traipu é o Pato fazer 4 ou mais gols de diferença nesse jogo sem sofrer gols. Daí lá, o bicho vai abraçar, como tem um amigo meu que diz, vai ser um jogo bastante disputado, quem sabe a pedida da rodada. Esse jogo entre a CBF e Traipu.
0: Vamos ver o que vai rolar. Agora no protocolo aqui, o pessoal está anunciando as equipes para pintarem na quadra. Bola é da pênalti que vai rolar no ginásio Júlio Irineu Costa, em São João do Jaguaribe. 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Já vamos confirmar as duas equipes. 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As bandeiras entrando na quadra. Vai começar o protocolo, Vadeco.
1: Começando o protocolo nesse instante. Primeiro entrando a bandeira com 5 crianças, a bandeira do IAP do Maranhão. Na sequência, mais 5 crianças com a bandeira do Pato Futsal. Na sequência, arbitragem junto com as duas equipes. Protocolo iniciado, o protocolo é rápido nos jogos da Taça Brasil. Em instantes vai rolar a bola. 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
0: E a movimentação dessa quinta-feira. Pato pintando na quadra. O Pato hoje com uniforme branco. Mas eu quero saber do Fabiano também como é que tá a programação dessa quinta-feira esportiva, hein, Fabiano?
2: Bastante movimentada pela Taça Brasil. Depois de Pato e Gap, teremos Carlos Barbosa e Traipu. 19 horas, Joinville e Russas. Fechando o dia, 21 horas, Minas e Atlético Piauiense. Folgam hoje São João e Esmaq. Na Libertadores da América, teremos o último jogo de ida das quartas de final. 21:30, Independente Del Valle e Flamengo. Na Sul-Americana, quartas de final ida, 21:30, Cienciano e Sete Torque. E no Brasileirão da Série B, 27ª rodada, 19:30, São Bernardo e Londrina, Vila Nova e Goiás, 21:30, Sport e Ponte Preta. 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
0: Tá aí, portanto. E aqui para confirmar as equipes, vamos começar aí passando os jogadores do Pato Futsal e também da equipe do IAP, como vem o time do Maranhão, Vadeco.
1: Defendido pelo técnico Lucas Santos, com Thalisson no gol, camisa número 25.
0: 25, Thalisson.
1: Camisa 6, Wesley.
0: Wesley 6.
1: O Exxon é o camisa 7.
0: 7,
1: o
0: Exxon.
1: Adson, camisa 10.
0: 10, Adson.
1: Pivô Cacau, número 9.
0: 9, Cacau. Arbitragem também, Vadeco.
1: Arbitragem é o José Rafael Costa de Paula, Eric Fernando Bonácio. Também o Ítalo Gonçalves e o Ricardo Amaral Messa, esse árbitro conhecido da Liga Nacional. Anotador é o José Costa de Paula e o cronometrista é o Carlos Alexandre Falcão. 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
0: Tá importante. E o Pato Futsal, agora no oficial, Pato definido aí.
1: Definido com Johnny no gol número 1.
0: 1 para Johnny.
1: 77, Biel.
0: Biel, 77.
1: 11, Duduzinho.
0: Duduzinho, 11.
1: 14, Dudu.
0: Dudu, 14.
1: 25, Pedro Carioca.
0: Pedro Carioca 25. Então vamos pro jogo. O elenco do Pato definido, do IAP também. Pato com uniforme branco, detalhes em azul, a equipe do IAP com uniforme todo preto. Fabiano tinha largado ali, ó, tá, que deu sorte nos dois primeiros jogos. A torcida do Pato é a camisa 6. Vamos manter, né? Vai, ó. Aí, torcida Pato Branquense!

0: você vem com a gente na transmissão Selinalta. Bola vai rolar no Júlio Irineu Costa, está valendo!
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0: Rodada 4 da Taça Brasil 2026. Você vem na transmissão, Selinalta, vamos que vamos. E olha o Duduzinho, já vai tentar a primeira. Saiu o goleiro Thalisson para ficar com a defesa. Foi pro abafo ali, quase que o Duduzinho consegue uma jogada na chegada, na quadra de ataque. Aqui vem o Iapa.

0: tentando movimentar, chegou Duduzinho para tomar a bola lá pelo lado esquerdo, ele ajeita, tenta um passe na frente, era pro Dudu, pegou o Thalisson.
1: Tentou o Duduzinho duas vezes, a primeira finalização, a segunda tentou o passe, Dudu um pouco atrasado na jogada, não chegou. Pato vai pra cima.
0: Tem tudo pra ser um jogo muito rápido, um jogo agitado. 0-0 é o placar, Superneus ao final da transmissão, craque Celinalta, Trobar também o craque Brava. Chegou tocando na bola Pedro Carioca. Ela sai em lateral, favorece o IAP do Maranhão, projeto de 2 anos. Um abraço aí o Roberto Júnior. Turma aí da direção também aí do IAP. É um projeto independente do futsal. Na tentativa de toque ali do Adson, o Pato já retoma. Tocando na bola, buscando o jogo Biel. Biel coloca pra Duduzinho. Ele vai tentar carregar para a equipe do Pato. Tem falta. Desequilibrado o Duduzinho.
1: Primeira falta da partida em favor do Pato. Camisa 11, Duduzinho derrubado. 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
0: 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Tem falta. Entrou o Max para cobrança. Vamos ver o que vai fazer o Max. Autorizado para batida de longa distância. Ele bate rasteiro. A bola passa e vai para fora.
1: Tentou um chute forte por baixo. Baixo, próximo à barreira, a bola foi direta à linha de fundo. Reposição para o goleiro Thalisson Jorge. 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
0: Tentativa do Pato tentando marcar lá no ataque. Vem Duduzinho, toca de cabeça. Ela vai chegar, briga pelo lance. Duduzinho conseguiu roubar. E é o Pato, olha a batida pra fora do Pedro Carioca. Ele deu um bico.
1: Mais uma vez o Pato conseguiu pressionar. Roubou a bola ali o Pedro Carioca. Deu de bico. Essa passou próximo, quase o primeiro gol. Posição para o IAP.
0: É o Pato começando em cima, querendo abrir o placar. 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Trabalha a equipe do IAP. Aqui de trás, faz o domínio na tentativa aqui do Wexon. Ele bate em cima do marcador, a bola sai, reposição pro goleiro Thalisson, sai jogando com o Exxon, é o camisa 7, tenta movimentar aqui na quadra de defesa, sai jogando, tentando trabalhar, Cacau, tentou o lançamento, na frente, vai no peito aqui na tentativa, camisa 3, o Fredson segura aqui atrás com Cacau tentou o lançamento, é bola de graça pro Pato.
1: Pato subiu a marcação, se vendo em apuros, a equipe do IAP se descesa da bola, é lateral para a equipe do Pato Futsal. 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
0: Vamos que vamos, é Taça Brasil, som e imagem que você acompanha na Celinalta. Hoje, aí deu um travamento aí com relação ao placar, mas a gente tá tentando organizar, e aqui vem, olha a equipe do IAP! Gol do IAP! Cacau! Uma jogada lá pelo lado direito. Conseguiu o passe, ela chega pra Cacau, camisa 9. Ele manda pra rede, desviou de cabeça. Numa tabelinha esperta. O Johnny tentou sair lá pelo lado direito e a bola vai. Morre na rede do Pato Futsal. E abre o placar 1-0.
1: Na primeira possibilidade de contra-ataque da equipe do IAP, Cacau pivô, camisa 9, roubou a bola, serviu o Adson. Adson deu um toquezinho na saída do Johnny, a bola foi a meia altura, chegou Cacau de cabeça. Pra quem achou que ia ser fácil, IAP na frente 1-0, Thiago.
0: 1-0 no placar, Fabiano. A equipe do IAP, uma situação que, claro, que tem interferência esse gol que o Pato toma.
2: Verdade, primeiro gol do time do IAP na competição, inclusive, hein? Havia sofrido 17 e não marcou nenhum. Agora o Pato precisa melhorar o saldo de gols, claro, para buscar o averejo do Carlos Barbosa. Vai ter que marcar muitos daqui para frente, hein? 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
0: Olha aí que o gol que o Pato acaba tomando. Agora o Pato tem uma falta lá pelo lado esquerdo, na jogada, na tentativa lá do Duduzinho, foi derrubado, ele sai sentindo aí a pancada, mas é uma oportunidade pro Pato lá pelo lado esquerdo.
1: Falta cometida pelo autor do gol, pivô Cacau, camisa 9, que inclusive recebeu o cartão amarelo, o primeiro da partida, bateu aquela fome hoje à noite, pede um lanche da Cantinho Lanches, a partir das 18 horas, atendimento normal da Guarani em Pato Branco.
0: Olha aí o Iap, fazendo 1-0 na equipe do Pato, tem na bola a oportunidade na bola parada, Biel, vai ser autorizado, pode rolar pro Darlan, vem o passe, chegou na frente, limpou Dudu, vai bater pra fora, chance do empate com Dudu.
1: Jogada ensaiada e cobrança de falta, Dudu deu aquela pisadinha na bola, tirou o marcador, exatamente o atleta da equipe do IAP, a batida forte de canhota, mas sem direção pra fora.
0: E vem o Pato de novo, correndo atrás do relógio, a bola trabalhada com Duduzinho, lá pelo lado esquerdo ele tenta escapar, perdeu a bola, recupera o IAP, vem no contragolpe, a batida, Johnny, com a perna, ele manda pra escanteio.
1: Defendeu o Johnny, mais um contra-ataque, a bola ainda subiu, ganhou altura, tocou no travessão, saiu pela linha de fundo, escanteio para a equipe do IAP, duas sinalizações, duas em direção à meta, tem escanteio IAP.
0: É escanteio para o IAP que está na frente, 1-0, cruzamento para dentro da área, ela tocou no Pedro Carioca, saiu, escanteio favorece a equipe do Maranhão. 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Mas aí depois do escanteio, a arbitragem verificou uma falta que favorece a equipe do Maranhão.
1: Exatamente, é próximo à área aqui, falta para a equipe do IAP, primeira cometida pelo Pato, tinha roubado a bola, na sequência deu um toque de mão ali do Duduzinho, segundo a arbitragem, que estava em cima da jogada. É um bom momento para a equipe maranhense.
0: É uma falta aí, fica do ladinho da área, é oportunidade para a equipe do IAP. 1-0 IAP em cima do Pato Futsal, rodada 4 da Taça Brasil. É um jogo pro Pato buscar a vitória e tentar a classificação. Olha o chute cruzado para dentro da área. Ela desviou no Cacau e foi para fora.
1: Fez o gol de cabeça e tentou novamente. A bola deu na... veio o chute forte da cobrança de falta. Tentou de cabeça, a bola saiu em lateral. Dudu vai cobrar. 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
0: Pessoal, escuta aí no fundo o eco do ginásio. Até porque o ginásio dá para contar em umas 50 pessoas. Se tem isso, é muito. Nessa tarde, abrindo a rodada 4 da Taça Brasil, roda a bola, a equipe do Pato chega com Darlan, a marcação em cima dele lá do Wesley, tentou passe na frente para Duduzinho, ele passa de dois, serviu na frente, Biel para Dudu, muita gente da equipe do IAP para roubar essa bola, e contra-golpe, vem Cacau, rolou pro Adson, chega Dudu, Dudu consertou, colocou para Darlan, Darlan para Biel, eles vão apostar no contra-golpe, Vader.
1: E teve sorte agora o Pato, que o Cacau teve a opção errada, ele tentou o passe lá na ala direita, tinha cobertura. O Exxon estava livre aqui na esquerda, tem que tomar cuidado o Pato.
0: É, apostando nos contragolpes. Alô, Reinaldo, tá em Madrid, tá na Espanha, hoje tá de boa pra assistir o jogo aí, Reinaldo. Acompanhando a gente na interatividade em Cascodimentos, buscando o Duduzinho, ele vai rolar do lado, trabalhando com Dudu, Dudu pra Darlan, ajeita Darlan, escapa do marcador, roda do lado, trabalha com o Duduzinho, o Pato vai tentar buscar um empate, colocando bola pra Léo Catolé, mexe no jogo técnico, Luciano Bonfim, Darlan pra Duduzinho, vai avançar, colocou na frente, tabelinha com Léo Catolé, bateu Duduzinho, espalma o goleiro Thalisson, defesaça!
1: Trabalhou bem agora a bola, o Pato Futsal, bela trama, Darlan, Catolé, Duduzinho, Catolé, Duduzinho, arriscou, quarta finalização do Pato, a primeira em direção à meta, defesaça ali do Thalisson.
0: Trabalhando Thalisson, escanteio cobrado, ela desviou no camisa 8, Lindberg. É mais um escanteio para a equipe do Pato. 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Escanteio cobrado, Darlan ajeitou. Lindberg manda pra fora.
1: Tentou o drible ali, o Darlan foi desarmado. Tem lateral, o Pato, Catolé na cobrança.
0: Tem o Pato querendo o gol de empate. 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Tentando o Catolé ganhar mais um escanteio. Uma pressãozinha do Pato, mas enquanto não conseguir empatar o jogo, fica incômodo, hein, Vader?
1: Exatamente. Tentou mais uma finalização agora com o Catolé. Novo desvio, quarto escanteio favorável ao Pato. Dudu vai cobrar.
0: Cobrando, tentando a batida do Catolé, ela desvia mais uma vez. Na defesa do IAP, o Pato segue no ataque. Oportunidade agora é um lateral. Cobrança do lateral. lateral pra Vitinho, ele pegou meio que na orelha da bola, mandou longe.
1: Pegou de primeira, mandou longe, quase na altura da cobertura do ginásio, reposição para o goleiro Talisson. 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
0: Já já vou girar o placar, Super News. Aqui segura o goleiro Talisson. Tem torcedor mandando recado também na interatividade em Cascondimentos. Lançamento do Talisson, pega a Johnny. Sai jogando pro Vato. Bola chega no Mendes. Rodando o técnico, já vai pro segundo quarteto. Bola do Darlan. Soltou pra Léo Catolé. Inverte do outro lado, chega pra Vitinho. Lado esquerdo, ele vai pra cima do drible ali pra cima do Lindenberg. Volta pra Vitinho. Entrega pra Darlan. Darlan tenta movimentar, ele domina aqui pelo lado direito. Toca na bola. Recomeça, a bola chegou no Vitinho. Vitinho pra Mendes. Coloca pra Darlan. Tentando chegar na frente. O Pato tá perdendo por 1-0. No placar, seu pneus tentou Darlan em cima da marcação. Volta pro Darlan. A bola aqui atrás chega pro goleiro Johnny. Tempo passando. Vou aproveitar pra girar o placar. 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Super News aponta. Quando tentava o Pato lá, uma chegada com o Vitinho. 14 minutos para terminar o primeiro tempo. Pato 0 e IAP do Maranhão 1.
2: Teremos mais 3 jogos ainda hoje na sequência. Jogo do Grupo A, Carlos Barbosa e Itaipu. Os dois últimos jogos de hoje do Grupo B, Joinville e Russas, e fecham o dia Minas e Atlético Piauiense. 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
0: Aí, alô, alô, Alex Domiciano. Hoje em tempo aí, colocou na TV, colocou na Smart TV para assistir a transmissão. Tem mais gente ligada, Vadeco.
1: Evandro Guerini, toda a família, obrigado pela companhia, trabalhando ligadinho na Selinalta também. Um abraço pro Felipe Herman, também pro Paulinho Zanetti na barbearia, acompanhando, obrigado pela companhia.
0: Valeu, Interatividade Incas. 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Muita gente no rádio se deslocando aqui pela região e curtindo o nosso trabalho. 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Mais uma falta é a... Essa vai pra mesa, Vadeco?
1: Vai sim, terceira falta cometida pelo IAP, Pato cometeu apenas uma, aquela do Duduzinho, do toque de mão, vai se complicando também em faltas a equipe do IAP. 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
0: Oportunidade na bola parada, capricha aí, Pato. 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Alô, Zé Tumeleiro, pessoal da TV Selinal, tá aí curtindo no rádio. Chance pro Pato, Vitinho bateu, quarta defesa do IAP.
1: Chute não tão bom ali do Vitinho, ia pra fora, teve o corte, lateral Pato já cobrado.
0: Vem bola com o Johnny, tá no ataque, goleiro do Pato bate pro gol e manda pra fora.
1: Chute forte do Johnny, teve espaço, foi, finalizou, direto à linha de fundo, reposição IAP.
0: É, o jogo tá agitado e o IAP fazendo 1-0. Vem o Adson, acabou escorregando, recupera o Pato, vem na quadra de ataque, bola com o Darlan, ele teve que fintar o marcador, rolou pra Max, vai bater pro gol, salva Talisson! Foi buscar o goleirão, a bola vai pra escanteio.
1: Errou o Adson na saída de bola, ali o Darlan ficou com a bola, serviu o Max, a defesa estava postada, ele arriscou de longe, a bola ia no cantinho, Talisson defendeu, escanteio Pato.
0: Cobrado, vem o toque lá no ataque, tentativa do Vitinho, saiu o goleiro Talisson também, ele tá caído, diz que foi tocado, o Pato numa pressão pra buscar um empate.
1: Exatamente, pressão do Pato Futsal, em busca do gol, Pato já finalizou por 6 vezes, tentou mais uma, jogo parado, atendimento ao goleiro Talisson, pedra britada, areia industrial e pó de pedra, no Dalros, 3220-3850.
0: Tempo para aqui, o goleiro tá sendo, vai ser atendido lá, Fabiano, Interatividade em Cascondimento.
2: Pessoal participando e a gente agradece, um abraço para o seu Melo, Daniel Costa, Fátima Garcia, Luiz Alves, muitos outros na Interatividade em Cascondimentos, temperos e muito mais. Incas Condimentos.
0: Valeu a cada um aí, deixa seu like na transmissão. 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Pato tentando, quem diria 1-0 pro IAP, hein, Madeco? Tá derrubando. Não, se tiver a loteria aí, tá dando zebrinha, hein? E aqui vem o Pato Catolé, serviu o Mendes em cima da linha, se safa o IAP. Primeiro o Thalisson, depois o marcador consegue cortar.
1: Bela jogada do Pato, Catolé fez a finta aqui na ala direita, partiu pra cima, deu um passe açucarado, Mendes não bateu com tanta força. Thalisson defendeu, Pato segue no ataque.
0: Segue no ataque, mais uma finalização do Darlan, toca o goleiro. O Thalisson tá sendo o craque, por enquanto tá fechando tudo.
1: Quatro defesas, Thiago.
0: É, tá inspirado o Thalisson, e olha a finalização agora do Mendes, manda pra fora. Tem uma pressão do Pato, mas nada dessa bola entrar.
1: Exatamente, 9 finalizações do Pato, 4 defesas do Thalisson, placar 1-0 e IAP, que teve 2 oportunidades apenas, foi lá e fez o gol, quebrando muitos aí no palpite.
0: Quem falou 14, falou 12, olha aí, o jogo é jogado, rapaz. 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Vem o Pato tentando, bola com o Mendes. Mendes solta pra Darlan, tá pedindo aqui o Léo Catolé. Recebeu pelo lado direito, pode cortar pro meio, tentou o passe, chegou com o Vitinho. Catolé abre espaço, se fecha o IAP, consegue roubar a bola com o Cacau. Ele caiu, se levanta, é guerreiro aí, passou por mais um, ele é habilidoso, baixinho, mas é invocado, caiu, queria falta, o árbitro agora não deu nada, é bola Pato.
1: Detalhe que tentou cavar a falta, não foi nada, a arbitragem acertou, seguiu, fez mais 2 cintas, tentou novamente, a arbitragem não foi na dele, lateral do Pato, já cobrado Loja Cor, há 35 anos, colorindo vidas, Loja Cor, a loja do pintor.
0: Bola na tentativa do Vitinho, corta pro meio, enche o pé, agora não deu pro goleiro Thalisson. Vitinho empata, jogo 1-1 no placar, Vadeco.
1: Na 10ª finalização do Pato, Vitinho de longe, média distância, cerca de 15 metros da trave, chute forte na altura do ângulo, agora o Thalisson nada pôde fazer, enfim, saiu o gol do Pato, empatada a partida, Thiago.
0: 1-1 no placar, faltando 10 minutos e 30, pra deixar tudo igual no jogo, o placar Super Neus Vitinho marca o gol dele, a vitória, o Pato sabe que é importante. 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O Pato consegue um empate importante aí para seguir nessa briga, hein, Fabiano? Não dá para vacilar hoje.
2: Verdade, mas no momento o empate não está sendo muito bom, não. Por quê? Porque chega aos 5 pontos. Traipu é o segundo, tem 6. Então, pro Pato, seria importante nesta sequência somar mais 2 pontos, ou seja, a vitória.
0: Tá aí, e nesse momento tem tempo solicitado, vamos lá tentar ouvir. 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
1: Parou o jogo técnico Lucas Santos do IAP falando aqui.
3: Esse cara desce. Esse cara segurou demais a bola, a gente começa a diminuir nele, começa a pressionar o portador da bola. Ele retorna, se eu já tô próximo, pressiona ele lá, foi assim que a gente tomou a bola lá na frente. A gente tomou e fez o gol. Esse é um ponto. Outra coisa, eu tô com o pivô, ele tá isolando lá dentro da área. Não adianta esse cara pegar a bola e carregar pro meio, esse cara ficar parado, porra. Tem que andar lá, pra essa bola vir aqui, ó. Ele veio aqui no meio da quadra, o cara topou. Dá lá que a gente vai dar a bola pra frente, não dá pra ficar parado lá, pô. Ele tá vindo com aro, pô. Beleza, a gente precisa isso. E outra coisa, pediu tempo pra segurar um pouquinho mais. A gente tá bem na partida, dá pra achar outro gol, vamos.
1: Técnico Lucas Santos confiante, Thiago. Ele gostou do início, que teve 2 roubadas de bola, uma deu gol, a outra defesa do Johnny, e tá confiante, falou que tem chance sim de fazer mais gols, tentando ajustar a marcação para ir pro contra-ataque.
0: É, a equipe do IAP fez 1-0, mas o Pato buscou empate 1-1. 1-1 no placar, sou pneus por aqui. Vamos lá, torcedor que tá com a gente, pessoal, conferindo o gol do Vitinho. Tudo igual. Aqui vai tentando sair da errada. Do camisa 12, o Carlinhos. O Ribeiro mandou para fora, teve a chance.
1: Ribeiro tomou a bola se apresentou para ele, deu de bico para fora, sem direção. Reposição para a equipe do IAP. 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
0: E a turma conosco, aqui vem o Pato contra-golpe, bola do Mendes na frente, chegou, olha a chegada, servia o Jonas pro Mendes, bateu, pega o goleiro Thalisson, defesa importantíssima.
1: Defesa se evitando a virada do Pato Futsal, bela tabela entre o Jonas e o Mendes, mais uma batida do Mendes, mais uma defesa do Thalisson.
0: Que defesaça do Thalisson, a queima-roupa, ele salvou o IAP, bola lá no ataque, o Pato recupera, tenta acelerar, 3 contra 2 em Duduzinho, carregando pro Pato, passou pelo marcador, serviu a bola para Ribeiro, era pro Jonas, a bola passa. Passa o Jonas, perde um gol, uma chance incrível.
1: Entre o meio das pernas dele, Thiago, serviu ali, não foi Fominho Ribeiro, Jonas, se ele toca na bola, seria virada.
0: É, se toca mal e mal no tênis dele, vai pro gol. E vem o Pato, tenta acelerar. Tem 9 minutos, é primeiro tempo. Placar de 1-1. Bola chegou pro Jonas, serviu pra Ribeiro, segurou, bateu em cima, volta pra Jonas, bateu pro gol! Gol! Do Pato! Fuzila, Jonas! Agora sim ele não perdoa. Na tentativa lá com o Ribeiro, ela sobra pro Pato virar, faltando 8:55. Jonas, Pato 2, IAP 1.
1: De tantas tentativas do Pato Futsal, essa começou lá com o goleiro Johnny para Duduzinho, para Jonas, que serviu o Ribeiro. No domínio ele tirou o goleiro Thalisson, mas não teve a passada para a finalização. Ela se apresentou para o Jonas, que de primeira mandou para a rede. É a virada do Pato, restando 8:52.
0: O Pato Futsal consegue a virada. 2-1. 2-1 no placar, seu Pereira, mas tem muito jogo ainda pela frente. Você ligado aqui na transmissão, obrigado. Aqui vem Ribeiro. Bola colocada para Jonas, devolveu para Ribeiro. Ele bate, ela estoura na trave, não entra.
1: Mais uma jogada entre os dois. Jonas serviu o Ribeiro, que bateu de pé direito, não é o preferido, bateu na trave. Quase o Pato ampliou a partida.
0: É, o Pato acelera, vai criando muitas chances. 2-1 no placar. Ao final do jogo, o craque Celinal tá tomando também o craque Farmácias Brava. E agora tem uma falta do Jonas, que toma amarelo.
1: Chegou forte ali o Jonas, amarelado, estava pendurado, suspenso o pivô do Pato, não jogou o primeiro jogo, levou cartão no segundo e hoje também, suspenso da próxima rodada, amarelado o Jonas.
0: É, tomou amarelo quando a gente tá revendo a chance do Ribeiro, a bola explode na trave, não joga amanhã contra o Traipu, Jonas. O Pato tem o Biel também pendurado. 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Alô Zequinha, alô Arinas de Lima, os colegas do Grupo Celinal tá curtindo também, é, acompanhando, tava 1-0, agora o Pato virou para 2-1, chance na bola parada, vem a equipe do IAP, a batida direto, mandou longe.
1: Finalização direta na falta, chute de canhota sem perigo, reposição, Pato, Grupo Turim, evoluindo, realizando sonhos há 30 anos.
0: Tentava lá o Jonas, recupera, Adson, colocou pra Cacau, vem aí o camisa 9, corta pro meio, bateu em cima do Duduzinho, rebote com o Ribeiro, lança lá no ataque Duduzinho, pra Biel, sai jogando a equipe do Pato, no meio do caminho, recupera o IAP, vai chegar aqui na tentativa do camisa 3, Fredson manda a bola pra fora.
1: Arriscou o Fredson sem direção, direto à linha de fundo, apenas reposição para o goleiro Johnny, Pato Bonito agora na frente.
0: Ó, Thiago, manda um abraço pro Gordo, pro Ita, Gabi, Edilson, pessoal também aí do Real Pato City, curtindo a transmissão. Valeu, Luiz Paulo. Um abraço também pro Dudu. Diz que o Dudu tá aí na torcida. Um abraço também pro Taxinha, tá na estrada acompanhando. 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Aqui o Pato virou. 2-1, Pato Futsal. Ribeiro vai tentar o passe. Corta a defesa do IAP.
1: Cortou ali exatamente o camisa 11, André, na primeira participação dele. A bola saiu no lateral. 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
0: Lateral cobrado do Ribeiro pra Duduzinho. Ele ajeita a enfiada de bola na frente pra Jonas. Tentava Ribeiro, bola do Duduzinho pro Jonas, pro gol do Pato. Fuzila Jonas, ele marca o segundo e o Pato amplia, faltando 7 minutos, olha lá no placar, segundo do Jonas do jogo, Pato 3 e IAP 1.
1: Ele recebeu o cartão amarelo, estará fora do jogo de amanhã, suspenso, mas hoje ele está em quadra, a bola sobrou para ele, deu de bico, a bola ainda tocou do goleiro Thales, o que nada pôde fazer, Jonas foi à rede, o Pato amplia, 3-1 o placar.
0: 3-1 e eu aproveito para girar o placar Super Neu. 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
2: Teremos hoje também Libertadores da América e Sul-Americana na Libertadores, quartas de final ida, 21:30, Independente del Valle e Flamengo. Na Sul-Americana, quartas de final ida, 21:30, Cienciano e City Torque. 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
0: Tudo pra você na programação, Pedro Carioca tenta também, Thalisson em dois tempos pra pegar.
1: Quer fazer o dele também, o Pedro Carioca bateu no centro do gol, facilitou agora pro Thalisson.
0: 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Obrigado a cada um aí que se liga. Amanhã tem mais, hein? Pato e Traipu. Pato e Traipu amanhã, e aí se o Pato passar semifinal no sábado, decisão no domingo. 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Bola trabalhada do Darlan, entrega pra Duduzinho, colocou na frente, brigando lá, tentando o lance, com Pedro Carioca, recomeça o Pato, Maicon tá no jogo, colocando pro Darlan, ginga pra cima do marcador, tocou pra Duduzinho, carrega, leva pro fundo, vai vir cruzamento, Duduzinho pra Maicon, limpou, bateu pro gol! Gol! Do Pato! Fuzila, Maicon! Para fazer o quarto do Pato Futsal, ele limpou o marcador, mandou na rede, o Maicon anota o quarto gol da equipe do Pato Futsal, 4-1, Vadeco.
1: E um belo gol do Pato, mais bonito da tarde, a bola começou lá com o Darlan, que serviu o Duduzinho, que fintou o marcador, adiantou, deu o passe ali pro Maicon, que também na pisadinha tirou todo o setor defensivo, deu de canhota, a bola na altura do gol, sem chances para o Thalisson. Restando 6 minutos, Pato faz 4-1.
0: 4-1 pro Pato Futsal. É, agora abriu a porteira. Será que vem mais? O Pato saiu atrás, consegue a virada agora 4-1. Darlan pode experimentar. Tocou na frente, chegando o Pedro Carioca. Bate pro gol, pega Thalisson.
1: Bateu fraquinho agora o Pedro Carioca. Defendeu o goleiro Thalisson. Reta final já de primeira etapa. 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
0: 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Foi um susto tomar 1-0, mas agora parece que as coisas vão entrando nos trilhos aí, Vander.
1: Exatamente, Thiago Pato Renato tem um total de 19 finalizações já nesse primeiro tempo. Demorou um pouquinho para chegar ao primeiro gol, sofreu antes, mas é franco favorito, jogando melhor. Já merecia, quem sabe, até um placar mais elástico na partida.
0: É, um abraço ao Renan Pereira, dizendo o seguinte, ó, Darlan, ele observa que o Darlan é craque, entrou de fixo, joga de ala, joga de pivô. Muita qualidade. E também ele é consultor financeiro. O cara é polivalente, Vadeco. Se pedir pra ele no gol, acho que daí, não sei, mas qualquer outra posição ele joga.
1: Goleiro linha, com certeza o Darlan jogaria. Muito boa partida até agora do Darlan, e já se encaminhando também nos negócios particulares aí pro futuro pós-carreira.
0: É, ele vai aí ditando o ritmo, colocando pra Duduzinho. Faz a proteção, camisa 8, Lindberg. É reposição pro goleiro Talisson. Tem mais gente conectada, tem muita gente no rádio hoje também, hein, Fabiano?
2: Verdade, pessoal trabalhando ou na estrada ou fazendo o que quer que estejam fazendo e acompanhando, claro, a transmissão. Abraço aqui ao seu Norino Vargas, ao Dudu Sertor também, seu Paulo. O seu Paulo está em Itapuá acompanhando. Nosso amigão Murilo Ascari, fazia tempo que não participava aqui conosco, está acompanhando. Seu Darcy Tamanho, dona Loreni Rosa, entre tantos outros, na Interatividade Incas, condimentos, temperos e muito mais. 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
0: Valeu, já tem mais registros por aqui. Ao final do jogo, o craque Selinalta Tromar e o craque Brava. Olha o Maicon na frente tentando, era pro Darlan, veio o marcador pra conseguir cortar, lateral pro Pato lá na canhota, 3,5 pra terminar o primeiro tempo. 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E olha aí o Darlan, ele chuta pro gol, banda pra fora.
1: Chute forte de canhota, depois do lateral ali cobrado pelo Vitinho, curtinho, a bola passou próximo, reposição para o Talisson.
0: Ele chegou até a reclamar que queria um escanteio. Time de jogando com uniforme preto é o IAP do Maranhão. Detalhes em amarelo. Pato com uniforme branco, detalhes em azul. Pressionou lá o Pato. Adson saiu jogando errado, tem lateral. Vitinho vem pra cobrança. 4-1, Pato Futsal, placar superior. Chance na cobrança do lateral, vem Maicon. Entrega aqui atrás pra Darlan. 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Você curtindo com a gente, bola pro Johnny. Johnny vai posicionar, vai tentar o passe do lado, chegou, bola no fundo, tentativa do Pato, roladinha Pedro Carioca, passou pelo Vitinho pra Darlan, Darlan pra Johnny, Johnny pra Vitinho, segurando, cadenciando, Johnny segura, toca aqui pela direita, chegou no Maicon, tentou dar o corte, dá o passe, escorregou o Maicon, mas a bola chega lá do outro lado, Vitinho pra Johnny, valorizando a posse, tem 2,50, é primeiro tempo, bola do Johnny, coloca pra Vitinho, gira de um lado pro outro, fazer a equipe do Maranhão correr pra um lado aí pra marcação, vai pro outro, Pato rodando a bola, gastando tempo, lançamento, olha o toque de cabeça do Pedro Carioca, mandou pra fora.
1: Passe do Johnny no costado da zaga do setor defensivo da equipe do IAP, Pedro Carioca de cabeça pra fora, reposição para o IAP, Copa Móveis, equipe qualificada para lhe atender do projeto e instalação, agende um horário 3225-3589, Copa Móveis. 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
0: Alô, Everson Lopes está na estrada curtindo. E aí teve falta em cima do Vitinho. Pinta cartão amarelo pro jogador do IAP.
1: Exatamente, mais uma falta cometida agora pelo Bibinha, camisa número 13, amarelado na primeira participação dele. É mais uma falta do IAP, foi pra mesa, quarta falta cometida pela equipe maranhense.
0: Tá aí, tudo sendo anotado. Thiago da Graxa e o Matheus da Itismídia em Assicha Tobriá acompanhando. A Esther Ferraz ouvindo no Hotel Loriza. Valeu, quanta gente! 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Você vem conosco, deixa o like na transmissão, participa aí. Interação do nosso ouvinte telespectador aqui, a falta na paulada do Maicon, manda pra fora.
1: Chute forte, depois da cobrança da falta ali do Maicon pra fora, sem direção, reposição para a equipe do IAP. Aproveitando, um abraço pro Joel, Fabiano, Brian e o Nicolas, trabalhando, mas o ouvidinho ligadinho na Selinalta.
0: Valeu, moçada. Falta do Maicon em cima do Carlinhos, falta pro IAP, o IAP tá estourado em faltas. 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Domina a equipe do Iap aqui na quadra de defesa. Bola recuada para Talisson, dá um bico na bola. Vai direto de graça pro Johnny.
1: Pressionou a marcação, se desfez da bola, reposição para o Pato Polisaúde, sua saúde está nos nossos planos.
0: Vamos lá, Pato Futsal, tem que... Tomou um gol, mas tá querendo aproveitar aí para ampliar no saldo. Primeiro de tudo é fazer os 3 pontos, para chegar a 7. E amanhã, Pato e Traipu. Já vá pensando num jogão amanhã, hein? Pato e Traipu, 5 da tarde. Bola do Mendes. Carimbou, o Cacau ganha a lateral.
1: Lateral lá pela ala esquerda, o próprio Mendes vai cobrar. Um abraço pro Frank. E também pro Luiz Dalog, lá em Chapadinha, no Maranhão. Acompanhando o Frank torcendo para a equipe do IAP e o Luiz para a equipe do Pato. Obrigado pela companhia.
0: Valeu, cola aí, se liga. Se inscreve no canal. Adson. Tentava pro Cacau, corta Mendes, lateral pro IAP. 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Bola do Adson, vem IAP, pra cima do marcador, tentou passe pro Cacau, rolou atrás. Vai tentar chegar, vem o IAP, a batida do Carlinhos em cima da marcação. Pato tenta o bote com o Dudu, a bola vai pra fora, é bola Pato.
1: Foi bem ali na marcação, o Carlinhos não quis saber de brincadeira, pressionado, mandou a lateral, Dudu vai cobrar, Jorge Autocâmbio, soluções para câmbio automático.
0: Seu Tarcísio Meurer também tá ligado, e o Pato tenta mais uma batida, do Jonas desviou, amorteceu, pegou o goleiro.
1: Ficou fácil, a defesa mais fácil do Thales até agora, já saiu jogando a equipe do IAP.
0: Tá chegando aí na reta final do primeiro tempo, Pato na frente, o Pato fazendo 4-1 neste momento. 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Escapada do Cacau, passe foi errado, mas consertou o Watson, depois no meio do caminho, pega no bico do tênis do Mendes, é bola IAP.
1: Estava escapando a equipe do IAP, envolvendo a marcação no 3-2, o Pato conseguiu fazer a recomposição, tem lateral lá pela ala direita, Adson na cobrança.
0: E aí a tentativa, olha a batida, tentativa ali do André, toca na marcação do Pato, Altair Pinto de Lima, ligado, Thiago, na transmissão também, é a interatividade Incas Condimentos, valeu Alex, a galera, mandando foto aí da TV, conectados conosco, bola na chegada do Adson. Enfiada de bola na frente, chega lá Vitinho pra cortar na hora do passe.
1: Cortou, restando 5 segundos, .8, lateral IAP.
0: Vai terminar o primeiro tempo na cobrança do lateral do André. No meio do caminho sobrou pro Pato, contra-golpe, vem Dudu, rolou pra chegada do Jonas, salva o goleiro. Mais uma finalização forte quando termina a primeira etapa. Foi um bombardeio do Pato no primeiro tempo no placar, 4-1, placar super. Perdeu sim de papo no primeiro tempo.
1: Tinha 5 segundos no relógio, última chance de ataque com o lateral para a equipe do IAP, contra-ataque rápido do Pato, envolvente Dudu para Jonas, a batida, mais uma defesa do Thalisson, termina a primeira etapa, Pato de virada vai vencendo por 4-1, Farmácias Brava. 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
0: Intervalo, Pato vencendo, 4 pro Pato, 1 pro IAP do Maranhão, fecha o primeiro tempo, Fabiano.
2: Vamos lá, lembrando que tem toda a segunda etapa pela frente. Nesse momento, o Pato precisa de mais 4 gols para empatar no Avereis com o Carlos Barbosa e 5 para passar os gaúchos, hein? Vamos lá, segunda etapa, precisamos de mais gols, certo? Para alcançar a ponta da tabela. Lembrando que na sequência, temos o Carlos Barbosa em quadra. 17 horas, Carlos Barbosa e Traipu. 19 horas, Joinville e Russas. 21 horas, Minas e Atlético Piauiense. Lembrando que o Avereis com o placar de momento, né? E inclusive sem computar o jogo do Carlos Barbosa na sequência. Claro, tudo pode mudar. 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
0: É aquela questão, quando você toma um gol, a divisão, você divide às vezes por 1, por 2, agora o Pato tá tudo dividindo por 3, porque tomou 3 gols, tomou esse golzinho do IAP. Assim como a gente falava ontem, os 2 gols que o Carlos Barbosa tomou da equipe do São João do Jaguaribe. Agora esse golzinho faz diferença na hora de dividir lá os gols pelo gol marcado, enfim. É toda uma matemática que pode fazer a diferença.
1: Exatamente, Thiago. Pode fazer a diferença sim, mas o mais importante o Pato tá conseguindo. quer a vitória hoje, dificilmente vai deixar escapar, porque o Pato chega a 7 pontos e depende só dele na última rodada para a classificação. Claro, numa possibilidade lá de, quem sabe, o empate no jogo de hoje, o empate do Pato amanhã, sim, ele tem que fazer cálculos, ver se precisa vencer a partida ou se joga pelo empate para se classificar. Mais importante hoje é vencer, mas esse golzinho poderá sim fazer a diferença na classificação.
0: É, tem esse detalhe aí que a gente, claro que vai observar, e a vantagem do Pato amanhã é que o Pato faz o último jogo, vai fechar o grupo contra a equipe do Traipu, já vai entrar em quadra sabendo aí do que vai precisar para chegar à semifinal. É a Taça Brasil aqui na Celinal, tá agradecendo demais a companhia, você que tá se ligando com a gente, quem tá acompanhando, o horário hoje é atípico, mas é assim mesmo, a Taça Brasil tem os jogos aí que começam cedinho, imagine, são 4 partidas ao longo do dia, então tem esse aspecto para observar. Movimenta todo dia aí na cidade de São João do Jaguaribe. Temperatura segue em 37 graus. Pessoal, revendo os lances da primeira etapa. Vou fazer o seguinte: nós vamos ao nosso intervalo. Aí já voltamos na volta para alguns registros dos abraços para o torcedor aí que está se conectando com a gente com a segunda etapa. Quanto que vai fechar o jogo? Por enquanto, 4-1 para o Pato aqui. Taça Brasil, você ligado na transmissão Celinalta, tá certo? Nós vamos ao nosso intervalo, já voltamos com você aqui para seguir acompanhando as emoções do Pato Futsal na Taça Brasil 2026. Já voltamos.
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0: Esportes. Muito bem. Estamos retornando. Intervalo de jogo em São João do Jaguaribe. Ginásio Júlio Irineu Costa. O intervalo de partida. O Pato nesse momento fazendo 4-1 para cima do IAP do Maranhão. Vadeco, foi um primeiro tempo que o Pato Futsal aí sofreu o gol, mas depois conseguiu colocar nos trilhos de novo 4-1 no placar nesse momento.
1: Exatamente, Thiago, nas tuas palavras é a história do jogo. O Pato que nos primeiros dois minutos conseguiu três finalizações, todas para fora. Pressionava, buscava a marcação, e daí quando a equipe do IAP, que estava canhadinha lá atrás, com dois minutos do primeiro tempo, conseguiu sair numa pressão, conseguiu roubar a bola com o pivô Cacau, que serviu o Watson, que na saída do Johnny deu o toque para trás, e o Cacau foi lá e fez 1-0, surpreendendo naquele instante, fazendo 1-0 quando restavam 18 minutos para o término da primeira etapa. E também teve mais uma finalização logo na sequência, que o Johnny defendeu com o pé, a bola ainda ganhou altura, subiu, deu no travessão, saiu para escanteio. Após isso, só deu o Pato. Praticamente só Pato, o Pato que empilhou finalizações do primeiro tempo, demorou exatamente 9 minutos e 10 segundos de tempo jogado, ou restando 10:50 para chegar ao primeiro gol, numa bela trama de jogada do Pato. O Pato não conseguiu fazer o gol, mas o Vitinho sobrou para ele longe, já com a marcação encaixada, ele deu um chute forte de longe, cerca de 15, 16 metros longe da trave, empatou a partida, vinha sendo destaque ali o Thalisson, mas nessa nada pôde fazer, empatou a partida restando 10:50. Não demorou muito para o Pato conseguir a virada, numa jogada que começou com o Johnny, Duduzinho, passou pelo Jonas Ribeiro, que errou o domínio, mas ainda conseguiu sobrou ali para o Jonas, que conseguiu fazer o gol 2-1, que seria virado. O próprio Jonas chegou ao terceiro gol, restando 7:15 logo na sequência, e deu tempo ainda de fazer o quarto gol à equipe do Pato, ali com exatamente o Maicon, um belo chute de canhota, fazendo 4-1 no primeiro tempo. Daquele 1-0, a virada para 4-1, o Pato finalizou 22 vezes, 12 em direção à meta, mais uma na trave e 9 para fora. A equipe do IAP apenas 4, 12 em direção ao gol, 2 para fora. Resultado justo no primeiro tempo, um cartão amarelo para o Pato, 2 para a equipe do IAP, 5 faltas da equipe maranhense. A equipe paranaense cometeu apenas uma.
0: Tá aí, os times já estão de volta. Vamos lá, rapidão assim pra começar o segundo tempo. Vai tocar na bola a equipe do IAP. Alô, doutor Pedro Bortotti, quantos gols o Pato perdeu? Será que foi muita ansiedade? Aqui tem bola rolando!
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0: Bola rolando! Começa o segundo tempo. A saída da equipe do IAP. Vamos pra segunda etapa na Taça Brasil. É o jogo do Pato Futsal, rodada 4, terceiro jogo do Pato. Eu lembro que amanhã o Pato fecha contra a equipe do Traipu. Hoje é contra o IAP do Maranhão. Bola lá no ataque na tentativa do Jonas. Ficou sentindo, deixaram o braço nele, camisa 6, o Wesley.
1: Fez a falta o Wesley, não gostou da marcação. Primeira falta cometida no segundo tempo é da equipe do IAP do Maranhão. O Pato voltou com uma formação diferente para o segundo tempo. Vai já em busca do quinto gol, Cantinho Lange. 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
0: Chance pro Pato na bola parada. 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Vamos pra cobrança dessa falta. Tá na bola, camisa 77, Biel, autorizado, vai vir movimentação aí, na tentativa, a gente também aguarda aí com relação ao sinal, né, na geração das imagens da CBFS TV. Aguardando aí da situação que a gente tem, e enquanto aí a gente aguarda também essa reformulação aí, também na chegada, hein, Vadeco?
1: Exatamente, geração de imagem paralisou aqui, logo logo será restabelecida a imagem para o ouvinte da Selinalta, você que está acompanhando também pelo YouTube, acompanhar essa partida. 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
2: Vamos lá, aqui repassando, lembrando que na sequência teremos às 17 horas Carlos Barbosa e Traipu, 19 horas Joinville e Russas do Ceará, 21 horas Minas e Atlético Piauiense. Folgam hoje São João e Smack. Jogos então da quarta rodada. Amanhã a última rodada, 15 horas teremos Russas e Smack, 17 horas Traipu e Pato, jogo que a gente transmite, 19 horas São João e Ap, e fecham a primeira fase, 21 horas Joinville e Minas. Aqui na Libertadores da América, nesta noite, 21h30, teremos Independente Del Valle e Flamengo. 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
0: Tá aí pra você, a gente tá aguardando aí a reposição do sinal também, o jogo na segunda etapa. Aguardando aqui, meu caro Vadeco, com relação ao que a gente observa, o Pato precisando da vitória nesse compromisso, nesse jogo da Taça Brasil.
1: Exatamente, precisando da vitória a equipe do Pato Futsal, precisando ampliar a marcação devido a esse gol sofrido. Pato que vai vencendo a partida por 4-1, jogo na segunda etapa. Pato mesclando até uma situação, utilizando menos o Max e também o Biel, utilizando mais o Darlan como fixo e o próprio Mendes. Fato que vai poupando jogadores no decorrer da partida, vai vencendo por 4-1 bem na partida. A equipe do Pato Futsal consegue fazer essa mescla de jogadores. 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
0: Tá certo, pra aí quem tá se conectando com a gente, acompanhando aí a movimentação desse jogo do Pato Futsal nesta tarde. O Pato vencendo o compromisso pelo placar de 4-1. Faltando nesse momento 17 minutos e 36, meu caro Vadeco. A gente tá só ajustando aí com relação ao sinal nesse compromisso do Pato Futsal na Taça Brasil. Acredito que agora sim a gente vai conseguir restabelecer o sinal. Lembro que a geração das imagens, né, para quem tá acompanhando o nosso trabalho hoje, né, dessa partida do Pato pela Taça Brasil. Acho que agora sim, vamos lá, voltando com o nosso sinal na transmissão Selinalta. Faltando 17:20, tem lateral para a equipe do Pato Futsal, tentativa aqui buscando, chegando com camisa 16, ajeitando Léo Catolé, ele movimenta para a equipe do Pato, trabalha com Duduzinho vai tentar o passe, lá atrás recomeça, a bola chega no Mendes para Duduzinho, tem 17 minutos, é jogo no segundo tempo, tentativa de passe, veio camisa 8, Lindenberg, para mandar para fora.
1: Lindenberg bem na cobertura, Catolé já chegava lá pela ala direita, escanteio Pato, Léo Catolé vai cobrar.
0: Léo Catolé que vem para fazer a cobrança, na tentativa aqui a bola chega, Duduzinho colocando na frente, de novo no passe, para lá para cá, buscando com Mendes vai tentar a jogada para a equipe do Pato Futsal, tá aqui pelo lado esquerdo, recomeçando a jogada, Duduzinho vai tentar levar, corta pro meio, a batida do Duduzinho mandou para fora.
1: Fez a finta pro meio, arriscou Duduzinho, essa foi longe da meta, apenas reposição para o goleiro Thalisson. Segue 4-1 Pato. 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
0: Para aí você, tem um detalhe também, né, que a gente, para você que está acompanhando a transmissão, é toda a questão de uma técnica, imagine o jogo no Ceará, para você acompanhar com som e imagem, na transmissão aqui da Selinalta, acompanhando a Taça Brasil, buscando camisa 13, Bibinha tá no jogo, vai trabalhando com Lindenberg, ele segura, devolve para Bibinha, teve uma reclamação de falta aí, o Arthur manda seguir, a bola do Bibinha, na frente, tentou o passe, lance, tentando o Lindbergh, ele tenta o cruzamento, fica fácil para a equipe do Pato, é contra-golpe, tenta descer, a bola chega lá na tentativa do Ribeiro, veio por baixo para cortar o André, a bola é da equipe do IAP.
1: O último a tocar, de fato, o Ribeiro, ainda a bola deu no seu pé direito, lateral IAP, pedra britada, areia industrial e pó de pedra é no Dalros.
0: Vamos que vamos, Taça Brasil, temporada 2026, e vem o IAP, olha a chegada, perde o gol. Que oportunidade teve o jogador, o camisa 3, perdeu o gol Fredson.
1: Ele retomou a bola, tomou a bola ali do Mendes, foi pra cima na saída do Johnny, bateu, bola passou próximo, quase chegou ao segundo gol a equipe do IAP.
0: Que chance teve a equipe do IAP para conseguir fazer o segundo gol. Tentativa do Bibinha, coloca na frente aqui, chegou, tem falta. Falta do Darlan, segundo árbitro.
1: Cometeu a falta sim, acertou a arbitragem, primeira falta cometida pelo Pato nessa segunda etapa. 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
0: E você, conectado conosco, obrigado pela audiência. Vamos que vamos, já já eu vou girar o placar. 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De preto a equipe do IAP do Maranhão, lançamento à frente, a bola passou pelo Ribeiro, foi para fora.
1: Ribeiro não conseguiu cortar, enganou o próprio atleta da equipe do IAP, bola saiu próximo à linha de fundo, lateral pro Pato. 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
0: E vem o Pato, olha a tocada do Darlan pro Pedro Carioca, pro gol do Pato. Fuzila Pedro Carioca. Quero até a confirmação, porque o lance foi rápido. A jogada lá pelo lado direito, achei.

0: Vem Darlan, ele bate lá, toca na marcação e sai lá pelo lado direito. O Pato segue no ataque.
1: Segue sim, o toque ali do Fredson, lateral Pato.
0: É uma pressãozinha da equipe do Pato Futsal nesse momento. 5 a 1 no placar. E olha o vacilo do IAP. Pedro Carioca bateu na trave. Ele deu o bote preciso, tirou ali do marcador e conseguiu mandar no vacilo do IAP aqui atrás, quase o sexto gol do Pato.
1: Saiu jogando errado a equipe do IAP aqui no setor defensivo. Bibim errou, a bola tocou no Vitinho, bateu o Pedro Carioca na trave, quase que o Pato chegou ao sexto gol. 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
0: Placar é de 5 a 1 pro Pato. 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Tem bola na tentativa da equipe do Pato Futsal. A bola do Darlan, colocou na frente para Ribeiro, de novo para Darlan, tá pedindo Vitinho, recebeu, colocou no fundo, Pedro Carioca, devolve para Vitinho, tenta mobilizar, Pedro Carioca inverteu do outro lado, chegou Pato trocando passes, vai tentar a bola na frente, a batida estoura no travessão e acabou saindo num chutaço do Ribeiro.
1: Ribeiro bateu, a bola deu no travessão, saiu pela linha de fundo, mais uma na trave do Pato, quase que o Pato chegou ao sexto gol.
0: E tenta de novo lá Pedro Carioca, vai sobrar o rebote, um bombardeio do Pato, a chegada, Ribeiro bateu, salva o goleiro, vai ampliando oportunidades. 5 a 1, resposta também do IAP, manda pra fora. Eu vou girar o placar, placar Super Pneus, girando o placar com você, Fabiano. 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
0: Tá aí pra você que tá conectado na transmissão Selinalta. 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A gente observa nesse momento que quando teve o corte ali na geração das imagens, teve um atleta do IAP que foi expulso. Então o Pato tá indo no 4-3, aproveitando aí para quem sabe fazer o sexto gol. Por enquanto, e agora cai o Thalisson lá para dar uma respirada, Vadeco, 5 a 1, Pato.
1: Exatamente, restando 13 minutos e 7 segundos, Thalisson cai lá, vai receber atendimento, jogo parado, também Rodboy na quadra recebendo atendimento, ganhando aquele tempinho também, calor muito forte, a equipe do IAP vai se segurando como pode, apesar de estar sendo derrotada por 5 a 1.
0: É 5 a 1, resultado importante pro Pato, os 3 pontos, mas também aí pro Pato Futsal aproveitar e ir ampliando o saldo.
1: Exatamente, a expulsão do Bibinha, camisa 13, ele entrou na partida, fez uma falta, deu um carrinho forte lá na ala direita, foi expulso, jogando com um jogador a menos a equipe do IAP. 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
0: Vem o Pato, a bola chega aqui na tentativa do Vitinho, bola no fundo, ajeitando com o Duduzinho pra Vitinho, chegou no Catolé, armou pro chute, toca pra Vitinho, vem o passe, ele chega, salva o goleiro, tenta de novo, Dudu tá louquinho pra deixar o dele, bola do Vitinho, Catolé pra Dudu, devolveu pra Catolé, ele pode armar pro gol, tentou o passe, fecha a porta da equipe do IAP, tentando o Duduzinho, colocou na frente, briga pelo lance lá o Vitinho, o Pato ganha um lateral,
1: pressão do Pato, tentando fazer um gol com um homem a mais, desce o Pato,
0: tentando
1: o
0: Catolé, rolou pra Duduzinho, pode ser agora, Catolé pro gol do Pato, fuzila Léo Catolé, enfim, sai o gol do Pato, 6 a 1.
1: Demorou, mas saiu, era pressão total do Pato, não estava conseguindo marcar bem com um homem a mais, Catolé trabalhou com o Duduzinho, recebeu o Duduzinho, dominou de direita, deu de bico de canhota, foi pra rede, volta o quinto homem da equipe do IAP, Pato na frente, 6 a 1, para o jogo, Lucas Santos.
3: Posse, desacelera um pouquinho o jogo, a gente acabou de tomar mais um gol e a gente estava com 3, respira pra gente voltar pro jogo, beleza? Vamos.
1: É o Lucas Santos pedindo para a equipe.

0: respirar, não tem outra alternativa. Foi difícil permanecer com um homem a menos aí. O Pato bonito na frente. 6-1 o placar, Thiago.
1: 6-1. Esse vai melhorando muito bem, ou mais ou menos a situação do tal do Averejo, Fabiano?
2: Vai, com certeza. Temos 10 marcados, já passamos de 3 aqui no Averejo. Lembrando que com 12 a gente empata, hein? Então, mais 2 golzinhos, a gente empata no Averejo do Carlos Barbosa.
1: Tá aí, vamos lá, Pato Futsal, pra tentar ampliar esse placar. E tem goleiro linha na equipe do IAP. Tem o Carlinhos como goleiro linha. Placar é de 6-1, Pato Futsal. 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O Pato tentando. 6-1 por enquanto. É a maior goleada do o Pato aí na Taça Brasil deste ano, mas quer correr aí pra ampliar e vem o passe, era pro Mendes, ela passa e vai pra fora.
0: Passe do Ribeiro ali, deu de carrinho, o Mendes não alcançou a bola pela linha de fundo, restando 11:50, reposição IAP.
1: Vem IAP, é o IAP do Maranhão, bola com o Cacau, pessoal elogiando aí o Cacau, camisa 9, pivô, deixou dele contra o Pato, vem o Mendes pra cortar, pra mandar pra fora, deu um fuzila na sua vida profissional e corra pra garantir o seu espaço no edifício Tarik na Rua Iguaçu, arroba Edifício Tarik, ou com seu corretor imobiliário de confiança. 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Pato cobrou lateral do Biel e o toque do Pedro Carioca, gol do Pato. Pedro Carioca, categoria, Biel, ele só dá um desvio, ela passa pelo André, o goleiro tava fora do gol, e o Pato faz 7-1, Vadeco.
0: Não deu tempo de voltar o goleiro na equipe do IAP, lateral Pato, tentava com o goleiro linha, equipe maranhense, cobrança esperta e rápida do Biel, com um toquezinho, Pedro Carioca mandou pra rede, é o segundo dele, o sétimo do Pato.
1: 7-1, é, fez lembrar daquele 7-1 pro Pato. Tem 11 minutos ainda pela frente. Será que vai passar de 10? Maior goleada é 11-0. Tem tempo? Tem, hein?
0: Tempo tem, Thiago. Eu lembro da nossa live ontem à noite, na conversa, falei que ia dar 7-1, Thiago. 7-1 já tá ali, mas cabe mais.
1: É, vem o Pato Futsal. 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
2: Um abraço pro seu Euclides, dona Gemma, estão acompanhando a transmissão conosco. O Ângelo Parisotto, Daniel Ribeiro, Emerson Nicolas e a Maria Eduarda, seu Antônio, seu Norino Vargas, Alciro Gonçalves, entre tantos outros, na Interatividade Incas Condimentos, Temperos e muito mais, Incas Condimentos.
1: E olha aí o toque pra mais um gol do Pato. Fuzila, Darlan, ele aproveitou que o gol tava aberto e mandou de longe. Darlan, camisa 31, o Pato faz o oitavo, 8-1.
0: Se atrapalhou novamente o goleiro Linho, o Carlinhos estava entrando na quadra, perdeu a bola, o IAP se apresentou ali pro Darlan, que de longe da quadra defensiva mandou pra rede por cobertura. Darlan, mais um dele, o oitavo do Pato, Thiago.
1: Tá aí, agora sim que aparece aí no cronômetro, 10 minutos e 30, 8-1 pro Pato Futsal. Mandaram comer maçã hoje, hein? Alô, Broco, 8-1, rapaz, de perder a conta. 8-1 pro Pato Futsal. E será que vem uma goleada histórica na Taça Brasil? O Pato querendo ampliar. Fez 2 contra o Carlos Barbosa, 2 contra o São João do Jaguaribe, aqui já tá 8-1, agora é só, na verdade, é saber quanto que vai fechar o jogo, Vadeco.
0: Exatamente, Thiago, o jogo tá liquidado, a vitória será da equipe do Pato, o importante, quem sabe, é ampliar e não sofrer mais gols, o Pato muito bem na partida.
1: 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E o Pato voltou com, tá com fome de gol nesse momento, pra tentar ampliar. Bola do Mendes, ele segura, toca na bola, vai trabalhando com Vitinho. Vitinho carrega pro Pato, inverteu do outro lado, a bola chegou pra Ribeiro pelo meio, Mendes bate em cima do Lindenberg e vai pra fora.
0: Mais um lateral pro Pato aqui na área esquerda. Pedro Carioca vai cobrar. 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
1: Bola do Pedro Carioca, coloca no fundo, tem que pegar um papel extra aí pra anotar todos os gols. Contra-golpe do IAP, vem o Lindberg, chega Ribeiro pra tirar a bola dele, sobrou pra Pedro Carioca, esse coloca pra Mendes, Mendes pra tentativa do Ribeiro, que era o dele, bateu em cima da marcação, corta a defesa.
0: Ele quer fazer o gol dele, insistiu, vai Pato.
1: Tentando Pedro Carioca, mais uma finalização, é um bombardeio do Pato.
0: E mais uma defesa do goleiro Tari, se escanteia o Pato.
1: Bola pro Pedro Carioca, aí ele se atrapalhou, é tanta bola que chega lá na frente pra tentar finalizar que não dá tempo às vezes nem de respirar. 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Vem IAP, olha a invertida do outro lado, pede toque no braço, reclamou Lindberg, que teria pego no braço do Vitinho, e aí o Mendes manda para fora.
0: Tentou passe ali pro Vitinho, foi forçada a bola direto à linha lateral. 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
1: Vem tentando o IAP, bola no ataque, olha o cruzamento e o desvio pro gol, Carlinhos, gol do IAP. O Wesley escapou pelo lado direito, cruzou pro Carlinhos, chegou completando, mandando pra rede, Carlinhos desconta, faltando 8 minutos, placar é de 8-2.
0: Mais uma escapada em contra-ataque da equipe do IAP no costado do setor defensivo da equipe do Pato. O Wesley chegou na frente do Júnior, deu um passe pra trás, Carlinhos que desistiu de ser goleiro linha, chegou batendo de primeira, é o segundo da equipe do IAP, Thiago.
1: É, placar é de 8-2, não perca a conta. Que coisa, que jogo é esse? Abrindo o dia, o quarto dia da Taça Brasil. 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E aqui tem falta do Jonas, o ato demorou um pouquinho, mas marcou.
0: Exatamente, lembrando que o Jonas já tem o cartão amarelo, Thiago, falta para o IAP, segunda cometida pelo Pato. Carlinhos já realizou a cobrança. 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
1: Depois do jogo do Pato, tem outro jogo do grupo do Pato aí, Fabiano?
2: Na sequência temos jogo do grupo do Pato, sim, às 17 horas, Carlos Barbosa e Itaipu, jogão na sequência, importantíssimo, claro, para a classificação do Pato aí. E depois os outros jogos desta quinta-feira serão do outro grupo, grupo B, 19 horas Joinville e Russas, 21 horas Minas e Atlético Piauiense.
1: Tá aí.
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1: Tudo dos jogos dessa rodada, quarto dia de competições, amanhã tem mais, hein? Amanhã, Pato e Itaipu, já estamos anunciando 5 da tarde, tentativa no ataque lá, a bola espirrou, sobrou pro goleiro Johnny, que avança pra equipe do Pato Futsal. Johnny vai no passe, coloca na frente pra Jonas, serviu pra Darlan, tenta o passe, corta a defesa do IAP, Vadeco.
0: Cortou mais uma, o Pato tentando chegar ao 9º gol, não consegue, estando bem setor defensivo, daqui a pouco quem sabe pinta o Alisson no gol do Pato.
1: Olha aí, será que vai ter uma minutagem também o Alisson? 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
0: Alisson na meta.
1: Olha o Alisson, tendo gostinho, Alisson, de jogar Taça Brasil também, boa sorte, garoto. A mãe dele deve estar, dona Érica, aí deve estar faceira com o garoto, também jogando a Taça Brasil. A bola chega pro Darlan, Darlan segura, ajeita, vai tentar a jogada, pra cima aí do Cacau, vem Darlan, passou pelo marcador e bate pro gol, espalha! Palma, o goleiro Thalisson, que jogadaça do Darlan.
0: Passou como quis ali pelo Cacau, batida na altura do ângulo. Thalisson defendeu, escanteio
1: o
0: Pato.
1: Vem o Pato tentando. Darlan, ele na habilidade, multifunções no jogo. Bola chegou no Dudu. Dudu também que tá louco pra fazer o gol dele. Aí, ó, ele tem 49 gols com a camisa do Pato. Tá difícil de sair esse gol 50, capricha Dudu. Acreditando, quem sabe pode ser agora. Corta a defesa.
0: Wesley, capitão da equipe de carrinho, cortou. A bola saiu próximo ao escanteio. Lateral, Pato, Jorge Autocâmbio, no acendador Teutônio Vilela, 155, bairro da Roça.
1: 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Duduzinho tentando, tá dentro da área, rolou, vem o chute do Dudu. Ele marca pênalti. Tem pênalti. Jogador do IAP lá dentro da área, defendeu, vamos ver se ele vai ser expulso, tá reclamando do juizão, é pênalti pro Pato.
0: Pênalti bem marcado, Thiago defendeu sim com a mão o atleta Lindberg, salvo engano foi ele que defendeu, o chute do Dudu ia pra meta, arbitragem em cima do lance, marcou a penalidade, ele faz a menção pro árbitro que se defendeu da bola, mas a impressão sim que tocou na mão dele é pênalti pro Pato.
1: É penalidade, Adson, ele disse que meio que sem querer, enfim, tinha o goleiro e tudo mais, tenta reclamar com o juizão, mas o fato é que o pênalti tá anotado.
0: Restando 5,50, quem vai parar a cobrança é Maicon Farmácias Brava, praticar esportes ainda, melhor remédio.
1: É o árbitro Ítalo Chamberlain, chance pro Pato marcar o nono gol. 5,50, pessoal mostrando de novo, depois ela toca no goleiro e depois toca no jogador, no Adson, hein, Vander?
0: Exatamente, ela ia pra meta, o Adson de fato tocou na mão dele, a interpretação da arbitragem é que seria gol e seria pênalti, e a arbitragem marcou assim, mesmo com a reclamação, amarelado o Adson, camisa 10, pênalti para o Pato, Maicon na cobrança.
1: Vamos, Maicon, te levo, quer uma corrida segura e com preço bom, baixa o aplicativo da Te Levo, embarque na novidade, aplicativo Te Levo, aplicativo de mobilidade em Pato Branco. Autorizado o Maicon, tem o Lindberg que não tá deixando o Maicon cobrar, tem 5,50, chance para fazer o nono gol, autorizado o Maicon, bateu pro gol, gol do Pato, fuzila Maicon, bate o pênalti, bate firme e manda na rede para fazer 9-2, faltando 5,49.
0: Foi com a cobrança, foi para uma cobrança séria, o Maicon, chute cruzado, o Adson foi na possibilidade chapada, Maicon a rede, restando 5,49, Pato 9-2.
1: 9-2 no placar, seu pneus, você com a gente curtindo as emoções da Taça Brasil. Tá preparado bastante gol, já deu 11, rapaz. 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Ortec Contabilidade em Pato Branco, tentativa do Adson, ele recebe aqui pela direita, vem a marcação do Pato, recomeça, entrega aqui atrás e aí o árbitro vai marcar uma falta fora do lance em cima do Adson.
0: Exatamente, cometida pelo Jonas, chegou forte ali a arbitragem, marcou a falta, terceira falta cometida pelo Pato nessa segunda etapa, o Jonas falou que foi sem querer, já para não levar mais um cartão, é mais uma falta para o IAP, Cantinho Lanches, o melhor cachorro-quente prensado da região é Cantinho Lanches, WhatsApp do Cantinho, 469-9912-8745.
1: Oportunidade para a equipe do IAP, você na transmissão Celinata, no qual a gente agradece a companhia, Zanin, 25 anos da Rede Bem Viver, tem gabinete suspenso para banheiro, R$169,90. 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Falta pro camisa 12 Carlinhos fazer a cobrança. Terminando o jogo, o craque Celinalta Tromar, também o craque Brava. Agora vai trabalhar o goleiro Alisson, que entrou aí substituindo o Johnny nessa reta final de jogo. 9-2 Pato Futsal. Amanhã é Pato e Traipu. Carlinhos vai rolar para dentro da área, finalização, manda para fora o Wesley.
0: O Wesley recebeu ali, bateu prensado ali pelo Biel, escanteio, Iap.
1: Escanteio pro Iap. Alô, minha amiga Cleuda, é 9-2 mesmo, não perca a conta aí, 9-2 pro Patão Futsal. Placar Super Pneus, olha de longe, o chute do Thalisson mandou para fora.
0: Arriscou Thalisson, longe da meta, desce, Pato.
1: Tentando o Duduzinho, era o Vitinho que tentou meio que de calcanhar, cortou, deu o goleirão, bola aqui para recomeçar, Carlinhos, entregando, buscando, a equipe do IAP do Maranhão, projeto de 2 anos do futsal do Maranhão, aí o IAP tem 18 anos, mas o futsal do IAP, 2 anos, tentando o Lindenberg, bateu, pega Alisson.
0: Batida ali meio sem ângulo, Alisson defendeu sem dar rebote, evitando o terceiro gol, o Segov é corretora de seguros, o nosso negócio é seguro.
1: O técnico Luciano Bonfim não pediu tempo. Vamos ver. Faltando 4,5 para acabar. 9-2 pro Pato. Muita gente falou que ia dar goleada, mas não que o Pato ia tomar 2 gols. Tentando o Maicon pra Vitinho, limpou, vai dar de bico pro gol! Gol do Pato! Fuzil! Vitinho, ela desvia e vai parar na rede, faltando 4:29, 10 pro Pato, 2 pro Iap.
0: Chute do Vitinho, sobrou pra ele, a batida de bico, desviou no Carlinhos, foi no ângulo, sem chances para o Thalisson. Pato chega ao 10º gol, Thiago.
1: 10-2, e aproveite pra girar com você, Fabiano, o placar superando. 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
2: Na sequência, Carlos Barbosa e Itaipu, depois ainda desta quarta rodada pelo Grupo B, Joinville e Russas, fecham o dia Minas e Atlético Piauiense, folgam hoje São João e Smack Superneus, novo conceito em pneus.
1: Dá tempo pra mais, Madeco?
0: Dá sim, Thiago. 4 minutos, Pato segue pressionando e vai em busca do gol. Jogando sério a equipe do Pato Futsal.
1: Vai tentando aqui, bola do Jonas, corta a defesa. É mais uma bola para a equipe do Pato. 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Alisson, trabalhou, veio a finalização lá pelo lado esquerdo, trabalha o garoto.
0: Tentou a finta ali, o Maicon perdeu o contra-ataque, Alisson defendeu com o pé direito.
1: E vem a equipe do IAP, agora é aquela, todo mundo pega a bola, tenta um ataque assim, às vezes não tá tão planejado e os espaços aparecem pro Pato, pra ampliar tem 3,5 pra acabar o jogo. O jogo amanhã do Pato contra a equipe do Traipu, marcado pra 5 da tarde. 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E aqui o chute do Michael mandou pra fora, além da Herman Odontologia, a gente agradece o Tarik, é o novo empreendimento comercial em Pato Branco, Tarik na Rua Iguaçu 127 e a Pirâmide Veículos. 10-2. No... Tá melhorando muito. Fabiano toda hora ali que vai saindo os gols, vai mexendo no gol Average. Mas com esse 10-2, o que que melhora o Average do Pato, hein, Fabiano?
2: Precisamos mais 2 gols para empatar com Carlos Barbosa. Neste momento, 13,5 o nosso Average, 4 Average do Carlos Barbosa.
1: Mais 2, hein, Vadeco? Será que dá tempo?
0: Dá tempo sim. 3 minutos no relógio, o Pato tem capacidade para fazer mais 2 gols.
2: É, se não tivesse levado o último gol, já estaríamos bem à frente do Carlos Barbosa, né?
1: Olha o que faz um gol. 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Tentando a equipe do IAP. Chegou o Mendes. Fica com a bola no desvio do Mendes. Pegou no jogador do Maranhão.
0: Exatamente. Arbitragem em cima. Acertou. Posse de bola. Pato. Maicon vai cobrar. 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
1: Agradecendo demais aí você que está conectado conosco. Amanhã tem mais, hein? Se Deus quiser, semifinal no sábado e a decisão no domingo. Bola do Maicon. Maicon. Vai sobrar aqui com Pedro Carioca. Coloca na frente. Tentava o Ribeiro. Ribeiro ganha mais minutagem hoje também. A lateral, Pato. Ele vai cobrar. Entrega aqui atrás pro Maicon. Tem dois minutinhos. Vamos lá, Pato. Pra tentar ampliar. Dois gols aí pra assumir a ponta. A bola chega com o Ribeiro. Corta pro meio. Tentou o passe lá na frente. Se safa o Iap. Sai jogando pelo lado esquerdo. Boa jogada limpada lá na canhota. Vai vir o chute pro gol. Alisson. Dois tempos pegou.
0: Bela jogada da equipe do Iap. Mais um contra-ataque. Escapou lá pela ala esquerda. O Carlinhos, a batida. Alisson defendeu mais uma. Segura o Alisson na meta da equipe do Pato. 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
1: 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Já terminando o jogo, tem o prorrogação. Pra gente escolher o craque Tromar e o craque Brava. E colocar a situação de momento, como é que vai ficando a classificação. Depois tem um pega aí direto. Traipu e Barbosa. Amanhã é Pato e Traipu. Vem o Pato. Bola do Vitinho. Coloca pra Maicon. Lá do outro lado, chegando pra Ribeiro. Tem 1:20. Ribeiro levou pro fundo. Vai vir cruzamento. Ele bateu. Bateu pro gol. A bola vai pra fora, mas teve um desvio.
0: Cruzado ali do Ribeiro, depois da finta, a batida desviou no Exxon, camisa 7, que fica caído na quadra nesse instante. Tem escanteio, a equipe do Pato, pedra britada, areia industrial e pó de pedra, é Nudal Ross.
1: Aí é escanteio pro Pato, tem atendimento ao jogador aí do Iap, já vai se levantando, Rodoboy secando a quadra. 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O escanteio volta lá pro outro lado. Pato tentando. É recorde de escanteio de finalização. Bola dentro da área, se safou o Iap. Tá 10-2 no placar. Não tá errado não, hein, meu amigo. 10 pro Pato, 2 pro Iap. Vem mais, vamos ver a enfiada de bola. Corta a defesa do Iap.
0: Ribeiro tentou o passe pro Pedro Carioca, estava livre. Cortou a defensiva, lateral Pato.
1: Vem de novo, querendo o 11. Vamos ver se vai chegar. Vitinho, corta pro meio. Vem a marcação do segundo, ele escapa também. Conseguiu levar, mas aí por baixo. Perde o lance na roubada de bola do Exxon, colocou na frente, jogador Iap pisou na bola, mas volta, o Exxon tenta, saiu a bola em lateral.
0: Restando 44 segundos, lateral Pato, Loja Cora, 35 anos, colorindo vidas, Loja Cora, loja do pintor.
1: Torcer é importante, mas cuidar da saúde é essencial. 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Como é que essa bola não entrou? O Maicon parou no goleiro, depois na trave, que chance!
0: Bela jogada do Alisson, que curtiu, mano, ataque ali. Primeira batida do Maicon, defesaça do Thalisson. Na sequência, Maicon novamente no travessão. A bola insistente não foi pra rede. Pato permanece com 10 gols, Thiago.
1: Que chance que teve, o Maicon não conseguiu fazer o gol. E agora tem uma falta pro Iap aqui. Vai terminar o jogo já 10-2 pro Pato. Você ligado na transmissão, no qual a gente agradece sempre a companhia. 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O Alisson orientando a barreira, fica um na base e um outro um pouquinho para trás. Chance pro Iap. Autorizado, vem a batida do Carlinhos, preferiu o toque, cortou Biel, e aí vai acabar. Bola aqui na frente, tentava o goleiro, toca no Pedro Carioca, sai em lateral.
0: Pedro Carioca tentou pressionar ali, tocou no pé dele sem, só tinha o Thalisson, bola sem lateral, Lindberg vai realizar a cobrança. 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
1: Bola aqui atrás, o Thalisson, 5 segundos, bola na mão do goleiro Alisson, lança lá no ataque, vai acabar, termina, fim de papo em São João do Jaguaribe. Pintou 10, olha lá no placar, Pato Futsal 10, Iap 2 no placar, Super Neus, Vadeco.
0: Vitória justa da equipe do Pato Futsal, Thiago, que empilhou finalizações, uma média de mais de uma finalização por minuto na partida. A equipe do Iap conseguiu 2 gols. A equipe do Iap, que finalizou menos, ficou mais postado no setor defensivo. Pato faz o primeiro dever, que era a vitória, importante vitória da equipe do Pato Futsal.
1: E a organização do evento está chamando lá o Pedro Carioca. Ele que, para a organização aí da Taça Brasil, é que tem aí votação com o pessoal dos capitães também, indicação, enfim. Vai receber o prêmio de destaque do jogo desse 10-2, o Pedro Carioca, Vadeco.
0: Exatamente, foi chamado lá pela organização Pedro Carioca para receber como destaque da partida nossa vitória de 10-2 da equipe do Pato Futsal.
1: É, os gols distribuídos aí, Pedro Carioca que se movimentou bastante, agora ele está recebendo lá do Gustavo. Está recebendo, é um troféu, é um boné da organização também. Bacana essa lembrança. E os jogadores aí vão trazer para Pato Branco essa lembrança aí como destaque da partida. Pedro Carioca. Já já a gente vai votar no craque Celinalta Tromar, também no craque Farmácias Brava. Já já para trazer todos os gols, informar que vamos adiantar, vamos pedir um extra no tempo aí, Vadeco, para mostrar todos os gols, porque o melhor momento vai ser quase só gol, porque 12 gols no jogo, o Pato 10-2 consegue confirmar a segunda vitória na Taça Brasil. Como é que ficou a classificação do Grupo A, hein, Fabiano?
2: De momento, o Carlos Barbosa lidera com 7 pontos em 3 jogos, o Average 4. Pato é o segundo, 7 pontos em 3 jogos, o Average 3,5. Traipu é o terceiro com 6 pontos, São João e AP ainda não pontuaram. Então, Carlos Barbosa primeiro, Pato segundo, Traipu terceiro, São João e AP não pontuaram até aqui. 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
1: Olha aí o detalhe, o Pato... É que agora vai o que vai acontecer? Vai ter o jogo do Barbosa contra o Traipu. Dificilmente o jogo vai ser 0-0. Vai pintar algum gol, vai mexer nesse gol average. O grupo A. O grupo B da Taça Brasil, que também teremos os jogos hoje. Como é que está a situação de momento, hein, Fabiano?
2: Joinville líder com 6 pontos, também com 6, Minas em segundo e Atlético Piauiense em terceiro. Joinville nos critérios à frente. Russas e Smack ainda não pontuaram no grupo B.
1: Tá aí a situação de momento. Vou fazer o seguinte, nós vamos abrir agora o terminado o jogo, vamos abrir o prorrogação.
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1: 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Quando a gente já observa a movimentação do Traipu fazendo aquecimento, Carlos Barbosa também, porque é o segundo jogo daqui a pouquinho pela Taça Brasil. Seu craque, o craque da partida, o craque Celinalta Tromar, Vadeco.
0: Para mim, Darlan, Thiago. Assistências, gols, jogando ora como pivô, ora como ala, ora como fixo, bem da partida.
1: Darlan, o Guilherme Silveira tá dizendo, é o Darlan, o craque, o meu craque também, Darlan. 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E o craque Brava, Vadeco.
0: Se é um pouco mais difícil, Thiago, já aponta o voto, faça um destaque. Bom jogo do Vitinho, 2 gols. Bom jogo do Maicon, mais minutagem, também 2 gols. Jonas, fica triste aí que sofreu o segundo cartão amarelo, fora do próximo jogo, também 2 gols, Thiago. Mas pra mim, Pedro Carioca, também autor de 2 gols, pivô da equipe do Pato.
1: Pedro Carioca, é o meu voto também, Pedro Carioca, Guilherme também está indicando aqui, ó, Pedro Carioca, é realmente, pessoal, destacando, Pedro Carioca, o craque Farmácias Brava, vem para Brava que a gente se entende. E o destaque do IAP do Maranhão, Vadeco?
0: Olha, Thiago, para mim, destaque do IAP, deixa eu dar uma analisada aqui. Vamos destacar aqui o camisa número 6, capitão da equipe, o Wesley, bem na partida também ali. Também dá para apontar o próprio o Adson. Se não fosse o Thales, o placar seria maior também. Os 3 são os destaques da equipe.
1: É verdade. Chamou a atenção o pivô invocado ali, o Cacau, né? Mas tem alguns bons valores, Carlinhos, enfim. Mas... A equipe do Maranhão, projeto de 2 anos, a gente escolheu o craque Celinalta Tromar, o Darlan, e o craque Farmácias Brava, o Pedro Carioca.
0: Detalhe da Kitia, é sempre cobrado gols de pivô, 2 do Pedro Carioca, 2 do Jonas, 1 do Darlan e o Vitinho, que também joga de ala pivô, ali mais 2 gols, 7 do total de 10. Hoje os pivôs conseguiram fazer os gols da equipe do Pato.
1: Os artilheiros, só repete pro torcedor que às vezes se ligou agora, o Jonas fez
0: 2, o segundo e o terceiro. Daí o Vitinho, o primeiro e o décimo, iniciou os gols do Pato, e o último, o Maicon, o quarto e o nono gol, fez 2 também. Pedro Carioca, o quinto e o sétimo. Darlan, craque da partida, o oitavo gol, e o Léo Catolé fez o 6º.
1: Olha aí, bem distribuídos os gols, foram 6 jogadores marcando gols e os artilheiros da tarde, Pedro Carioca, Vitinho, Maicon e Jonas. E olha que o Maicon por pouco que não faz o terceiro dele, né?
0: Exatamente, 2 bolas na trave do Maicon, 1 do Darlan e também 1 do Pedro Carioca, o Pato que teve... 4 bolas na trave durante toda a partida e 45 finalizações no total na partida, empilhou finalizações o Pato, que fez 10 gols.
1: Eu até entendo até da própria organização com o que pesou pro Pedro Carioca aquele gol na qualidade que ele fez, né? Chegou o marcador, ele só deu um toquezinho e um dos artilheiros da tarde escolhido aí, mas realmente está entre os destaques da partida. Já as notas dos jogadores do Pato nesta vitória. Antes, deixa eu só passar com o Fabiano, então, abrindo hoje na Taça Brasil, 4º dia de disputas. Fabiano, aqui deu Pato 10-2.
2: Já teremos Carlos Barbosa e Traipu, depois 19 horas Joinville e Russas, 21 horas Minas e Atlético Piauiense. Fogão hoje São João e Smack. Amanhã, última rodada desta primeira fase, 15 horas Russas e Smack, 17 horas Traipu e Pato, 19 horas São João e Ap, 21 horas Joinville e Minas. Folgam amanhã Carlos Barbosa e Atlético Piauiense. 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
1: Tá aí, dessa situação da Taça Brasil, que a gente acompanha aqui na Celinata, com apoio especial da Herman Odontologia, cuidando do seu sorriso com excelência. 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A gente tem imagens do momento, o público ainda hoje, eu acredito que com a desclassificação do São João do Jaguaribe dá uma acalmada no público, né, Vadeco? Mas pelo que a gente observa, claro que vai ganhar um destaque aí agora para os jogos decisivos. Vamos ver se ao longo do dia o pessoal vem para o ginásio e daqui a pouquinho um jogo importante que nós teremos entre o Carlos Barbosa e o Traipu. Mas a sua análise, essa vitória do Pato 10-2 sobre o IAP, os melhores momentos e a tua análise dessa vitória, para muitos poderia ter sido até mais. Tem aquele que vai dizer, o Pato tomou 2 gols, só que fez 10. Perdeu muitas chances, enfim, mas a tua impressão desse 10-2, a opinião aqui na Celinalta, em nome da Ari Autoelétrica, serviço de elétrica para o seu carro, atende no bairro Pinheirinho, para a Ortec Contabilidade, contabilidade para a sua empresa. 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
0: Vitória justa, primeiro ponto, vitória justa, sofreu o gol logo no início, com 2 minutos, conseguiu saber jogar a partida, empilhar finalizações, deixando lá atrás acuada a equipe do IAP, que vinha de 2 derrotas, é uma equipe tecnicamente inferior, tanto ao Traipu quanto ao Carlos Barbosa, o próprio Pato Futsal, mas veio e fez um jogo justo, e a equipe do Pato conseguiu jogar bem a partida, e saber sofrer, em que pese demorou bastante para chegar ao primeiro gol, só restando 10:50 do primeiro tempo, ainda quando o Vitinho empatou a partida, o Pato estava perdendo por 1-0 naquele gol do Kaká, pivô da equipe do Cacau, pivô da equipe do IAP. Mas depois o Pato foi melhor, fez 4-1 no primeiro tempo, poderia até ter feito mais gols na primeira etapa. Lembrando que no primeiro tempo o Pato finalizou 22 vezes, 1 na trave, 9 para fora e 12 em direção à meta, e fez apenas 4 gols, então 8 defesas do goleiro Thalisson. No segundo tempo o Pato não desperdiçou tantas chances assim, teve um destaque também para o goleiro do IAP, novamente para o Thalisson, que conseguiu fazer boas defesas. O Pato finalizou mais 23 na segunda etapa, 3 na trave, 7 para fora e 13 em direção ao gol. Das 13, conseguiu converter quase 50% delas, 6 gols na segunda etapa. Sofreu um gol em cada tempo, não teve culpa o goleiro Johnny no ataque 2 contra 1 nos dois gols, num contra-ataque rápido, é o expediente que a equipe lutou, a equipe do IAP. Pato poderia ter feito até mais, mas o 10-2, a vitória em si, a construção, justo o placar. A equipe do IAP, que havia finalizado apenas 4 vezes no primeiro tempo, na segunda etapa finalizou o dobro, 8 vezes, 4 em direção ao gol e 4 para fora. A equipe do IAP, então, total de 12 finalizações e o Pato 45 finalizações nesses 40 minutos de futsal. Pato cometeu 4 faltas no segundo tempo, a equipe do IAP 3. No total, 8 faltas para a equipe maranhense. O Pato Futsal, 5 faltas dessas. Jonas, amarelado pelo Pato, suspenso da próxima rodada. Pela equipe do IAP, o Adson, o Cacau e o Bibinha receberam cartão amarelo e o Bibinha, depois de uma falta dura, ali recebeu o cartão vermelho, expulso da partida. A arbitragem controlou a partida, jogo bastante corrido, vitória assim maiúscula do Pato, poderia ter sido até mais elástica.
1: Tá aí a observação do Vadeco, comentário desse 10-2 pro Pato nesta tarde. 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A gente vai ter que aguardar, evidente que vamos ter que aguardar o confronto entre Traipu e Carlos Barbosa. E amanhã, quando o Pato entrar em quadra, pelo menos amanhã a gente já vai ter a situação definitiva da pontuação e do gol average do Barbosa. E aí, na matemática, dá pra fazer um simulado amanhã quando o Pato e Traipu entrarem em quadra. Mas vai depender desse resultado agora, porque no momento são esses três que vão, alguém vai classificar, ou é Pato, ou é Traipu, ou Carlos Barbosa. Tem para você favorito entre Traipu e Carlos Barbosa, Vander?
0: Vou manter o palpite de ontem, acho que pelo cansaço, quarto jogo seguido da equipe do Carlos Barbosa, boa equipe do Traipu, creio que faça frente hoje a equipe alagoana diante do Carlos Barbosa.
1: Será que o Traipu apronta? Na hipótese do Traipu vencer o jogo, Fabiano, o Pato aí pode se ganhar o jogo, o Traipu, o que que ficaria de momento pro Pato? Porque o Pato no momento tá atrás do Barbosa, né, Fabiano?
2: Se o Traipu vencer, o Traipu vai pra ponta da tabela. Pato segue no terceiro lugar. Neste momento, Pato é o segundo. Mas o Traipu vencendo chega aos 9, né? E o Pato, neste momento, tem 7. Então, o Traipu vencendo, passa o Pato, que volta para o terceiro lugar. Por quê? Porque está atrás do Carlos Barbosa, né? Vai depender tudo, né, Thiago? Vai depender tudo do número de gols. Não tem nem como falar agora, porque vai depender do outro jogo.
1: É verdade, porque aí se o Traipu vencendo, vai mexendo o próprio average do Barbosa. Tá tudo conectado, Fabiano.
2: Tudo pode mudar, né? Mesmo o Pato sem jogar, pode até passar o Carlos Barbosa. Por quê? Porque dependendo da quantia de gols que os gaúchos levarem, podem cair nos critérios.
1: Que coisa, o que que faz um gol, hein? Se o Pato tivesse ganhado de 10-1, era muito melhor. Olha o estrago de um gol faz na hora da divisão.
0: Exatamente. Hoje, o resultado, digamos assim, mais complicado pro Pato se dá um 0-0 entre Carlos Barbosa e Traipu, porque ele não mexe nos alvereje e o Pato precisará vencer a partida amanhã diante do Traipu. Caso de vitória do Carlos Barbosa ou vitória da equipe do Traipu, quem sabe o Pato com uma vitória consiga chegar inclusive na primeira colocação ou quem sabe um empate conseguir a classificação lá, mas todo passa pelo resultado final desse confronto de logo mais.
1: Seu Adilar, um abraço, ele tem tempo, hein? Ele falou assim, ó, se der 2-2 Carlos Barbosa e Traipu, o 0-0 do Pato amanhã classifica. Só daí vão ter que checar na matemática, vai dar certo. Primeiro tem que esperar o jogo aqui entre Traipu e Carlos Barbosa. Uma coisa também que falei, a questão aí, se o Carlos Barbosa ganhar, aí sim, ele classifica, vai deixar a bronca para Traipu e Pato. Isso é lógico aí, porque o Carlos Barbosa no momento com 7, se ele ganha, ele vai a 10. E aí o Traipu só pode chegar a 9. Então, pro Carlos Barbosa, a chance pros gaúchos é agora. Para não ter que fazer conta amanhã, tem que ganhar esse jogo.
0: venceu, tá classificado, e se vencer por uma margem boa de gols, aí quem sabe praticamente assegura a primeira colocação. Claro que novamente vai precisar do jogo de amanhã do Pato Itaipu, mas para a equipe do Carlos Barbosa, para não depender de nada, precisa vencer hoje.
1: E ao de tudo isso, uma coisa que foi importante para o Pato ter feito, o 10-2, não foi um 11-0 que fez o Carlos Barbosa, mas o 10-2, ele ampliou o saldo do Pato. No caso do Carlos Barbosa ganhar do Itaipu, o Pato jogando contra o Itaipu também, vencendo o jogo, dependendo da diferença de gols, também vai estar brigando ali para buscar o primeiro lugar. Porque no momento a impressão que dá é que o pessoal quer fugir do Joinville, Vadeco. Senão seria bom pegar o Jack numa semifinal.
0: E o detalhe é o seguinte, Thiago, acho que ninguém quer enfrentar o Jack numa semifinal. É uma equipe muito bem formada, muito bem treinada, a equipe do Joinville. Mas o detalhe é o seguinte, o Joinville tem mais dois jogos, tem um contra o Minas. E vai que o Joinville não fique na primeira colocação. Hoje é o favorito do grupo, mas as três equipes têm 6 pontos pela classificação que o Fabiano passou para nós. E está aí aberto também a outra chave. O Jack precisa vencer seus jogos.
1: Um abraço para o Cássio dizendo, passam quantos de cada chave? Passam 2 de cada chave, né? E daqui a pouco então tem Itaipu encarando a equipe do Carlos Barbosa, sequência dos jogos. Vamos fechar aqui com as notas dos jogadores do Pato Futsal, depois desse jogo de hoje e a vitória por 10-2. A sua nota, Vadeco, para o goleiro Johnny?
0: Não teve culpa nos gols, nota 7.
1: Também não foi tão exigido, Vadeco. Pra mim, eu vou puxar uma nota 6,5 aqui. O Biel,
0: olha, Thiago, não sei se jogou 3 minutos o Biel, bastante poupado pelo técnico ali, até difícil avaliar, não comprometeu também na partida, vai uma nota 6,5.
1: É o detalhe do Biel, porque depois que o Jonas tomou o cartão amarelo, talvez abriu essa preocupação, segurar o Biel, porque amanhã vai precisar do Biel, né? Eu observei que o Darlan meio que o gerentão ali na defesa em algumas situações,
0: Mendes,
1: Max também, né?
0: Mendes também, o Max, poucos minutos também, bastante poupado, o Max que tinha um desgaste físico desde aqui da cidade de Pato Branco.
1: Então Biel e o Max, uma minutagem menor. Nota pro Duduzinho.
0: 6.
1: Eu dei nota 6,5 pro Duduzinho. Dudu.
0: 6.
1: 6 pra mim o Dudu. Pedro, o Dudu tá perseguindo esse gol 50. Quem sabe na hora certa aí, Dudu, vai sair esse gol 50 com a camisa do Pato. Pedro Carioca.
0: 7,5.
1: Vou dar uma nota 8 pro Pedro Carioca. O Alisson também teve minutagem no final, mas não comprometeu, né? Jogadores, pelo menos, Biel, Vitinho e o Max. O Biel, o Alisson e o Max não comprometeram. Vitinho,
0: nota 7.
1: Dei nota 7,5 pro Vitinho. Maicon.
0: 7.
1: Dei nota 7,5 pro Maicon. Léo Catolé.
0: 6,5.
1: Pro Léo Catolé eu dei nota 7. Mendes.
0: 6,5.
1: Dei nota 6 pro Mendes. Ribeiro.
0: 6,5.
1: Teve um pouquinho mais de tempo hoje o Ribeiro em quadra. 6,5. Darlan.
0: Nota 8, pra mim, o craque da partida.
1: Eu também dei nota 8 pro Darlan, o craque do jogo. Jonas.
0: Muito bem na partida. 2 gols, um pecado ter recebido o cartão amarelo. Nota 7,5 pro Jonas.
1: Eu também fui na nota 8 pro Jonas. Os 3 ali, é claro que na hora de escolher o craque, Pedro Carioca, Darlan e Jonas, é no detalhe, só no gosto final, mas gostei do Jonas no jogo. Luciano Bonfim.
0: 7,5, vitória importante do Luciano Bonfim, não precisou nem parar usar seus tempos técnicos.
1: Eu vou chegar num 8 também pro Luciano Bonfim, porque todos esperavam vitória do Pato, o Pato venceu, esperava uma goleada, o Pato goleou, nota 8 pro Luciano Bonfim. Arbitragem do Ricardo Messa e do Ítalo Chamberlain.
0: Sem grandes problemas, controlada a partida, nota 8.
1: É uma boa arbitragem, nota 8,5 para mim, a arbitragem do Ítalo e do Ricardo Messa, o Ítalo Chamberlain e o Ricardo Messa nessa partida de hoje, no qual o Pato faz 10-2 no IAP do Maranhão. Vamos fechar com a sequência dos jogos agora, então, nesse quarto dia, Fabiano, o que teremos na sequência?
2: 17 horas, ou seja, daqui a pouquinho, Carlos Barbosa e Itaipu, 19 horas, Joinville e Russas, fecham a quinta, Fegra Minas e Atlético Piauiense. Folgam hoje São João e Smack. Amanhã, última rodada, 15 horas Russas e Smack, 17 horas Traipu e Pato, 19 horas São João e AP, 21 horas Joinville e Minas. Folgam na última rodada Carlos Barbosa e Atlético Piauiense. 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
1: Tá aí, e amanhã então, 5 da tarde, amanhã, transmissão do jogo do Pato para encarar no confronto derradeiro contra o Traipu. Vamos ver amanhã como é que vai ser este confronto do Pato Futsal. Guardava, Deco. Tá acreditando na classificação?
0: Pato vence, amanhã classifica.
1: Tá aí, ó. E quer quem na semifinal, Deco?
0: Olha, se num sonho assim, o Joinville é a equipe mais forte, então, digamos assim, é melhor fugir de uma semifinal. Mas não dá pra escolher adversário, venha quem vier, assim. Lembrando, quando o Pato foi campeão, pegou o todo poderoso Sorocaba numa semifinal e conseguiu o título.
1: É, não tem como escolher adversário realmente, isso é uma certeza. Às vezes você escolhe adversário e cai do cavalo. Mas, muito bem, a gente agradece mais uma vez quem se conectou conosco. Trabalhou bastante hoje, Thiago. Pois é, bastante gols, hein? 10-2. Acho que no ano, o jogo com o maior número de gols que a gente transmitiu aqui. E a maior goleada do ano do Pato Futsal nesta temporada. Só não é a maior goleada da Taça Brasil, porque o Carlos Barbosa fez 11-0 nesse time do IAP. Alô, pessoal do IAP, é levantar a cabeça, o projeto é novo. Né, esses jogos, essa experiência que está tendo com os times de liga é importante para o projeto seguir, representando o estado do Maranhão, chegou para a Taça Brasil e agora é brigar contra o São João do Jaguaribe, observar o Russas, observar do outro lado lá os adversários para ver quem vai ser rebaixado na Taça Brasil deste ano. Nos resta agradecer de novo e dizer que estamos tirando o time de quadra. No Parque do Som, a central técnica de Fabiano Marangon, assistência Mário Viapiana, José Luiz Bete, engenheiro Roberto Lang. No plantão esportivo, Fabiano Marangon, reportagens, os comentários do Claudecir Santos, a narração de Tiago Tessaro. Agradecendo aí a companhia na sequência, na programação da Selinalta, o Juliano vai dar continuidade. Vem aí, a música gaúcha, o Mitro Tia tá chegando. E a gente volta amanhã para acompanhar Pato e Traipu. O Pato aqui ganhou do IAP, segue no caminho em busca do bicampeonato da Taça Brasil. 10 para o Pato, 2 para o IAP. Um bom final de quinta-feira, amigos do esporte. Tá tentando organizar e aqui vem, olha a equipe do IAP. Uma jogada lá pelo lado direito, conseguiu o passe, ela chega para Cacau, camisa 9, ele manda para a rede, desviou de cabeça, numa tabelinha esperta, o Johnny tentou sair lá pelo lado direito e a bola vai, morre na rede do Pato Futsal e abre o placar 1-0. Bola na tentativa do Vitinho, corta pro meio, enche o pé, agora não deu pro goleiro Thalisson, Vitinho empata, jogo 1-1 no placar. Bola chegou pro Jonas, serviu pra Ribeiro, segurou, bateu em cima, volta pra Jonas, bateu pro gol. Agora sim ele não perdoa. Na tentativa lá com o Ribeiro, ela sobra pro Pato virar, faltando 8:55. Jonas, Pato 2 e IAP 1. Duduzinho, ele ajeita a enfiada de bola na frente pra Jonas, tentava Ribeiro, bola do Duduzinho pro Jonas. Pro gol do Pato. Jonas, ele marca o segundo e o Pato amplia, faltando 7 minutos, olha lá no placar, segundo do Jonas no jogo, Pato 3 e IAP 1. tocou pra Duduzinho, carrega, leva pro fundo, vai vir cruzamento, Duduzinho pra Maicon, limpou, bateu pro gol! Gol do Pato! Fuzila, Maicon! Pra fazer o quarto do Pato Futsal. Ele limpou o marcador, mandou na rede. O Maicon anota o quarto gol da equipe do Pato Futsal. 4-1. Vem o Pato, olha a tocada do Darlan pro Pedro Carioca. Pro gol do Pato. Fuzila, Pedro Carioca. Quero até a confirmação porque o lance foi rápido. A jogada lá pelo lado direito, a chegada do Pato e o toque vai pra rede. O Pato faz 5-1, é do Pedro Carioca, Madeco. Tentando o Catolé, rolou pra Duduzinho, pode ser agora, Catolé. Pro gol do Pato. Enfim, sai o gol do Pato, 6-1. Pato cobrou lateral do Biel e o toque do Pedro Carioca. Gol do Pato. Fuzila, Pedro Carioca, categoria. Biel, ele só dá um desvio. Ela passa pelo André, o goleiro tava fora do gol. E o Pato faz 7-1, Vadeco. E olha aí o toque pra mais um. Gol do Pato. Aproveitou que o gol tava aberto e mandou de longe. Darlan, camisa 31, o Pato faz o oitavo, 8-1. Vem tentando o Iap, bola no ataque, olha o cruzamento e o desvio pro gol. Carlinhos, gol do Iap. O Wesley escapou pelo lado direito, cruzou pro Carlinhos, chegou completando, mandando pra rede. Carlinhos desconta, faltando 8 minutos, placar é de 8-2. Chance pra fazer o nono gol, autorizado, o Maicon bateu pro gol. Gol do Pato. Bate o pênalti, bate firme e manda na rede pra fazer 9-2, faltando 5:49. Tentando o Maicon pra Vitinho, limpou, vai dar de bico pro gol. Gol do Pato. Fuzila, Vitinho. Ela desvia e vai parar na rede, faltando 4:29. 10 pro Pato, 2 pro Iap.
0: Chute do Vitinho, sobrou pra ele, a batida de bico, desviou no Carlinhos, foi no ângulo, sem chances para o Thalisson. Pato chega ao décimo gol, Thiago.
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0: nas gauchada, amiga. Estamos chegando pela Selinal Taguapa, Cuiuda da Querência. Tá chegando o gauchão da tarde aí, tchê.
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0: Dando super sequência na programação guapa aqui da Selinal, tá de Pato Branco. Vamos com Raízes no rádio até as 18h20.
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0: É, querendão. Estamos chegando depois do Pato meter uma sacolada de gol aí, né, companheiro? 10-2, vitória do Pato aí na Taça Brasil, que a Serenata está acompanhando esta semana. E agora estamos chegando, né, com Raízes no rádio aqui pela Selinalta de Pato Branco. A comadre Maria Elaine Uliana ajeitando a fila da gaiteira, que tá cumprida, uma barbaridade, tá cumprida como daqui lá na Nossa Senhora do Carmo, em Mariópolis, mais ou menos a fila de gaiteira hoje pra tocar aqui no programa, né?
2: Pare de mentir um pouco, homem.
0: Quebra a costela aqui, ó. De duas voltas e meia do compadre Mitrochê, nós estamos chegando e já vamos virando a chave aí, né, tchê? Hoje quinta-feira para sexta, hoje 10 de setembro de 2026. Daqui a pouco vamos sortear um super kit. Olha só, um kit para a festa do churrasco na Valeta do Tarca, hein? Daqui a pouco eu vou explicar como é que tu vai fazer para participar do sorteio, então. Fique ligado, comadre. Vamos virar a chave aí. Vira a chave da música. Agora vira uma chave do futebol pra música gaúcha, né? Tava com o futebol hoje. O futsal. O futsal. Tamo chegando com o gaitaço. O primeiro gaiteiro já tá chegando bem assim, ó.

0: Mas que tal? Mas uma união bonita aí nessa turma, né? O saudoso Volmir Martins do Atacazégua Salvador e o pessoal dos Cancioneiros, não sou convencido, marca do Gildão de Freitas, é Fogo de Chão, Sonhando na Vaneira. Tarde com tempo estável aqui no sudoeste, temos chuva calma nesse momento aqui em Pato Branco, são 17 horas e 14 minutos. 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Buenas, tchê!
1: Buenas tardes, buenas tardes, seu Micro-tchê.
0: Opa!
1: Barbaridade, eu quase fiquei preocupado, homem.
0: Por quê, homem?
1: Ainda bem que essa fila de gaiteiro tá babando Mariópolis.
0: Aham.
1: Porque eu tô chegando, coronel, em busca do Pato Branco aí, eu achei que tava pro lado de cá.
0: Ah.
1: Eu não ia conseguir chegar em casa hoje, mas ainda bem. Beleza, chuva e mais chuva, câmbio!
0: Câmbio! Um abraço, então pode ficar tranquilo, vai dar pra chegar aí com tranquilidade em casa, a fila tá pro outro lado. Seu Edgar José Schuma na estrada ouvindo aí o compadre Mitrucci. 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

Esse é o seu Renato Borghetti aí, meu amigo Norberto, ouvindo a gente lá em Fraiburgo, Santa Catarina. Tava metido aqui no meio da fila de gaiteiro aqui, o Renato Borghetti, o cabeludo, velho. É só no solado, né? Só no solado, tchê. Estamos de volta com o programa mais gaudeiro no seu fim de tarde da querência. 17:21, hora certa, Jaime Placas. 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Tchê!

0: Mas que tal? 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Oi, Galete. Buenas. O que é isso?
1: Boa tarde, Mituti. Aqui em Capanema assustou um pouquinho, mas não fez estrago, não. Bastante pedra, sim. Olha. Mas sem estrago, graças a Deus. Hoje estamos por aqui.
0: Olha aí, Capanema, então, chuva de granizo aí, né? Fátima tá mandando mensagem pra gente lá de Capanema, coisa linda. Um abraço, Fátima, obrigado aí pela sua mensagem, né? Realmente tivemos alguns estragos, sim, na região, como a gente pôde perceber aí nos noticiários. 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Te aligere. Ô, meu amigo Leonir, ouvindo o programa e tudo certo, irmão? Tudo na paz? O que que tá acontecendo aí, tchê?
2: Hã? Ô, Metruti, boa tarde,
0: bom. Boa tarde.
2: Muita chuva esses lados aí?
0: Muita chuva.
2: Aqui por São João, aqui tá rolo de água.
0: Município de São João?
2: É... Daqui a pouco o rumo de volta pra Pato Branco, hein?
0: Ah!
2: Roda uma música aí pra escutar aí. Tô na escuta.
0: Valeu, Leocir, Leonir.
3: É, né, compadre? Mas tava prometendo mesmo essa chuvarada. Deus o livre, me dá cada pancadão de jogo, quer dizer. Eu fui ali fora já hoje buscar uma salada, me deu um pingo de chuva na minha cabeça. Fiquei tonto, desmaiei, fiquei uma meia hora desmaiado com um pingo de chuva. Mas furou o tamanho do pingo de chuva, entendeu? Furou meu boné, né? Eu tava com o guarda-chuva, furou o boné. Se não fosse o guarda-chuva e o boné, ó, me dá certo, tinha que ter um buraco na cabeça. O tamanho de pingo do chuva que deu.
0: Para de mentir, não é pra tanto assim, não. Que isso. Luiz Moraes, pra quem gosta, vamos recordar, essa é bonita. Daqui a pouco eu vou sortear um kit churrasco do

0: José Mendes Júnior cantando com os Fagundes aí, né? Tinha as coisas do meu rincão antes. Bela recordada na Se Pra Te Amar, nome da música do Luiz Moraes. Uma regravação aí de 2014 do Moraes, né? 17 horas e 32 minutos. 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Um abraço, meu amigo Hernani Pastro. Pois é. Hoje foi bomba d'água. Assustar aqui em Itapejara, mas ainda sem estragos. Tomara que se acalme, né, tchê? Tomara que realmente não tenhamos estragos aí. Quem recebeu aí, eu imagino que todos estão recebendo aí no 46, né? Quem tem celular 46, acabamos de receber aí aquele alerta na tela. Dá uma olhada no seu celular se você não recebeu aí. O alerta vermelho, né? Alerta vermelho para tempestades. Então esperamos que realmente não venha com prejuízos. O que tem pela frente, esse alerta geralmente ele é emitido aí pelos órgãos de segurança alguns minutos antes, né? 15, 20, 30 minutos antes de algo grave acontecer naquela região. Então vamos torcer que passe em branco esse alerta vermelho que nós acabamos de receber aí, né? Quem tem o celular linha 46 deve ter recebido esse alerta direto na tela principal aí do celular, como eu recebi aí. Tomara que não seja nada, né, Gê? Mas vamos prestar atenção aí, pessoal, quem tá no trânsito, se organizar, se proteger, porque acaba de ser emitido alerta aí pelo pessoal aí, pelos órgãos de segurança. 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Daqui a pouco o Coutinho vai falar também, né? Sobre o tempo, a previsão, os próximos momentos aí, com o oferecimento da Odontotop e da Coplanta.
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14: Atenção, pionada. Todo mundo descendo na sanga pra tomar banho, porque hoje é dia de baile.
15: Mas aonde que vai ser o baile, tchê?
14: Vai ser no salão do Taiporoço.
16: E vai se vazar a moça pela janela.

a música dos imigrantes, dona Joana Valmóbida, tá pedindo pra ouvir uma dos imigrantes lá, dona Joana, lá de São Roque do Chopin. Já encontrei tua marca aqui. É, o sol e a lua, né? Essa aqui é o bailão do Taiporosso, né?

40 minutos. 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E a do Agro lembra, funda bem. Funda bem, tá preparando o evento aí, tchê? É, meu amigo. Costelão anual da Funda Bem, dia 13 de setembro, no pavilhão da comunidade, na Capela São Cristóvão, bairro Encruzilhada. O almoço será servido no local a partir das 12 horas, ingressos R$60. Crianças de 7 a 10 anos pagam meio ingresso. Mais informações no 93505-6382. Participe, ajude a Funda Bem. A Carcamo, então, é essa aí. Já, já uma do Teixeirinha também. Pro meu amigo Sérgio Rodrigues da Silva, lá de Bom Sucesso no Sul, na audiência do programa. Um abraço. Boa tarde. Aqui no celular da minha esposa já veio o alerta vermelho também, Mitrutinha. Pois é. Então estamos atentos aí, né? Tomara que nada de mais grave aconteça. Dona Joana pediu, vamos tocar aí, essa aqui é diferenciada, né? Os Imigrantes, o Sol e a Lua.

0: aquele gaita bonito, gostei, dona Joana. Bom pedido, né? Uma gaita cheia aí dos imigrantes, os heróis do laço, né, tchê? O nome da música é O Sol e a Lua. Muito bem, são 17 horas e 46 minutos. 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Já já o Coutinho.
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0: Vamos lá, Coutinho, falar do tempo, como é que vamos seguir então? Tudo bem? Boa tarde, Ronaldo Coutinho do Prado.
13: Boa tarde. É, o tempo segue aí com instabilidade na região. Continua indicando chuva, período de melhora e um tempinho aí bastante instável na região. Não dá para descartar pancadas fortes, cara, com risco de granizo e vento em pontos da área no decorrer dessa sexta. Pode chover forte em vários locais da região. No sábado melhora, cai a temperatura. Domingo, talvez alguma coisinha rápida à tarde, se tiver, e a tendência de tempo mais para aproveitável no fim de semana. Alguma chance de chuva na segunda tarde, melhorando na terça com frio. Da Climatea, Ronaldo Coutinho.
0: Valeu, obrigado, Ronaldo Coutinho. Temperatura em Pato Branco, deixa eu dar uma olhadinha aqui. Nesse momento chove, temos um alerta aí de tempo severo, esperamos que passe em branco, né? Temperatura 17,5 graus.
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de boca, gaiteiro, é. Neste sábado, dia 12 de setembro, das 8 às 14 horas, acontecerá o terceiro bazar do Instituto São José. Na parte superior do pavilhão São Pedro, você pode adquirir roupas, calçados de qualidade com preços a partir de R$2 e peças na etiqueta. Participe! 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Então, um abraço pessoal do CTG Carretinha, saudade especial com a Mayra. É, homenageando toda a chiruzada do CTG Carretinha na Saudade e convidando a todos para a abertura da Semana Farroupilha na Praça Presidente Vargas com missa crioula e roda de chimarrão no domingo. No domingo temos almoço no CTG, costelão, carne de gado, porco e frango, acompanhamentos à tarde, uma baita domingueira. Todos estão convidados, se possível tocar a música do Baitaca Mês do Gaúcho. Obrigado, Mitruchê. Ah, quero participar do sorteio do kit churrasco do Tarca também. Ah, então tá bom, daqui a pouco eu vou fazer o sorteio aí, tá certo? Mas também o Carretiano se ajeitando aí com a sua programação. Costelão dia 13 de setembro, da Costelão da Integração. É a quarta edição, Costelão de Fogo de Chão. Mais acompanhamentos e ingressos já à venda aí a R$70. E vai ter matinê com o Portal Fandangueiro, tô vendo aqui, né? Nesse domingo também, no Carretinha da Saudade.

0: você vai.
1: Vamos lá, encontrei aqui a música, né? Encontrei a música aqui mesmo do Gaúcho com o Baitaca. Vamos tocar já então, vamos tocar já pro pessoal aí. Não, essa aí, gaiteira, é outra. Essa aqui, ó, mês do Gaúcho.
2: Vai, meu abraço, meu forte quebra-costela a todos os patrões de CTGs do nosso Brasil.

0: O anjo do Senhor anunciou a Maria,
1: e ela concebeu do Espírito Santo.
0: Ave Maria, cheia de graça, o Senhor é convosco. Bendita sois vós entre as mulheres, e bendito é o fruto do vosso ventre, Jesus.
1: Santa Maria, Mãe de Deus, rogai por nós, pecadores, agora e na hora de nossa morte. Amém.
0: Eis aqui a serva do Senhor.
1: Faça-se em mim segundo a vossa palavra.
0: Ave Maria, cheia de graça, o Senhor é convosco. Bendita sois vós entre as mulheres, e bendito é o fruto do vosso ventre, Jesus.
1: Santa Maria, Mãe de Deus, rogai por nós, pecadores, agora e na hora de nossa morte. Amém.
0: E o Verbo se fez carne
1: e habitou entre nós.
0: Ave Maria, cheia de graça, o Senhor é convosco. Bendita sois vós entre as mulheres, e bendito é o fruto do vosso ventre, Jesus.
1: Santa Maria, Mãe de Deus, rogai por nós, pecadores, agora e na hora de nossa morte. Amém.
0: Rogai por nós, Santa Mãe de Deus,
1: para que sejamos dignos das promessas de Cristo.
0: Derramai, ó Deus, a vossa graça em nossos corações, para que, conhecendo pela mensagem do anjo a encarnação do vosso Filho, cheguemos por sua paixão e cruz à glória da ressurreição. Por Cristo nosso Senhor.
1: Amém.
0: Glória ao Pai, ao Filho e ao Espírito Santo.
1: Como era no princípio, agora e sempre. Amém.
0: Glória ao Pai, ao Filho e ao Espírito Santo.
1: Como era no princípio, agora e sempre. Amém.
0: Glória ao Pai, ao Filho e ao Espírito Santo.
1: Como era no princípio, agora e sempre.

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0: meus amigos, são 18 horas e 7 minutos na Seminalta, 18:07, temperatura nesse momento em 17 graus em Pato Branco. Temos alerta aí de tempo severo na próxima hora, estamos atentos, é tempo bastante carregado. Temos uma previsão aí de chuvas nas próximas horas. Vítimas de deslizamento durante chuvas no Paraná são identificadas. Mortes ocorreram em Ponta Grossa, nos Campos Gerais. 3 vítimas morreram soterradas após deslizamento de uma residência na manhã desta quinta-feira. União busca virada contra a PSTC por vaga na semifinal do Campeonato Paranaense. Dino proíbe Mário Frias de sair do Brasil e de se comunicar com investigados do caso Dark House. Moraes anuncia pronunciamento e cancela logo depois. Isso ocorreu hoje, né? Nova CNH, cidadãos já economizaram quase 10 milhões de reais. Pedidos da primeira CNH sobem 216% em relação a 2025. Inmet publica alerta vermelho para sul do Brasil. É o Ninho preocupando muita gente aí. Funcionários da Caixa fazem greve. Banco do Brasil tem paralisação. Programa Gás do Povo, quem recebe voucher de setembro já pode utilizá-lo. 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Fazer mais um intervalinho comercial aqui, coisa rápida. E a gente já volta com a música gaúcha na Seminalta.
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0: Vamos lá, um abraço, pessoal do CTGs ligados com a gente, se organizando aí pra semana Farroupilha. É, vou sortear aqui um kit, últimos kits, hein, Chiruzada? Se aligerem, garanta o seu kit aí no 99129-2713. Temos o grande evento aí dia 20 de setembro no CTG Tarca Nativista. Grande celebração, festa do churrasco na Valeta e uma baita domingueira. Reserve o seu kit com a patronagem integrante das Invernadas e também pelo WhatsApp 99129-2713. 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
0: Deixa eu liberar o WhatsApp aqui. Quem quer ganhar um kit? Vou sortear um kit, hein, pro dia 20, pra essa domingueira no Tarca. Agora, Manda aí, quero o kit no 99972-2564. Manda o kit aí e a gente vai isso. Manda a mensagem aí, quero o kit, tá bom? E a pessoa sorteada, depois eu peço o nome. Por enquanto, manda aí, quero o kit. Quem vai, né? Quem vai? Não tira o lugar de quem não... E quem não quer ir, não ganha daí, né? Só se você quer ir. Quero o kit. Manda aí mensagem no WhatsApp agora, aqui da Serinalta 99972-2564. Vamos ver quem vai ganhar.
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0: Meu amigo Antônio Guarnieri. É o Tuca aí do São Francisco, tá ligado? Dilúvio aqui pras bandas de Clevelândia, seu Genésio de Oliveira. Já comprei, mas quero outro kit. Pessoal da tradição me mandando mensagem aí, valeu, boa sorte. Já vou sortear. Vai mandando mensagem, quero ver quem tá ouvindo a Serinalta. Alô, seu José, choveu firme aí em Dois Vizinhos, hein, tchê?
4: Boa tarde, me trouxe ali a chuva em... A chuva em Pedreira ali, em, na, aqui também deu um pouco aqui em Doizinho. Doizinho não sei da cidade ainda, mas ali pro Verê deu forte as pedrinhas.
0: Olha aí, rapaz. Obrigado pelas fotos aí, seu José lá do Empossado em Dois Vizinhos. 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
0: Encerradas as partes. Nossa, explodiu aqui, rapaz. Quanta mensagem. Obrigado. Encerradas aqui as participações. É, tinha que escrever. Quero o kit. Quero o kit. Deixa eu ver aqui. Vamos sortear. Sorteador ligado. Alô, Evandro. Abraço. Um abraço, boa sorte, William, Marcos, Michel, um abraço, Vera Lúcia, um abraço, pessoal que tá querendo o kit aqui, Carla, Geller, um abraço, Geni Renosto, Eliane Gregolon, um abraço, todo mundo que participou, seu Leonir, um abraço, Vitor Baroni.
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0: Quem leva o kit aqui? Ronaldo Gustman. É isso aí? Mas que tal? Ronaldo Gustman. Você ganhou o kit aí. Parabéns. É só engraxar o bigode aí, né, tchê? Parabéns. Parabéns. Ah, vou te enviar o voucher aí, tá bom? É de Pato Branco. Querência e cidade vão fechar com Teixeirinha para quem pediu.

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7: Estamos por aqui, chegando. Panorama dos Esportes na Selinalta desta quinta-feira. Com a voz meio desgastada. De tanto narrar os gols do Pato, hein? Foi 1, 2, 3, 4, 10. 10-2. Vitória do Pato Futsal aí na Taça Brasil. E de momento, até para explicar como que vai acontecendo a coisa, Pato ganhou 7 pontos. Um gol average de 3,5. Só que o que está acontecendo? Nós temos, no momento, alô Pato Futsal, pelo jeito é o seguinte, o Carlos Barbosa ganhando do Traipu, tá 2-0. Carlos Barbosa, 10 pontos, tá classificando. Falei ontem pro Tição, falei pro Vadeco. Carlos Barbosa, time de liga, né? Então, claro que tem ainda alguns minutinhos, mas o Carlos Barbosa tá passando, classificando. E amanhã a bronca é o seguinte: Pato 7, Traipu 6. O Pato vai jogar pelo empate. Se o Pato ganhar ou empatar, tá classificado. Se perder, termina, hein? Como que essa competição, ela é traiçoeira, ela não dá margem pra nada, hein? O Pato não perdeu nenhuma até agora, mas se perde o jogo amanhã, pode ficar fora. Que loucura! Já vou trazer aí, situar os jogos de hoje, quarto dia de competições lá no Ceará. Informações do futsal feminino, minhas meninas viajaram lá pra Brusque. Rodada da Taça Sudoeste foi cancelada hoje, hein? Pato Branco jogaria lá em Mariópolis. Informações do basquete. Informações do Azures, que joga domingo aqui. 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Vamos trazer informações. Hoje à noite tem Libertadores. Flamengo em campo. Teve o sorteio hoje dos mandos da Copa do Brasil. Como é que ficou? Já tem data? Santos agora encaminha Felipe Coutinho. Tá reforçando o Santos. Quer saber de quanto que vai custar? Tá contratando. No Vasco, marcada a data aí do leilão da SAF. Quem que vai comprar o Vasco? Investigado pela polícia, Júlio Casares é expulso do São Paulo. Jogos da noite, o Fabiano vai atualizar já já. Vamos trazer as informações para você aí, a resenha também, as últimas do Pato. O que faz o Pato agora? É descansar, Pato. Batalha final da primeira fase amanhã. Será que vão para semi ou não? Quem que tá confiante na classificação do Pato aí? Hoje foi 10-2. São notícias do esporte, esporte local também. E chega aqui na resenha para deixar você informado. Já voltamos.
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7: Esportes. Panorama, panorama aqui na Selinalta, atualizando as informações. E eu recebi um comunicado há pouco aí que o jogo, atenção pessoal aí, que teremos o jogo hoje com relação à Taça Sudoeste. Mas eu vi uma postagem aqui, um abraço pro Everson Lopes, mandou o seguinte: rodada adiada. Eles colocaram cancelado, na verdade adiada porque, acho que em função da chuva, das previsões, então aí marca uma nova data. Não teremos o jogo aí, Mariópolis e Pato Branco. O jogo estava marcado para o Alberto Leonel Piva. Então não teremos o bom senso também, até porque tem uns alertas meteorológicos, hein? De chuva, temporal, possibilidade até de tornado. Então, rodada adiada. Não cancela, cancela o jogo de hoje, né? Mas teremos a partida numa outra data. Vamos remarcar. Então, alô, pessoal, os atletas aí do time de Pato Branco e de Mariópolis, não teremos o jogo hoje. Bom senso. Também hoje eu busquei informações, teve o julgamento ontem, o julgamento aí daquela briga que teve lá na Arena Cláudio Petrikowski e a Comissão Municipal aí de Justiça Desportiva, temos uma questão do município aí, com das competições, e teve um julgamento já alguns dias atrás e ontem teve mais um julgamento. E a informação que eu consegui apurar aqui, que o pessoal repassou, deve ser publicado amanhã, na questão aí de Diário Oficial, amanhã cedo. Então a gente deve ter a... Mas eu já consigo trazer aqui, ó, o que que teve de sanção, o entendimento. Então teve aqui, ó, o técnico Marcelo Borges foi absolvido do quesito agressão, só que pegou 10 jogos pelo tumulto e 3 por invasão na quadra. Como é campeonato amador, a pena reduz pela metade. Então o Marcelo Borges pegou 6 jogos de suspensão. O atleta, o Gustavo Cibuski, foi absolvido porque ele tomou amarelo do árbitro, não foi vermelho. Então, se amarelo não cabe, o entendimento foi desse, nesse aspecto. O West Ham, o time West Ham, não foi eliminado, o punido aí da coisa, pelas agressões e tumulto, uma multa em dinheiro. Então, R$3.000, como é amador, fica para campeonato amador, R$1.500 a multa para o time West Ham. O Resenha foi multado em R$2.000, também fica pela metade, R$1.000, time do Resenha. Aí, a situação do Alisson De Lazari. A informação aí que tem 5 jogos de suspensão. Amanhã vai ser publicado o acórdão e as intimações. Tá? Então, aí, ele pegou a pena máxima, então aí 10 jogos, né, do Alisson, e aí fica 5, por ser amador é a metade das punições. Amanhã a gente vai ter a publicação do acórdão oficial, mas foi esse o entendimento ontem do julgamento. E afinal, vai ter a decisão. Até o pessoal disse a situação aí de eliminação do campeonato e tal, é como teve o outro jogo, outra semifinal. Então teremos o entendimento lá dos profissionais, dos advogados, é que teremos a final agora entre Resenha FC e Real Pato City. Dia 19 de setembro, às 19 horas, na Arena Cláudio Petricoski, final do Campeonato Municipal de Futsal. Então, é essa a posição que a gente tem aqui. 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Thiago, vamos comprar o Vasco. Boa! Juntar aí o seu João, meu amigo Jorge Soligo, o Moraes Rodrigues, quem mais que é vascaíno? Seu Assis! Alô, seu Assis! Juntar uns 5 vascaínos aqui de Pato Branco, uns cheio da grana, e mais o seu João aí de Itapejara, faz uma proposta para comprar o Vasco. É, vamos ver. Falando nisso, teve o sorteio hoje aqui, ó, a CBF fez o sorteio para definir os mandos das semifinais da Copa do Brasil. Só tá faltando agora a data, mas nós teremos aqui, ó, na semana do dia 1º de novembro, Grêmio e Atlético, o Grêmio faz o jogo em casa, Palmeiras e Vasco. Na semana do dia 8 de novembro, na semana seguinte, o Atlético Mineiro decide em casa contra o Grêmio, Atlético Mineiro e Grêmio. E o Vasco decide em casa contra o Palmeiras. E a ideia da CBF é final no dia 6 de dezembro, jogo único. Então, para a final única, tá mantida dia 6 de dezembro. O campeão leva 78 milhões, o vice 34. Quem tá na semifinal já faturou 9 milhões de reais. Na Taça Brasil, para atualizar aqui, ó, Placar Sul Pneus, como é que tá neste momento? Situação aí que a gente tá acompanhando. Tá dando aquilo que eu falei na abertura do programa. Carlos Barbosa, 10 pontos, classificando em primeiro neste momento. Inclusive o Carlos Barbosa, como é que está o saldo do Carlos Barbosa neste momento? Porque o Carlos Barbosa ganhou um jogo de 11 a 0, 11, mais 3 que está fazendo agora, mais 2 com o Pato e mais 2. 18 dividido por 4. 18 dividido por 4. 4,5 o saldo do Carlos Barbosa. 4, o average. O Pato no momento é 14 dividido por 4. 3,5. Amanhã, pro Pato ser primeiro do grupo, se o Pato fizer 4. 18 dividido por 4. O Pato vai ter que. Pra ser primeiro. Alô, Pato Futsal. Vai ser um Deus nos acuda, hein? Esse time do Traipu não conseguiu fazer nenhum gol no Carlos Barbosa. Pro Pato amanhã vai ter que, pra ser primeiro do grupo, ih, vem pedreiro, pro Pato ser primeiro do grupo, o Pato vai ter que aplicar uma goleada no Traipu. Então, a situação de momento é a seguinte: Pato 7 pontos, Traipu 6 e o Carlos Barbosa 10. Carlos Barbosa muito provavelmente já é primeiro com esse 3-0. Quem diria? Se esperava até mais o Traipu. Falava ontem aí na resenha que a gente fez, o pessoal dizia, ah, o Traipu vai ganhar do Barbosa. Eu falei, olha, Carlos Barbosa, é Liga Nacional, campeão da Liberta. Então, Carlos Barbosa praticamente assegurando o primeiro lugar. Só se o Pato meter uma goleadaça no Traipu. De 6 pra cima. Se não, Carlos Barbosa passando em primeiro. E amanhã tem mais um detalhe. O jogo do Pato amanhã é o seguinte: o Pato, se empatar, classifica. Se ganhar, classifica. Agora, se o Pato amanhã perder o jogo, acaba de sair um gol aí, ó, ameniza um pouquinho a coisa. Saiu um gol do Traipu, mas faltam 2 minutos. Então tá ficando assim: Barbosa em primeiro, Pato em segundo, Traipu em terceiro. Amanhã o Pato não vai poder perder pro Traipu. Se perder pro Traipu, tá fora da Taça Brasil. Esse campeonato, ele é assim, é marrento, é difícil. Ah, ganhou, não perdeu nenhuma, tá invicto. De repente, o jogo final perdeu, tchau. Assim como foi lá em 2018, que a gente falou ontem, já falamos várias vezes. O Pato lá em Erechim tava fora, o pessoal pensando, a Docica já pensando em fazer as malas, de repente deu um resultado, opa, o Pato classificou. E aí o Pato avançou. Mas é dessa situação aí. Deixa, antes de terminar o jogo lá, eu vou chamar o Fabiano, vamos trazer os jogos da noite aqui, Fabiano, pra gente atualizar. 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O craque Tromar, a gente escolheu o Darlan. Que jogo do Darlan hoje pela camisa do Pato Futsal. A organização da Taça Brasil escolheu aí como destaque da partida o Pedro Carioca. Mas na nossa interpretação, o craque Tromar foi Tromar, lajes pré-fabricadas. O craque foi o Darlan. Fabiano, jogos da noite, tem o Flamengo hoje. Conta aí os jogos. Alô, Fabiano.
14: Alô, Thiago. Alô, amigos ligados no Panorama dos Esportes. O Flamengo entra em campo hoje pela Libertadores da América. A bola rola no estádio Banco Guayaquil, em Quito, no Equador, a partir das 21h30. O Independiente é o líder do campeonato equatoriano. O Flamengo é o líder do campeonato brasileiro. Ao longo da história, as equipes se enfrentaram em 6 oportunidades, um retrospecto bastante equilibrado. 3 vitórias para o Flamengo, 2 para o Del Valle e 1 empate. Quem apita o jogo, Facundo Telo, auxiliado por Cristian Navarro e Gabriel Chad. Árbitro de VAR, Silvio Truco, quarteto argentino. Vamos às fichas, começa com Del Valle.
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14: Provável escalação conta com Aldair, Lura, Schunk, Carabajal, Romero, Alcivar, Pata, Sornossa, Hugo, Quintana, Rodrigues e Gonzalez. Agora o Flamengo.
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14: Provável escalação conta com Rossi, Varela, Léo Ortiz, Léo Pereira, Ayrton Lucas, Jorginho, Pulgar, Carrascal, Arrascaeta, Lino e Pedro.
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14: Pra fechar minha participação, a movimentação das próximas horas pela Taça Brasil de Futsal. Daqui a pouquinho teremos Joinville e Russas, 21 horas, fechando o dia, Minas e Atlético Piauiense. Na Libertadores da América, quartas de final, ida, 21h30, Independente Del Valle e Flamengo. Na Sul-Americana, quartas de final, ida, 21h30, Cienciano e City Torque. E no Brasileirão da Série B, 27ª rodada, 19h30, São Bernardo e Londrina. Vila Nova e Goiás, 21h30, Sport Ponte Preta. 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Para o Panorama dos Esportes, Fabiano Marangon.
7: Valeu, Fabiano. Então tem o Flamengo hoje, Libertadores da América. Vamos ver o que que vai rolar. 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Faltam 24 segundos para terminar o jogo, 4-1 para o Carlos Barbosa. Então, Pato, amanhã, para ser primeiro do grupo, tem que ganhar de 6-0. Já pensou? Não, é difícil ganhar de 6-0, né? Então, amanhã, na verdade, é o seguinte, Pato, para ser primeiro, é uma goleada histórica, mas contra o Traipu, ou pelo menos segurar o empate para classificar em segundo. É esse o caminho. E aí vem o que vier. Pode ser o Jack. Pelo jeito, se desenha assim. Se o Jack. O Jack ganhando bem hoje do Russas, dificilmente ele vai perder o primeiro lugar. E aí, acabou, né? Acabou. 4-1. Fim de papo. Agora sim, ó, terminou. 4-1 pro Carlos Barbosa. Fim de papo lá na Taça Brasil. E com isso, Carlos Barbosa está classificado. Passou o Carlos Barbosa. E muito provavelmente em primeiro. Amanhã, jogo derradeiro para o Traipu. Se o Traipu ele empatar ou perder, tá fora. Vai ter que ganhar. E olha como que é o campeonato, ele é tão assim, ele pode parecer injusto, porque o Traipu perdeu uma. E se ele perder só uma, ganhar do Pato amanhã, ele classifica. E o Pato tá fora. Que coisa. Mas vamos encarar o Traipu amanhã aí, Pato Futsal. Transmissão, Selinato. Que jogo amanhã, hein? 17h. Pato e Traipu de Alagoas. O compromisso aí pra ver quem vai pra semifinal da Taça Brasil. E hoje também tem um outro jogo decisivo. O jogo envolvendo a equipe do Atlético Piauiense para encarar o Minas. É um caráter decisivo aqui. Se o Minas ganhar esse jogo hoje, classifica. Que amanhã daí só fazem o jogo contra o Joinville e as Brincas. Mas o que vai ser bom é o seguinte: se a equipe do Atlético Piauiense ganhar o jogo hoje, o Atlético Piauiense vai a 9, o Joinville ficaria com 9, e amanhã Minas e Joinville. Se o Minas ganhar amanhã do Joinville, pode ir a 9 também. Então esse grupo é outro grupo que vai pode dar um embole legal. Se o Minas ganhar hoje, praticamente já define essa situação. Mas é a Taça Brasil. Otânia foi escolhido aí o destaque do jogo 4-1 para o Carlos Barbosa sobre a equipe do Traipu de Alagoas. O atual campeão tomou 4 hoje do Carlos Barbosa. Vamos que vamos, para trazer aqui ó, informações das patinhas, as meninas viajaram para Brusque, amanhã tem o jogo amanhã, 19 horas, lá em Brusque, contra o Barateiro, tem que ganhar o jogo para forçar a prorrogação, senão termina o campeonato para as patinhas. Nós temos aqui também informação do Azures, agora para atualizar.
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7: Hoje com o Marcão, que vai atualizar pra gente as informações do Azures Pato Branco. 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Fala aí, Marcão, Azures se preparando pro jogo contra o Paraná Clube, domingão, hein, Marcão?
18: Alô, Thiago, alô, ouvintes da Selinalta, uma boa tarde a todos. O Azures segue trabalhando aqui no CT Grave Azul, preparando-se aí para o confronto de domingo contra o Paraná Clube, às 17h30 no Pioneiros. 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O técnico Eduardo Zuma falou sobre a preparação e essa semana de trabalho visando o confronto.
19: Boa tarde, semana boa de preparação, semana um pouco mais longa, né? O jogo é no domingo, hoje temos um dia importante, aproveitando até que a chuva deu uma trégua, para preparar o ajuste do que nós vamos fazer em campo e a partir de amanhã preparar um pouco da estratégia. Mas a semana positiva, com coisas boas para a gente levar para o domingo para o jogo. Então vamos preparar agora a reta final aí da semana para chegar pronto para o jogo de domingo.
7: Tá bom, abraço. Valeu, Marcão, pelas informações aí do Azuris Pato Branco. Arbitragem, deixa eu ver se saiu a escala de arbitragem para o compromisso aí do Azuris diante do Paraná Clube. É o compromisso aí que o Azuris vai ter. Vai ver aí quem que vai lá ver o Tcheco. Quem vai ver o Salazar. Salazar, que é o zagueiro que está no Paraná Clube. Ainda não saiu aqui, deve ficar para amanhã a definição. 17h30, R$20 arquibancada, R$30 nas cadeiras. O Azuris tem uma expectativa aí para contar com o Renier, com o Williams Bahia. Tem um argentino, jogador de ataque, um jovem. E também o zagueiro Ari. Por outro lado, dúvida aí do Fred Damian e também o Luizão. Mas durante a semana fazendo trabalho aí para tentar se recuperar e estar à disposição. No confronto, que vale a parte de cima da tabela da Copa Paraná. Terceira rodada, o Azuris contra o Paraná Clube. Celinato vai acompanhando aí as atividades da gralha do Azuris Pato Branco. O Azuris que confirmou também aí pro final do ano, vem aí a Copa Umbro. O Flamengo vai jogar a Copa Umbro, hein? Vai jogar a Copa Umbro o Flamengo no final do ano. Atual campeão vem de novo para disputa no final do ano em Pato Branco, no Estádio dos Pioneiros, no CT Gralha Azul, a Copa Umbro, categoria sub-14. 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O que o Ademir tá mandando aqui, Ademir?
20: Fala, Tiagão. Boa noite.
7: Bom.
20: Tudo certo, Tiago e equipe da Selinalta? Tudo beleza?
7: Bom.
20: Tiago, estamos aí escutando o panorama dos esportes aí. Dá um pitaquinho aí para amanhã, né, Tiago? Né, hoje estava fácil, vamos para amanhã agora, né? Ah, amanhã eu acho que nós ganha, Tiago, mas não vai conseguir fazer o número de gol suficiente ali, mas ganhar, acho que nós ganha. Beleza? Ah, eu queria fazer um questionamento aí, Thiago. Jonas, um jogo não joga, outro jogo tá joga e no outro tá fora. Meu Deus do céu, né, Thiago? Tá complicado isso aí, né? E amanhã já não joga, né? Mas tudo bem, vamos lá. Valeu, Thiagão, um abraço.
7: Pois é, que coisa. Vamos ver. É, o Jonas tomou o amarelo. Tava pendurado, tá fora. Eu vi que deu uma preservada no Biel, o técnico Luciano Bonfim. E vamos ver. Ó, Thiago, gol average do Carlos Barbosa deu 4, diz o Baroni. O Pato tem que fazer 3-0. É, aí vamos ter que fazer o cálculo correto. Deixa eu pegar, tem que pegar uma calculadora aqui. Enquanto eu for pro intervalo, eu vou fazer um cálculo aqui. Me dá uma calculadora aqui, produção, por favor. Pincha uma calculadora ali. Tiação, faz a conta, Tiação. Faz os cálculos aí, rapaz. É porque no momento o gol average do Pato é 3,5. O gol average do Carlos Barbosa ficou 4. E o Traipu... As contas simples é o seguinte. Pra não cair fora amanhã, não pode perder. Se perder, tchau. O Pato só não... Se perder, só não volta já. Porque o voo é só segunda-feira. O Pato vai ter que ficar até segunda-feira igual lá no Ceará. Mas se perde amanhã, acabou a Taça Brasil. Se empata ou ganha, classifica. Aí o detalhe, se ganhar, pode ser primeiro. Aí é aquela briga com o Carlos Barbosa. Então é essa a situação, a coisa mais simples. Empatou, ganhou, tá dentro. Perdeu, tá fora. Que coisa. Vamos falar do Pato, então?
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7: 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O Pato Futsal hoje, placar de 10-2. Torcedor aí que falou o seguinte, o Pato poderia ter feito até mais, como perdeu chances o Pato. O Pato começa o jogo, toma o gol, 1-0, Cacau fez o gol do IAP. Aí o Pato marcou 2 gols com o Pedro Carioca, 2 com o Maicon, 2 com o Jonas, 2 com o Vitinho, Darlan, que na minha opinião foi o craque do jogo, jogou muito, e Léo Catolé. O time do IAP do Maranhão fez os gols com o Cacau e Carlinhos. Esse IAP, o time assim, ó, 2 anos de história, já chegou na Taça Brasil. Então, o pessoal às vezes pega no pé, ah, mas o time não era pra estar indo na Taça Brasil. Mas pra eles, uma realização de um sonho. O projeto tem 2 anos, eles ganharam o campeonato do Maranhão e vão pra Taça Brasil. Então é um início de um projeto. Parabéns ao time do IAP. E claro que, é evidente, tirou a pressão com o time de liga, sabe, é evidente que ia sofrer. Mas o time tá lá. E amanhã vai jogar contra o São João do Jaguaribe pra tentar se manter na divisão especial da Taça Brasil. O Pato, amanhã não vai poder contar com o Jonas é baixa. O Pato dosou Biel, dosou também o Max, e o Pato já retornou pro hotel, agora é descansar pro jogo de amanhã, 5 da tarde, jogo contra o Traipu. A situação é clara no momento, o Pato é o segundo, no momento o Pato tá classificado. Vai classificar amanhã se empatar ou se ganhar, se perder tá fora. É essa a situação e amanhã a Selinalta transmite. Eu já volto, quero ver a opinião do Tição.
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2: 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Fala, Tição.
7: Fala comigo aí, Tição. Até falei, esse Carlos Barbosa, vocês estavam menosprezando o Barbosa aí, ó. Tá, já tá classificado, Tição. Boa noite.
3: Boa noite. É, mas é por aí, tu vê. Então é uma situação de jogo. Para mim, analisando as rodadas antes dessa última pro Pato, é o definidor sempre um primeiro jogo, por ter sido o clássico, Pato e Barbosa, ali definiria muita coisa. Digamos, o Pato ter vencido. Poderia chegar a última rodada, que sabe, até poder perdendo, algo assim, e você vê como que tramitou. A questão do Pato, claro, depende do empate, enfim, ou vencer o jogo para se classificar. E daí, para almejar algo maior, daí não sei agora na matemática, o saldo, sei lá, precisava ganhar de 3-4 gols. Observando. Pode falar.
7: Não, pode terminar do observando o jogo.
3: Isso, assistindo o Traipu, eu esperava muito mais, né, de uma equipe, eu achei que era bem, mas começou, claro, o início de jogo, o ritmo mais forte, né, fisicamente, você vai se garantindo, segurou 0-0, né, bastante tempo, mas não, o Pato é bem superior a essa equipe do Traipu, não tem nem como pensar em não se classificar, né, no mínimo pensar um empate. Mas eu creio que o Pato tem boa possibilidade de vencer essa equipe.
7: É, então, agora é coisa simples assim, ó, Tição. O Pato amanhã, se empatar, tá dentro, se ganhar, tá dentro. Se perder, tá fora.

0: cartão, um monte de coisa. Se o Pato tomar um, na verdade, ele vai ter que fazer 7-1 para não ter risco. 7-1, se ele toma um gol. Se ele tomar dois gols, aí, Tissão, se tomar dois, o Pato vai ter que fazer 10. Vai ter que fazer 10 gols, Tissão. Aí complicou.
1: Mas interessante como que, né, que dá sequência, Pato, mesmo sem perder, como tu falou anteriormente, chega aí numa última rodada, digamos, podendo até ficar fora, né? Claro, perdendo o jogo, né? É uma situação, né, como que é interessante. Mas eu creio que o Pato se garante. Agora, para alcançar essa primeira colocação, é como tu falou, se essa matemática aí tem que vencer de 3 gols sem tomar gol, não digo que é impossível acontecer isso, né? Vai ter que jogar muita bola para ir ser defensivo, claro, para não tomar nenhum gol do Traipu. Agora é aguardar para ver. Mas eu creio que o Pato se classifica. Mas daí, esse classificar sem primeiro, é certo que pega o Jack, né?
0: Será que não vai aprontar alguma coisa pro Jack? O Jack deve ir a 9 hoje. Amanhã vai pegar o Minas. Sei lá também, né? Que coisa.
1: Tem essa situação por esperar ainda também. Não se sabe, né? Jogo é jogo e vem, né? Aguardar.
0: Para ser primeiro, então, o Pato vai ter que ganhar de 3-0. Pelo menos 3-0. Se tomar um gol, vai ter que fazer 7. Se tomar dois, vai ter que fazer 11. Porque daí o 11 com 14 dá 25, dividido por 6, 4, alguma coisa. Tem que passar dos 4 o gol marcado pelo gol sofrido, Tição. Então é uma conta traiçoeira que o cara que inventou, eu queria conversar com o cara.
1: Só pra mim. Hoje também o Barbosa, tu vê, fez 4-1, né? Se é um jogo mais curto, 2-1, sei lá. Tivesse dado um jogo nesse sentido, e pensando também, se tivesse dado empate, Barbosa e Traipu, é uma trama também de, claro, quem sabe diminuiria essa questão de gols daí, mas ia ficar um rolo, entende?
0: Não, tinha que ter dado empate de 2-2 ou 3-3 para cima, Tição, que daí ia moer esse gol a vereja, mas aí... O Traipu esperava mais do Traipu, o Traipu só fez um golzinho, o seu Adilar disse que ia ficar torcendo pro Traipu, mas o Traipu não faz gol, aí complicou de vez. Fazer o quê?
1: Mas tivesse dado empate, o Pato vencendo, digamos, vencendo o jogo, e esse hoje desse empate, claro, o Pato ia pegar a primeira colocação, né?
0: Se ganhando amanhã, enfim. Mas agora é encarar, amanhã é uma primeira, agora sim, ó, são 3 finais, Tição, final amanhã, para classificar, não pode perder. Final, na semifinal, se chegar no sábado, e final domingo. Então agora é erro zero, não pode perder. Perdeu, vê, volta para casa. E a volta para casa é só na segunda-feira. E fazer o registro aí, né, Tição? Faleceu hoje, até o Valmor Redivo mandou aqui, eu falei na transmissão. Faleceu o Gilberto Spader, pessoa que a gente conhecia.
1: Muito, muito, né? Pessoa que, né? Até jogamos junto aí futebol, né? Em tempo antigo, mesmo futebol de campo, suíço, né? Uma grande pessoa, né? Um cara assim bacana, que pena, né? Foi cedo, né? 60 anos, 61 anos por aí. É aquela coisa, o câncer, né? Pega de surpresa, né? As pessoas, e uma pena, viu? Uma pena mesmo, mas que fique consolada aí a família do Giba, e grande Giba.
0: Verdade. O Gilberto Spader, irmão da Adriana, que conversa com a gente toda sexta-feira aqui, algumas 3-4 semanas atrás, faleceu. É um outro familiar, né? Se não me engano, a mãe.
1: A mãe?
0: A mãe. É a mãe, né? Uhum. A mãe do Gilberto.
1: A Adriana lá do mercado, você tá falando, né?
0: A Adriana lá do supermercado Ponto Quente, e agora faleceu o Gilberto, que é irmão da Adriana. Então, as condolências aí, Adriana. Pra fechar contigo aqui, ó, que tá chegando o cabelinho de anjo. Flamengo e Del Valle hoje à noite.
1: É fora, né?
0: É lá no Equador.
1: Ai, ai, ai. Eu vou de empate esse jogo.
0: 1-1, Tição, tá bom?
1: Boa, boa.
0: Um abraço.
1: Um abraço, uma boa noite a todos.
0: Valeu, Tição. Amanhã o Pato se prepara aí, Pato Futsal. Vem aí o professor.
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4: Cheguei. É, então, depois do esporte, é claro que é, nós estamos chegando, né? Essa cadeira me derruba, rapaz, que cadeira. Cadeira traiçoeira, a gente vai se encostar, cai de costa, velho. É, assustam a gente aqui. Bem, gente boa, estamos chegando ao vivo e a cores e perfumado e cheio de medo, porque promete chuva essa noite, né? Espero que você vê a chuva, só a chuva, tá tudo tranquilo. Tornado, não vai acontecer, né? Não vai acontecer. Não, torcer que não, pede a Deus que... Que espalhe você, né? Que não seja nada de grave. Vamos começando pelo começo. E o começo é agora. Tião Careiro e o Pardinho. A loira do caixa. Boa noite a você.

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12: É verdade. Serão no Rancho, meus amigos, vai até as 20 horas, depois tem a Voz do Brasil. Participe, você também, participe. 999-72-2564 é o nosso telefone, nosso WhatsApp, né? Porque telefone a gente não atende, né? É o WhatsApp, você manda sua mensagem, manda seu áudio, nós atendemos aqui. Olha, já tem o pedido aí, a música do Jaime Simon. A música do Jaime Simon, daqui a pouco nós vamos rodar também, né? Meu sítio, né? Aqui no sítio, a música do sítio. Muito legal aquela música, hein? Muito animada. Oba, agora de moda chega aqui, ó.
13: É bom que se diga, gosto de antiga, não gosto.
12: 19 horas e 18 centímetros, de centímetro, 18 minutos, aqui na capital do Sudeste. 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

amigo Leocir, na companhia do programa Chove Muito aí, seu Leocir. Tá tranquilo aí, seu Leocir, pessoal aí das Candeias, na audiência do nosso programa. Obrigado, amigo velho. É, gaúcho sulino, peão, trecheiro.

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5: Verdade, né? Conversa com a música é aqui na Selinalta, você liga, você pede, você ouve a música que você gosta, é aqui na Selinalta, 88,3 megahertz, 30 mil watts de potência. A Emília também está ligada no programa, né? Obrigado, Emília. Emília, já vou mandar a música para ti, ela pediu Os Amigos, né? A música Que Linda Minha Terra. Ah, que tal? Eu vou mandar pra ti, não demora muito, não, não demora muito, não. Agora são 19h29. No próximo bloco também eu volto com a música terminal. É que estão pedindo como é que é, tá a previsão pro tempo hoje, né? No próximo bloco eu volto com a previsão do tempo. Vamos conversar com o Coutinho, com as coisas por aí, né? Deu alerta já também, já deu alerta da Defesa Civil por aí, né? Já chegou em vários celulares, chegou aqui também no meio, né? Mas vamos ouvir agora a minha ex, a Bruna Viola, cantando Macaco Velho.

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9: Serão no Rancho, vai até as 21 horas. É, você que pediu a música Teodoro Sampaio, Vou Beber de Novo, daqui a pouquinho mando pra ti, viu? Daqui a pouco, sem demora. 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

0: verdade, viu? Agora são 19h40, chamando o Coutinho para ver a previsão do tempo, né? Coutinho, tem muita gente que a orelha em pé, diz aí, boa noite.
1: É, o tempo segue aí com instabilidade na região, continua indicando chuva, período de melhora e um tempinho aí bastante instável na região. Não dá para descartar pancadas fortes, cara, com risco de granizo e vento em pontos da área no decorrer dessa sexta. Pode chover forte em vários locais da região. No sábado melhora, cai a temperatura. Domingo, talvez alguma coisinha rápida à tarde, se tiver, e a tendência de tempo mais para aproveitável no fim de semana. Alguma chance de chuva na segunda tarde, melhorando na terça com frio. Da Climatea, Ronaldo.
0: Coutinho. Obrigado, Coutinho. Tranquilizar as pessoas também aí, pode seguir. Um desse tornado que não falando aí não, né? Vamos chamando o Jaime Simon. O Jaime Simon cantando juntamente com os irmãos Ronsani, né? Os irmãos Ronsani, os patrocinadores, como é que é? A música, eles foram os compositores? O Jaime Simon também junto? Todos juntos aí, né? É uma união entre todos os amigos aí, rapaz. Que modão que o Jaime canta.
2: Quero agradecer meus amigos, irmãos Ronsani.

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10: Serão no Rancho, meus amigos. Agora são 19 horas e 50 minutos. 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Alô, boa noite, chegando o áudio. Alô, alô, boa noite.
11: Ô, meu amigo cabelinho de anjo, boa noite. Boa aqui noite. Quem fala é Jefferson Sandy.
10: Ô, gurinho.
11: Hoje temos aí, homem, a mãe tá fazendo aniversário.
10: Mas então...
11: 69 anos, cara.
10: Tá nova. Tamo
11: tomando um chopp e fazendo uma carninha.
10: Mas com certeza.
11: Manda uma moda de viola, um grande abraço a todos aí.
10: Claro que vou mandar um abraço a toda a família ali, ó. E parabéns. Parabéns! Saúde, dona Isabel Sandi!

0: Muitos anos de vida.
1: Ixi, que véia que tu tá.
0: Tá, menina, mas sempre ela faz isso comigo. Ô, me perdoa, me desculpa, viu, dona Isabel, Sandy, muitos anos de vida. E o Jefferson tá de mal comigo, né? Mandando a foto ali, rapaz, de um baril de chope, a chopeira e tudo, e eu aqui com a garganta mais seca do que língua de papagaio, né, meu? Ai, marido. Isso é provocação, né, velho? Uma hora dessa vamos se encontrar lá na chácara, né? Uma hora dessa vamos se encontrar lá na chácara, você vai ver como eu sou bom no levantamento de garfo. Vai ver, vai de copo também, viu? Família Sandy, então, aniversariante, tá, lá ela pediu moda de viola. Eu falei ainda há pouco que a música do Jaime Simon, o compositor, junto lá, né, os irmãos do Nacional. Quem é o compositor? É o Jaime Simon, né, claro. E os irmãos Ronsani, que sabem cantar bem, tocar a gaita e violão também, fizeram uma parceria juntos aí também, né? E ficou boa demais, o pessoal tá pedindo, vão pedindo pra nós aqui que roda aí também, né? E aquela cabeça lá também, daqui a pouco vai outra também, viu? Meu amigo Jaime Simon, grande parceiro da gente, cantor genuinamente patobranquense. Família Sandy, modo viola, que tal?

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6: E o corpício de santo, como diz, né? Então tá bom. Então tá. Estamos aí na área, né, compadre? São 20h03. Deixa eu ver aqui. Fazendo gente pedindo, né? Mandando. Tive o prazer agora de conhecer também a dona Isabela. Isabel! Sandy! Beleza, parabéns pro seu aniversário. Bem, quero falar também pra pessoal, já tem a música lá pro pessoal do Dimas Bar, porque o café, almoço e lanche é no Dimas Bar, é lá que você encontra aquela comida saborosa e o melhor peixe da cidade. 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E já tem uma música pra você, já tem o pedido ali, né? Homem do Jardinagem aí, Homem da Jardinagem, mandando todo o pessoal aí, pessoal que tá aí no Dimas Bar. 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Chegando pra cantar pros amigos aí, pedido ali pro pessoal que está ali no Dimas Bar, quem chega é ele de novo, né? Jaime Simão, embriagado de amor, chega inteiro.
7: Deus

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8: É, o Serrano Rancho. Aí eu pedi uma música aí do Teodoro Sampaio, vou beber de novo, mas de novo, cuidado com de novo. É, cuidado com o bebê de novo, né? 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
9: É verdade, é um negócio que é meio atropelado agora nesses dias, né? Você que pediu a música do Carlos Alexandre, eu vou encontrar pra ti, vou mandar. Fica bem lá do tempo de 1912, né? Eu vou rodar assim daqui a pouco. E por terra e por mar, serrão. É o Serrano Rancho, mandando a música que você gosta, música raiz da música sertaneja, gauchesca também, umas bandinhas saem no meio, aí um tango de vez em quando, né? Agradando as noites aqui na Selinalta, 88,3 MHz, 30 mil watts de potência. Se Adelita, La Fiora. É, agora são 20 horas com 22 minutos. 20 horas, 22 minutos. E vamos mandando sempre um abração. Ó, pessoal do CTG na companhia do nosso programa, obrigado. Pessoal do CTG carretindo a saudade. Que tá, gurizada? Né, nosso amigo, né, o Celso Joalheiro tá por lá também, né, Celso? Então, tá, buenas. Buenas, deixa eu ver aqui quem é que tá também. Nossa, é tantos aí. Valdir Oveia também tá ouvindo, Valdir. Valdir Oveia, né? Tá bom. É, bem, em tantos outros, né? Quem tá ouvindo nós também, um grande cantor, né? O seu André Alves. Seu André Alves, depois mandar uma moda pra ti também ali, rapaz. Tá bom, tá bom. Tá. 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Eita, mundo! Cabana! É hoje que eu chego em casa amanhã, se não chover, né? Só levante, Solininho. Só levante, Solininho.

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12: Daqui a pouco tem Carlos Alexandre. 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Bom sucesso, é pertinho, tudo assolto até lá. Dá pra ir, muito bom estar. Conheço bem aquela galera, o pessoal ali de Rancho Alegre, né? É dia 13/9, às 10:30, Santa Missa. E os Trido, já começou ontem, né? E hoje é dia 9/9, dia 10/9 e 11/9, dia 13, aí a festança, dia 13/9, né? Então é o seguinte. 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Bora, tá corrido aqui, né? Ó, tá mais corrido que inteiro de pesteado hoje aqui, meu Deus do céu. Trio Parada Dura, Mães Solteiras.

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15: Sou eu verdadeiro, é o próprio, sou eu. Eu quero mandar um abraço a quem está ligadaço também, sempre acompanhando nosso programa. É o seu Deuclécio Ribeiro. Ó, seu Deuclécio Ribeiro, aquele abraço especial, a dona Nilza também, o Ronei, proprietário da loja de tintas aí, né, amigo? A sua esposa, a dona Margarete, obrigado pela companhia! Vamos saber que estão ligados aí, chegando o Rick Renner, cantando bonito.

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8: João Mineiro e Marciano. Seu amor ainda é tudo. Agora são 20 horas e 47 minutos. Boa noite pra você.

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12: Sou eu, gente boa, agora são 20 horas com 53 minutos. Diz boa noite, Cabelinho de Anjo. Queria que você mandasse uma música bem apaixonada para meu esposo, esposo dela, né? O Ângelo, que está te ouvindo da sua escolha, tá? A música da minha escolha, né? Então tá bom, vou mandar a música da minha escolha. A escolha que a gente está pedindo é a Marisa Maia da Silva, mandando pro seu esposo, então, né? Isso, seu esposo, uma música bem apaixonada para ele, né? O seu Ângelo, que tal, Ângelo? Vou mandar essa do Renan Iraí, aquela música Seu Amor Ainda É Tudo, tá bom pra você? Tá bom pra ti?
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12: E tá dando umas trovadas, mas eu acho que não vai chover tanto, como diz aí. Vamos pedir pra Deus que alive, né? Que evite as tempestades por aí, né? Tenham todos uma boa noite, fiquem com Deus, que colhe também foi, se Deus quiser, voltaremos amanhã a partir das 19 horas com mais uma edição do programa Serrano Rancho. Um abraço, tenham todos uma boa noite e até amanhã. Vem aí, Renan Iraí, seu amor ainda é tudo.

0: de tudo.
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2: Está no ar a Voz do Brasil. As notícias do governo federal que movimentaram o país no dia de hoje.
3: Olá, boa noite.
4: Boa noite para você que nos acompanha em todo o país.
3: Quinta-feira, 10 de setembro de 2026.
4: Vamos aos destaques do dia.
3: Fim da taxa das blusinhas.
4: Sancionada lei que acaba com a cobrança do imposto de 20% sobre compras de até 50 dólares. Luciana Colares de Holanda.
5: O fim da cobrança vale para o imposto federal. As compras internacionais continuam sujeitas ao ICMS, com alíquotas definidas pelos estados e Distrito Federal.
3: Nunca é tarde para aprender.
4: Cadastro da Educação de Jovens e Adultos orienta quem quer voltar a estudar. Luana Karen.
6: A plataforma é um auxílio para o aluno encontrar a oportunidade de matrícula mais adequada à sua realidade.
3: Segurança na hora das compras.
4: Do brinquedo ao eletrodoméstico, verifique o selo de conformidade do Inmetro que garante a segurança do produto.
3: Capacetes, cilindros de gás natural e extintores de incêndio contam ainda com selo digital. Quem explica é Márcio Oliveira, presidente do Instituto.
7: Ele vai pegar a câmera, fazer a foto no QR Code e imediatamente vai ser direcionado para nosso atendente virtual. Ato contínuo, ela vai dizer selo falso ou vai dizer produto aprovado.
4: Hoje, na apresentação da Voz do Brasil, Luciano Seixas e Mariana Jungmann.
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